Senhor, oh meu Deus, toca agora na nossa vida, no nome de Jesus, no nome do Senhor Jesus. Senhor, faz essa obra crescer, faz essa obra ter almas. Deus, levanta os caídos. Deus, fortalece os fracos. Deus, encoraja, anima aquele que está desanimado. Abençoa o obreiro, a obreira, o membro. Abençoa, meu Deus. Meu Deus, abençoa. Derrama a tua bênção. Derrama o teu milagre, tua cura. Cura, meu Deus. Cura nossa alma. Cura, meu Deus, nosso sentimento. Sentimento doente. Sentimento amargurado. Meu Deus, nosso emocional confuso, doente, amargurado, magoado, sentido, ferido. Aquela pessoa, aquela alma, aquela vida que carrega dentro de si um ressentimento. Meu Deus, que carrega dentro de si, Senhor, uma tristeza, uma angústia lá da infância, da pessoa que foi estuprada, aquela pessoa que foi violentada. Meu Deus, aquela pessoa que sofreu na infância, na adolescência, e hoje não consegue mais esquecer daquela vida. Oh, meu Deus, aquela pessoa que não cresce, que está sempre regredindo, caindo, aquelas crises emocionais, aquelas crises lá do passado, crises espirituais, crises na mente, na alma, na carne, no sangue, nos nervos, aquelas crises de doença, de dores. Meu Deus e meu Pai, meu Deus, oh meu Pai, Jesus do céu, Jesus do céu, Jesus da Bíblia, responde a oração do teu povo, em nome de Jesus. Amém e amém.

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1: Mas eu quero falar agora, eu quero falar da sexta-feira na Igreja Pentecostal. Deus é Santo. Esta sexta-feira da libertação total, a campanha em andamento é a campanha O Sangue de Jesus Tem Poder, né, para libertar da inveja, do espírito da macumba e da doença. E essa campanha, Deus tem operado milagres e maravilhas. 9 da manhã, 3 da tarde e às 7 da noite. Lembrando que 9 da manhã, o homem de Deus, pastor Darcy Messias, com todo o povo de Deus, pregando a preciosa palavra de Deus e orando pelos milagres, libertações, cura divina, revelações do Espírito Santo aqui na Avenida Marechal Floriano Peixoto, 6711, isso mesmo, 6711, Curitiba, Paraná, Vila Auer, a 150 metros do terminal de ônibus do Vila Auer, a 60 metros da Praça da Passarela, está localizada a Igreja Pentecostal do Zé Santo, quase em frente ao tubo da Passarela. 9 da manhã, pastor Darcy Messias, com todos o povo de Deus. 3 da tarde, presbítero Raimundo, pregando, orando e Deus abençoando a vida do povo de Deus, em nome de Jesus. E às 7 da noite, aquele culto dos milagres, novamente, o homem de Deus, pastor Darcy Messias, com todo o povo de Deus, na campanha poderosíssima do Sangue de Jesus Tem Poder, para repreender toda a inveja, macumba e doença na vida do povo de Deus. Venha buscar a Deus, venha buscar o Senhor, venha para cá, venha para a Igreja Pentecostal do Zé Santo, Curitiba, região metropolitana de Curitiba. Esteja conosco nessa sexta-feira, que Deus tem um milagre na sua vida, em nome do Senhor Jesus Cristo.
2: Vamos então falar com a irmã Raquel. Alô, irmã Raquel.
3: Alô, pastor.
2: Tudo na santa paz do Senhor Jesus?
3: Tudo na santa paz. Estou tentando dar o testemunho, e essa mulher que o senhor está falando, eu levei ela no médico hoje. E o médico falou assim que é um milagre igual que foi feito para ela.
2: Milagre.
3: Foi, ele não está acreditando como ela está. Eu fui levar o resultado do exame dela, que foi feito outro exame, que ele está insistindo no exame dela. E até a anemia ela não tem mais.
2: Conta para os ouvintes como é que foi esse milagre.
3: Ela estava no hospital até então, a gente já faz 6 meses que ela estava no hospital. E faz 40 anos que ela tem problema de rim, que ela fazia hemodiálise e tinha transtorno bipolar. É, todo mundo no hospital conhece ela. E daí um fui na igreja e peguei um envelope para ela. O médico falou que não ia ficar muito tempo, já não tinha mais a veia para ela fazer hemodiálise. E ela ia morrer naquela semana. Aí eu peguei o envelope e levei para ela. Aí cheguei perto dela e dei na mão dela e falei para ela, ó, Deus tá te dando um rim novo. E eu fui lá na igreja, pedi oração para você, falei para ela, né, até deixei o nome dela, que é a irmã Rose, para orar por ela. E daí eu dei o envelope na mão dela e falei que Deus tava dando um rim novo para ela. E que Deus ia trazer ela de novo. Não deu uma semana, ela voltou. E daí ela tava inchada, começou a inchar. E de repente o médico ficou surpreendendo que ela não precisou mais de hemodiálise.
2: 40 anos fazendo hemodiálise.
3: 40 anos, eu ia levar ela ainda.
2: A senhora levou o envelope e falou pra ela, esse envelope aqui tá ungido, esse envelope aqui eu estou trazendo lá da igreja, Deus é Santo, o pastor Messias ungiu, você vai pegar esse envelope e a partir de hoje você tá curada do zinho. Foi assim que ela falou pra ela?
3: Foi, dei na mão dela. E daí ela começou a melhorar. Daquele instante, não foi feito quando ela pegou a mão no envelope, ela começou a melhorar. E daí o médico começou a fazer exame nela, né? Pra você ter ideia, ela nem falava mais. Aí começou a falar, começou a se despertar. Aí fizeram exame nela, já vai fazer 2 meses que ela não faz hemodiálise.
2: Ela está curada, então os médicos curada. Não estão acreditando.
3: Não, a família dela até vai vir pra cá pra ir na igreja aí.
2: Isso é um milagre.
3: Ela é um milagre. Até o médico falou que o que aconteceu com ela foi um milagre. Porque se você... Eu tenho até foto do jeito que ela tava. E hoje, do jeito que ela tá... Olha, até levei ela no médico hoje porque ele persistiu fazer exame nela pra ver, né? E no exame dela não deu nada hoje. Até a anemia que ela tinha não tem mais.
2: Ela tinha uma semana de vida.
3: Uma semana.
2: Meu Deus do céu. Milagre aconteceu.
3: Milagre, esse foi um milagre que o Vita da BR lá, aonde ela ficou 6 meses, eles estão bobos para ver o jeito que ela tá. Até o médico.
2: Os rins voltaram a funcionar.
3: Voltaram a funcionar, os rins funcionar. Ela não tinha nada, nem pulso ela tinha. Tava praticamente morta.
2: Depois de 40 anos.
3: De 40 anos.
2: Meu Deus do céu.
3: E o envelope, a partir do momento que ela pôs a mão no envelope ungido, ela voltou até pra... Saiu do hospital, tá na casa onde que ela mora, né? Tanto é que as roupas dela já tinham sido tudo encaixotada.
2: Meu Deus do céu.
3: E depois que ela voltou, as roupas dela, tudo pro guarda-roupa de novo, porque tava tudo encaixotada.
2: Quer dizer que a roupa dela tava encaixotada porque ia morrer mesmo?
3: Tava, tava tudo no saco já, as roupas dela.
2: Que milagre, meu Deus do céu, que milagre, através de um envelope aqui da igreja, Deus é Santo, esses votos que eu tenho dado aqui, eu tenho falado, se a pessoa pegar o voto com fé, se tiver morto, vai ressuscitar. Eu tenho falado isso aqui, e vocês estão escutando agora, uma irmã contando que a pessoa estava 40 anos fazendo hemodiálise, tinha apenas uma semana de vida e agora quando ela pôs o voto em seu corpo, o milagre aconteceu. É um milagre muito grande, não, irmã?
3: É um milagre, que ela estava morta mesmo. Estava morta, foi um milagre muito grande. Que naquele momento que ela pegou aquele envelope, e daí eu falei assim para ela assim, ó, veio da igreja, Deus é Santo, lá do pastor das Messias. Se você tem a fé que Deus está te curando agora. E a fé foi tão grande naquele envelope, que ela melhorou, nossa, 100%, está super bem. Se alguém tiver alguma dúvida, é só ir lá perguntar lá no Vita da Batel se eles conhecem Edna Drummond. Todo mundo conhece.
2: Como é o nome dela?
3: Edna Cavaleira Drummond.
2: Meu
3: Deus. Se alguém tiver alguma dúvida e quiser uma informação dela lá, eles vão dizer tudo como essa mulher está, como é que ela passou esses 6 meses.
2: O milagre existe, né? É só crer, né?
3: crer, existe mesmo, porque desde o momento que eu estou na igreja aí, eu vi um milagre atrás do outro. Se as pessoas fizerem a campanha direitinho, for certinho fazer a campanha, pegar envelope, cumprir, não tem o que dar errado.
2: Tem que cumprir.
3: Tem que cumprir.
2: Se não cumprir, vai acabar piorando a situação.
3: É, tem que cumprir. Se a pessoa pegar o envelope e cumprir, não tem que possa dar errado.
2: Tá certo. Irmã Raquel, muito obrigado pela sua participação. Que Deus te abençoe.
3: Amém.
2: Paz do Senhor.
3: Amém.
4: Meu nome é Selma. Eu vim há muitos anos atrás aqui, fazia campanha, né? Mas daí depois eu parei, que eu fui embora. Daí fiquei muito tempo sem vir. E eu não conseguia localizar a rádio que o irmão fazia programa. Daí, esses dias eu peguei, aí eu vim e trouxe minha irmã. E eu cheguei aqui muito ruim do estômago, e daí, na hora da revelação, o pastor Darcy entregou a revelação para mim, e eu estava também com dor nas costas, porque eu estava com começo de pneumonia. Só que eu não fui no médico.
2: Estava com o quê?
4: Começo de pneumonia.
5: Começo de pneumonia.
4: E eu falei assim, eu vou lá e Jesus vai me curar. Eu falei para minha irmã, vamos lá, que você vai ver, que você vai receber uma benção. Porque eu sei, eu já vi Deus operar muitas bênçãos lá.
2: Veio aqui e o que, que aconteceu?
4: Aí o irmão entregou a revelação para mim, na hora saiu a dor do meu estômago e a dor das minhas costas, dos meus pulmões sumiu na hora.
2: Tá, e daquele dia para cá, essa dor voltou ou continua?
4: Não voltou, não continua, eu tô bem, graças a Deus.
2: E a pneumonia que tava sofrendo com isso, sofria ou não sofria?
4: Sofria. Eu não estava conseguindo nem dormir, nem respirar. Sumiu. Jesus me curou.
2: Foi embora.
4: Foi embora.
2: Quem que te curou?
4: Jesus.
2: Jesus Cristo. As palmas de vitória para Jesus. Bem forte as palmas, igreja.

Quando eu fazia 8 dias que eu estava aqui, eu senti que tinha um negócio no nariz e eu soprei assim na minha mão. Eu soprei e saiu um besouro, maior que um vagalume. Era um besouro preto.

Estava na oração aqui, me deu uma cólica, eu fui no banheiro, faz 5 anos que não menstruo, veio a menstruação, fui para casa, fui no banheiro e soltei aquele charuto, charuto normal.

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quando eu cheguei em casa, eu fui no banheiro fazer xixi e saiu um pé de frango só com uma unha. Pé de frango com um dedo e uma unha. Fiquei assombrada, eu já dei descarga logo. Ah, era uma obra de macumbaria feia que eu tava.

Então fui ao banheiro, eu expeli lesma. Lesma, duas lesminhas finas que saíram de mim, de dentro do meu corpo, né? Então, um milagre. E a partir daquele dia, nunca mais eu tive dores nos rins.

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1: Senhor, amados irmãos, estamos aqui para convidar a todos para o congresso da Mocidade Frutos da Fé, que vai acontecer neste sábado, às 19 horas, dia 16 de maio. 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Eu conto

graças a Deus, um dia antes de terminar a campanha, antes de chegar na igreja, caiu da minha garganta, assim, veio rolando para baixo, uma esponja de aço, dessas esponjas de lavar panela. Caiu no chão, eu me levei um susto, porque eu nunca tinha visto uma coisa dessa. E a minha voz saiu, e para honra e glória de Jesus, até hoje estou falando bem, graças a Deus. Volte!

0: Estela foi curada de câncer no útero.
1: É, eu não podia nem me abaixar, tinha dor nas pernas, por tudo é parte, não tem mais dor nenhuma nas pernas, não tem mais dor nada em parte nenhuma, para honra e glória do Senhor Jesus, não está curada, é curada, graças a Deus.
0: A senhora é a mulher que tomava 210 comprimidos.
1: É, 210 comprimidos por mês.
0: E agora está curada?
1: Estou curada, em nome de Jesus, estou curada.
0: Quem curou?
1: Jesus me curou.

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0: Ô, meus irmãos de Curitiba, ô, meus irmãos do Paraná, nesta sexta-feira, no horário das 9 da manhã, amanhã do Santo Jejum, amanhã da consagração, amanhã de libertação, onde nós vamos orar poderosamente, milagrosamente, para Deus nosso Pai desfazer as doenças incuráveis, aquelas obras de macumbaria, feitiçaria, espírito de enfermidades que serão repreendidos nesta manhã de sexta-feira. E outra coisa, 3 da tarde, pastor Raimundo vai estar orando por todos, vai estar pregando a poderosa palavra de Deus, e Deus mostrando a ele, revelando a ele as maravilhas de Deus, 3 da tarde. E quando for às 7 horas da noite, em nome do Senhor Jesus, eu, pastor Messias, volto com vocês na noite da fé, aquela fé poderosa que gera milagre, que gera cura, que gera libertação, solução de problemas. Irmão, irmã, tem coisas que só Deus, tem coisas que o homem não faz, o médico, o advogado, o dinheiro não faz, tem coisas que é milagre. Milagre você consegue com Deus, milagre você consegue é com Deus. Então, nesta sexta-feira, aqui na Igreja Pentecostal Deus é Santo, na Avenida Marechal Floriano Peixoto, 6711, aqui no Auer, será a sexta-feira dos milagres. Quando a gente fala milagre, muita gente não quer mais. Parece que a palavra milagres para ele já não funciona. Mas na minha cabeça funciona. Na minha mente eu respiro fé. Milagres todos os dias aqui na Igreja Deus é Santo. E o que você vai ouvir agora é testemunhos de pessoas que foram curadas, libertas de obra de macumbaria, de doenças incuráveis, de câncer. Olha o tanto de gente que tinha câncer que foram curadas aqui na Igreja Pentecostal Deus é Santo. E nesta sexta-feira, 3 horários, 9 da manhã, 3 da tarde, 7 da noite, é a campanha do sangue de Jesus contra as obras do mal. Meus irmãos, estamos aqui com uma irmã que ela tem algo de Deus para passar para vocês, algo que vai tocar em vocês, que vai aumentar a sua fé. Vamos ouvir a irmã. Minha irmã, seu nome?
1: Jucemara.
0: Conte a bênção.
1: Minha bênção é que eu tinha uma enfermidade no intestino e não tinha cura. E eu vim na igreja, Deus é Santo, e o pastor orou, a irmã orou, e eu fui curado daquela enfermidade.
0: Que doença que era?
1: Era um câncer que eu tinha no intestino. Eu já não estava aguentando mais de tanto sofrimento. Eu

0: no banheiro, saía só sangue, sangue, sangue, e eu vivia soltando sangue e não tinha mais cura. Mas graças a Deus que chegando aqui na igreja, Deus é santo, o Senhor me curou e eu estou curada. Agradeço o Senhor por essa cura, em nome do Senhor Jesus.
1: Câncer no intestino, saía sangue, sangue direto, noite e dia.
0: Sim.
2: E o médico falou o quê?
0: O médico falou que ele ia operar, mas ele não ia garantir que eu ia ficar curada, porque ele opera só para dar um pouquinho de alívio, para parar a dor, e não garantiu que eu ia ficar curada.
1: Ele tirou o tumor.
0: Isso.
1: O tumor e tirar mais algum pedaço do seu intestino.
0: É isso mesmo.
2: E garantiu que não ia ficar curada.
0: Falou que eu não ia ficar curada, que eu ia só fazer a cirurgia para fazer, né, a cirurgia, mas graças a Deus que eu vindo na igreja e eu fui curada, porque eu não conseguia sentar, eu não podia ficar de pé, nada. Agora já vai fazer uns 8 meses que, graças a Deus, eu consigo sentar e andar. Não sinto mais aquela fraqueza que eu tinha no corpo. Aquilo que eu sentia agora, graças a Deus, eu não sinto mais.
2: E é o sangueira, cadê?
0: Acabou.
2: Não tem mais nada.
0: Não tenho mais nada, em nome do Senhor Jesus.
2: Não sinto nada, nada.
0: Não sinto mais nada.
2: Foi curada.
0: Foi curada.
2: Aqui na Deus é santo.
0: Aqui na Deus é santo.
1: Olha, ouvintes, que coisa tremenda. Quantas pessoas estão em casa agora, escutando esse depoimento, que está com câncer no intestino, câncer nos ossos, no fígado, câncer em qualquer outra parte do corpo. Meu irmão, levanta, tenha fé em Deus, venha para cá, venha congregar, venha fazer campanha, venha buscar a Deus aqui conosco. E o mesmo Jesus que curou a irmã, vai curar também a senhora e o senhor. Irmã, qual o seu conselho que a senhora dá para esse povo que está em casa agora escutando?
0: O meu conselho é que faça igual eu, que eu fui no médico, o médico me desenganou, mas o médico dos médicos é Jesus. Eu chegando aqui na igreja, Deus é santo, o médico dos médicos me curou, e essa pessoa que estiver enfermo, estiver passando uma enfermidade, que venha na casa do Senhor, que é só ele para curar as enfermidades.
2: Amém. Você mora onde?
0: Eu moro aqui na rua Bom Jesus de Guape, 3960.
2: Boqueirão.
1: Obrigado, minha irmã. Deus abençoe. Está aí o depoimento da nossa irmã contando a cura milagrosa do câncer no intestino. Ouvintes, é um milagre maior do que o outro. É cada cura milagrosa, cada bênção milagrosa que Deus está fazendo na igreja Deus é Santo. E o senhor e a senhora que está doente, ou alguém da sua família que está doente, está desenganado, está sofrendo, está padecendo, está caminhando para a morte, venha para cá, venha fazer campanha conosco, que o nosso Deus, ele que tem curado essas pessoas, vai curar também o senhor e a senhora e a sua família que está sofrendo dessas doenças incuráveis. Jesus Cristo não mudou. Jesus Cristo é o mesmo, de ontem, de hoje, amanhã e todo sempre.
3: Meus amados e queridos irmãos e ouvintes desta programação, cada culto, cada concentração é um milagre novo. Está aqui na nossa igreja, Deus é Santo. Uma mulher chegou aqui agora, sexta-feira, apoiada em uma bengala, sofrendo, não podia fazer as coisas em casa normal, com tanta dor, e só andava através desta bengala. Vamos ouvir ela mesma falar o nome da senhora.
4: Fátima.
3: Irmã Fátima, conte a bênção que Deus fez na vida da senhora.
4: Há 2 anos eu comecei a pegar a bengala, eu tinha problema, mas há 2 anos eu fiquei ruim, e agora, para a honra e glória do Senhor, da sexta-feira passada, larguei a bengala e estou conseguindo fazer os trabalhos de casa. Estou conseguindo sair na rua, tranquila, para a honra e glória do Senhor. A Ele toda a honra, toda a glória.
3: A senhora, há 2 anos... A senhora via usando essa bengala?
4: É, eu tinha um problema já há uns 15 anos. 15 só... É, mas só que foi piorando e há 2 anos eu fiquei ruim mesmo.
5: 2 anos complicou?
4: Complicou.
5: Só com bengala?
4: Só com bengala. Tinha dia que nem com a bengala não dava.
5: Não dava?
4: Não dava, não dava, não dava.
3: A senhora veio aqui sexta-feira, nós oramos pela senhora, Deus repreendeu aquele espírito de enfermidade nas suas pernas e a senhora está andando sem muleta.
4: Então, para a honra e glória do Senhor, Deus, foi repreendido aquele espírito maldito das pernas e eu estou andando sem bengala e conseguindo fazer as coisas de dentro de casa. Para a honra e glória do Senhor, obrigado, Jesus.
3: Você está vendo aí, ouvindo de casa? A irmã, como é que a senhora descobriu essa igreja?
4: Uma senhora que falou para mim.
5: Uma senhora falou para a senhora?
4: Falou para mim, num domingo.
5: Convidou a senhora para vir aqui?
4: Não, ela só falou que tinha uma igreja de muita unção do lado da Mundial.
5: E a senhora veio?
4: E eu vim.
5: E foi curada?
4: E fui curada, para a honra e glória do Senhor. E eu ouvi a rádio, eu ouvi a rádio. Eu escuto a rádio, direto agora.
5: Agora está escutando?
4: Escutando direto, a esperança.
3: Você está vendo, irmãos, como vale a pena você buscar a Deus, como vale a pena você estar numa igreja onde você vê Deus agir. Uma pessoa falou para ela, uma senhora falou, vai lá, é uma igreja que tem unção. É isso, ouvinte, você tem que procurar um lugar, irmãos, onde tem unção, onde tem Deus, onde tem a palavra da verdade, para libertar o povo, para curar. A irmã sofrendo, a irmã doente, a irmã só andava com muleta, com bengala, nós oramos por ela aqui. A primeira vez que ela veio aqui numa sexta-feira de manhã, quando agora nessa outra sexta, está aqui a mulher aqui na igreja, sem bengala, para quem quiser ver, fazendo as coisas dentro de casa, andando na rua sem bengala, para a glória de Deus, curada, irmã Fátima.
4: Curada, para a honra e glória do Senhor. Obrigado, tá Jesus, estou feliz, muito alegre. Feliz, estou alegre.
3: Qual a palavra da senhora para o povo que está em casa ouvindo a senhora?
4: Busque a Jesus e busque a Deus Santo.
5: Deus cura.
4: Deus cura. Ele é o caminho, a verdade e a vida. É a nossa salvação. É a nossa esperança. Estou curada.
5: Só mora onde?
4: Eu moro lá na Cristóvão Colombo.
3: Tá aí, meus irmãos, ouvinte de casa, igreja, Deus é Santo. Vem para cá. Aqui você vai ver algo diferente na sua vida, para a glória de Deus, o nosso Pai. O nome da senhora?
6: Maria.
3: Qual foi a bênção, Maria?
6: Ela estava falando de câncer também, foi curada de câncer no rosto. Era câncer maligno mesmo.
3: Um câncer maligno.
6: Uhum.
3: A mãe tinha um caroço, que era um câncer maligno comprovado pela medicina.
6: Sim.
3: E Jesus curou.
6: Curou. E agora do intestino também, o pastor revelou que estava um bicho, parece, comendo intestino, sim. E era eu, daí sarou também.
3: E vindo daqui foi revelada pelo Espírito Santo e foi curada.
6: Foi curada, graças a Deus.
3: Nunca mais sentiu aqui.
6: Não.
3: Tá curado.
6: Tô curado, graças a Deus.
3: Vale a pena vir aqui, irmã Maria?
6: Vale.
3: Aqui Deus faz milagre.
6: Faz, e vou continuar até a hora que Deus...
3: Glória a Deus.
6: Me levar para outra.
3: Vale a pena estar aqui?
6: Vale.
1: Graças a Deus, irmão, irmã, que está sofrendo, que está doente, que está enfrentando uma batalha, uma luta, uma guerra, uma peleja. Eu quero te dizer, tudo tem um começo, tudo tem o fim. Assim como teve o começo, agora terá o fim. Essa doença, esse problema, essa luta, essa tribulação, isso aí não pode mais. Mas não pode mesmo. E não vai durar mais na sua vida, na sua casa, na sua família, em nome de Jesus. Por quê, pastor? Porque nós temos a fé de orar. A fé de botar o joelho no chão, orar. E Deus, nosso Pai, fazer aquilo que Ele sabe fazer, pode fazer. Ele é poderoso. Ele é todo poderoso. E nesta sexta-feira, 9 da manhã, 3 da tarde, 7 da noite, isso terá fim. Essa dor terá fim. Nome de Jesus. Isso aí terá fim, meu irmão. Nome de Jesus. Deus, nosso Pai, é poderoso. E nós cremos. E nós cremos na vitória. Nós cremos nos milagres. Nós cremos naquilo que ele pode fazer, ele vai fazer para a glória dele, para a honra e glória dele. Aonde? Aqui na igreja Deus é Santo, na Avenida Marechal Floriano Peixoto, 6711, aqui no Auer. 9 da manhã, 3 da tarde, 7 da noite, nós aqui estaremos usando a fé, usando o nome do Senhor Jesus para orar, para buscar a cura, a libertação. Vem para cá, vem para cá, vem de manhã em santo jejum, que você vai ver que a força que tem o nome do nosso Deus e a força que tem o jejum, a oração e a fé. Vem para cá, a tua vitória depende de Deus e da sua fé.

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4: Deus é santo.
5: Luiz Mauro, Luiz curado Mauro. Da AIDS. A senhora vindo fazer campanha por ele.
4: Vindo fazendo campanha por ele.
5: E ele foi curado.
4: Foi curado em nome de Jesus.
5: Nada.
4: Não, graças a Deus.
6: E a benção maior, poderosa mesmo, foi a cura da AIDS, do vírus HIV, que existia em mim. Hoje, graças a Deus, estou livre. Para a honra e glória do Senhor Jesus Cristo. Eu agradeço muito.

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1: Vou estar aqui de manhã orando. Vem pra cá de manhã em jejum, consagração, pra Deus mudar a tua vida, a Deus abençoar teus negócios, abençoar tua vida financeira, tua vida espiritual. Sexta-feira, amanhã do jejum, amanhã da consagração, de manhã às 9 da manhã, às 3 da tarde e 7 da noite, a campanha da libertação contra a macumba, contra a doença e contra a inveja. Aonde? Igreja Pentecostal Deus é Santo. Avenida Marechal Floriano Peixoto, 6711, Vila Auer. Anotou? Igreja Pentecostal Deus é Santo, Avenida Marechal Floriano Peixoto, 6711, Vila Auer. Primeiramente, o seu nome.
2: Meu nome é Arli.
1: Onde abençoa?
2: Sexta-feira retrasada eu estive aqui. Eu fui curada das dores nos joelhos. Eu tinha muita dificuldade em ajoelhar. E eu sei que um pouco é pelo tamanho, pela obesidade que atrapalha, mas eu fui abençoada.
1: Quanto tempo a irmã estava sofrendo com essas dores no joelho?
2: Acho que uns 2 anos.
1: 2 anos sofrendo. 2 anos sofrendo, mas quando a irmã chegou aqui, foi a primeira vez que a irmã veio ou não? A irmã está fazendo campanha?
2: Estou fazendo campanha.
1: E recebeu essa bênção.
2: Uhum. E daí quarta-feira também vim e fui revelada de uma macumba que fizeram para mim. E eu me sentia muito mal. E tudo que o pastor dizia assim, os sintomas que ele falou, era para mim. Era o que estava acontecendo. E daí eu saí daqui livre e estou me sentindo muito bem. Graças a Deus. Vi a diferença.
1: Amém. Deus te abençoe.
2: Amém.
1: Palmas para o Senhor Jesus. Glória a Deus. Está aí, ó.
3: Meu irmão, qual que é o seu nome e o seu testemunho?
4: Antônio. O meu testemunho é da minha esposa, que ela tinha problema nas coronárias, nas veias, né? Estava entupida e ela fez exame em dois médicos e os dois falaram a mesma coisa, que ela teria que fazer cateterismo. Daí ela não queria fazer, porque é um exame um pouco complicado para fazer. E daí eu vim aqui na Igreja Deus é Santo, ela também veio. E daí o pastor Darcy Messias falou para ela que se ela tinha fé, né, para ser curada. Ela disse, sim, eu tenho fé. E daí o pastor Messias orou por ela e disse, se você tem fé, você vai ser curada. E ela creu e confiou e aceitou aquela palavra, né? E daí o pastor orou por ela e disse assim, olha, depois da oração que o pastor fez, ele disse assim, você pode fazer os exames lá que não vai dar mais nada. E graças a Deus ela fez o exame para comprovar, irmãos, ela fez exame em 2 médicos também. O mesmo, falaram a mesma coisa, disse, não tem nada não, nas tuas veias não precisa fazer cateterismo, nada, tá limpa. Então, graças a Deus, eu creio que ela recebeu realmente, assim, tudo novo, até mesmo um coração novo, porque estava bem entupida as veias dela, tinha que fazer mesmo, né? E graças a Deus, pelo milagre de Deus, ela vindo aqui na Deus é Santo e recebendo a oração do pastor Darcy Messias, hoje ela está curada e eu quero agradecer a Deus por este grande milagre, esta grande bênção que o Senhor fez na vida da minha esposa. E as palmas são para Jesus, porque Ele sempre faz o de melhor em nossa vida, se nós cremos. Amém.
3: Glória a Deus, abençoe, meu irmão. Olha aí, meus irmãos, que bênção de Deus.
5: Meus amados e queridos irmãos, e ouvintes desta programação, cada culto, cada concentração é um milagre novo. Está aqui na nossa igreja, Deus é Santo, uma mulher chegou aqui agora sexta-feira, apoiada em uma bengala, sofrendo, não podia fazer as coisas em casa normal, com tanta dor, e só andava através desta bengala. Vamos ouvir ela mesmo falar o nome da senhora.
6: Fátima.
5: Irmã Fátima, conte a bênção que Deus fez na vida da senhora.
6: Há 2 anos eu comecei a pegar a bengala, eu tinha problema, mas há 2 anos eu fiquei ruim, e agora, para honra e glória do Senhor, da sexta-feira passada, larguei a bengala e estou conseguindo fazer os trabalhos de casa. Estou conseguindo sair na rua, tranquila, Para a honra e glória do Senhor. A Ele toda a honra, toda a glória.
5: A senhora, há 2 anos, a senhora via usando essa bengala.
6: É, eu tinha um problema já há uns 15 anos. Só que foi piorando e há 2 anos eu fiquei ruim mesmo.
5: 2 anos complicou?
6: Complicou.
5: Só com bengala?
6: Só com bengala. Tinha dia que nem com a bengala não dava.
5: Não dava?
6: Não dava, não dava, não dava.
5: A senhora veio aqui sexta-feira, nós oramos pela senhora, Deus repreendeu aquele espírito de enfermidade nas suas pernas e a senhora está andando sem muleta.
6: Então, para a honra e glória do Senhor, Deus, foi repreendido aquele espírito maldito das pernas e eu estou andando sem bengala e conseguindo fazer as coisas de dentro de casa. Para a honra e glória do Senhor. Obrigado, Jesus.
5: Você está vendo aí, ouvindo de casa? A irmã, como é que a senhora descobriu essa igreja?
6: Uma senhora que falou para mim.
5: Uma senhora falou para a senhora?
6: Falou para mim, num domingo.
5: Convidou a senhora para vir aqui?
6: Não, ela só falou que tinha uma igreja de muita unção do lado da Mundial.
5: E a senhora veio?
6: E eu vim.
5: E foi curada.
6: E fui curada, para a honra e glória do Senhor. E eu ouvi a rádio, eu ouvi a rádio. Eu escuto a rádio, direto agora.
5: Agora está escutando.
6: Escutando direto, a esperança.
5: Você está vendo, irmãos, como vale a pena você buscar a Deus, como vale a pena você estar numa igreja onde você vê Deus agir. Uma pessoa falou para ela, uma senhora falou, vai lá, é uma igreja que tem unção. É isso, ouvinte, você tem que procurar um lugar, irmãos, onde tem unção, onde tem Deus, onde tem a palavra da verdade, para libertar o povo, para curar. A irmã sofrendo, a irmã doente, a irmã só andava com muleta, com bengala. Nós oramos por ela aqui, a primeira vez que ela veio aqui numa sexta-feira de manhã, quando agora nessa outra sexta, está aqui a mulher aqui na igreja, sem bengala, para quem quiser ver, fazendo as coisas dentro de casa, andando na rua sem bengala, para a glória de Deus, curada, irmã Fátima.
6: Curada, para a honra e glória do Senhor. Obrigado, amém. Jesus, estou feliz, muito alegre. Feliz, estou alegre.
5: Qual a palavra da senhora para o povo que está em casa ouvindo a senhora?
6: Busque a Jesus e busque a Deus Santo.
5: Deus cura.
6: Deus cura. Ele é o caminho, a verdade e a vida, é a nossa salvação, é a nossa esperança. Estou curada.
5: Só mora onde?
6: Eu moro lá na Cristóvão Colombo.
5: Tá aí, meus irmãos, ouvinte de casa, igreja, Deus é santo. Venha para cá. Aqui você vai ver algo diferente na sua vida, para a glória de Deus, o nosso Pai.
7: O nome da irmã é a bênção que a irmã abençoou da parte de Jesus.
8: Meu nome é Maria do Carmo. A bênção que eu quero contar é de uma sobrinha minha que também teve câncer no útero. O médico operar, tira tudo. Faz já quase 10 anos isso daí. Eu pedi um voto aqui para o pastor Darcy, ele pegou voto lá. Rondônia da Prata, ungiu o voto e orou no voto. Eu mandei pelo SEDEC para ela, lá em Rondônia, que ela mora em Porto Velho. E ela está curada, para a honra e glória do Senhor. Ela só faz cada 6 meses assim, aquele só um examezinho assim para ver como que está, mas está tudo bem. Quantos anos? Quase 10 anos já vai fazer que ela está curada.
7: Glória a Deus. Só através do voto, Deus alcançou sua filha lá em Rondônia e curou ela.
8: Então eu peguei, pus assim, as coisas escritas dentro do voto, assim, de testemunho, assim, de pessoas que foram curadas aqui nessa igreja e tal, que se ela cresce, tivesse fé, que ela ia ser curada também. E ela foi curada, porque está viva até hoje, está fazendo só manutenção, assim, de vez em quando, mas não tem nada mais.
7: Jesus curou, doutor.
8: E outra vez quero contar, eu também, quando eu vim aqui pela primeira vez, foi em 2012. O médico tinha me desenganado, a medicina falou que eu não ia mais poder andar, porque eu estava com um problema nos pés, não podia ficar em pé, porque eu era obreira na outra igreja, não podia nem ficar em pé. Ele falou, se operar, não vai adiantar, porque você não vai andar de qualquer jeito, operando ou não operando, você não vai mais andar. Eu falei, se o senhor não garante a operação, então por que eu vou operar? Daí eu, escutando o rádio, peguei e vim. Vim na igreja, na segunda vez que eu vim na igreja, foi revelado e Deus curou.
7: O médico dos médicos operou a senhora está andando são e prefeito.
8: Então o médico enganou que eu não ia andar de qualquer jeito, não ia mais poder andar.
7: Mas o médico dos médicos...
8: Ia ficar numa cadeira de roda, ia ser uma cadeirante, o médico dos médicos me curou. Aí eu só falei para ele assim, mas tem um que cura. Foi o que aconteceu comigo, eu vim aqui na igreja e fui curada. Eu agradeço a oportunidade em nome de Jesus.

0: Alberto Antônio da Silva. Hoje eu tô curado da AIDS.
1: Maria Aparecida. Deus me curou do vírus da HIV.
2: É, que eu tava com AIDS, faltava 3 dias pra mim morrer. Mas Deus me curou.
3: 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Fui curada da AIDS, eu e meu esposo, pela honra e glória do Senhor Jesus Cristo.
4: Marcos, que eu peguei AIDS também, não tenho mais.
5: 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Curado, Jesus curou.
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Quando eu fazia 8 dias que eu estava aqui, eu senti que tinha um negócio no nariz e eu soprei assim na minha mão. Eu soprei e saiu um besouro. Maior que um vagalume. Era um besouro preto.

estava na oração aqui, me deu uma cólica. Eu fui no banheiro, faz 5 anos que eu não menstruo. Veio a menstruação, fui pra casa. Fui no banheiro e soltei aquele charuto. Charuto normal.

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1: Senhor, amados irmãos, estamos aqui para convidar a todos para o Congresso da Mocidade Frutos da Fé, que vai acontecer neste sábado, às 19 horas, dia 16 de maio. 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Venham e recebam a sua vitória em nome de Jesus. 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Venham em nome de Jesus.

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5: E atenção, mais uma vez, Curitiba, e grande Curitiba, porque nesta sexta-feira, quando nós estaremos aqui, às 9 da manhã, às 3 da tarde e 7 da noite, aqui na igreja Deus é Santo, na campanha da cura contra a inveja, contra as obras de macumbaria, o sangue de Jesus é poderoso para fazer milagre. 9 da manhã, Pastor Messias, esse que vos fala, e às 3 da tarde, Pastor Raimundo pregando, orando por divinas revelações. Olha como Deus usa o pastor Raimundo.
6: Eu quero chamar aqui na frente 4 pessoas que você não está conseguindo vencer. Problema financeiro. E Jesus, a partir desse culto, vai libertar você. Essa dívida. Jesus vai colocar as mãos, vai te ajudar a você vencer essa guerra financeira. Cadê as 4 pessoas? Vem aqui todos que levantaram a mão. Vem com fé para Deus fazer a obra. Vem com fé para Deus fazer a obra. Levanta a mão, corre para frente para receber o milagre. Eu quero orar aqui por uma pessoa. Diga: o sangue de Jesus tem poder. Foi feito uma obra de bruxaria, uma obra de macumba para você ficar na cama sem poder andar. Cadeira de rodas, andador. E essa macumba, ela não tem muito tempo.

0: para destruir a tua saúde, para destruir a tua vida na área da saúde, deixando você na cama, entrevada, ou na cadeira de roda, ou no andador. Vem, pode vir. Isso, pode vir. Pode vir que Jesus vai fazer a obra hoje. Diga glória a Deus. Diga aleluia. Cadê uma pessoa aqui no nosso meio que essa semana quase que o bicho te levou? Jesus, ele quer te dar um livramento. Isso, agora, senhora, deu para trás, pode vir. Vem que o bicho não está satisfeito com a senhora, não. Mas Jesus está te guardando aqui hoje.
1: Meus irmãos e minhas irmãs, e atenção, porque nesta sexta-feira, às 7 horas da noite, aqui na Igreja Deus é Santo, Avenida Marechal Floriano Peixoto, 6711, em nome de Jesus, eu, pastor Messias, estarei pregando a poderosa palavra de Deus e orando por divinas revelações do Espírito Santo. E quem faz milagre é o nosso Deus. Bom, meus amados, nós estamos aqui na Igreja Deus é Santo, vivendo momentos maravilhosos, vivendo momentos de lágrima, de choro, não de tristeza, mas de alegria. Minha irmã, o seu nome?
2: Doraci. Doraci Aparecida Pereira.
1: Irmã Doraci, como é que você chegou aqui nesta igreja?
2: Eu cheguei para baixo, irmão. Eu cheguei doente, cheguei muito nervosa, cheguei derrotada aqui nessa igreja, que fazia tempo que eu fui em várias igrejas procurando uma benção e não encontrava. Daí, através do rádio, um dia eu procurando música, que eu gostava muito de ouvir música, e estava procurando, cheguei nessa estação, comecei a ouvir a oração, e aí eu me sentia, eu falei, não, essa igreja é uma igreja abençoada, e eu vou até lá. Eu fiquei esperando até passar o endereço, anotei o endereço, e eu estava com problema. Meu cunhado tinha desaparecido, não dava notícia. A minha irmã estava em desespero, doente, tinha internado ela, correndo para cima e para baixo. A minha filha com câncer, eu com câncer, minha irmã com câncer, jogando sangue. Falei, meu Deus, alguma porta Deus vai abrir para mim. E daí, eu, através do rádio, eu ouvi e cheguei até aqui. Vim até aqui, vim derrotada. Mas em nome de Jesus, aqui eu achei a cura para mim, para minha irmã, para minha filha. E espero em Deus, Jesus, que eu vou achar muito mais, porque eu ainda preciso muitas bênçãos ainda. Que eu ainda estou fraca na fé, Jesus. Porque eu fui uma pessoa que eu andei muito em macumba, bebedeira, muitas coisas erradas, Jesus. Nunca fui prostituta, nunca fui ladrona. Mas só que tudo de errado, que pensar em macumbaria, bruxaria, maldade para as pessoas, eu já fiz. Então eu peço perdão, meu Deus, me perdoe. Porque eu fazia, que eu não sabia o que eu estava fazendo. Hoje eu sei que eu fiz muita coisa errada. Estou pedindo perdão a todos os instantes, a todo momento, Jesus. Já vi muita vitória, meu Pai. Porque já estou curada, minha filha está curada. Ela estava toda entubada no hospital. Sexta-feira passada, eu vim aqui, 9h20. O pastor fez a oração, explodiu o aparelho lá no braço dela. E eu, hoje eu chamei ela, falei, filha, vamos. Ela falou com uma voz grossa, uma voz de homem. Coisa que não é aquela voz dela. Eu falei, filha, você está gripada? Ela falou, não, mãe. Eu falei, mas você está com uma voz estranha. Ela falou, mas eu não vou na igreja, eu não gosto de igreja, mãe. Eu falei, em nome de Jesus, filha, hoje você não vai botar, você vai. Ela falou, mãe, amanhã os médicos vão pôr outro aparelho em mim. Eu falei, vai explodir em nome de Jesus. Vai explodir novamente, porque eu tenho fé no meu Senhor. Que ele já explodiu uma vez, ele já te curou, filha. Você não precisa mais disso. Mas eu sei que ainda tem alguma coisa muito forte em cima dela. Mas eu tenho fé no meu Senhor, que ele vai eliminar de vez tudo que for de ruim, que está dentro da minha casa, dentro do meu lar ainda. Ainda tem. Porque eu, Senhor, eu estou pedindo que Deus abra uma porta diferente para me trabalhar. Porque o que eu trabalho, eu não estou me sentindo bem mais. Porque eu sou dona de bar, eu vendo bebida de álcool, eu vendo cigarro. Eu sei que eu estou fazendo uma coisa errada. Então, eu estou pedindo que Deus prepare um outro serviço para mim, uma outra porta, para eu poder trabalhar diferente, para eu poder ajudar as pessoas. Não fazer o que eu estou fazendo, mas não é da minha vontade. Eu tenho fé no meu Senhor Jesus que eu vou mudar isso. Em muito breve, em nome de Jesus, eu peço.
1: A irmã chegou aqui, ouvintes, com 3 tumores no seio esquerdo.
2: É, no seio esquerdo. Já estava no Erasto Guedes. Eu já fiz todo tipo de exame, estava no Erasto. Já estava em estágio bem avançado.
1: E a hora que a senhora chegou aqui, que foi revelada, que veio na frente, como é que foi? Sumiram? Como é que é?
2: Sumiu, pastor. A partir do momento da oração, desapareceu. Eu moro num sobrado, eu não conseguia mais subir a escada. Quando eu ia descer, eu tinha que estar segurando, porque dava aquele impacto, parecia que ia explodir. Era uma dor tão grande debaixo do meu braço. Eu tava um tumor quase debaixo do subaco e dois no seio. Já tinha tomado o seio inteiro. E a partir daquele momento, graças a Deus, não senti mais nada. Hoje eu posso apalpar, eu posso fazer o que quiser, não sinto mais nada, para a honra e glória do Senhor Jesus.
1: E quando nós oramos aqui pela sua filha, que estava lá no hospital entubada, 9h20 que nós fizemos a oração aqui, os aparelhos explodiram lá no hospital, ela foi curada.
2: Foi curada, explodiu o aparelho, de chegar a sair uma bolsa que ele tem dentro do aparelho, uma bolsa, uma borracha, tipo de uma bexiga, chegou a sair para fora. Os médicos falaram uma coisa que nunca aconteceu, uma coisa inédita, uma coisa incrível, que ele falou que não tem explicação por o que aconteceu. Eu falei, eu tenho explicação, foi Jesus que estourou aquilo lá, porque não precisava daquilo, porque é só Jesus para curar.
1: Câncer que ela tinha, qual parte do corpo?
2: Ela tinha no câncer no fígado, estava tomado o fígado dela inteiro. Os médicos estavam querendo tirar o fígado dela, inclusive.
1: E agora?
2: Agora não tem mais nada. Eu tenho fé,
1: está
2: curada em nome de Jesus.
1: Aqui nessa igreja, Deus é santo.
2: Nessa igreja, Deus é santo.
1: Você sentiu aqui o quê, irmã? Aqui nessa igreja, você não olhou assim com os olhos da fé? O que você não viu aqui?
2: Aqui eu vi tudo que eu não vi em outras igrejas, pastor. A fé aqui, o pastor aqui é um pastor abençoado por Deus. Tudo, a oração que ele faz é uma oração que Deus ouve. Deus, na hora, ele opera milagres. Porque eu já fui em muitas igrejas. Inclusive, eu estava frequentando uma igreja no centro ali, que cada vez que eu ia, eles mandavam levar óleo ungido, mandavam levar sal para fazer banho, mandavam levar cajado, mandavam me levar um monte de coisa. E eu não vi nada, eu frequentei muito tempo. Por fim, eu perdi a fé, abandonei. Não fui mais. Falei, a hora que Deus abriu uma porta de uma igreja que me mostrar que ali existe realmente o meu Senhor verdadeiro, ali eu vou afirmar. Em nome de Jesus, e é o que eu estou pedindo. Jesus vai me abençoar e vai me afirmar aqui. Eu tenho essa fé.
1: Vai ser uma mulher de Deus aqui.
2: Se Deus quiser, é aqui que eu quero ser. Aqui eu vou servir. O meu Deus, o meu Jesus, aqui eu vou servir.
1: Então aqui você não sentiu algo diferente?
2: Aqui eu senti uma firmeza muito grande. Aqui tem as mãos de Deus, aqui tem o poder de Deus.
1: A verdade.
2: A verdade aqui tem, aqui existe.
1: Prega, Senhor, a verdade.
2: Aqui prega a verdade, irmão.
1: Se quiser ficar
2: aqui,
1: fica, não quiser, sai.
2: Não, aqui eu senti, aqui é a firmeza. Aqui é, quem tem fé, aqui é o lugar. Venha quem tiver sem fé, se tiver sofrendo por aí, venha até aqui, que aqui tem um Deus verdadeiro.
1: Você mora onde?
2: Eu moro lá no Boa Vista.
1: Tá feliz?
2: Tô muito feliz, graças a Deus.
1: Só vem lá de longe?
2: Lá de longe, vem lá do
1: Boa Vista. Vale a pena?
2: Vale a pena, muito. Olha, eu tô vindo na sexta e na quarta. Tem duas semanas que eu tô vindo. E já alcancei um milagre muito grande. Só Jesus para me trazer.
1: Duas semanas que tá aqui, a irmã curada do câncer, a senhora curada do câncer e a filha também curada do câncer.
2: E a minha filha curada do câncer, graças a Deus, para honra e glória do Senhor Jesus.
1: O seu nome?
3: Maria Genoveva. A minha bênção foi... Olha, peço para tudo que acredite, porque foi verdade. Eu fui no médico, o médico falou que eu estava com câncer na garganta, um nódulo, um negócio assim. Daí eu fui, peguei e vim na igreja, fui curada pela honra e glória do Senhor. Foi nessa igreja, acredite que eu fui. Aí eu voltei lá, fiz outro exame. Ele falou, mas a senhora foi curada? Eu disse, graças a Deus, na igreja Deus é santo. Ele falou, tem que ter fé, ele falou.
4: Sumiu o nódulo. Diga glória a Deus, igreja. Está aqui a irmã Maria. Irmã Maria Genoveva chegou aqui na igreja Deus é Santo com câncer na garganta. Comprovado pela medicina, fez exames. O médico disse que era um nódulo canceroso. Ela veio aqui na igreja Deus é Santo. E aqui ela foi curada por Jesus Cristo. A irmã foi revelada aqui?
3: Revelada aqui nessa igreja.
4: Foi revelada pelo Espírito Santo. Após a revelação que recebeu aqui, ela voltou ao médico, fez novos exames. E no segundo exame não apareceu mais nada.
3: Espírito Santo usou o Darcy Menino.
4: O Darcy Messias.
3: É, o Darcy Messias aqui. E ele, o Espírito Santo usou ele e ele passou para mim e eu fui curado.
4: Sumiu.
3: Sumiu.
4: Fez novos exames, não deu mais nada.
3: Mais nada, tá tudo limpo aqui mesmo.
4: Jesus te curou.
3: Tinha um negócio aqui trancado na minha garganta.
4: Minha garganta.
3: É.
4: Incômodo na garganta.
3: Incômodo, aquele negócio e ai, graças a Deus está limpo minha garganta.
4: Após a revelação do Espírito Santo, curada.
3: Curada, em nome de Jesus.
4: Quem te curou?
3: Foi Jesus.
4: Palma para Jesus, igreja!
5: Amados irmãos do programa Vencendo pela Fé, nós estamos aqui agora com uma senhora que foi curada da AIDS. Ouvintes, é impressionante. Até hoje, a medicina, os médicos, ainda não puderam descobrir o remédio para combater e matar o vírus do HIV, o vírus da AIDS. Mas aqui na minha frente está uma senhora que foi curada completamente, comprovado por exames médicos. Minha irmã, seu nome?
6: Hélio.
5: É, conte a bênção, a vitória, minha irmã.
6: A bênção é que eu estava com AIDS, é comprovado pelos médicos, já, e não tinha mais cura. Os médicos falaram para mim que para mim não havia mais solução, porque já estava totalmente desenganada. E daí, eu nessa época, eu estava desviada da igreja. Daí um dia eu retornei na igreja, quando faltava 3 dias, que o médico já tinha me desenganado e falou que eu ia morrer, faltava 3 dias para mim morrer. Eu fui na igreja, o Senhor me revelou e eu fui curada.
5: Ela chora. E chora com razão. Ela tinha apenas 3 dias de vida. Os médicos desenganaram a irmã. E ela tinha apenas 3 dias de vida, mas é isso mesmo?
6: Isso. Eu escrevi uma carta e mandei ela levar no cartório e bater lá para mandar para minha mãe, para avisar eles que eu não tinha comentado nada para meus filhos, porque eles iam sofrer. Mas Deus me curou. Hoje eu estou completamente curado, voltei a fazer exame e não deu mais nada. Eu agradeço a Deus por essa cura tão grande que Ele me deu. Isso é só Deus mesmo, porque médico não tem solução, não adianta.
5: Ela chora e chora com razão. Imagina, os nossos irmãos agora, os nossos ouvintes do programa, que escuta essa irmã, também sente a mesma emoção, a mesma alegria que ele está sentindo aqui agora. Nós estamos ouvindo a irmã que foi curada da AIDS. Irmã, a senhora fez os exames, os médicos descobriram que a senhora estava com AIDS.
6: Eu fiz os exames, fiz o tratamento e essa pessoa que tinha passado para mim essa doença já morreu, já morreu. E eu fiz tratamento no médico, tudo, eu tenho todos os papéis guardados.
5: A senhora tem os papéis que constava que tinha AIDS.
6: Uhum.
5: Agora a senhora tem os papéis que consta que não tem mais AIDS.
6: Isso.
5: A senhora fez novos exames?
6: Eu fiz.
5: E quando os médicos viram que a senhora já não tinha mais a AIDS, o que os médicos falaram para a senhora?
6: Eles falaram que era um milagre, né? Que isso era uma coisa que ninguém conseguia se conformar com que isso tinha acontecido. Porque ele já tinha me desenganado já. Para ele já, para eu já não tinha mais solução.
5: E como é que os médicos, eles reuniram mais pessoas, quando eles viram a senhora curada, eles chamaram mais alguns médicos para comprovar, para admirar? O que eles diziam?
6: Ah, todos os médicos do hospital onde eu estava fazendo tratamento, do hospital dos aidéticos, todos eles se reuniram, né, e ficavam assim falando, e um olhava para o outro e ficava pensando o que tinha acontecido, e fazendo pergunta para mim toda hora o que tinha acontecido. Eu comentei que tinha ido na igreja e Deus tinha me curado.
5: Já foi revelada?
6: Sim, Deus usando o Senhor.
5: Deus me usando pela misericórdia de Deus. E como é que foi a revelação?
6: Foi assim, uma revelação que tinha uma pessoa ali que estava com o vírus da HIV e para os médicos não havia mais solução. Essa pessoa já estava já perto da morte já. E daí o Senhor falou assim que Deus ia me curar naquela hora. E eu não tinha mais força nem para andar nesse momento. Eu fui lá na frente e quando eu voltei no banco já era outra pessoa, já sentia já outra vida assim, totalmente já diferente. Eu não fazia mais nada em casa, minha vida era só deitada e depois no outro dia já lavei roupa, fiz comida em casa, tinha ânimo, já fui arrumar emprego. Foi assim, mudou da noite para o dia minha vida. Mudou.
7: Foi curado na hora.
6: Na hora.
7: Mas curado na hora, ouvintes. Curada, curada na hora. Ela foi revelada, Deus me deu a revelação. Deus me usando na revelação dizia, aqui tem uma pessoa que está com AIDS e para essa pessoa não tem mais jeito, está desenganada, mas Deus vai curar agora. Foi assim, irmã?
6: Foi totalmente assim.
7: E quando eu coloquei a mão na tua cabeça, você não sentiu o quê?
6: Ah, eu senti um calor, né? Eu senti mesmo uma coisa assim, as minhas veias parecia que corria água, era sangue que estava voltando nas minhas veias, que não tinha mais. Eu tava só pele e osso, só, não era, tava, nossa, meus filhos até acho que tinha medo de mim, eu mesma sentia medo de mim, tão magra que eu tava.
7: O senhor tinha quantos quilos na época?
6: Tava com 35.
7: E hoje, já tem quantos quilos hoje?
6: 55.
7: Meu Deus do céu, 20 quilos, 20 quilos a mais. Irmã, quer dizer que ela foi curada na hora, minha irmã?
6: Na hora, eu tava perdendo cabelo já, nossa, ela tava virando um bicho já. É só é Deus mesmo, eu, sei lá, eu às vezes eu fico pensando, a gente não reconhece nada que Deus faz, é Deus.
7: A senhora é uma mulher privilegiada, não tem ninguém na terra que o médico fala que está com AIDS e que o próprio médico diz, agora você já está curada por causa da vacina, ou por causa da injeção, por causa dos comprimidos. Os médicos vão dando os remédios para paliar, para curar mesmo. Não existe cura para a AIDS. E a senhora é curada.
6: Graças a Deus.
7: Agora, quais são os médicos? Só lembra o nome dos médicos? No hospital, qual foi o hospital? Qual foi os médicos?
6: No hospital do Osaidético mesmo, aqui em Curitiba.
7: Em Curitiba?
6: Eu tenho o nome dos médicos lá em casa, nos papel.
7: Já tem toda a documentação?
6: Tem.
7: Já tem algum documento aqui agora?
6: Não
7: tem. Só tem em casa. E a senhora vai trazer aqui na igreja toda a documentação para provar aqui para o povo. Nós queremos até... Pode convidar os médicos também?
6: Claro.
7: Se algum médico duvidar, se alguma pessoa duvidar, pode convidar?
6: Pode, que a gente mostra, né?
7: Mostra, né?
6: Então...
7: Você já reconhece que foi um grande milagre?
6: Eu reconheço. Até a moça, o dia que fui fazer esse pré-teste, ela falou assim, você tem certeza que você está curada? Porque isso aí não existe cura. Ela assim, ela é um vírus que ele não tem cura. Ela falou assim, ele vem e volta. Eu falei, mas eu tenho certeza que eu estou curada.
4: Glória a Deus, aproxima aqui minha irmã. O nome da irmã?
2: Uma Noêmia. Meu filho foi levado até a justiça, ia pegar não sei quantos anos de cadeia, e eu fiz um propósito com Deus e Deus livrou. Ele não puxou cadeia. Ele não foi preso, mas foi absorvido.
4: Voto com Deus. E Deus colocou as mãos e deu o livramento da prisão para o filho.
2: Pega muitos anos de cadeia nos processos lá que ele foi acusado e Deus não deixou, ele foi absorvido ali 3 dias. Igreja de poder, de glória, de maravilha, não é só essa bênção. Eu recebi muitas bênçãos e vou receber, porque para vocês saberem, eu estou passando hoje que passa a igreja.
4: Deus esteja abençoado muito essa igreja.
2: Muito, muito, muito. Coisas que eu não sei nem como explicar para a igreja. Antes da gente vir aqui, a gente já recebe um milagre lá em casa.
4: Qual foi a outra bênção que mais recebeu aqui nessa igreja? Cura? Recebeu alguma cura aqui?
2: Eu recebi a cura do mioma, hemorragia, que eu estava mais de 10 anos. Hospital, casa, não estava morrendo. Aí Deus usou o filho do Darcy Messias, né? Dos miomas eu fui curada na hora. Já que eu estou curada para a honra e glória de Jesus. Curada nunca mais.
4: Deus te curou.
2: Curou.
4: Fiz hemorragia.
2: Tinha, 15 anos, não veio mais nada. Fui curado na hora.
4: Depois da cura, sumiu o mioma.
2: Também, tudo na hora.
4: Amém. Palma para Jesus.

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quando eu cheguei em casa, eu fui no banheiro fazer xixi e saiu um pé de frango só com uma unha. Pé de frango com um dedo e uma unha. Fiquei assombrada, eu já dei descarga logo. Ah, era uma obra de macumbaria feia que eu tava.

Eu fui ao banheiro e expeli lesma. Lesma, duas lesminhas finas que saíram de mim, de dentro do meu corpo, né? Então, um milagre. E a partir daquele dia, nunca mais eu tive dores nos rins.

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0: meus irmãos de Curitiba, ô meus irmãos do Paraná, nesta sexta-feira, no horário das 9 da manhã, amanhã do Santo Jejum, amanhã da consagração, amanhã de libertação, onde nós vamos orar poderosamente, milagrosamente, para Deus nosso Pai desfazer as doenças incuráveis, aquelas obras de macumbaria, feitiçaria, espírito de enfermidades que serão repreendidos nesta manhã de sexta-feira. E outra coisa, 3 da tarde, pastor Raimundo vai estar orando por todos, vai estar pregando a poderosa palavra de Deus, e Deus mostrando a ele, revelando a ele as maravilhas de Deus, 3 da tarde. E quando for às 7 horas da noite, em nome do Senhor Jesus, eu, pastor Messias, volto com vocês na noite da fé, aquela fé poderosa que gera milagre, que gera cura, que gera libertação, solução de problemas. Irmão, irmã, tem coisas que só Deus, tem coisas que o homem não faz, o médico, o advogado, o dinheiro não faz, tem coisas que é milagre. Milagre você consegue com Deus, milagre você consegue é com Deus. Então, nesta sexta-feira, aqui na Igreja Pentecostal Deus é Santo, na Avenida Marechal Floriano Peixoto, 6711, aqui no Auer, será a sexta-feira dos milagres. Quando a gente fala milagre, muita gente não quer mais. Parece que a palavra milagres para ele já não funciona. Mas na minha cabeça funciona. Na minha mente eu respiro fé. Milagres todos os dias aqui na Igreja Deus é Santo. E o que você vai ouvir agora é testemunhos de pessoas que foram curadas, libertas de obra de macumbaria, de doenças incuráveis, de câncer. Olha o tanto de gente que tinha câncer, que foram curadas aqui na Igreja Pentecostal Deus é Santo. E nesta sexta-feira, 3 horários, 9 da manhã, 3 da tarde, 7 da noite, é a campanha do sangue de Jesus contra as obras do mal. Meus irmãos, estamos aqui com uma irmã que ela tem algo de Deus para passar para vocês, algo que vai tocar em vocês, que vai aumentar a sua fé. Vamos ouvir a irmã. Minha irmã, seu nome?
1: Jucemara.
0: Conte a benção.
1: Minha benção é que eu tinha uma enfermidade no intestino e não tinha cura. E eu vim na igreja, Deus é Santo, e o pastor orou, a irmã orou, e eu fui curado daquela enfermidade.
0: Que doença que era?
1: Era um câncer que eu tinha no intestino. Eu já não estava aguentando mais de tanto sofrimento. Eu ia no banheiro, saía só sangue, sangue, sangue, e eu vivia soltando sangue e não tinha mais cura. Mas graças a Deus que chegando aqui na igreja, Deus é Santo, o Senhor me curou e eu estou curada. Agradeço o Senhor por essa cura, em nome do Senhor Jesus.
0: Câncer no intestino, saía sangue, sangue direto, noite e dia.
1: Sim.
0: E o médico falou o quê?
1: O médico falou que ele ia operar, mas ele não ia garantir que eu ia ficar curada, porque ele opera só para dar um pouquinho de alívio, para parar a dor, e não garantiu que eu ia ficar curada.
0: Ele tirou o tumor?
1: Isso.
0: O tumor ia tirar mais algum pedaço do seu intestino?
1: É isso mesmo.
0: E garantiu que não ia ficar curada?
1: Falou que eu não ia ficar curada, que eu ia só fazer a cirurgia para fazer, né, a cirurgia, mas graças a Deus que eu vindo na igreja e eu fui curada, porque eu não conseguia sentar, eu não podia ficar de pé, nada. Agora já vai fazer uns 8 meses que, graças a Deus, eu consigo sentar e andar. Não sinto mais aquela fraqueza que eu tinha no corpo. Aquilo que eu sentia agora, graças a Deus, eu não sinto mais.
2: E é o sangueira, cadê?
1: Acabou.
2: Não tem mais nada.
1: Não tenho mais nada, em nome do Senhor Jesus.
2: Não sinto nada, nada.
1: Não sinto mais nada.
2: Foi curada.
1: Foi curada.
2: Aqui na Deus é santo.
1: Aqui na Deus é santo.
0: Olha, ouvintes, que coisa tremenda. Quantas pessoas estão em casa agora, escutando esse depoimento, que está com câncer no intestino, câncer nos ossos, no fígado, câncer em qualquer outra parte do corpo. Meu irmão, levanta, tenha fé em Deus. Venha para cá, venha congregar, venha fazer campanha, venha buscar a Deus aqui conosco. O mesmo Jesus que curou a irmã vai curar também a senhora e o senhor. Irmã, qual o seu conselho que a senhora dá para esse povo que está em casa agora escutando?
1: O meu conselho é que faça igual eu, que eu fui no médico, o médico me desenganou, mas o médico dos médicos é Jesus. Eu chegando aqui na igreja, Deus é santo, o médico dos médicos me curou, e essa pessoa que estiver enfermo, estiver passando uma enfermidade, que venha na casa do Senhor, que é só Ele para curar as enfermidades.
2: Amém. Você mora onde?
1: Eu moro aqui na rua Bom Jesus de Guape, 3960.
2: Boqueirão.
0: Obrigado, minha irmã. Deus abençoe. Tá aí o depoimento da nossa irmã contando a cura milagrosa do câncer no intestino. Ouvintes, é um milagre maior do que o outro. É cada cura milagrosa, cada bênção milagrosa que Deus está fazendo na igreja Deus é Santo. E o senhor e a senhora que está doente, ou alguém da sua família que está doente, está desenganado, está sofrendo, está padecendo, está caminhando para a morte, venha para cá, venha fazer campanha conosco, que o nosso Deus, Ele que tem curado essas pessoas, vai curar também o senhor e a senhora e a sua família que está sofrendo dessas doenças incuráveis. Jesus Cristo não mudou. Jesus Cristo é o mesmo. De ontem, de hoje, amanhã e todo sempre.
3: Meus amados e queridos irmãos e ouvintes desta programação, cada culto, cada concentração é um milagre novo. Está aqui na nossa igreja, Deus é Santo. Uma mulher chegou aqui agora sexta-feira, apoiada em uma bengala, sofrendo, não podia fazer as coisas em casa normal, com tanta dor, e só andava através desta bengala. Vamos ouvir ela mesma falar o nome da senhora.
4: Fátima.
3: Irmã Fátima, conte a bênção que Deus fez na vida da senhora.
4: Há 2 anos eu comecei a pegar a bengala, eu tinha um problema, mas há 2 anos eu fiquei ruim, e agora, para a honra e glória do Senhor, da sexta-feira passada, larguei a bengala e estou conseguindo fazer os trabalhos de casa. Estou conseguindo sair na rua, tranquila, para a honra e glória do Senhor. A Ele toda a honra, toda a glória.
3: A senhora, há 2 anos... A senhora via usando essa bengala?
4: É, eu tinha um problema já há uns 15 anos. Só que foi piorando, e há 2 anos eu fiquei ruim mesmo.
3: 2 anos complicou?
4: Complicou.
3: Só com bengala?
4: Só com bengala. Tinha dia que nem com a bengala não dava.
3: Não dava. A senhora veio aqui sexta-feira, nós oramos pela senhora, Deus repreendeu aquele espírito de enfermidade nas suas pernas, e a senhora está andando sem muleta.
4: Então, para a honra e glória do Senhor, Deus, foi repreendido aquele espírito maldito das pernas, e eu estou andando sem bengala e conseguindo fazer as coisas de dentro de casa. Para a honra e glória do Senhor, obrigado, Jesus.
3: Você está vendo aí, ouvindo de casa? A irmã, como é que só descobriu essa igreja?
4: Uma senhora que falou para mim.
3: Uma senhora falou para a senhora?
4: Falou para mim, num domingo.
3: Convidou a senhora para vir aqui?
4: Não, ela só falou que tinha uma igreja de muita unção do lado da Mundial.
3: E a senhora veio?
4: E eu vim.
3: E foi curada.
4: E fui curada, para a honra e glória do Senhor. E eu ouvi a rádio. Eu escuto a rádio direto agora.
5: Agora está escutando.
4: Escutando direto. A esperança.
3: Você está vendo, irmãos, como vale a pena você buscar a Deus, como vale a pena você estar numa igreja onde você vê Deus agir. Uma pessoa falou para ela, uma senhora falou, vai lá, é uma igreja que tem unção. É isso, ouvinte, você tem que procurar um lugar, irmãos, onde tem unção, onde tem Deus, onde tem a palavra da verdade, para libertar o povo, para curar. A irmã sofrendo, a irmã doente, a irmã só andava com muleta, com bengala. Nós oramos por ela aqui. A primeira vez que ela veio aqui numa sexta-feira de manhã, quando agora nessa outra sexta, está aqui a mulher aqui na igreja, sem bengala, para quem quiser ver, fazendo as coisas dentro de casa, andando na rua sem bengala, para a glória de Deus, curada, irmã Fátima.
4: Curada, para a honra e glória do Senhor. Obrigado, amém. Jesus, estou feliz, muito alegre. Feliz, estou alegre.
3: Qual a palavra da senhora para o povo que está em casa ouvindo a senhora?
4: Busque a Jesus e busque a Deus Santo.
5: Deus cura.
4: Deus cura. Ele é o caminho, a verdade e a vida, é a nossa salvação, é a nossa esperança. Estou curada.
5: Só mora onde?
4: Eu moro lá na Cristóvão Colombo.
3: Tá aí, meus irmãos, ouvinte de casa, igreja, Deus é Santo. Venha para cá. Aqui você vai ver algo diferente na sua vida, para a glória de Deus, o nosso Pai. O nome da senhora?
6: Maria.
3: Qual foi a bênção, irmã Maria?
6: Ela estava falando de câncer também, foi curada de câncer no rosto. Era câncer maligno mesmo.
3: Um câncer maligno?
6: Uhum.
3: A mãe tinha um caroço, que era um câncer maligno comprovado pela medicina.
6: Sim.
3: E Jesus curou.
6: Curou. E agora do intestino também, o pastor revelou que estava um bicho, parece, comendo o intestino, sim. E era eu, daí o sarou também.
3: E vindo aqui, foi revelada pelo Espírito Santo e foi curada.
6: Foi curada, graças a Deus.
3: Nunca mais sentiu aqui.
6: Não.
3: Está curada.
6: Estou curada, graças a Deus.
3: Vale a pena vir aqui, irmã Maria?
6: Vale.
3: Aqui Deus faz milagre.
6: Faz, e vou continuar até a hora que Deus...
3: Glória a Deus.
6: Vou levar para outro.
3: Vale a pena estar aqui?
6: Vale.
0: Graças a Deus, irmão, irmã, que está sofrendo, que está doente, que está enfrentando uma batalha, uma luta, uma guerra, uma peleja. Eu quero te dizer, tudo tem um começo, tudo tem o fim. Assim como teve o começo, agora terá o fim. Essa doença, esse problema, essa luta, essa tribulação, isso aí não pode mais, mas não pode mesmo, e não vai durar mais na sua vida, na sua casa, na sua família, em nome de Jesus. Por quê, pastor? Porque nós temos a fé de orar, a fé de botar o joelho no chão, orar, e Deus, nosso Pai, fazer aquilo que Ele sabe fazer, pode fazer. Ele é poderoso, Ele é todo poderoso, e nesta sexta-feira, 9 da manhã, 3 da tarde, 7 da noite, isso terá fim, essa dor terá fim, nome de Jesus, isso aí terá fim, meu irmão, nome de Jesus. Deus nosso Pai é poderoso, e nós cremos na vitória, nós cremos nos milagres, nós cremos naquilo que Ele pode fazer, Ele vai fazer, para a glória dEle, para a honra e glória dEle. Aonde? Aqui na igreja Deus é Santo, na Avenida Marechal Floriano Peixoto, 6711, aqui no Auer. 9 da manhã, 3 da tarde, 7 da noite, nós aqui estaremos usando a fé, usando o nome do Senhor Jesus para orar, para buscar a cura, a libertação. Vem para cá, vem para cá, vem de manhã em santo jejum, que você vai ver que a força que tem o nome do nosso Deus, e a força que tem o jejum, a oração e a fé. Vem para cá, a tua vitória depende de Deus e da sua vida.

0: Quando eu fazia 8 dias que eu estava aqui, eu senti que tinha um negócio no nariz e eu soprei assim na minha mão. Eu soprei e saiu um besouro. Maior que um vagalume. Era um besouro preto.
1: Vou

Tava na oração aqui, me deu uma cólica, eu fui no banheiro, faz 5 anos que eu não menstruo, veio a menstruação, fui pra casa, fui no banheiro e soltei aquele charuto, charuto normal.

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meus irmãos, nós vamos agora falar com Deus nesta madrugada de quinta para sexta, e nesse exato momento eu quero convocar o povo, povo de fé, povo que ora, povo que acredita no poder de Deus, pessoas que têm aquela fé viva, que quando eles colocam o joelho no chão, a oração sobe ao céu. E nesse exato momento, eu quero orar com vocês. Eu, pastor Messias, estou aqui na rádio, para nós juntos clamar a Deus. Senhor nosso Deus, Senhor nosso Pai, em nome de nosso Senhor Jesus Cristo, meu Deus, coloca tuas mãos santas agora e repreenda essa obra do diabo, essa perturbação na mente, essa perturbação no coração. Deus, em nome de Jesus Cristo agora, repreenda, dá nós o poder de repreender esta perturbação no cérebro, na mente, nos pensamentos. Deus, em nome de Jesus Cristo Salvador, Senhor, toque nosso corpo agora, toque nossa vida. Deus, toca agora, toca na nossa vida. Jesus, toca agora no nosso coração, toca agora nos ossos, que sai agora tudo quanto é tipo de demônios que agem com doença nos ossos.

0: doenças mandadas, doenças crônicas, doenças malignas, doenças diabólicas, vai saindo agora. Em nome de Jesus, sai. Em nome de Jesus, sai agora. Tudo quanto é tipo de demônios, demônio da cegueira, da mudez, sai. Demônio da paralisia, em nome de Jesus Cristo, sai agora. Sai, sai demônio, sai. Espírito imundo, espírito maligno, o Senhor Deus te repreenda, em nome de Jesus Cristo, sai agora. Sai do pescoço, sai da cabeça, sai dos ossos, sai agora, vai saindo agora, sai, em nome de Jesus, sai. Espírito do diabo, espírito imundo, espírito maligno, espírito diabólico, Jesus te repreenda agora, vai saindo, vai saindo, vai saindo, vai saindo agora. Em nome de Jesus Cristo, em nome de Jesus Cristo, agora sai, sai do estômago, sai, sai do estômago, sai do esôfago, obra maligna, sai da cabeça aos pés, sai agora, aonde estiver alojado, aonde estiver escondido agora, ó Jesus, queima, ó Jesus, queima agora esse demônio, que está escondido nos ouvidos, colocando surdez, sai dos ouvidos, Satanás, demônio da labirintite, demônio da loucura, da perturbação, da ansiedade, demônio, o Senhor te repreenda aqui agora, em nome de Jesus Cristo, Salvador, meu Deus, queima, meu Deus, queima agora, vai queimando, Jesus vai repreendendo agora, passa o teu sangue agora, passa o teu sangue nos umbrais desta casa, desta porta, Deus, em nome de Jesus Cristo, o sangue de Jesus tem poder, o sangue de Jesus Cristo é poderoso, o sangue de Jesus tem poder, o sangue de Jesus Cristo é poderoso, e nesse sangue, no poder desse sangue, no poder desse nome, no poder de Deus, no poder do nome de Jesus, Jesus agora, nesse nome Jesus, eu repreendo meu Deus, toda a força do mal, toda a força do inferno, dos demônios, dos espíritos, das legiões e das castas, meu Deus, repreenda, meu Deus, queima, Jesus, queima agora, Jesus, queima, Jesus, queima agora, vai queimando, Jesus, vai queimando agora, meu Deus, alcança a nossa igreja, Deus é santo, meu Deus, alcança os nossos pastores, nossos obreiros, nossas obreiras, nossos membros, nossos casais, nossas crianças, nossos irmãos de outras igrejas também, que estão orando conosco, meu Deus e meu Pai, Senhor da Glória, Senhor Jeová, Espírito Santo, alcança agora, alcança, meu Deus, com livramento, alcança, meu Deus, com a proteção divina, meu Deus, alcança agora, alcança, meu Senhor, meu Deus, alcança agora, ó Deus, ó Espírito Santo da verdade, meu Deus, alcança agora, alcança, meu Deus, a minha casa, alcança a minha família, meus parentes, meus familiares, Deus, alcança agora, vá alcançando com a vida, com a saúde e com a proteção de Deus, ó Senhor da Glória, ó Espírito Santo da verdade, ó meu Deus, em nome de Jesus, meu Deus, em nome de Jesus, meu Deus, em nome do Senhor Jesus, agora, manifesta o teu poder, manifesta os milagres, as maravilhas de Deus, a unção, meu Deus, a salvação das almas, Senhor, oh meu Deus, alcança as almas perdidas, as almas que estão desviadas, paradas, afastadas, meu Senhor, quanta gente, meu Deus, quanta gente, meu Deus, estão andando rumo ao abismo, rumo à escuridão das trevas, desviada, desligadas, fora da salvação, fora do caminho da vida eterna, meu Deus, arranca essas almas das garras do inimigo, arranca essas almas, meu Deus, das garras de Satanás, arranca essas almas das garras do inimigo, meu Deus, olha essa família que está aí desorientada, separada, dividida, filho para um lado, pai por outro, mãe por outro, Senhor, em nome de Jesus, em nome do Senhor Jesus, Pai, Deus, em nome de Jesus Cristo, Salvador, ó Jesus, alcança as almas, alcança as vidas, meu Pai, quanta gente está fraca na fé, quanta gente, meu Deus, que tomava a Santa Ceia, que participava da Santa Ceia, dignamente, ó Deus, ó Senhor da Glória, ó Espírito Santo da Verdade, meu Deus, meu Jesus, e hoje estou aí desviada, afastada, parada, Senhor da Glória, Espírito Santo, quantas almas, quantos homens que pregavam, que dirigiam a igreja, homens que eram conhecidos, homens que preservava, que cuidava, que zelava da doutrina santa, e hoje estão caídos, fracassados, casamentos destruídos, meu Deus, não deixe acontecer que esses que ainda estão em pé, estão com vida espiritual, meu Deus, ó Senhor da Glória, ó Espírito Santo de Deus, meu Deus, não deixa cair, fracassar, Senhor, tenha misericórdia, meu Deus, tenha misericórdia, meu Deus, tenha misericórdia, meu Deus, tenha misericórdia, Senhor, tenha misericórdia, meu Pai, Espírito Santo da verdade, meu Deus, tenha misericórdia, Senhor, tenha compaixão e piedade, Deus tem misericórdia, não deixe essas almas se afundar, não deixe essas almas perecer, Deus, levanta um povo para servir a Deus, levanta um povo conosco para honrar o nome do Senhor, o nome do Pai, do Filho e do Espírito Santo. Meu Deus, levanta a obra, Deus é santo, com autoridade, com unção. Oh meu Deus, oh meu Pai dos céus, meu Deus, meu Deus, meu Deus, em nome de Jesus Cristo, em nome de Jesus Cristo, meu Deus, em nome de Jesus Cristo, Salvador, em nome do Pai, do Filho e do Espírito Santo de Deus, Senhor, meu Jesus, me dá a palavra, meu Jesus, meu Deus, meu Senhor, me dá unção, me dá autoridade, meu Deus, me dá graça, me dá força, Espírito Santo de Deus, ah, meu Senhor da Glória, ah, meu Senhor Jesus, Deus Pai de Jesus Cristo, Deus Pai de Jesus Cristo, meu Deus dos céus, meu Deus da Glória, meu Senhor, meu Jesus amado, meu Jesus Santo, Deus, me orienta, me dá direção, me dá sabedoria, me dá força, me dá graça, me dá ânimo, me dá unção, meu Deus, me dá visão das coisas espirituais, das coisas celestiais, das coisas invisíveis, meu Deus e meu Pai, em nome do Senhor Jesus, em nome do Senhor Jesus, Pai, em nome do Senhor Jesus, em nome do Senhor Jesus, meu Deus, em nome do Senhor Jesus, Pai, cobre com teu sangue, cobre com teu sangue, cobre com teu sangue, cobre com teu sangue, cobre com teu sangue, meu Deus, cobre com teu sangue nessa madrugada, faz alguma coisa, meu Deus, dá uma saída para nós, dá uma saída para o teu povo, uma saída divina, um escape. Deus, tu sabes como fazer, tu sabes como criar um escape, uma oportunidade. Senhor, tu sabes, meu Deus, tu sabes, meu Pai, só tu sabes. Deus, perdoa nossos pecados, perdoa nossas iniquidades. Deus, perdoa, Deus, perdoa, Deus. Em nome de Jesus Cristo, Salvador. Ah, meu Deus, perdoa. Perdoa, Senhor, perdoa. Espírito Santo da verdade. Deus da glória. Deus, Pai, Filho e Espírito Santo. Meu Deus, meu Jesus amado. Meu Jesus Santo e poderoso. Meu Senhor da glória. Faz alguma coisa, meu Deus. Meu Deus, faz alguma coisa, Senhor, faz alguma coisa por nós, Jesus, faz alguma coisa por nós, Jesus, Deus da glória, nos orienta, dá-nos uma direção nova, uma direção vinda de Deus, Senhor, dá-nos um renovo espiritual, Senhor da glória, derrama sobre nós a tua graça, a tua força, a tua fortaleza, o teu renovo, Senhor da glória, não deixa nós envelhecer na fé, não deixa nós envelhecer espiritualmente, Senhor, nos renova, meu Deus, a cada dia, Deus nos renova a cada instante, Senhor, ah, Jesus nos renova, derrama, meu Deus, sobre a nossa vida, o renovo espiritual, oh glória a Deus, oh glória, oh graças a Deus, Espírito Santo da verdade, meu Deus, derrama, derrama nessa madrugada uma saída, um escape, uma porta, um livramento, uma proteção divina, meu Deus, abre as portas, meu Deus, as portas para quem está devendo, abre as portas, meu Deus, em favor do povo que tem ajudado a igreja, Deus é santo, os dizimistas fiéis, os irmãos, as irmãs, o povo que tem confiado, que tem olhado para a igreja, Deus é santo, com um olhar de acreditar no nosso trabalho, num tempo tão difícil, num tempo de tanto escândalo, meu Deus, meu Pai, um tempo de tanto escândalo, dinheiro, dinheiro, dinheiro, dinheiro, é só dinheiro, é só dinheiro, não se fala mais em salvação de almas, não se fala mais em vida eterna, na volta de Jesus, no arrebatamento da igreja, não se fala mais em santidade, não se fala mais, meu Deus, em vida eterna, em caminho apertado, em porta estreita, Senhor da glória, Espírito Santo, Deus, Jesus abençoa a obra, Deus é santo, que seja uma igreja diferente, que seja uma obra diferente, meu Deus, dessa reta final, Senhor, Senhor, meu Deus e meu Pai, derrama, derrama sobre nós os milagres, as maravilhas de Deus, ó Jeová, ó Espírito Santo de Deus, meu Deus, meu Pai, meu Senhor, meu Jesus querido, abra as portas em favor do teu povo, abra as portas, meu Deus, abra as portas, meu Pai, em favor dos irmãos, das irmãs que têm nos ajudado, que têm sido uma coluna nesta obra, para pagar o rádio, para pagar a prestação do imóvel, nossa sede própria, os aluguéis da nossa igreja, Deus é Santo, ó Deus, ó Pai do céu, Espírito da recompensa, derrama, derrama saúde, derrama saúde, haja cura nessa casa, haja cura nessa casa, meu Deus, haja cura, haja saúde, haja saúde, haja saúde, haja saúde, meu Deus, no nome de Jesus, no nome de Jesus Cristo, Salvador, Senhor, coloca na minha boca as palavras espirituais, Deus, coloca na minha mente a unção, Deus, coloca no meu entendimento a unção, a sabedoria de Deus, o entendimento, o autocontrole de Deus, Senhor, fortalece a minha mente, fortalece o meu entendimento, fortalece-me com sabedoria, com inteligência, com entendimento, com conhecimento, meu Deus, meu Senhor, meu Jesus querido, unja minha mente, unja essa obra, Deus é Santo, unja a igreja, Deus é Santo, no Paraná, Santa Catarina, Rio Grande do Sul, São Paulo, Minas Gerais, Goiás, ó Deus, derrama nessa obra o renovo, o crescimento espiritual, meu Deus, não deixa essa igreja envelhecer, não deixa essa igreja ficar uma igreja velha, cansada, acomodada, não deixa essa igreja ser uma igreja enferrujada, Senhor, levanta homem de Deus, levanta homens, homens santos, homens convertidos, homem de Deus, ganhador de almas, não ganhador de dinheiro, Senhor, levanta homens, meu Deus, para arrancar as almas das garras do inimigo, das garras do mundo, meu Deus, Jesus, ó Espírito da sabedoria, da inteligência, ajuda-nos a ganhar almas, porque quem ganha almas, sábio é, Senhor da glória, Espírito Santo de Deus, em nome do Senhor Jesus, meu Deus, ô glória, ô graças a Deus, fica conosco, meu Deus, nesta madrugada, nesta semana, Senhor, neste mês, neste ano, ó Deus, e todos os dias, como o Senhor prometeu, eis que estou convosco, todos os dias, até a consumação dos séculos, glória a Deus, glória a Deus, glória o nome de Jesus, graças a Deus, graças a Deus, graças a Deus, glória o nome de nosso Senhor e Salvador Jesus Cristo, amém, e amém, e amém, Senhor. E amém.
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1: Mas eu quero falar agora, eu quero falar da sexta-feira na Igreja Pentecostal. Deus é Santo. Essa sexta-feira da libertação total, a campanha em andamento, é a campanha O Sangue de Jesus Tem Poder, né, para libertar da inveja, do espírito da macumba e da doença. E essa campanha, Deus tem operado milagres e maravilhas, 9 da manhã, 3 da tarde e às 7 da noite. Lembrando que 9 da manhã, o homem de Deus, pastor Darcy Messias, com todo o povo de Deus, pregando a preciosa palavra de Deus e orando pelos milagres, libertações, cura divina, revelações do Espírito Santo aqui na Avenida Marechal Floriano Peixoto, 6711, isso mesmo, 6711, Curitiba, Paraná, Vila Auer, a 150 metros do terminal de ônibus do Vila Auer, a 60 metros da Praça da Passarela, está localizada a Igreja Pentecostal dos Santos, quase em frente ao tubo da Passarela. 9 da manhã, pastor Darcy Messias, com todos o povo de Deus. 3 da tarde, presbítero Raimundo, pregando, orando e Deus abençoando a vida do povo de Deus, em nome de Jesus. E às 7 da noite, aquele culto dos milagres, novamente, o homem de Deus, pastor Darcy Messias, com todo o povo de Deus, na campanha poderosíssima do Sangue de Jesus Tem Poder, para repreender toda a inveja, macumba e doença na vida do povo de Deus. Venha buscar a Deus, venha buscar o Senhor, venha para cá, venha para a Igreja Pentecostal do Zé Santo, Curitiba, região metropolitana de Curitiba. Esteja conosco nesta sexta-feira, que Deus tem um milagre na sua vida, em nome do Senhor Jesus Cristo.
2: Vamos então falar com a irmã Raquel. Alô, irmã Raquel.
3: Alô, pastor.
2: Tudo a santa paz do Senhor Jesus?
3: Tudo a santa paz. Estou tentando dar o testemunho, e essa mulher que o senhor está falando, eu levei ela no médico hoje. E o médico falou assim que é um milagre igual que foi feito para ela.
2: Milagre.
3: Foi, ele não está acreditando como ela está. Eu fui levar o resultado do exame dela, que foi feito outro exame, que ele está insistindo no exame dela. E até anemia ela não tem mais.
2: Conta para os ouvintes como é que foi esse milagre.
3: Ela estava no hospital, até então a gente já faz 6 meses que ela estava no hospital. E faz 40 anos que ela tem problema de rim, que ela fazia hemodiálise e tinha transtorno bipolar. É, todo mundo no hospital conhece ela. Ela, e daí eu fui na igreja e peguei um envelope para ela. O médico falou que não ia ficar muito tempo, já não tinha mais a veia para ela fazer hemodiálise. E ela ia morrer naquela semana. Aí eu peguei o envelope e levei para ela. Aí cheguei perto dela e dei na mão dela e falei para ela, ó, Deus está te dando um rim novo. E eu fui lá na igreja, pedi oração para você, falei para ela, né, até deixei o nome dela, que é a irmã Rose, para orar por ela. E daí eu dei o envelope na mão dela e falei que Deus estava dando um rim novo para ela. E que Deus ia trazer ela de novo. Não deu uma semana, ela voltou. E daí ela estava inchada, começou a inchar. E de repente o médico ficou surpreendendo que ela não precisou mais de hemodiálise.
2: 40 anos fazendo hemodiálise.
3: 40 anos. Eu ia levar ela ainda.
2: A senhora levou o envelope e falou para ela, esse envelope aqui está ungido. Esse envelope aqui eu estou trazendo lá da igreja Deus é Santo, o pastor Messias ungiu. Você vai pegar esse envelope e a partir de hoje você está curada do zinho. Foi assim que ela falou para ela?
3: Foi, dei na mão dela. E daí ela começou a melhorar. Daquele instante, não foi feito quando ela pegou a mão no envelope, ela começou a melhorar. E daí o médico começou a fazer exame nela, né? Pra você ter ideia, ela nem falava mais. Aí começou a falar, começou a se despertar. Aí fizeram exame nela, já vai fazer 2 meses que ela não faz hemodiálise.
2: Ela está curada, então os médicos curada. Não estão acreditando.
3: Não, a família dela até vai vir pra cá pra ir na igreja aí.
2: Isso é um milagre.
3: Ela é um milagre. Até o médico falou que o que aconteceu com ela foi um milagre. Porque se você... Eu tenho até foto do jeito que ela tava. E hoje, do jeito que ela tá... Olha, até levei ela no médico hoje porque ele persistiu fazer exame nela pra ver, né? E no exame dela não deu nada hoje. Até a anemia que ela tinha não tem mais.
2: Ela tinha uma semana de vida.
3: Uma semana.
2: Meu Deus do céu. Milagre aconteceu.
3: Milagre, esse foi um milagre que o Vita da BR lá, aonde ela ficou 6 meses, eles estão bobos para ver o jeito que ela tá. Até o médico.
2: Os rins voltaram a funcionar.
3: Voltaram a funcionar, os rins funcionaram. Ela não tinha nada, nem pulso ela tinha. Estava praticamente morta.
2: Depois de 40 anos.
3: De 40 anos.
2: Meu Deus do céu.
3: E o envelope, a partir do momento que ela pôs a mão no envelope ungido, ela voltou até atrás, saiu do hospital, tá na casa onde que ela mora, né? Tanto é que as roupas dela já tinham sido tudo encaixotada.
2: Meu Deus do céu.
3: E depois que ela voltou, as roupas dela, tudo pro guarda-roupa de novo, porque tava tudo encaixotada.
2: Quer dizer que a roupa dela tava encaixotada porque ia morrer mesmo?
3: Tava, tava tudo no saco já, as roupas dela.
2: Que milagre, meu Deus do céu, que milagre, através de um envelope aqui da igreja, Deus é Santo, esses votos que eu tenho dado aqui, eu tenho falado, se a pessoa pegar o voto com fé, se tiver morto, vai ressuscitar. Eu tenho falado isso aqui, e vocês estão escutando agora, uma irmã contando que a pessoa estava 40 anos fazendo hemodiálise, tinha apenas uma semana de vida e agora quando ela pôs o voto em seu corpo, o milagre aconteceu. É um milagre muito grande, não, irmã?
3: É um milagre, que ela estava morta mesmo. Ela morta, foi um milagre muito grande, que naquele momento que ela pegou aquele envelope, e daí eu falei assim pra ela assim, ó, veio da igreja Deus é Santo, lá do pastor das Messias, se você tem a fé que Deus tá te curando agora, e a fé foi tão grande naquele envelope, que ela melhorou, nossa, 100%, tá super bem. Se alguém tiver alguma dúvida, é só ir lá perguntar lá no Vita da Batel se eles conhecem Edna Drummond. Todo mundo conhece.
2: Como é o nome dela?
3: Edna Cavaleira Drummond.
2: Meu
3: Deus. Se alguém tiver alguma dúvida e tiver uma informação dela lá, eles vão dizer tudo como essa mulher tá, como é que ela passou esses 6 meses.
2: O milagre existe, né? É só crer, né?
3: crê, existe mesmo, porque desde o momento que eu estou na igreja aí, eu vi um milagre atrás do outro. Se as pessoas fizerem a campanha direitinho, for certinho fazer a campanha, pegar envelope, cumprir, não tem o que dar errado.
2: Tem que cumprir.
3: Tem que cumprir.
2: Se não cumprir, vai acabar piorando a situação.
3: É, tem que cumprir. Se a pessoa pegar o envelope e cumprir, não tem que possa dar errado.
2: Tá certo. Irmã Raquel, muito obrigado pela sua participação. Que Deus te abençoe.
3: Amém.
2: Paz do Senhor.
3: Amém.
4: Meu nome é Selma. Eu vim há muitos anos atrás aqui, fazia campanha, né? Mas daí depois eu parei, que eu fui embora. Daí fiquei muito tempo sem vir. E eu não conseguia localizar a rádio que o irmão fazia programa. Daí, esses dias eu peguei. Aí eu vim e trouxe minha irmã. E eu cheguei aqui muito ruim do estômago. E daí, na hora da revelação, o pastor Darcy entregou a revelação para mim. E eu estava também com dor nas costas, porque eu estava com começo de pneumonia. Só que eu não fui no médico.
2: Estava com o quê?
4: Começo de pneumonia.
5: Começo de pneumonia.
4: E eu falei assim, eu vou lá e Jesus vai me curar. Eu falei para minha irmã, vamos lá, que você vai ver, que você vai receber uma benção. Porque eu sei, eu já vi Deus operar muitas bênçãos lá.
2: Veio aqui e o que, que aconteceu?
4: Aí o irmão entregou a revelação para mim, na hora saiu a dor do meu estômago e a dor das minhas costas, dos meus pulmões sumiu na hora.
2: Tá, e daquele dia para cá, essa dor voltou ou continua?
4: Não voltou, não continua, eu tô bem, graças a Deus.
2: E a pneumonia que tava sofrendo com isso, sofria ou não sofria?
4: Sofria. Eu não estava conseguindo nem dormir, nem respirar. Sumiu. Jesus me curou.
2: Foi embora.
4: Foi embora.
2: Quem que te curou?
4: Jesus.
2: Jesus Cristo. As palmas de vitória para Jesus. Bem forte as palmas, igreja.

0: Roberto Antônio da Silva. Hoje eu tô curado da AIDS.
1: Maria Aparecida. Deus me curou do vírus da HIV.
2: É, que eu tava com AIDS, faltava 3 dias pra mim morrer. Mas Deus me curou.
3: Luciane Durão Bial. Fui curada da AIDS, eu e meu esposo, pela honra e glória do Senhor Jesus Cristo.
4: Marcos, que eu peguei AIDS também, tenho mais.
5: Olívia Rangel, meu filho tinha HIV. Tá 15 anos. Curado, Jesus curou.
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10: Luiz Mauro, Luiz curado Mauro. Da AIDS.
11: Da AIDS.
10: A senhora vindo fazer campanha por ele.
11: Vindo fazer campanha por ele.
10: E ele foi curado.
11: Foi curado em nome
10: não
11: de Jesus.
10: Mais nada.
11: Não, graças a Deus.
12: E a benção maior, poderosa mesmo, foi a cura da AIDS, do vírus HIV, que existia em mim. Hoje, graças a Deus, estou livre. Para a honra e glória do Senhor Jesus Cristo. Eu agradeço muito.

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1: Paz do Senhor, amados irmãos, estamos aqui para convidar a todos para o Congresso da Mocidade Frutos da Fé, que vai acontecer neste sábado, às 19 horas, dia 16 de maio. 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Venham e recebam a sua vitória. 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Venham em nome de Jesus.

graças a Deus, um dia antes de terminar a campanha, antes de chegar na igreja, caiu da minha garganta, assim, veio rolando para baixo, uma esponja de aço, dessas esponjas de lavar panela. Caiu no chão, eu me levei um susto, porque eu nunca tinha visto uma coisa dessa. E a minha voz saiu, e para honra e glória de Jesus, até hoje estou falando bem, graças a Deus. Volte!

0: pessoa foi curada de câncer no útero.
1: É, eu não podia nem me abaixar, tinha dor nas pernas, por tudo é parte, não tem mais dor nenhuma nas pernas, não tem mais dor nada em parte nenhuma, para honra e glória do Senhor Jesus, não está curada, é curada, graças a Deus.
0: A senhora é a mulher que tomava 210 comprimidos.
1: É, 210 comprimidos por mês.
0: E agora está curada?
1: Estou curada, em nome de Jesus, estou curada.
0: Quem curou?
1: Jesus me curou.

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1: Vou estar aqui de manhã orando. Vem para cá de manhã em jejum, consagração, para Deus mudar a tua vida, Deus abençoar teus negócios, abençoar tua vida financeira, tua vida espiritual. Sexta-feira, amanhã do jejum, amanhã da consagração, de manhã às 9 da manhã, às 3 da tarde e 7 da noite, a campanha da libertação contra a macumba, contra a doença e contra a inveja. Aonde? Igreja Pentecostal, Deus é Santo. Avenida Marechal Floriano Peixoto, 6711, Vila Auer. Anotou? Igreja Pentecostal, Deus é Santo. Avenida Marechal Floriano Peixoto, 6711, Vila Auer. Primeiramente, o seu nome.
2: Meu nome é Arli.
1: Onde abençoa?
2: Sexta-feira retrasada eu estive aqui. Eu fui curada das dores nos joelhos. Eu tinha muita dificuldade em ajoelhar. E eu sei que um pouco é pelo tamanho, pela obesidade que atrapalha, mas eu fui abençoada.
1: Quanto tempo a irmã estava sofrendo com essas dores no joelho?
2: Acho que uns 2 anos.
1: 2 anos sofrendo. 2 anos sofrendo, mas quando a irmã chegou aqui, foi a primeira vez que a irmã veio ou não? A irmã está fazendo campanha?
2: Estou fazendo campanha.
1: E recebeu essa bênção.
2: Uhum. E daí quarta-feira também vim e fui revelada de uma macumba que fizeram para mim. E eu me sentia muito mal. E tudo que o pastor dizia, assim, os sintomas que ele falou, era para mim. Era o que estava acontecendo. E daí eu saí daqui livre e estou me sentindo muito bem. Viu? Graças a Deus. Vi a diferença.
1: Amém. Deus te abençoe.
2: Amém.
1: Palmas para o Senhor Jesus. Glória a Deus. Está aí, ó.
3: Meu irmão, qual que é o seu nome e o seu testemunho?
4: Antônio. O meu testemunho é da minha esposa, que ela tinha problema nas coronárias, nas veias, né? Estava entupida e ela fez exame em dois médicos e os dois falaram a mesma coisa, que ela teria que fazer cateterismo. Daí ela não queria fazer, porque é um exame um pouco complicado para fazer. E daí eu vim aqui na Igreja Deus é Santo, ela também veio, e daí o pastor Darcy Messias falou para ela que se ela tinha fé, né, para ser curada. Ela disse sim, eu tenho fé. E daí o pastor Messias orou por ela e disse, se você tem fé, você vai ser curada. E ela creu e confiou e aceitou aquela palavra, né? E daí o pastor orou por ela e disse assim, olha, depois da oração que o pastor fez, ele disse assim, você pode fazer os exames lá que não vai dar mais nada. E graças a Deus ela fez o exame para comprovar, irmãos, ela fez exame em 2 médicos também. O mesmo, falaram a mesma coisa, disse, não tem nada não, nas tuas veias não precisa fazer cateterismo, nada, tá limpa. Então, graças a Deus, eu creio que ela recebeu realmente, assim, tudo novo, até mesmo um coração novo, porque estava bem entupida as veias dela, tinha que fazer mesmo, né? E graças a Deus, pelo milagre de Deus, ela vindo aqui na Deus é Santo e recebendo a oração do pastor Darcy Messias, hoje ela está curada e eu quero agradecer a Deus por este grande milagre, esta grande bênção que o Senhor fez na vida da minha esposa. E as palmas são para Jesus, porque Ele sempre faz o de melhor em nossa vida, se nós cremos. Amém.
3: Glória a Deus, abençoe, meu irmão. Olha aí, meus irmãos, que bênção de Deus.
5: Meus amados e queridos irmãos e ouvintes desta programação, cada culto, cada concentração é um milagre novo. Está aqui na nossa igreja, Deus é Santo. Uma mulher chegou aqui agora, sexta-feira, apoiada em uma bengala, sofrendo, não podia fazer as coisas em casa normal, com tanta dor, e só andava através desta bengala. Vamos ouvir ela mesma falar o nome da senhora.
6: Fátima.
5: Irmã Fátima, conte a bênção que Deus fez na vida da senhora.
6: Há 2 anos eu comecei a pegar bengala, eu tinha problema, mas há 2 anos eu fiquei ruim, e agora, para honra e glória do Senhor, da sexta-feira passada, larguei a bengala e estou conseguindo fazer os trabalhos de casa. Estou conseguindo sair na rua, tranquila, para honra e glória do Senhor. A Ele toda honra, toda glória.
5: A senhora, há 2 anos... A senhora via usando essa bengala?
6: É, eu tinha um problema já há uns 15 anos. É, mas só que foi piorando, e há 2 anos eu fiquei ruim mesmo.
3: 2 anos complicou?
6: Complicou.
3: Só com bengala?
6: Só com bengala. Tinha dia que nem com a bengala não dava.
3: Não dava.
5: A senhora veio aqui sexta-feira, nós oramos pela senhora, Deus repreendeu aquele espírito de enfermidade nas suas pernas, e a senhora está andando sem muleta.
6: Então, para a honra e glória do Senhor, Deus, foi repreendido aquele espírito maldito das pernas, e eu estou andando sem bengala e conseguindo fazer as coisas de dentro de casa. Para a honra e glória do Senhor, obrigado, Jesus.
5: Você está vendo aí, ouvindo de casa? A irmã, como é que você descobriu essa igreja?
6: Uma senhora que falou para mim.
3: Uma senhora falou para a senhora?
6: Falou para mim, num domingo.
3: Convidou a senhora para vir aqui?
6: Não, ela só falou que tinha uma igreja de muita unção do lado da Mundial.
3: E a senhora veio?
6: E eu vim.
3: E foi curada.
6: E fui curada, para a honra e glória do Senhor. E eu ouvi a rádio, Eu escuto a rádio, direto agora.
3: Agora está escutando.
6: Escutando direto, a esperança.
5: Você está vendo, irmãos, como vale a pena você buscar a Deus, como vale a pena você estar numa igreja, onde você vê Deus agir. Uma pessoa falou para ela, uma senhora falou, vai lá, é uma igreja que tem unção. É isso, ouvinte, você tem que procurar um lugar, irmãos, onde tem unção, onde tem Deus, onde tem a palavra da verdade, para libertar o povo, para curar. A irmã sofrendo, a irmã doente, a irmã só andava com muleta, com bengala. Nós oramos por ela aqui, a primeira vez que ela veio aqui numa sexta-feira de manhã, quando agora nessa outra sexta, está aqui a mulher aqui na igreja, sem bengala, para quem quiser ver, fazendo as coisas dentro de casa, andando na rua sem bengala, para a glória de Deus, curada, irmã Fátima.
6: Curada, para a honra e glória do Senhor. Obrigado, Jesus, estou feliz, muito alegre. Feliz, estou alegre.
5: Qual a palavra da senhora para o povo que está em casa ouvindo a senhora?
6: Busque a Jesus e busque a Deus Santo.
3: Deus cura.
6: Deus cura. Ele é o caminho, a verdade e a vida, é a nossa salvação, é a nossa esperança. Estou curada.
3: Só mora onde?
6: Eu moro lá na Cristóvão Colombo.
5: Tá aí, meus irmãos, ouvinte de casa, igreja, Deus é Santo. Venha para cá. Aqui você vai ver algo diferente na sua vida, para a glória de Deus, o nosso Pai.
7: O nome da irmã e a bênção que a irmã alcançou da parte de Jesus.
8: Meu nome é Maria do Carmo. A bênção que eu quero contar é de uma sobrinha minha que também teve câncer no útero. O médico operar, tira tudo. Faz já quase 10 anos isso daí. Eu pedi um voto aqui para o pastor Darcy, ele pegou voto lá. Dono do Ouro da Prata, ungiu o voto e orou no voto. Eu mandei pelo SEDEC para ela lá em Rondônia, que ela mora em Porto Velho. E ela está curada, para a honra e glória do Senhor. Ela só faz cada 6 meses assim, aquele só um examezinho assim para ver como que está, mas está tudo bem. Quantos anos? Quase 10 anos já vai fazer que ela está curada.
7: Glória a Deus. Só através do voto, Deus alcançou sua filha lá em Rondônia e curou ela.
8: Então eu peguei, pus assim as coisas escritas dentro do voto, assim, de testemunho, assim, de pessoa que foram curadas aqui nessa igreja e tal, que se ela cresce, tivesse fé, que ela ia ser curada também. E ela foi curada, porque está viva até hoje, está fazendo só manutenção, assim, de vez em quando, mas não tem nada mais.
7: Jesus curou, doutor.
8: E outra vez quero contar, eu também, quando eu vim aqui pela primeira vez, foi em 2012. O médico tinha me desenganado, a medicina falou que eu não ia mais poder andar, porque eu estava com um problema nos pés, não podia ficar em pé, porque eu era obreira na outra igreja, não podia nem ficar em pé. Ele falou, se operar, não vai adiantar, porque você não vai andar de qualquer jeito, operando ou não operando, você não vai mais andar. Eu falei, se o senhor não garante a operação, então por que eu vou operar? Daí eu, escutando o rádio, peguei e vim na igreja. Na segunda vez que eu vim na igreja, foi revelado e Deus curou.
7: O médico dos médicos operou a senhora está andando, são imperfeitos.
8: Então, o médico enganou que eu não ia andar de qualquer jeito, não ia mais poder andar.
7: Mas o médico dos médicos...
8: Ia ficar numa cadeira de roda, ia ser uma cadeirante, o médico dos médicos me curou. Aí eu só falei para ele assim, mas tem um que cura. Foi o que aconteceu comigo, eu vim aqui na igreja e fui curada. Eu agradeço a oportunidade em nome de Jesus.

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Quando eu cheguei em casa, eu fui no banheiro fazer xixi e saiu um pé de frango só com uma unha. Pé de frango com um dedo e uma unha. Fiquei assombrada, eu já dei descarga logo. Ah, era uma obra de macumbaria feia que eu tava.

Eu fui ao banheiro, eu expeli lesma. Lesma, duas lesminhas finas que saíram de mim, de dentro do meu corpo, né? Então, é um milagre. E a partir daquele dia, nunca mais eu tive dores nos rins.

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0: meus irmãos de Curitiba, os meus irmãos do Paraná, nesta sexta-feira, no horário das 9 da manhã, amanhã do Santo Jejum, amanhã da consagração, amanhã de libertação, onde nós vamos orar poderosamente, milagrosamente, para Deus nosso Pai desfazer as doenças incuráveis, aquelas obras de macumbaria, feitiçaria, espírito de enfermidades que serão repreendidos nesta manhã de sexta-feira. E outra coisa, 3 da tarde, pastor Raimundo vai estar orando por todos, vai estar pregando a poderosa palavra de Deus, e Deus mostrando a ele, revelando a ele as maravilhas de Deus, 3 da tarde. E quando for às 7 horas da noite, em nome do Senhor Jesus, eu, pastor Messias, volto com vocês na noite da fé, aquela fé poderosa que gera milagre, que gera cura, que gera libertação, solução de problemas. Irmão, irmã, tem coisas que só Deus, tem coisas que o homem não faz, o médico, o advogado, o dinheiro não faz, tem coisas que é milagre. Milagre você consegue com Deus, milagre você consegue é com Deus. Então, nesta sexta-feira, aqui na Igreja Pentecostal Deus é Santo, na Avenida Marechal Floriano Peixoto, 6711, aqui no Auer, será a sexta-feira dos milagres. Quando a gente fala milagre, muita gente não quer mais. Parece que a palavra milagres para ele já não funciona. Mas na minha cabeça funciona. Na minha mente eu respiro fé. Milagres todos os dias aqui na Igreja Deus é Santo. E o que você vai ouvir agora é testemunhos de pessoas que foram curadas, libertas de obra de macumbaria, de doenças incuráveis, de câncer. Olha o tanto de gente que tinha câncer que foram curadas aqui na Igreja Pentecostal Deus é Santo. E nesta sexta-feira, 3 horários, 9 da manhã, 3 da tarde, 7 da noite, é a campanha do sangue de Jesus contra as obras do mal. Meus irmãos, estamos aqui com uma irmã que ela tem algo de Deus para passar para vocês, algo que vai tocar em vocês, que vai aumentar a sua fé. Vamos ouvir a irmã. Minha irmã, seu nome?
1: Jucemara.
0: Conte a bênção.
1: Minha bênção é que eu tinha uma enfermidade no intestino e não tinha cura. E eu vim na igreja, Deus é Santo, e o pastor orou, a irmã orou, e eu fui curado daquela enfermidade.
0: Que doença que era?
1: Era um câncer que eu tinha no intestino. Eu já não estava aguentando mais de tanto sofrimento. Eu ia no banheiro, saía só sangue, sangue, sangue, e eu vivia soltando sangue e não tinha mais cura. Mas graças a Deus que chegando aqui na igreja, Deus é Santo, o Senhor me curou e eu estou curada. Agradeço o Senhor por essa cura, em nome do Senhor Jesus.
0: Câncer no intestino, saía sangue, sangue direto, noite e dia.
1: Sim.
0: E o médico falou o quê?
1: O médico falou que ele ia operar, mas ele não ia garantir que eu ia ficar curada, porque ele opera só para dar um pouquinho de alívio, para parar a dor, e não garantiu que eu ia ficar curada.
0: Ele tirou o tumor?
1: Isso.
0: O tumor ia tirar mais algum pedaço do seu intestino?
1: É isso mesmo.
0: E garantiu que não ia ficar curada?
1: Falou que eu não ia ficar curada, que eu ia só fazer a cirurgia para fazer, né, a cirurgia, mas Graças a Deus que eu vindo na igreja e eu fui curada, porque eu não conseguia sentar, eu não podia ficar de pé, nada. Agora já vai fazer uns 8 meses que, graças a Deus, eu consigo sentar e andar. Não sinto mais aquela fraqueza que eu tinha no corpo. Aquilo que eu sentia agora, graças a Deus, eu não sinto mais.
2: E é o sangueira, cadê?
1: Acabou.
2: Não tem mais nada.
1: Não tenho mais nada, em nome do Senhor Jesus.
2: Não sinto nada, nada.
1: Não sinto mais nada.
2: Foi curada.
1: Foi curada.
2: Aqui na Deus é santo.
1: Aqui na Deus é santo.
0: Olha, ouvintes, que coisa tremenda. Quantas pessoas estão em casa agora, escutando esse depoimento, que está com câncer no intestino, câncer nos ossos, no fígado, câncer em qualquer outra parte do corpo. Meu irmão, levanta, tenha fé em Deus, venha para cá, venha congregar, venha fazer campanha, venha buscar a Deus aqui conosco. E o mesmo Jesus que curou a irmã, vai curar também a senhora e o senhor. Irmã, qual o seu conselho que a senhora dá para esse povo que está em casa agora te escutando?
1: O meu conselho é que faça igual eu, que eu fui no médico, o médico me desenganou, mas o médico dos médicos é Jesus. Eu chegando aqui na igreja, Deus é santo, o médico dos médicos me curou, e essa pessoa que estiver enfermo, estiver passando uma enfermidade, que venha na casa do Senhor, que é só Ele para curar as enfermidades.
2: Amém. Você mora onde?
1: Eu moro aqui na rua Bom Jesus de Guape, 3960.
2: Boqueirão.
0: Obrigado, minha irmã. Deus abençoe. Está aí o depoimento da nossa irmã contando a cura milagrosa do câncer no intestino. Ouvintes, é um milagre maior do que o outro. É cada cura milagrosa, cada bênção milagrosa que Deus está fazendo na igreja Deus é Santo. E o senhor e a senhora que está doente, ou alguém da sua família que está doente, está desenganado, está sofrendo, está padecendo, está caminhando para a morte, venha para cá, venha fazer campanha conosco, que o nosso Deus, Ele que tem curado essas pessoas, vai curar também o senhor e a senhora e a sua família que está sofrendo dessas doenças incuráveis. Jesus Cristo não mudou. Jesus Cristo é o mesmo. De ontem, de hoje, amanhã e todo sempre.
3: Meus amados e queridos irmãos e ouvintes desta programação, cada culto, cada concentração é um milagre novo. Está aqui na nossa igreja, Deus é Santo. Uma mulher chegou aqui agora, sexta-feira, apoiada em uma bengala, sofrendo, não podia fazer as coisas em casa normal, com tanta dor, e só andava através desta bengala. Vamos ouvir ela mesma falar o nome da senhora.
4: Fátima.
3: Irmã Fátima, conte a bênção que Deus fez na vida da senhora.
4: Há 2 anos eu comecei a pegar bengala, eu tinha um problema, mas há 2 anos eu fiquei ruim, e agora, para a honra e glória do Senhor, da sexta-feira passada, larguei a bengala e estou conseguindo fazer os trabalhos de casa. Estou conseguindo sair na rua, tranquila, para a honra e glória do Senhor. A Ele toda a honra, toda a glória.
3: A senhora, há 2 anos... A senhora via usando essa bengala?
4: É, eu tinha um problema já há uns 15 anos. Só que foi piorando, e há 2 anos eu fiquei ruim mesmo.
3: 2 anos complicou?
4: Complicou.
3: Só com bengala?
4: Só com bengala. Tinha dia que nem com a bengala não dava.
3: Não dava. A senhora veio aqui sexta-feira, nós oramos pela senhora, Deus repreendeu aquele espírito de enfermidade nas suas pernas, e a senhora está andando sem muleta.
4: Então, para a honra e glória do Senhor, Deus, foi repreendido aquele espírito maldito das pernas, e eu estou andando sem bengala e conseguindo fazer as coisas de dentro de casa. Para a honra e glória do Senhor, obrigado, Jesus.
3: Você está vendo aí, ouvindo de casa? A irmã, como é que só descobriu essa igreja?
4: Uma senhora que falou para mim.
3: Uma senhora falou para a senhora?
4: Falou para mim, num domingo.
3: Convidou a senhora para vir aqui?
4: Não, ela só falou que tinha uma igreja de muita unção do lado da Mundial.
3: E a senhora veio?
4: E eu vim.
3: E foi curada.
4: E fui curada, para a honra e glória do Senhor. E eu ouvi a rádio. Eu escuto a rádio direto agora.
5: Agora está escutando.
4: Escutando direto. A esperança.
3: Você está vendo, irmãos, como vale a pena você buscar a Deus, como vale a pena você estar numa igreja onde você vê Deus agir. Uma pessoa falou para ela, uma senhora falou, vai lá, é uma igreja que tem unção. É isso, ouvinte, você tem que procurar um lugar, irmãos, onde tem unção, onde tem Deus, onde tem a palavra da verdade, para libertar o povo, para curar. A irmã sofrendo, a irmã doente, a irmã só andava com muleta, com bengala. Nós oramos por ela aqui. A primeira vez que ela veio aqui numa sexta-feira de manhã, quando agora nessa outra sexta, está aqui a mulher aqui na igreja, sem bengala, para quem quiser ver, fazendo as coisas dentro de casa, andando na rua sem bengala, para a glória de Deus, curada, irmã Fátima.
4: Curada, para a honra e glória do Senhor. Obrigado, amém. Jesus, estou feliz, muito alegre. Feliz, estou alegre.
3: Qual a palavra da senhora para o povo que está em casa ouvindo a senhora?
4: Busque a Jesus e busque a Deus Santo.
5: Deus cura.
4: Deus cura. Ele é o caminho, a verdade e a vida, é a nossa salvação, é a nossa esperança. Estou curada.
5: Só mora onde?
4: Eu moro lá na Cristóvão Colombo.
3: Tá aí, meus irmãos, ouvinte de casa, igreja, Deus é Santo. Venha para cá. Aqui você vai ver algo diferente na sua vida, para a glória de Deus, o nosso Pai. O nome da senhora?
6: Maria.
3: Qual foi a bênção, Maria?
6: Ela estava falando de câncer também, foi curada de câncer no rosto. É, câncer maligno mesmo.
3: Um câncer maligno.
6: Uhum.
3: A mãe tinha um caroço, que era um câncer maligno comprovado pela medicina.
6: Sim.
3: E Jesus curou.
6: Curou. E agora do intestino também, o pastor revelou que estava um bicho, parece, comendo o intestino, sim. E era eu, daí sarou também.
3: E vindo aqui foi revelada pelo Espírito Santo e foi curada.
6: Foi curada, graças a Deus.
3: Nunca mais sentiu aquilo.
6: Não.
3: Está curada.
6: Estou curada, graças a Deus.
3: Vale a pena vir aqui, irmã Maria?
6: Vale.
3: Aqui Deus faz milagre.
6: Faz, e vou continuar até a hora que Deus...
3: Glória a Deus.
6: Me levar para outro.
3: Vale a pena estar aqui?
6: Vale.
0: Graças a Deus, irmão, irmã, que está sofrendo, que está doente, que está enfrentando uma batalha, uma luta, uma guerra, uma peleja. Eu quero te dizer, tudo tem um começo, tudo tem o fim. Assim como teve o começo, agora terá o fim. Essa doença, esse problema, essa luta, essa tribulação, isso aí não pode mais. Mas não pode mesmo. E não vai durar mais na sua vida, na sua casa, na sua família, em nome de Jesus. Por quê, pastor? Porque nós temos a fé de orar, a fé de botar o joelho no chão, orar, e Deus, nosso Pai, fazer aquilo que Ele sabe fazer, pode fazer. Ele é poderoso, Ele é todo poderoso, e nesta sexta-feira, 9 da manhã, 3 da tarde, 7 da noite, isso terá fim, essa dor terá fim, nome de Jesus, isso aí terá fim, meu irmão, nome de Jesus. Deus nosso Pai é poderoso, e nós cremos, na vitória, nós cremos nos milagres, nós cremos naquilo que Ele pode fazer, Ele vai fazer, para a glória dEle, para honra e glória dEle. Aonde? Aqui na igreja Deus é Santo, na Avenida Marechal Floriano Peixoto, 6711, aqui no Auer. 9 da manhã, 3 da tarde, 7 da noite, nós aqui estaremos usando a fé, usando o nome do Senhor Jesus, para orar, para buscar a cura, a libertação. Vem para cá, vem para cá, vem de manhã em santo jejum, que você vai ver a força que tem o nome do nosso Deus, e a força que tem o jejum, a oração e a fé. Vem para cá, a tua vitória depende de Deus e da sua
7: Tchau.

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1: Mas eu quero falar agora, eu quero falar da sexta-feira na Igreja Pentecostal. Deus é Santo, essa sexta-feira da libertação total, a campanha em andamento, é a campanha O Sangue de Jesus Tem Poder, né, para libertar da inveja, do espírito da macumba e da doença. E essa campanha, Deus tem operado milagres e maravilhas, 9 da manhã, 3 da tarde e às 7 da noite. Lembrando que 9 da manhã, o homem de Deus, pastor Darcy Messias, com todo o povo de Deus, pregando a preciosa palavra de Deus e orando pelos milagres, libertações, cura divina, revelações do Espírito Santo aqui na Avenida Marechal Floriano Peixoto, 6711, isso mesmo, 6711, Curitiba, Paraná, Vila Áurea, a 150 metros do terminal de ônibus do Vila Áurea, a 60 metros da Praça da Passarela, está localizada a Igreja Pentecostal do Zé Santo, quase em frente ao tubo da Passarela. 9 da manhã, pastor Darcy Messias, com todos o povo de Deus. 3 da tarde, presbítero Raimundo, pregando, orando e Deus abençoando a vida do povo de Deus, em nome de Jesus. E às 7 da noite, aquele culto dos milagres, novamente, o homem de Deus, pastor Darcy Messias, com todo o povo de Deus, na campanha poderosíssima do Sangue de Jesus Tem Poder, para repreender toda a inveja, macumba e doença na vida do povo de Deus. Venha buscar a Deus, venha buscar o Senhor, venha para cá, venha para a Igreja Pentecostal do Zé Santo, Curitiba, região metropolitana de Curitiba. Esteja conosco nesta sexta-feira, que Deus tem um milagre na sua vida, em nome do Senhor Jesus Cristo.
2: Vamos então falar com a irmã Raquel. Alô, irmã Raquel.
3: Alô, pastor.
2: Tudo na santa paz do Senhor Jesus?
3: Tudo na santa paz. Estou tentando dar o testemunho, e essa mulher que o senhor está falando, eu levei ela no médico hoje. E o médico falou assim que é um milagre igual que foi feito para ela.
2: Milagre.
3: Foi, ele não está acreditando como ela está. Eu fui levar o resultado do exame dela, que foi feito outro exame, que ele está insistindo no exame dela. E até a anemia ela não tem mais.
2: Conta para os ouvintes como é que foi esse milagre.
3: Ela estava no hospital até então, a gente já faz 6 meses que ela estava no hospital. E faz 40 anos que ela tem problema de rim, que ela fazia hemodiálise e tinha transtorno bipolar. É, todo mundo no hospital conhece ela. Ela, e daí um fui na igreja e peguei um envelope para ela. O médico falou que não ia ficar muito tempo, já não tinha mais a veia para ela fazer hemodiálise. E ela ia morrer naquela semana. Aí eu peguei o envelope e levei para ela. Aí cheguei perto dela e dei na mão dela e falei pra ela, ó, Deus tá te dando um rim novo. E eu fui lá na igreja, pedi oração pra você, falei pra ela, né, até deixei o nome dela, que é a irmã Rose, pra orar por ela. E daí eu dei envelope na mão dela e falei que Deus tava dando um rim novo pra ela. E que Deus ia trazer ela de novo. Não deu uma semana, ela voltou. E daí ela tava inchada, começou a inchar. E de repente o médico ficou surpreendendo que ela não precisou mais de hemodiálise.
2: 40 anos fazendo hemodiálise.
3: 40 anos. Eu ia levar ela ainda.
2: A senhora levou o envelope e falou pra ela, esse envelope aqui tá ungido. Esse envelope aqui eu estou trazendo lá da igreja Deus é Santo, o pastor Messias ungiu. Você vai pegar esse envelope e a partir de hoje você tá curada do zinho. Foi assim que ela falou pra ela?
3: Foi, dei na mão dela. E daí ela começou a melhorar, daquele instante, não foi feito quando ela pegou a mão no envelope, ela começou a melhorar, e daí o médico começou a fazer exame nela, né, pra você ter ideia, ela nem falava mais. Aí começou a falar, começou a se despertar, aí fizeram exame nela, já vai fazer 2 meses que ela não faz hemodiálise.
2: Ela está curada, então os médicos curada. Não estão acreditando.
3: Não, a família dela até vai vir pra cá pra ir na igreja aí.
2: Isso é um milagre.
3: Ela é um milagre. Até o médico falou que o que aconteceu com ela foi um milagre. Porque se você... Eu tenho até foto do jeito que ela tava. E hoje, do jeito que ela tá... Olha, até levei ela no médico hoje porque ele persistiu fazer exame nela pra ver, né? E no exame dela não deu nada hoje. Até a anemia que ela tinha não tem mais.
2: Ela tinha 1 semana de vida.
3: Uma semana.
2: Meu Deus do céu. Milagre aconteceu.
3: Milagre. Esse foi um milagre que o Vita da BR lá, aonde ela ficou 6 meses, eles estão bobos para ver o jeito que ela tá. Até o médico.
2: Os rins voltaram a funcionar.
3: Voltaram a funcionar, os rins funcionar. Ela não tinha nada, nem pulso ela tinha. Estava praticamente morta.
2: Depois de 40 anos.
3: De 40 anos.
2: Meu Deus do céu.
3: E o envelope, a partir do momento que ela pôs a mão no envelope ungido, ela voltou até pra... saiu do hospital, tá na casa onde que ela mora, né? Tanto é que as roupas dela já tinham sido tudo encaixotada.
2: Meu Deus do céu.
3: E depois que ela voltou, as roupas dela, tudo pro guarda-roupa de novo, porque tava tudo encaixotada.
2: Quer dizer que a roupa dela tava encaixotada porque ia morrer mesmo?
3: Estava, tava tudo no saco já, as roupas dela.
2: Que milagre, meu Deus do céu, que milagre, através de um envelope aqui da igreja Deus é Santo. Esses votos que eu tenho dado aqui, eu tenho falado, se a pessoa pegar o voto com fé, se tiver morto, vai ressuscitar. Eu tenho falado isso aqui, e vocês estão escutando agora, uma irmã contando que a pessoa estava 40 anos fazendo hemodiálise, tinha apenas uma semana de vida, e agora quando ela pôs o voto em seu corpo, o milagre aconteceu. É um milagre muito grande, não, irmã?
3: É um milagre, que ela estava morta mesmo. Estava morta, foi um milagre muito grande, que naquele momento que ela pegou aquele envelope, e daí eu falei assim para ela assim, ó, veio da igreja Deus é Santo, lá do pastor das Cilicias, se você tem a fé que Deus está te curando agora. E a fé foi tão grande naquele envelope, que ela melhorou, nossa, 100%, está super bem. Se alguém tiver alguma dúvida, é só ir lá perguntar lá no Vita da Batel, se eles conhecem Edna Drummond. Todo mundo conhece.
2: Como é o nome dela?
3: Edna Cavaleira Drummond.
2: Meu
3: Deus. Se alguém tiver alguma dúvida e quiser uma informação dela lá, eles vão dizer tudo como essa mulher está, como é que ela passou esses 6 meses.
2: O milagre existe, né? É só crer, né?
3: Crer, existe mesmo. Porque desde o momento que eu tô na igreja aí, eu vi um milagre atrás do outro. Se as pessoas fizerem a campanha direitinho, for certinho fazer a campanha, pegar envelope, cumprir, não tem o que dar errado.
2: Tem que cumprir.
3: Tem que cumprir.
2: Se não cumprir, vai acabar piorando a situação.
3: É, tem que cumprir. Se a pessoa pegar o envelope e cumprir, não tem que possa dar errado.
2: Tá certo. Irmã Raquel, muito obrigado pela sua participação. Que Deus te abençoe.
3: Amém.
2: Paz do Senhor.
3: Amém.
4: Meu nome é Selma. Eu vim há muitos anos atrás aqui, fazia campanha, né? Mas aí depois eu parei, que eu fui embora. Daí fiquei muito tempo sem vir. E eu não conseguia localizar a rádio que o irmão fazia programa. Daí, esses dias eu peguei, aí eu vim e trouxe minha irmã. E eu cheguei aqui muito ruim do estômago, e daí, na hora da revelação, o pastor Darcy entregou a revelação para mim, e eu estava também com dor nas costas, porque eu estava com começo de pena.

0: Sofria ou não sofria?
1: Sofria. Eu não estava conseguindo nem dormir, nem respirar. Sumiu. Jesus me curou.
0: Foi embora.
1: Foi embora.
0: Quem que te curou?
1: Jesus.
0: Jesus Cristo. As palmas de vitória para Jesus. Bem forte as palmas, igreja.
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3: Segunda Timóteo, capítulo 4. Conjuro-te, pois, diante de Deus e do Senhor Jesus Cristo, que há de julgar os vivos e os mortos na sua vinda e no seu reino, que pregues a palavra, redarguas, repreendas, exorte com toda longanimidade e doutrina, porque virá tempo em que não sofrerão a sã doutrina. E agora? Mas tendo como estão nos ouvidos, amontoarão para si doutores, conforme as, como que é? Suas próprias concupiscências, e desviarão os ouvidos da verdade, voltando às fábulas. Mas tu, se sóbrio em tudo, sofre as aflições e faz a obra de um evangelista, cumpre o teu ministério. Amém. Pode sentar. Sentai e glorificai o Rei da Glória com aquelas palmas que só vocês sabem glorificar. Glória a Jesus. Então, Paulo estava exortando a igreja a permanecer naquilo que tinha aprendido. Ele diz aqui para ter cuidado para não sair daquilo. Quer ver? Vamos lá de novo. Conjuro que diante de Deus e do Senhor Jesus Cristo, como é que fala aí? Que há de julgar os vivos e os mortos na sua vinda e no seu reino. Agora vamos no texto, vamos ao assunto. Que pregues a palavra. Pregues a palavra. E agora? E agora, irmão? Insiste, e a tempo e fora de tempo. Ó, nós vamos pregar a Bíblia em qualquer lugar. Nós vamos pregar a Bíblia em qualquer lugar. Falar de Jesus para o povo em qualquer lugar. Porque se nós não falar, nós vamos dar conta daquela alma no dia do juízo final. Aquela vida que nós deixamos de ganhar. Eu me lembro de uma passagem, de um acontecimento que eu jamais eu vou esquecer. Eu estava aqui no rádio há muito tempo atrás. Me ligou aqui na rádio um homem lá de Colombo. Falou assim para mim no ar: hoje eu vou me matar. Hoje eu vou tirar minha vida. Aí eu pensei: vai nada, conversa fiada, esse mentiroso. Hoje eu vou dar um fim na minha vida que não aguento mais. Falei: rapaz, que loucura. Não, você não está acreditando, não? Você vai saber, isso no ar. Você vai saber. Mas, meus irmãos, não deu outra. Não deu outra. Daqui a pouco a notícia que ele foi lá e se enforcou. Você está vendo? Por que eu não fui lá na casa dele? Por que eu não fui lá? Ô, rapaz, espera aí que eu vou na sua casa. Onde é que você mora? Qual o seu endereço? E fazer um apelo para ele. São coisas que às vezes...

0: a gente não acredita que vai acontecer, ou que a gente não leva a sério, e de repente a tragédia acontece. E aí, e essa alma? E esta alma que o diabo levou, que o cão matou? Está vendo? Às vezes nós olhamos para as coisas com olhar natural. Nós julgamos as coisas com o olhar, com a mente natural. E a obra de Deus não é assim, não. A obra de Deus é com olhar espiritual. É com olhar divino, com olhar santo, para nós fazer a diferença. Então Paulo fala aqui: pregue, é para insistir, exorte, com toda paciência, com todo amor, com toda longanimidade. Quer dizer, ele está dizendo que é para fazer a obra. Por quê? Porque tempo virão, e o tempo chegou. O tempo vai vir que muitos desviarão os ouvidos da verdade. Está aqui, ó. Quer ver? Dá uma olhadinha para você ver aí. Mas antes, dá um glória a Deus aí. Versículo de número 2. Pregue a palavra, enche a tempo e fora de tempo. Redarguas, repreendas, exortes com toda longanimidade e doutrina, porque virá tempo que não sofrerão a sã doutrina, mas tendo comichão nos ouvidos, amontoarão para si doutores, conforme as suas próprias concupiscências. O que eles vão fazer? Olha o que eles vão fazer aqui agora, os doutores. Doutores que não tem nada a ver com a doutrina santa. E desviarão os ouvidos da verdade. Como é que fala aí? Voltando às coisas do mundo, às fábulas. Está vendo? A necessidade que nós temos de ler a Bíblia, de orar, de buscar a Deus. Para nós buscar a Deus, nós encher a nossa alma de Deus, não de conhecimento, só de conhecimento. Conhecimento, mas o irmão conhece a Bíblia de capa a capa, mas isso não vai resolver o problema. Não vai, porque os doutores também conhecem a Bíblia de capa a capa. Satanás conhece a Bíblia de capa a capa. O negócio não é conhecer a Bíblia. Negócio é obedecer a Bíblia, é guardar a Bíblia, é guardar a palavra de Deus. Negócio não é fazer curso, negócio não é entender, negócio é obedecer. Quanto mais nós entendemos, mais a condenação vai ser pior. Por quê? Porque a Bíblia diz: não queira vós ser mestre, porque duro será o juízo. Quanto mais nós conhecemos a Bíblia, mais nós temos obrigação de obedecer o que nós conhecemos. Esse nosso conhecimento não é para nos condenar. Conhecimento bíblico não é para nós julgar no último dia. Não queira vós ser mestre, porque duro será o juízo. Duro será no último dia. Eu pregando, você ouvindo. Nem eu nem você. Ou você obedecendo e eu não. Ou eu obedecendo e você não. Está vendo? Duro será o juízo. Aquela pessoa que conhece a palavra de Deus, mas não obedece, não pratica. Para que vai ser essa palavra? Para julgar no último dia. No último dia, essa palavra vai nos julgar, vai nos condenar. Porque nós conhecia, porém não obedecia. Quem entendeu, dão glória a Deus aí. E essa igreja de hoje, essa igreja mundana de hoje, que você vê os homens fazendo curso, teologia, doutor em divindade, doutor em angiologia, bacharel, mestre, não sei o quê, mexe naquilo, mexe naquilo outro, e eles não estão ensinando o povo a obedecer a palavra. Você olha os camaradas, cabeludão, até Maria Chiquinha amarrado o cabelo deles, que exemplo, barbudo, barbudão, a barba cobrindo o queixo dele, o rosto dele, você quase não vê o rosto dele. Sobe no altar, nem paletó, nem gravata tem, está nem aí, nem aí. Sobe no altar, falta de respeito, de camiseta, camiseta, não está nem aí, não dá um exemplo, não tem exemplo, não tem espírito. Você olha na vida dele, você não sente Deus na vida dele, você não sente Deus, você não vê uma palavra que mexe com a gente, que toca na gente. A palavra sábia, mas para o mundo, a palavra tem que ser sábia, é para a nossa alma, é para nos edificar, para nos encorajar, é para nós encorajar, nós encorajar para enfrentar o mundo, enfrentar o mundo. O mundo está na nossa frente, o mundão está aí na nossa frente. Se nós não tiver força para enfrentar ele e vencer ele, ele vai nos vencer. Ele que vai nos vencer. Se nós não vencer o mundo vai nos vencer. Se nós não vencer o diabo vai nos vencer. Não vai ficar 0-0, empate. Oh, você não mexe comigo, eu não mexo com você, tá bom? Tchau. Um beijo na sua alma. Um beijo no seu coração. Não, com o diabo não tem acordo. O diabo não tem mãe, porque se ele tivesse mãe, ele matava a mãe dele. Se o diabo tivesse pai, ele matava o pai dele. Porque ele veio para roubar, matar e destruir. O diabo não tem dó de mim. O diabo não tem dó de vocês. O diabo não tem dó de ninguém, não. Se tiver alguém aqui pensando aqui, ó, que eu não mexo com o diabo não mexe comigo. Ah, meu Deus, já está mexendo só para fazer a gente não mexer com ele. Ele está mexendo conosco, nos amarrando, nos tirando a força, nos tirando o poder, nos tirando as ferramentas, está tirando de nós, ó, tirando as armas de nós. E aí, como é que nós vamos lutar contra ele? Aleluia. Tem uma passagem na Bíblia aí que fala assim: primeiro, que nós temos que ter armas. Está na Bíblia lá. Porque senão, o valente, pode olhar que vocês vão ver aí, o valente vai entrar na casa e vai pegar alguém desarmado. Como é que nós vamos pegar, enfrentar o diabo sem arma, se ele está fortemente armado? Como é que nós vamos enfrentar o bicho, se ele sabe tudo, ele entende tudo, e nós não sabemos nada, nós não entendemos nada? Como é que nós vamos enfrentar o bicho? Eu me lembrei aqui de uma coisa que eu fiz quando eu era bem novo, que não faz muito tempo. Eu tinha um galo, e meu vizinho tinha um galo de briga. Olha, aquele galo de briga dele, nenhum galo batia nele. Ele amolava os esporões do galo. O galo era preparado para brigar. E falei, ah, meu franguinho vai bater nele agora. Peguei meu franguinho. Nunca tinha brigado. Falei, vamos, quer ver? Na primeira peitada que o galo dele deu no meu, matou. Na primeira peitada, assim, tchum, ele já furou meu galinho, meu franguinho. Na primeira peitada, tum, ele sangrou meu galinho. Falei, oh, meu Deus do céu. Botei o meu galinho, que não tinha experiência, que não tinha arma, que não tinha capacidade, para brigar com um galo poderoso, um galo que ninguém nunca bateu nele. É assim que eu vejo a igreja, lutar contra o diabo, lutar contra Satanás, dizer assim, ah, ó, o diabo está debaixo dos meus pés, o diabo está debaixo dos meus pés, o diabo está debaixo dos meus pés, olha aqui, ó, pisei na cabeça dele, só assim, ai, ai, ai, ai, ai, ai. O diabo é estratégico. O diabo ele é sábio, o diabo ele é prudente, o diabo ele é terrível, ele é sagaz, o diabo ele é astuto, olha tudo quanto é mais qualidade o diabo tem, ele estuda a nossa vida, Ele olha para você, ele olha para mim, ele pesquisa eu, ele pesquisa você 1 ano, 10 anos, a vida toda nos pesquisando, esperando o momento dele acabar com a nossa vida, de um jeito ou de outro. É por isso que nós temos que estar na presença de Deus, orando, jejuando e vigiando, a nós não cair no laço do diabo. Vamos ler na Bíblia? Glória a Deus. Glória a Jesus. Versículo 3: porque virá tempo em que não sofrerão a sã doutrina. Ninguém quer sofrer, ninguém quer pagar o preço. E agora? Tem que falar aí? Mas tendo comichão nos ouvidos, amontoarão para si. Amontoarão para si doutores conforme as suas próprias concupiscências, e desviarão os ouvidos da verdade. Como é que fala aí? Voltando às fábulas. Vê se o mundanão, o doutorzão mundano, ele vai pregar que nós temos que orar. Ele não ora. Ele vai pregar jejum? Ele vai pregar santidade? Ele não vive santidade, ele não jejua, ele não ora. Como é que ele vai pregar o que ele não vive? Como que ele vai pregar o que ele não vive? Como é que vai pregar aquilo que ele não conhece? Ele conhece letra, letra, mas ele não conhece espírito. O espírito e a letra, ó. Olha para cá. Um longe do outro. Letra e espírito não combina. Letra, conhecimento mundano, natural, não vai combinar com o espiritual, porque um vai matar o outro. A letra mata. A letra mata. Olha só, a letra, o conhecimento mata. Mata o quê? Mata o espiritual. A letra mata, mas o espírito vivifica, o espírito ressuscita, o espírito da vida, o espírito da vida, o espiritual da vida. Vida, quer ter vida? Bota o joelho no chão, não tenha pressa para levantar. Na pessoa espiritual, ela bota o joelho no chão, ela tem gosto na oração. Uma pessoa, quando é espiritual, ela não tem gosto na oração, não tem prazer na oração, não sente nada, não sente nada. É como se não estivesse orando, é como se não estivesse orando, não sente nada. Do jeito que ela ajoelhou, ela vai levantar. Do jeito que ela começou, ela vai terminar, sem sentir nada. Vazio estava no começo, vazio continua no final. Sentiu nada. Deus não falou nada, o Espírito Santo não tocou nela, porque ela não deu lugar, ela não abriu o coração, não se preocupou com o céu, não se preocupou com a sua alma, não se preocupou com a sua salvação, não se preocupou com o seu futuro. Você está morrendo e não está vendo que está morrendo, está caída e não está vendo que está caída, está fracassado, derrotado. Mas aparentemente parece que está tudo bem, porque tem um paletó, tem uma gravata, tem uma roupa de crente, entendeu? Uma vestimenta de crente, aquela capa de crente, mas o interior já foi, entendeu? Já era, já foi para o brejo, não tem nada de Deus mais, ele já, talvez nunca teve, não tem nada de Deus, não tem nada, nada, nada. Vazio. Agora, quando a pessoa está preocupada com a alma dele, preocupada com a alma dela, ela diz: não posso, não posso. Para ela mesma, para ele mesmo, eu não posso dar lugar para a carne, dar lugar para o inimigo, dar lugar para o maligno, dar lugar para si mesmo, para seus desejos, suas paixões, suas vaidades, seus pensamentos. Os pensamentos estão em guerra. Em guerra, em guerra, em guerra, em guerra, em guerra. terra, a vontade, a concupiscência em guerra, mas ela está vencendo a guerra. Ele está vencendo a guerra. Ele está por cima. Ele está por cima e não por baixo. Está por cima e não por baixo. Não está deixando ser vencido, vencida por aquele desejo maligno. Quem entendeu? Quem entendeu, dá glória a Deus. Não deixa se vencer pelo mal. Não deixa o mal vencer. Não deixa o mal vencer. O mal está tentando. O mal está perturbando a mente. O mal está perturbando o coração. O mal está perturbando os olhos. O mal está perturbando o entendimento. Mas a alma está em paz com Deus. Porque a alma está dizendo: eu estou vencendo, em nome de Jesus, estou ganhando a parada, a batalha, a vitória é minha, pelo sangue de Jesus, estou vencendo a peleja, pelo sangue de Jesus. Glória a Deus, glória a Deus, glória a Deus. Agora o versículo último que nós não lemos aí, como é que fala aí o versículo de número 5? Como é que fala aí, irmãos? Mas, me quer? Tu ser sóbrio em tudo, sofre as aflições e faz a obra de um evangelista, cumpre o seu ministério. O que é evangelista? É aquele que evangeliza, é aquele que fala de Jesus no ponto de ônibus, é aquele que fala de Jesus no trabalho, não perde tempo. É aquele que, às vezes, uma brincadeirinha para botar Jesus no meio. Às vezes, uma brincadeira sábia, uma brincadeira inteligente para botar Jesus no meio, para botar Jesus no assunto. Então, você é evangélico? Você é cristão? Sou. Ah, por isso que você é diferente. Por isso que você é diferente. Ele usa uma expressão, uma brincadeira, uma estratégia para botar Jesus no meio. Para botar Jesus no meio. E você é cristão? Não. Mas você tem cara de cristão. O que você é? Eu sou católico. É, mas olha, você tem que, pode esperar que você vai ser chamado por Deus. Porque olha, eu vejo para você, eu vejo que tem algo de Deus na sua vida para você ser um crente, um obreiro, um pastor, uma obreira. Às vezes você fala assim, palavras assim, que só a sabedoria, só o espiritual para fazer você falar aquilo. Alguém olha assim, mas aquele? Aquela? O que ele viu nele para falar essas conversas aí? Sim, eu não vi nada nele. Mas a gente está olhando lá na frente. A gente está olhando na alma dele e dela. A salvação. Olha, você vai ser crente. E outra, você, não, eu sou desviado, sou parado, olha aí, eu estou parado, eu sou batizado na igreja, falando de tal, mas eu estou de folga, estou parado. Aí você tem uma oportunidade de falar de Jesus. Se não falar, é porque nós estamos vazios de Deus. Se nós não falar, é porque o Espírito Santo já saiu da nossa vida. Porque se nós tivermos a oportunidade de falar de Jesus e nós não falamos, então tem que alguém falar de Jesus para nós. Pensa bem. Se nós podemos falar de Jesus para alguém e não falamos, é porque estamos precisando de alguém falar de Jesus para nós. Tão vazio, tão fraco. Estão precisando da palavra de Deus, porque é a palavra de Deus que nos fortalece, é a palavra de Deus que nos dá força, é a palavra de Deus que nos dá sabedoria, é a palavra de Deus que nos dá tudo, irmão. Tudo a palavra de Deus tem que ter o primeiro lugar. A palavra de Deus é a primeira, ela é a última. A palavra de Deus é a primeira, é a última, porque Deus fez tudo pela palavra. Deus criou tudo pela palavra. E aí a Bíblia fala assim: passará o céu e a terra, mas a palavra de Deus não vai passar. Glória a Deus. Olha a necessidade que você está aqui ouvindo isso, para isso ficar guardado no nosso coração. Glória a Deus. Sabe como é que eu considero o culto de doutrina? Como um tanque de gasolina, um tanque no carro. Você bota gasolina nele aqui agora, ele vai andando porque tem gasolina.
1: Aí você fica olhando. Quando vai chegando o vermelho, quando chega no vermelho, tem que abastecer de novo. Porque senão ele vai te deixar na estrada. Vem ficar parado. Igual muita gente fala, estou parado, porque o tanque está vazio. Então hoje vamos encher o tanque aqui hoje. Esse tanque é a alma, irmão. É a alma. Estou parado. Como é que a pessoa para assim do nada? Como que a pessoa para do nada? Não tem cabimento. Não tem explicação, pessoal. Eu estou parado. Estou desviada. Estou desviado. Mas de quê? Ah, porque é muita luta. Mentira. É porque não orou, não vigiou, não buscou a Deus, não se preocupou com as coisas espirituais para a alma. Aquele crente que só ia no culto por causa de cura, revelação, só ia buscar para a carne, só ia buscar para a carne, não buscou para a alma. Nunca se preocupou em puxar para a alma. Às vezes eu vejo as mães aqui, os as esposas, pastor, ora para o meu filho, para Deus libertar meu filho das drogas, ora para Deus tirar meu filho da cadeia, para voltar para as drogas de novo, ora para Deus tirar meu filho da cadeia. Olha o pedido dela, ora para Deus libertar meu filho das drogas. Ela nunca fala assim: olha para Deus salvar meu filho. Aleluia. Olha para Deus salvar. Olha que pedido fraco. Nunca fala assim: olha para Deus fazer meu filho ser um crente. Não, para libertar das drogas. Daqui a pouco está nas drogas. Ele pode ter largado uma semana, ele pode ter largado um mês. Mas se ele não tem Deus na vida dele, ele não foi liberto, ele vai voltar. Ou talvez nem saiu. Agora, quando a pessoa, ela tem um encontro com Deus, como a Bíblia diz assim: e conhecereis a verdade, e a verdade vos libertará. Aí acabou, ele não vai mais se envolver com drogas. Por quê? Porque a alma dele está cheia, a alma dele está liberta. Olha para Deus libertar meu filho das drogas. Que pedido sem fundamento. Vem falar assim: ora para Deus salvar meu filho. Olha para Deus libertar meu filho do mundão, para ser um crente verdadeiro, para nunca mais voltar para as drogas. Não, ela quer liberdade do filho, que o filho fica no mundo. Pastor, olha para meu marido largar a amante, para trazer ele para mim. Eu gosto dele, eu amo meu marido, mas ele está nas garras da amante. Por quê? Porque a amante está lá noite e dia, ó, com o nome dele na macumba. Noite e dia fazendo macumba. Ele está lá porque está preso na macumba. E ela, como a crente, está perdendo para a macumbeira. Ela está perdendo para a amante. A amante tem mais fé do que ela. A amante tem mais força do que ela, de mexer lá na macumba, de amarrar o marido dela com a pomba gira. E ela, ai meu Deus, ai, e chorando, ai, ai, ai, ai, ai, ai, ai, meu marido. Olha para minha conversa. Quando a pessoa tem força de Deus, ela vence o diabo, ela vence a macumba, ela vence a feitiçaria, ela vence o diabo, os demônios. Quando ela tem Deus dentro dela. Por que que nós senta aqui? Por que que nós senta aqui nos cultos de segunda-feira? Por que? Você não está enxergando por quê? Você não está vendo por que que nós senta aqui na segunda-feira? Enchendo o tanque. Enchendo a alma. Enchendo a mente, o coração da palavra de Deus. Quando vem a luta, quando vem a tentação, quando vem a oportunidade de cair, de fracassar, aqui dentro tem respaldo espiritual. Aqui dentro tem dispensa cheia para dizer não. Para trás de mim, Satanás, atrás de mim, capeta, o Senhor te repreenda, o sangue de Jesus te repreenda, espírito do diabo.
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graças a Deus, um dia antes de terminar a campanha, antes de chegar na igreja, caiu da minha garganta, assim, veio rolando para baixo, uma esponja de aço, dessas esponjas de lavar panela. Caiu no chão, eu me levei um susto, porque eu nunca tinha visto uma coisa dessa. E a minha voz saiu, e para honra e glória de Jesus, até hoje estou falando bem, graças a Deus. Vou te...

0: Castelo foi curado de câncer no útero.
1: É, eu não podia nem me abaixar, tinha dor nas pernas, por toda parte, não tenho mais dor nenhuma nas pernas, não tenho mais dor nada em parte nenhuma, para honra e glória do Senhor Jesus, não estou curada, curada, graças a Deus.
0: A senhora é a mulher que tomava 210 comprimidos.
1: É, 210 comprimidos por mês.
0: E agora está curada?
1: Estou curada, em nome de Jesus, estou curada.
0: Quem curou?
1: Jesus me curou.

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oração. Sem a oração, Noé não teria construído a arca. Abraão não seria pai da fé. Isaac não teria recebido uma virtuosa esposa. Sem a oração, Jacó não seria Israel. José não teria vencido. Moisés não seria grande como líder se o seu lugar preferido não fosse o Monte Horeb, Monte da Oração. Sem a oração, Elias não seria o homem do fogo. Eliseu não seria movido pelo sobrenatural de tal forma que até nos seus ossos havia unção. Sem a oração, Ana não teria tido um filho. Salomão não seria o homem mais sábio da terra. Sem a oração de Josué, o sol não teria parado. Sem a oração, Neemias não seria o grande construtor do muro de Jerusalém. Os três jovens hebreus não seriam libertos da fornalha. Daniel não seria milagrosamente guardado ou ser lançado na cova dos leões, se não fosse homem de oração. Assim como os heróis da fé, sejamos também heróis da oração.

Vamos agora, meus irmãos, falar com Deus. Vamos. Vamos botar o joelho no chão. E vamos conversar com Deus. Será que você ainda bota o joelho no chão para orar? Hein? Será que você ainda bota o joelho no chão para orar? Você ainda continue orando? Você ainda é aquela mulher, aquele homem de oração que botava o joelho no chão mesmo, botava o rosto no pó? Se é, meu irmão, continue. Continue. Porque muitos já não são mais. Vamos orar. Em nome de Jesus. Senhor nosso Deus e nosso Pai, que estás nos céus, meu Deus e meu Pai, Senhor Jesus, meu Deus, me ajuda a orar. Ajuda a igreja, ajuda os irmãos a orar. Ajuda a igreja, Deus é santo, a orar. Botar o joelho no chão e buscar a tua presença. Meu Deus da glória, Espírito Santo da verdade, ó meu Senhor, ó meu Jesus amado, Espírito de Deus, Espírito Santo. Espírito Santo, Espírito Santo, nos ajuda, convence nós para orar, convence nós para estar na tua presença, meu Deus, convence nós, meu Deus, em nome do Senhor Jesus, meu Deus, convence nós. Convence, meu Senhor, em nome do Senhor Jesus, meu Deus e meu Pai, Senhor, Senhor, Senhor, Senhor, Senhor, oh meu Deus, perdoa, limpa, purifica, santifica.

0: consagra nosso coração, nossa mente, nossa alma, nosso interior, para nós orar com vida, orar com a fé, com a alma, com o coração, com o entendimento. Meu Deus, em nome do Senhor Jesus, meu Deus, em nome do Senhor Jesus, em nome do Senhor Jesus, Pai, Senhor, visita agora cada irmão, cada irmã que está orando conosco. Visita agora, meu Deus, cada pessoa que está clamando, que está buscando, meu Deus, Senhor, em nome do Senhor Jesus, em nome do Pai, do Filho e do Espírito Santo, meu Deus, firma nossos pensamentos, Deus, firma nosso coração, nosso entendimento, Deus, em nome do Senhor Jesus, Deus, em nome do Senhor Jesus, Deus, em nome do Senhor Jesus, em nome do Pai, do Filho e do Espírito Santo, Deus Pai de Jesus Cristo, Deus Pai de Jesus Cristo, Senhor, em nome de Jesus, em nome do Pai, do Filho e do Espírito Santo, toca agora na nossa mente, no nosso coração, na nossa alma, toca agora no nosso interior, mudando as nossas ideias, mudando nossos pensamentos, mudando a nossa vontade, nosso querer. Senhor, toca agora no lado espiritual, toca agora, Deus, no lado familiar. Senhor, toca agora, ó Deus, ó meu Senhor, ó meu Jesus amado, ó Espírito de Deus, ó meu grande Deus e Pai, olha essa pessoa que está doente, essa pessoa que está enferma, essa pessoa que está desenganada da medicina, meu Deus, em nome do Senhor Jesus, em nome do Senhor Jesus, faz um milagre, faz uma obra, faz, meu Deus, uma grande obra, para que essa vida seja salva, para que essa vida, meu Deus, possa testemunhar do teu poder, do teu Espírito Santo, meu Deus, em nome do Senhor Jesus, meu Deus, em nome do Senhor Jesus, vai quebrando barreiras e muralhas, vai quebrando correntes, algemas, Deus, olha essa pessoa que não tem paz, que não tem alegria, essa pessoa que ouve vozes do além, que vê vultos, essa pessoa, meu Deus, que não tem paz na alma, nem por um instante, essa pessoa carente, necessitada, essa pessoa, meu Deus, que não vive, ela está vegetando, ó, meu Deus, essa pessoa que não sabe como sair da situação que está vivendo, meu Deus, ó, meu Deus da glória, ó, meu Pai do céu, meu Jesus amado, meu Jesus santo, poderoso, meu Jesus bendito, meu Deus, queima agora todo mal, queima agora toda seta, toda bruxaria, toda magia negra, Deus, faça alguma coisa por nós, Deus, faz alguma coisa por nós, faz alguma coisa por nós, meu Deus, em nome do Senhor Jesus, faz alguma coisa, Espírito Santo, meu Deus, não deixa nós fracassar, não deixa nós entrar em colapso, não deixa, em nome de Jesus, faz o teu povo ter vitórias, faz o teu povo ser um povo abençoado, povo vencedor, povo crente, um povo de oração, povo de jejum, povo de fé, povo fiel, zeloso, especial e de boas obras. Meu Deus, não deixa, Senhor, não deixa o teu povo esfriar nos dias que nós estamos passando, tempo do fim, tempo do pecado, da frieza espiritual, tempo da heresia, da apostasia, tempo do comodismo. Meu Deus, meu Deus, meu Deus, meu Deus, meu Pai, Senhor da glória, salva as almas, meu Deus. Meu Deus, salva as almas, Senhor. Salva as almas, meu Jesus querido. Salva as almas, meu Deus. Meu Deus, salva as almas. Oh, Senhor, salva. Oh, meu Deus, levanta o caído, fortalece o fraco, anima quem está desanimado, Senhor da glória, em nome de Jesus. Deus, em nome de Jesus, Deus poderoso, faz alguma coisa, meu Deus, na cabeça, na mente, na alma, no coração, no interior. Deus, faz alguma coisa. Deus, faz alguma coisa, Deus. Deus, faz alguma coisa, em nome do Senhor Jesus. Deus, faz alguma coisa, meu Senhor. Faz alguma coisa, meu Deus, em nome do Senhor Jesus, em nome do Pai, do Filho e do Espírito Santo, em nome de Jesus, em nome do Senhor Jesus, em nome do Senhor Jesus, Deus da glória, Deus poderoso, Deus santo, Deus Pai de Jesus Cristo, Deus grande, Deus poderoso, abençoe a igreja, Deus é santo, abençoe nossas igrejas, Senhor da glória, Espírito Santo, meu Deus, meu Jesus, anima as pessoas a congregar, a servir a Deus, a estar na casa de Deus, ouvindo a palavra, a pregação do Evangelho, escutando Deus falar. Ó Senhor da glória, ó meu Deus, Jesus, em nome do Senhor Jesus, meu Deus, Pai Santo e Poderoso, alcança agora, Deus, as multidões que estão paradas, as multidões que estão presas no mundão, no pecado, no erro, no engano, na perdição, no adultério. Deus, não deixe esse homem continuar assim, não deixe essa mulher, não deixe essa família continuar assim, presas no pecado, nas drogas, na bebedeira, no cigarro, no adultério, na prostituição, no crime, no roubo, no assalto. Meu Deus, Senhor da glória, essa pessoa que um dia foi um crente, foi uma crente, um pastor zeloso, uma família zelosa, e hoje estão aí desviado, parado, afastado, distanciado. Ó meu Deus, toca nessa pessoa. Ó meu Deus, toca, toca com o poder, toca com a unção, toca com a graça, toca com a autoridade. Deus, toca agora, Senhor, vai tocando, meu Deus, vai tocando agora, em nome de Jesus, em nome de Jesus, em nome de Jesus, em nome do Senhor Jesus. Meu Deus, toca agora, meu Deus, faz alguma coisa. Eu não sei orar, eu não sei pedir, não sei como clamar, mas Deus sabe todas as coisas. Deus sabe tudo, tudo o Senhor sabe, tudo o Senhor vê, tudo o Senhor conhece, tudo, meu Deus, nome do Senhor Jesus, meu Deus da glória, glória a Jesus, glória a Jesus, graças a Deus, Senhor, enche cada pessoa, aquela vocação, meu Deus, aquele desejo, aquela vontade de servir a Deus, aquela vontade de orar, de jejuar, de santificar, de arrumar a vida com Deus. Deus, visita cada pessoa, visita, meu Deus, ó Deus, visita de um jeito, de uma forma, de uma maneira que ninguém se perca, que ninguém fracasse. Senhor, esse homem que tem um chamado de Deus, essa mulher que tem um chamado, está aí perambulando, está aí de porta em porta, como peregrino, andando sem direção. Ó Deus, essa pessoa que está parada, afastada, desviada, Deus, fala com essa criatura, fala com esse homem, essa mulher, Deus. Deus, fala para que essa criatura coloque o coração nas coisas de Deus, coloque o coração nas coisas eternas, porque tudo é passageiro, tudo fica. Ó Deus, tudo acaba, tudo nesse mundo se acaba. Senhor da glória, Deus, Espírito Santo, coloca no coração de cada um o temor, o propósito, o compromisso com Deus. Senhor, fala aos corações, fala a Deus, fala com esse irmão, com essa mulher, com esse homem, com esse obreiro, com essa obreira, com esse membro. Fala, Deus, conosco, fala conosco, Senhor, Espírito Santo, fala conosco, meu Deus, derrama em nossas vidas a unção, o temor, o compromisso, o zelo, a verdadeira fé, aleluia, glória, o compromisso com a palavra de Deus. Ó Deus da glória, quebra as barreiras, quebra as muralhas, quebra as maldições. Deus, quebra, Senhor, vai quebrando, vai fazendo, Senhor, acontecer algo para atrair as pessoas para Deus. Ó Jesus, para atrair as almas. Ó meu Deus, ó meu Pai, ó meu Senhor, Deus, ensina nós a orar, ensina nós a pedir a Deus, ensina nós a agradecer a Deus. Deus, ensina nós como andar na tua presença. Glória a Deus, glória a Deus, glória a Deus, glória o nome de Jesus, glória a Deus, graças a Deus, bendito seja o nome de Jesus, bendito é o Rei da Glória, bendito é o Pai, bendito é o Filho, é o Espírito Santo. Senhor, conserta nosso interior, conserta nossa mente, nosso coração. Deus, olha essa pessoa endemoniada, macumbada, enfeitiçada, oprimida, perturbada, doente, desenganada, essa pessoa que não tem remédio que cura, essa pessoa que está mergulhada no mar de problema, no mar de sofrimento, de dor. Senhor da glória, Deus, o Senhor sabe como agir, o Senhor sabe como trabalhar no coração, na mente, na alma desta criatura. Deus, tu sabes, Deus, tu sabes, Deus, Deus, tu sabes, Senhor. Ah, meu Deus, ah, meu Senhor da glória, tu sabes como agir na vida, tu sabes como agir no corpo, na mente, na alma, no casamento, na saúde, no profissional, no espiritual, meu Deus. Olha essa pessoa que está querendo voltar para Deus, essa pessoa que está sofrendo as consequências, sofrendo as dores, sofrendo por causa do seu erro, por causa da sua decisão precipitada. Senhor, olha essa pessoa sendo humilhada pelo inimigo, humilhada pelo maligno, humilhada pelas suas decisões. Meu Deus, meu Deus, meu Deus, meu Jesus querido, o Senhor tem o poder, o Senhor tem como agir, como falar, como mostrar, como revelar. O Senhor sabe tudo, o Senhor sabe todas as coisas estão diante dos olhos do Senhor. Eu quero pedir agora que Deus abençoe os dizimistas que têm ajudado essa obra. Meu Deus, o Senhor sabe quem é dizimista fiel, o Senhor sabe quem é fiel a Deus, sua palavra, Senhor. Meu Deus, meu Pai, visita cada um agora, que todos os meses, semanas, quinzenas, tem depositado na conta da igreja, tem ajudado, tem levado até o altar da igreja. Deus é santo. Ó meu Deus, ó meu Senhor, ó meu Jesus amado, ó meu Jesus santo, recompensa, recompensa, recompensa, haja recompensa, haja recompensa, meu Deus, haja recompensa, haja recompensa, Senhor, em nome de Jesus, nome de Jesus, nome de Jesus, nome do Senhor Jesus, Deus, Deus, nome do Senhor Jesus, nome do Pai, do Filho, nome do Espírito Santo, meu Deus, haja milagre financeiro, haja bênção financeira, haja porta financeira aberta na vida do teu povo, Senhor da glória. Deus, dai ao teu povo a vitória, dai ao teu povo a recompensa, a boa colheita, nome de Jesus, nome de Jesus, nome de Jesus, meu Deus. É o Senhor que repreende o devorador, é o Senhor que repreende a miséria, é o Senhor que repreende a maldição, é o Senhor, meu Deus, que dará a cada um conforme as suas obras. Pai da glória, Pai santo, multiplica, prospera, meu Deus, prospera o teu povo, prospera os teus filhos, prospera os teus servos que são fiéis, que são zelosos, que anda, meu Deus, com fidelidade. Senhor, ajuda eles, ajuda, meu Senhor, ajuda, meu Deus, ajuda, meu Pai, em nome do Senhor, em nome de Jesus. Deus, Deus, abençoa, consagra, consagra, meu Deus, consagra, meu Senhor, consagra, meu Jesus amado. Deus poderoso e santo, quebra barreiras, quebra muralhas, quebra correntes, quebra laços, joga por terra, meu Deus, joga por terra, meu Pai, em nome de Jesus, em nome de Jesus, e abençoa teu povo, derrama, meu Deus, os milagres, em nome de Jesus Cristo, para a glória de Deus, amém. E atenção, mais uma vez, Curitiba, e grande Curitiba, porque nesta sexta-feira, quando nós estaremos aqui, às 9 da manhã, às 3 da tarde e 7 da noite, aqui na igreja Deus é Santo, na campanha da cura contra a inveja, contra as obras de macumbaria, o sangue de Jesus é poderoso para fazer milagre. 9 da manhã, Pastor Messias, eis que vos fala. E às 3 da tarde, Pastor Raimundo pregando, orando por divinas revelações. Olha como Deus usa o Pastor Raimundo.
1: Eu quero chamar aqui na frente 4 pessoas que você não está conseguindo vencer. Problema financeiro. E Jesus, a partir desse culto, vai libertar você. Essa gíria, Jesus vai colocar as mãos, vai te ajudar a você vencer essa guerra financeira. Cadê as quatro pessoas? Vem aqui todos que levantaram a mão. Vem com fé para Deus fazer a obra. Vem com fé para Deus fazer a obra. Levanta a mão, corre para frente para receber o milagre. Eu quero orar aqui por uma pessoa. Diga: o sangue de Jesus tem poder. Foi feito uma obra de bruxaria, uma obra de macumba para você ficar na cama sem poder andar, cadeira de rodas, andador. E essa macumba, ela não tem muito tempo que foi feita, não. Para destruir a tua saúde, para destruir a tua vida na área da saúde, deixando você na cama, entrevada, ou na cadeira de roda, ou no andador. Vem, pode vir. Isso, pode vir. Pode vir que Jesus vai fazer a obra hoje. Diga glória a Deus. Diga aleluia. Cadê uma pessoa aqui no nosso meio que essa semana quase que o bicho te levou? Jesus, ele quer te dar um livramento. Isso, agora, senhora, deu para trás, pode vir. Vem, que o bicho não está satisfeito com a senhora, não. Mas Jesus está te guardando aqui hoje.
0: Meus irmãos e minhas irmãs, e atenção, porque nesta sexta-feira, às 7 horas da noite, aqui na Igreja Deus é Santo, Avenida Marechal Floriano Peixoto, 6711, em nome de Jesus, eu, pastor Messias, estarei pregando a poderosa palavra de Deus e orando por divinas revelações do Espírito Santo. E quem faz milagre é o nosso Deus. Bom, meus amados, nós estamos aqui na Igreja Deus é Santo, vivendo momentos maravilhosos, vivendo momentos de lágrima, de choro, não de tristeza, mas de alegria. Minha irmã, o seu nome?
2: Doraci Aparecida Pereira.
0: Irmã Doraci, como é que você chegou aqui nesta igreja?
2: Eu cheguei para baixo, irmão, eu cheguei doente, cheguei muito nervosa, cheguei derrotada aqui nessa igreja, que fazia tempo que eu fui em várias igrejas procurando uma benção e não encontrava. Daí, através do rádio, um dia eu procurando música, que eu gostava muito de ouvir música, e estava procurando, cheguei nessa estação, comecei a ouvir a oração, e aí eu me sentia, eu falei, não, essa igreja é uma igreja abençoada, e eu vou até lá. Eu fiquei esperando até passar o endereço, anotei o endereço, e eu estava com problema, meu cunhado tinha desaparecido, não dava notícia, a minha irmã estava em desespero, doente, tinha internado ela, correndo para cima e para baixo, a minha filha com câncer, eu com câncer, a minha irmã com câncer, jogando sangue. Falei, meu Deus, alguma porta Deus vai abrir para mim. E daí, eu, através do rádio, eu ouvi e cheguei até aqui. Vim até aqui, vim derrotada. Mas em nome de Jesus, aqui eu achei a cura para mim, para minha irmã, para minha filha. E espero em Deus, Jesus, que eu vou achar muito mais, porque eu ainda preciso muitas bênçãos ainda. Que eu ainda estou fraca na fé, Jesus. Porque eu fui uma pessoa que eu andei muito em macumba, bebedeira, muita coisa errada, Jesus. Nunca fui prostituta, nunca fui ladrona. Mas só que tudo de errado, que pensar em macumbaria, bruxaria, maldade para as pessoas, eu já fiz. Então eu peço perdão. Meu Deus, me perdoe. Porque eu fazia, que eu não sabia o que eu estava fazendo. Hoje eu sei que eu fiz muita coisa errada. Estou pedindo perdão a todos os instantes, a todo momento, Jesus. Já vi muita vitória, meu Pai. Porque já estou curada, minha filha está curada. Ela estava toda entubada no hospital. Sexta-feira passada, eu vim aqui, 9h20. O pastor fez a oração, explodiu o aparelho lá no braço dela. E eu, hoje eu chamei ela, falei, filha, vamos. Ela falou com uma voz grossa, uma voz de homem. Coisa que não é aquela voz dela. Eu falei, filha, você está gripada? Ela falou, não, mãe. Eu falei, mas você está com uma voz estranha. Ela falou, mas eu não vou na igreja, eu não gosto de igreja, mãe. Eu falei, em nome de Jesus, filha, hoje você não vai botar, você vai. Ela falou, mãe, amanhã os médicos vão pôr outro aparelho em mim. Eu falei, vai explodir em nome de Jesus. Vai explodir novamente, porque eu tenho fé no meu Senhor. Que ele já explodiu uma vez, ele já te curou, filha. Você não precisa mais disso. Mas eu sei que ainda tem alguma coisa muito forte em cima dela. Mas eu tenho fé no meu Senhor. Que ele vai eliminar. eliminar de vez tudo que for de ruim, que está dentro da minha casa, dentro do meu lar ainda. Ainda tem. Porque eu, Senhor, eu estou pedindo que Deus abra uma porta diferente para mim trabalhar. Porque eu trabalho, eu não estou me sentindo bem mais. Porque eu sou dona de bar, eu vendo bebida de álcool, eu vendo cigarro. Eu sei que eu estou fazendo uma coisa errada. Então eu estou pedindo que Deus prepare um outro serviço para mim, uma outra porta, para eu poder trabalhar diferente, para eu poder ajudar as pessoas. Não fazer o que eu estou fazendo, mas não é da minha vontade. Eu tenho fé no meu Senhor Jesus que eu vou mudar isso. Em muito breve, em nome de Jesus, eu peço.
0: A irmã chegou aqui, ouvintes, com 3 tumores no seio esquerdo.
2: É, no seio esquerdo. Eu já estava no Erasto Guedes. Eu já fiz todo tipo de exame, estava no Erasto. Já estava em estágio bem avançado.
0: E a hora que a senhora chegou aqui, que foi revelada, que veio na frente, como é que foi? Sumiram? Como é que é?
2: Sumiu, pastor. A partir do momento da oração, desapareceu. Eu moro num sobrado, eu não conseguia mais subir a escada. Quando eu ia descer, eu tinha que estar segurando, porque dava aquele impacto, parecia que ia explodir. Era uma dor tão grande debaixo do meu braço. Eu tava um tumor quase debaixo do subaco e 2 no seio. Já tinha tomado o seio inteiro. E a partir daquele momento, graças a Deus, não senti mais nada. Hoje eu posso apalpar, eu posso fazer o que quiser, não sinto mais nada. Para a honra e glória do Senhor Jesus.
0: E quando nós oramos aqui pela sua filha, que estava lá no hospital entubada, 9h20 que nós fizemos a oração aqui, os aparelhos explodiram lá no hospital e ela foi curada.
2: Foi curada, explodiu o aparelho, de chegar a sair uma bolsa que tem dentro do aparelho, uma bolsa, uma borracha, tipo de uma bexiga, chegou a sair para fora. Os médicos falaram uma coisa que nunca aconteceu, uma coisa inédita, uma coisa incrível, que falou que não tem explicação por o que aconteceu. Eu falei, eu tenho explicação, foi Jesus que estourou aquilo lá, porque não precisava daquilo, porque é só Jesus para curar.
0: Câncer que ela tinha, qual parte do corpo?
2: Ela tinha no câncer no fígado, estava tomado o fígado dela inteiro. Os médicos estavam querendo tirar o fígado dela, inclusive.
0: E agora?
2: Agora não tem mais nada. Eu tenho fé, tá curada em nome de Jesus.
0: Aqui nessa igreja, Deus é santo.
2: Nessa igreja, Deus é santo.
0: O senhor sentiu aqui o quê, irmã? Aqui nessa igreja, o senhor não olhou assim com os olhos da fé? O que o senhor viu aqui?
2: Aqui eu vi tudo que eu não vi em outras igrejas, pastor. A fé aqui, o pastor aqui é um pastor abençoado por Deus. Tudo, a oração que ele faz é uma oração que Deus ouve. Deus, na hora, ele opera milagres. Porque eu já fui em muitas igrejas. Inclusive, eu estava frequentando uma igreja no centro ali, que cada vez que eu ia, eles mandavam levar óleo ungido, mandava levar sal para fazer banho, mandava levar cajado, mandava me levar um monte de coisa. E eu não vi nada, eu frequentei muito tempo. Por fim, eu perdi a fé, abandonei. Não fui mais. Falei, a hora que Deus abriu uma porta de uma igreja que me mostrar que ali existe realmente o meu Senhor verdadeiro, ali eu vou afirmar. Em nome de Jesus, e é o que eu estou pedindo. Jesus vai me abençoar e vai me afirmar aqui. Eu tenho essa fé.
0: Vai ser uma mulher de Deus aqui.
2: Se Deus quiser, é aqui que eu quero ser. Aqui eu vou servir. O meu Deus, o meu Jesus, aqui eu vou servir.
0: Então aqui você não sentiu algo diferente?
2: Aqui eu senti uma firmeza muito grande. Aqui tem as mãos de Deus, aqui tem o poder de Deus.
0: A verdade.
2: A verdade aqui tem, aqui existe.
0: Prega, Senhor, a verdade.
2: Aqui prega a verdade, irmão.
0: Se quiser ficar
2: aqui,
0: fica, não quiser, sai.
2: Não, aqui eu senti, aqui é a firmeza. Aqui é, quem tem fé, aqui é o lugar. Venha quem tiver sem fé, se tiver sofrendo por aí, venha até aqui, que aqui tem um Deus verdadeiro.
0: Você mora onde?
2: Eu moro lá no Boa Vista.
0: Tá feliz?
2: Tô muito feliz, graças a Deus.
0: Só vem lá de longe?
2: Lá de longe, vem lá do Boa
0: Vista. Vale a pena?
2: Vale a pena, muito. Olha, eu tô vindo na sexta e na quarta. Tem 2 semanas que eu tô vindo. E já alcancei um milagre muito grande. Só Jesus para me trazer.
0: 2 semanas que tá aqui, a irmã curada do câncer, a senhora curada do câncer e a filha também curada do câncer.
2: E a minha filha curada do câncer, graças a Deus, para a honra e glória do Senhor Jesus.
0: O seu nome?
3: Maria Genoveva. A minha bênção foi... Olha, peço para tudo que acredite, porque foi verdade. Eu fui no médico, o médico falou que eu estava com câncer na garganta, um nódulo, um negócio assim. Daí eu fui, peguei e vim na igreja, fui curada pela honra e glória do Senhor. Foi nessa igreja, acredite, que eu fui. Aí eu voltei lá, fiz outro exame, Ele falou, mas a senhora foi curada? Eu disse, graças a Deus, na igreja Deus é santo. Ele falou, tem que ter fé, ele falou.
4: Sumiu o nódulo. Diga glória a Deus, igreja. Daqui a mamaria. Mamaria Genoveva chegou aqui na igreja Deus é Santo com câncer na garganta, comprovado pela medicina, fez exames, o médico disse que era um nódulo canceroso. Ela veio aqui na igreja Deus é Santo e aqui ela foi curada por Jesus Cristo. A irmã foi revelada aqui?
3: Revelada aqui nessa igreja.
4: Foi revelada pelo Espírito Santo. Após a revelação que recebeu aqui, ela voltou ao médico, fez novos exames. E no segundo exame não apareceu mais nada.
3: O Espírito Santo usou o Darcy Menino.
4: O Darcy Messias.
3: É, o Darcy Messias aqui. E ele, o Espírito Santo usou ele e ele passou para mim e fui curado.
4: Sumiu.
3: Sumiu.
4: Fez novos exames, não mais nada.
3: Não é nada, está tudo limpo aqui mesmo.
4: Jesus te curou.
3: Tinha um negócio aqui trancado na minha garganta.
4: E a garganta?
3: É.
4: Incômodo na garganta.
3: Incômodo, eu fiz aquele negócio e ó, graças a Deus está limpo minha garganta.
4: Após a revelação do Espírito Santo, curada.
3: Curada, em nome de Jesus.
4: Quem te curou?
3: Foi Jesus.
4: Palma para Jesus, igreja!
5: Amados irmãos do programa Vencendo pela Fé, nós estamos aqui agora com uma senhora que foi curada da AIDS. Ouvintes, é impressionante. Até hoje, a medicina, os médicos, ainda não puderam descobrir o remédio para combater e matar o vírus do HIV, o vírus da AIDS. Mas aqui na minha frente está uma senhora que foi curada completamente, comprovado por exames médicos. Minha irmã, seu nome?
6: Hélio.
5: É, conte a bênção, a vitória, minha irmã.
6: A bênção é que eu estava com AIDS, é comprovado pelos médicos, já, e não tinha mais cura. Os médicos falaram para mim que para mim não havia mais solução, porque eu já estava totalmente desenganada. E daí, eu, nessa época, eu estava desviada da igreja. Daí um dia eu retornei na igreja, quando faltava 3 dias, que o médico já tinha me desenganado e falou que eu ia morrer, faltava 3 dias para mim morrer. Eu fui na igreja, o Senhor me revelou e eu fui curada.
5: Ela chora. E chora com razão. Ela tinha apenas 3 dias de vida. Os médicos desenganaram a irmã. E ela tinha apenas 3 dias de vida. Mas é isso mesmo?
6: Isso. Eu escrevi uma carta e mandei ela levar no cartório e bater lá para mandar para minha mãe, para avisar eles que eu não tinha comentado nada para meus filhos, porque eles iam sofrer. Mas Deus me curou. Hoje estou completamente curada, voltei a fazer o exame e não deu mais nada. Eu agradeço a Deus por essa cura tão grande que Ele me deu. Isso é só Deus mesmo, porque médico não tem solução, não adianta.
5: Ela chora e chora com razão. Imagina, os nossos irmãos agora, os nossos ouvintes do programa, que escuta essa irmã, também sente a mesma emoção, a mesma alegria que ele está sentindo aqui agora. Nós estamos ouvindo a irmã que foi curada da AIDS. Irmã, a senhora fez os exames, os médicos descobriram que a senhora estava com AIDS.
6: Eu fiz os exames, fiz o tratamento e essa pessoa que tinha passado para mim essa doença já morreu, já morreu. E eu fiz tratamento no médico, tudo. Eu tenho todos os papéis guardados.
5: A senhora tem os papéis que constava que tinha AIDS.
6: Uhum.
5: Agora a senhora tem os papéis que consta que não tem mais AIDS.
6: Isso.
5: A senhora fez novos exames?
6: Eu fiz.
5: E quando os médicos viram que a senhora já não tinha mais a AIDS, o que os médicos falaram para a senhora?
6: Mas falaram que era um milagre, né? Que isso era uma coisa que ninguém conseguia se conformar com que isso tinha acontecido. Porque ele já tinha me desenganado já. Para ele já, para eu já não tinha mais solução.
5: E como é que os médicos, eles reuniram mais pessoas, quando eles viram a senhora curada, eles chamaram mais alguns médicos para comprovar, para admirar? O que, que eles diziam?
6: Ah, todos os médicos do hospital onde eu estava fazendo tratamento, do hospital dos aidéticos, todos eles se reuniram, né, e ficavam assim falando, e um olhava para o outro e ficava pensando o que, que tinha acontecido, e fazendo pergunta para mim toda hora o que, que tinha acontecido. Eu comentei que tinha ido na igreja e Deus tinha me curado.
5: Você foi revelada?
6: Sim, Deus usando o Senhor.
5: Deus me usando pela misericórdia de Deus. E como é que foi a revelação?
6: Foi assim, uma revelação que tinha uma pessoa ali que estava com o vírus da HIV e para os médicos não havia mais solução. Essa pessoa já estava já perto da morte já. E daí o Senhor falou assim que Deus ia me curar naquela hora. E eu não tinha mais força nem para andar nesse momento. Eu fui lá na frente e quando eu voltei no banco já era outra pessoa, já sentia já outra vida assim, totalmente já diferente. Eu não fazia mais nada em casa, a minha vida era só deitada, e depois no outro dia já lavei roupa, fiz comida em casa, tinha ânimo, já fui arrumar emprego. Então foi assim, mudou da noite pro dia, minha vida mudou.
5: Curado na hora.
6: Na hora.
5: Mas curado na hora, ouvintes. Curada na hora. Ela foi revelada, Deus me deu a revelação. Deus me usando na revelação dizia: aqui tem uma pessoa que está com AIDS e para essa pessoa não tem mais jeito, está desenganada, mas Deus vai curar agora. Foi assim, irmã?
6: Foi totalmente assim.
5: E quando eu coloquei a mão na tua cabeça, só sentiu o quê?
6: Ah, eu senti um calor, né? Eu senti a mesma coisa assim, as minhas veias parecia que corria água, era sangue que estava voltando nas minhas veias, que não tinha mais. Eu tava só pele e osso, só, não é, tava, nossa, meus filhos teste que tinha medo de mim, eu mesma se sentia medo de mim, tão magra que eu tava.
5: O senhor tinha quantos quilos na época?
6: Tava com 35.
5: E hoje, já tem quantos quilos hoje?
6: 55.
5: Meu Deus do céu, 20 quilos, 20 quilos a mais. Irmã, quer dizer que ela foi curada na hora, minha irmã?
6: Na hora, eu tava perdendo cabelo já, nossa, eu tava virando um bicho já. É só é Deus mesmo, eu, sei lá, eu às vezes eu fico pensando, a gente não reconhece nada que Deus faz, é Deus.
5: A senhora é uma mulher privilegiada, não tem ninguém na terra que o médico fala que está com AIDS e que o próprio médico diz: agora você já está curada por causa da vacina, ou por causa da injeção, ou por causa dos comprimidos. Os médicos vão dando os remédios para paliar, para curar mesmo. Não existe cura para AIDS. E a senhora é curada.
6: Graças a Deus.
5: Agora, quais são os médicos? Só lembra o nome dos médicos? No hospital, qual foi o hospital? Qual foi os médicos?
6: No hospital do Zaidético mesmo, aqui em Curitiba.
5: Em Curitiba?
6: Eu tenho o nome dos médicos lá em casa, nos papel.
5: Já tem toda a documentação?
6: Tem.
5: Já tem algum documento aqui agora?
6: Não
5: tem. Só tem em casa. E a senhora vai trazer aqui na igreja toda a documentação para provar aqui para o povo. Nós queremos até... Pode convidar os médicos também?
6: Claro que pode.
5: Se algum médico duvidar, se alguma pessoa duvidar, pode convidar?
6: Pode, que a gente mostra, né?
5: Mostra, né?
6: Então.
5: Você já reconhece que foi um grande milagre?
6: Eu reconheço, até a moça, o dia que fui fazer esse pré-teste, ela falou assim: você tem certeza que você está curada? Porque isso aí não existe cura, ela, assim, ela, esse é um vírus que ele não tem cura, ela falou assim. Ele vem e volta. Eu falei, mas eu tenho certeza que eu estou curada.
4: Glória a Deus, aproxima aqui, minha irmã. O nome da irmã?
7: Uma Noêmia. Meu filho foi levado até a justiça, ia pegar não sei quantos anos de cadeia, e eu fiz um propósito com Deus e Deus livrou. Ele não puxou a cadeia. Ele não foi preso, mas foi absorvido.
4: Foto com Deus. E Deus colocou as mãos e deu o livramento da prisão para o filho.
7: Muitos anos de cadeia nos processos lá que ele foi acusado e Deus não deixou, ele foi absorvido ali 3 dias. Igreja de poder, de glória, de maravilha, não é só essa bênção, que eu recebi muitas bênçãos e vou receber, porque para vocês saberem, eu estou passando hoje aqui para essa igreja.
4: Deus tenha abençoado muito essa igreja.
7: Muito, muito, muito, coisas que eu não sei nem como explicar para a igreja. Antes da gente vir aqui, a gente já recebe um milagre lá em casa.
4: Qual foi a outra bênção que mais recebeu aqui nessa igreja? Cura? Recebeu alguma cura aqui?
7: Eu recebi a cura do mioma, hemorragia, que eu estava mais de 10 anos. É, hospital, casa, eu não estava morrendo. Aí Deus usou o filho do Darcimicia, né? Dos miomas, eu fui curada na hora. Já que eu estou curada para a honra e glória de Jesus. Curada nunca mais.
4: Deus te curou?
7: Curou.
4: Hemorragia?
7: Tinha, 15 anos, não veio mais nada. Eu fui curada na hora.
4: Depois da cura, sumiu o mioma.
7: Também, tudo na hora.
4: Amém. Palma para Jesus.

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2: 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Vem para cá de manhã em jejum, consagração, para Deus mudar a tua vida, Deus abençoar teus negócios, abençoar tua vida financeira, tua vida espiritual. Sexta-feira, amanhã do jejum, amanhã da consagração, de manhã às 9 da manhã, às 3 da tarde e 7 da noite, a campanha da libertação contra a macumba, contra a doença e contra a inveja. Aonde? Igreja Pentecostal Deus é Santo. Avenida Marechal Floriano Peixoto, 6711, Vila Auer. Anotou? Igreja Pentecostal Deus é Santo, Avenida Marechal Floriano Peixoto, 6711, Vila Auer.
3: Primeiramente, o seu nome.
4: Meu nome é Arli.
3: Onde
4: abençoe? Sexta-feira retravada eu estive aqui. Eu fui curada das dores nos joelhos. Eu tinha muita dificuldade em ajoelhar. E eu sei que um pouco é pelo tamanho, pela obesidade que atrapalha, mas eu fui abençoada.
3: Quanto tempo a irmã estava sofrendo com essas dores no joelho?
4: Acho que uns 2 anos.
3: 2 anos sofrendo. 2 anos sofrendo, mas quando a irmã chegou aqui, foi a primeira vez que a irmã veio ou não? A irmã está fazendo campanha?
4: Estou fazendo campanha.
3: E recebeu essa bênção.
4: Uhum. E daí quarta-feira também vim e fui revelada de uma macumba que fizeram para mim. E eu me sentia muito mal. E tudo que o pastor dizia, assim, os sintomas que ele falou, era para mim. Era o que estava acontecendo. E daí eu saí daqui livre e estou me sentindo muito bem. Graças a Deus. Vi a diferença.
3: Amém. Deus te abençoe.
4: Amém.
3: Palmas para o Senhor Jesus. Glória a Deus. Está aí, ó.
5: Meu irmão, qual que é o seu nome e o seu testemunho?
6: Antônio. O meu testemunho é da minha esposa, que ela tinha problema nas coronárias, nas veias, né? Estava entupida e ela fez exame em dois médicos e os dois falaram a mesma coisa, que ela teria que fazer a cateterismo. Daí ela não queria fazer, porque é um exame um pouco complicado para fazer. E daí eu vim aqui na Igreja Deus é Santo, ela também veio, e daí o pastor Darcy Messia falou para ela que se ela tinha fé, né, para ser curada. Ela disse, sim, eu tenho fé. E daí o pastor Messias orou por ela e disse, se você tem fé, você vai ser curada. E ela creu e confiou e aceitou aquela palavra, né? E daí o pastor orou por ela e disse assim, olha, depois da oração que o pastor fez, ele disse assim, você pode fazer os exames lá que não vai dar mais nada. E graças a Deus ela fez o exame para comprovar, irmãos, ela fez exame em dois médicos também. O mesmo, falaram a mesma coisa, disse, não tem nada não, nas tuas veias não precisa fazer cateterismo, nada, tá limpa. Então, graças a Deus, eu creio que ela recebeu realmente, assim, tudo novo, até mesmo um coração novo, porque estava bem entupida as veias dela, tinha que fazer mesmo, né? E graças a Deus, pelo milagre de Deus, ela vindo aqui na Deus é Santo e recebendo a oração do pastor Darcy Messias, hoje ela está curada e eu quero agradecer a Deus por este grande milagre, esta grande bênção que o Senhor fez na vida da minha esposa. E as palmas são para Jesus, porque Ele sempre faz o de melhor em nossa vida, se nós cremos. Amém.
5: Glória a Deus, abençoe, meu irmão. Olha aí, meus irmãos, que bênção de Deus.
7: Meus amados e queridos irmãos, e ouvintes desta programação, cada culto, cada concentração é um milagre novo. Está aqui na nossa igreja, Deus é Santo, uma mulher que chegou aqui agora sexta-feira, é apoiada em uma bengala, sofrendo, não podia fazer as coisas em casa normal, com tanta dor, e só andava através desta bengala. Vamos ouvir ela mesma falar o nome da senhora.
8: Fátima.
7: Irmã Fátima, conte a bênção que Deus fez na vida da senhora.
8: Há 2 anos eu comecei a pegar a bengala, eu tinha problema, mas há 2 anos eu fiquei ruim, e agora, para honra e glória do Senhor, da sexta-feira passada, larguei a bengala e estou conseguindo fazer os trabalhos de casa. Estou conseguindo sair na rua, tranquila. Para a honra e glória do Senhor, a Ele toda a honra, toda a glória.
7: A senhora, há 2 anos, a senhora via usando essa bengala.
8: É, eu tinha um problema já há uns 15 anos. Só que foi piorando e há 2 anos eu fiquei ruim mesmo.
5: 2 anos complicou?
8: Complicou.
5: Só com bengala?
8: Só com bengala. Tinha dia que nem com a bengala não dava.
5: Não dava?
8: Não dava, não dava, não dava.
7: A senhora veio aqui sexta-feira, nós oramos pela senhora, Deus repreendeu aquele espírito de enfermidade nas suas pernas, e a senhora está andando sem muleta.
8: Então, para a honra e glória do Senhor, Deus, foi repreendido aquele espírito maldito das pernas, e eu estou andando sem bengala e conseguindo fazer as coisas de dentro de casa. Para a honra e glória do Senhor, obrigado, Jesus.
7: Você está vendo aí, ouvindo de casa? A irmã, como é que a senhora descobriu essa igreja?
8: Uma senhora que falou para mim.
5: Uma senhora falou para a senhora?
8: Falou para mim, num domingo.
5: Convidou a senhora para vir aqui?
8: Não, ela só falou que tinha uma igreja de muita unção do lado da Mundial.
5: E a senhora veio?
8: E eu vim.
5: E foi curada?
8: E fui curada, para a honra e glória do Senhor. E eu ouvi a rádio, eu ouvi a rádio. Eu escuto a rádio, direto agora.
5: Agora está escutando?
8: Escutando direto, a esperança.
7: Você está vendo, irmãos, como vale a pena você buscar a Deus, como vale a pena você estar numa igreja onde você vê Deus agir. Uma pessoa falou para ela, uma senhora falou, vai lá, é uma igreja que tem unção. É isso, ouvinte, você tem que procurar um lugar, irmãos, onde tem unção, onde tem Deus, onde tem a palavra da verdade, para libertar o povo, para curar. A irmã sofrendo, a irmã doente, a irmã só andava com muleta, com bengala. Nós oramos por ela aqui, a primeira vez que ela veio aqui numa sexta-feira de manhã. Quando agora, nessa outra sexta, está aqui a mulher aqui na igreja, sem bengala, para quem quiser ver, fazendo as coisas dentro de casa, andando na rua sem bengala, para a glória de Deus, curada, irmã Fátima.
8: Curada, para a honra e glória do Senhor. Obrigado, amém. Jesus, estou feliz, muito alegre. Feliz, estou alegre.
7: Qual a palavra da senhora para o povo que está em casa ouvindo a senhora?
8: Busque a Jesus e busque a Deus Santo.
5: Deus cura.
8: Deus cura. Ele é o caminho, a verdade e a vida. É a nossa salvação. É a nossa esperança. Estou curada.
5: Só mora onde?
8: Eu moro lá na Cristóvão Colombo.
7: Tá aí, meus irmãos, ouvinte de casa, igreja, Deus é Santo. Venha para cá. Aqui você vai ver algo diferente na sua vida, para a glória de Deus, o nosso Pai.
9: O nome da irmã é a bênção que a irmã abençoa da parte de Jesus.
10: Meu nome é Maria do Carmo. A bênção que eu quero contar é de uma sobrinha minha que também teve câncer no útero. O médico operar, tira tudo. Faz já quase 10 anos isso daí. Eu pedi um voto aqui para o pastor Darcy, ele fez, pegou o voto lá, o dono do Ouro da Prata, e ungiu o voto e orou no voto. Eu mandei pelo SEDEC para ela, lá em Rondônia, que ela mora em Porto Velho. E ela está curada para a honra e glória do Senhor. Ela só faz cada 6 meses, assim, aquele, só um examezinho assim para ver como que está, mas está tudo bem. Quantos anos? Quase 10 anos já vai fazer que ela está.
9: Glória a Deus. Só através do voto, Deus alcançou sua filha lá em Rondônia e curou ela.
10: Então, eu peguei, pus assim, as coisas escritas dentro do voto, assim, de testemunho, assim, de pessoas que foram curadas aqui nessa igreja e tal, que se ela cresce, tivesse fé, que ela ia ser curada também. E ela foi curada, porque está viva até hoje, está fazendo só manutenção, assim, de vez em quando, mas não tem nada mais.
9: Jesus curou, doutor.
10: E outra vez que quero contar, eu também, quando eu vim aqui pela primeira vez, foi em 2012. O médico tinha me desenganado, a medicina falou que eu não ia mais poder andar, porque eu estava com um problema nos pés, não podia ficar em pé, porque eu era obreira na outra igreja, não podia nem ficar em pé. Ele falou, se operar, não vai adiantar, porque você não vai andar de qualquer jeito, operando ou não operando, você não vai mais andar. Eu falei, se o senhor não garante operação, então por que, que eu vou operar? Daí eu, escutando o rádio, eu peguei e vim. Vim na igreja, na segunda vez que eu vim na igreja, foi revelado e Deus curou.
9: O médico dos médicos operou a senhora está andando, são e prefeito.
10: Então, o médico enganou que eu não ia andar de qualquer jeito, não ia mais poder andar.
9: Mas o médico dos médicos...
10: Ia ficar numa cadeira de roda, ia ser uma cadeirante, o médico dos médicos me curou. Aí eu só falei para ele assim, mas tem um que cura. Foi o que aconteceu comigo, eu vim aqui na igreja e fui curada. Eu agradeço a oportunidade em nome de Jesus.

0: 2. Glória a Deus. O que é que diz aí? Não é? Lê bem lá, vamos.
1: E conhecereis a verdade, e a verdade vos.
0: Agora lê para mim o versículo 33. Agora lê o 34.
1: Em verdade, verdade vos.
0: É servo do? Olha aí. Quem comete o pecado é servo do? Versículo agora de número? Vamos lá. Ora, o servo não fica para sempre. O filho fica para sempre. Agora esse aqui, eu quero que vocês leiam bem alto para mim. Vamos lá. 36. Mas eu não pedi vocês falar bem alto, vocês falaram bem baixinho. Vamos, irmão, 1, 2, 3 e já. Verdadeiramente sereis livres. Agora vocês vão se assentar. E eu quero ver quem é que tem as mãos ungidas aí para dar uma melhor salva de palmas para o nosso Senhor Jesus. Perfeita glória, perfeita glória. Esse povo aqui, igreja, olha para cá. Era aquele povo que não entendia de nada. Aquele povo que não conhece a palavra de Deus. Quando a pessoa não conhece a palavra de Deus, quando a pessoa não quer conhecer a palavra de Deus, ele sofre, ele é escravo. Ele é escravo de quê? Da mentira. Ele é escravo do engano. Ele é escravo do diabo. Ele é escravo do pecado. Não foi em vão que Jesus fala assim, ó, e conhecereis a verdade, e a verdade vos libertará. Essa verdade aqui é ele. Ele diz: eu sou o caminho, eu sou a verdade e eu sou a vida. Ninguém chega ao Pai a não ser por mim. Então, quando aquele povo estava andando assim, ó, igual hoje, ó, não sabe para onde vai, não sabe se está certo, se está errado. Você pergunta para ele: ei, se você morrer hoje, para onde que vai a sua alma? Eu não sei. Você viu que situação? Coitado de quem fala isso. Ei, irmã, se você morrer hoje, para onde você vai? Ah, eu não sei. Gente, dá dó, não dá? Dá dó de ouvir uma pessoa dessa dentro da igreja e dizer: se morrer assim, não sabe para onde vai. Meus irmãos, não tem 3 caminhos. Não tem um caminho, a terceira via não, é a primeira e a segunda via. Você viu que a terceira via agora desistiram? Acho que eu estou falando que agora para alguém que entende, né? A terceira via desistiu, porque a terceira via é fraco. Pensa bem, não tem terceiro caminho não, irmãos. Irmão, irmão, igreja, aqui na terra, ou é para cima ou é para baixo. Ou é para cima ou é para baixo. Para onde para baixo? Para baixo é o inferno. Para cima é o céu. Não tem, ah, eu vou ficar aí esperando, né? Vou para o purgatório, eu vou para o espaço. Alguém fala assim: não, aqui não é alma perdida, está aí voando por aí. Não é alma perdida, não tem alma perdida. Não tem alma perdida. Não, porque é uma alma perdida, está vagando por aí, sofrendo. Ah, não existe isso aí, isso é tudo mentira, irmão. Quem está por aí vagando é o diabo. O diabo está enganando as pessoas, aparecendo como se fosse anjo, como se fosse alguém. Eu conheço uma história de um pastor.

0: crente, um pastor ungido, um pastor que pagava o preço, e ele tinha a velhinha dele, a velhinha morreu, a velhinha partiu, como todos nós também vamos morrer. Aí que foi um dia, lá no terreiro de Macumba, olha a velhinha dele lá, quero falar com meu marido, eu quero falar com o João, ele ensinou o nome, será João, estava manifestando lá no terreiro de Macumba, manifestava no pai de santo, mesmo jeitinho da velhinha, até o andadinho dela, a voz dela, o jeitinho dela, até o jeitinho de pegar, entendeu? E quer falar com meu marido, com o pastor fulano de tal. Quem é você? Eu sou a irmã fulano de tal, que, da igreja tal, que eu quero falar com ele. Aí, fala no pastor, pastor, a sua esposa está lá no terreno de Macumba, quer falar com você. Sangue de Jesus tem poder, isso é mentira. Minha mulher não está em terreiro de Macumba, não. Minha mulher está na glória, descansando com o meu Senhor. Ela está no paraíso, isso é mentira. Não tem esse negócio, não. Tem esse negócio, não. Não, pastor. Só dá para você ver. Que quando eu vou lá, não vai. Vou nada, vai. Quando eu vou. Pastor orou, jejuou, consagrou, chamou mais uma turma de irmãos consagrados e foi para o terreiro de Macumba. Foi para o terreiro de Macumba, em oração, em jejum, consagração, e foi, chegou lá, a velhinha montou lá no pai de santo,
1: ei meu velho, eu sou sua esposa,
0: como é o nome seu? Aí não quis falar o nome, ué, você não é minha esposa? Qual é o nome seu? A minha esposa, o chamava falando de tal, como é o nome seu? Fala em nome de Jesus, fala. Ficou mudo. Fala em nome de Jesus. Falou assim, quer saber de uma coisa? Seus turma de trouxas, de enganados pelos satanás, sabe que está aqui? É o que está enganando vocês aí. Conversa agora comigo. Dá um sal de nome do nome de Jesus. Diz o seu nome. Meu nome é Lua. Que mané, Lô, conversa, fala. É, meu nome é Lô, fala o resto. Luci, que mané alucinada, fala a verdade. Nome de Jesus, pai da mentira. Fala, meu nome é Luci, que alucinada, fala tudo. Meu nome é Lucifer. Eu consegui enganar esses trouxas aí, ó. Mas você eu não engano não, porque o teu Deus é forte, teu Deus é grande, homem de branco, é forte. Agora deixa aí, igreja, cadê vocês? Você veio aqui com a aparência da minha esposa, né? Foi. Você vem enganar os trouxas, né? É, esses coitados, eu engano todos. Eles não têm um homem de branco. Esse não quer nada com homem de branco. Fala aí! E se eles morreram, onde é que eles estão? São todos meus. Leva pro inferno comigo. Ai, eu vou embora. Eu falei, não, você não vai embora agora, não. Ai, eu tô queimando aqui. Eu tô queimando. É pra queimar mesmo. Ai, queima mais. Ai, ai, ai. Mas você não vai embora agora, não. Fala pra esse povo aí. Que eles são todos cegos. Tudo cego, que você enganou eles, que você é o pai da mentira. Aí ele falou, eu sou o pai da mentira, eu engano muita gente por aí, eu engano até crente, eu engano até pastores, eu engano até igreja, mas eu não engano os verdadeiros crentes, aqueles que vivem na verdade, o homem de branco é com eles. Glória, isso que é maravilha. Aí todo mundo, ó, ficar assim. O terreiro de Macumba estava cheio. E ele falou assim, e agora? Eu quero ir embora. Pera aí. Ah, mas está me queimando. É para queimar mesmo. E aí, o homem de Deus mandou aquele demônio para o inferno. Vai para o inferno. Teu lugar é o inferno, Satanás. Pai da mentira, enganador. Você só engana os trouxas. Você só engana quem vive na mentira, quem vive na verdade. verdade, você não tem poder na vida dele. Mandou o bicho embora. Quando o bicho foi embora, falou assim: agora deixa eu falar para vocês aqui uma coisa. Está vendo que vocês vão tudo para o inferno. Se vocês não aceitar Jesus, vocês vão tudo para o inferno. Do jeito que vocês estão aqui hoje, vocês vão tudo para o inferno. Porque a Bíblia diz isto, aquilo, aquilo outro. E aquele pastor fez uma pregação e não ficou um que não aceitou Jesus. Aquela noite era um terreiro de macumba e virou uma igreja. Virou ponto de servir a Deus. Virou um lugar para servir a Deus. Aleluia, igreja! E aí, meus irmãos, arrancaram aqueles pais, aquela, me chama o troço lá, da macumba, chama? Os troços lá, arrancaram as margens, arrancaram aquela coiseira, e botaram fogo, queimaram aquilo, e ali se tornou uma congregação, tornou um lugar de servir a Deus, de terreiro de macumba, se tornou uma igreja. Aonde Deus está, o mal tem que sair, a mentira não fica mal. Glória a Jesus. Quanta gente que estão nas garras do diabo, vivendo nas garras do diabo, na cachaça, no adultério, nas drogas. Se morrer, segundo a Bíblia, vai direto para o inferno. Porque a Bíblia diz que os mentirosos, os enganadores, os beberrões, os adúlteros, os fornicários, os afeminados não terão parte no reino de Deus. Não terão parte. Então, alguém está consciente do jeito que está vivendo, se morrer, o lugar dele é o inferno. O lugar dela é o inferno. Porque é pessoa que conhece a palavra, pessoa que conhece a verdade, está trocando o céu pelo inferno, está trocando Deus pelo diabo, está trocando a verdade pela mentira, sabendo, sendo conhecedor da verdade. Mas nessa noite, com essa palavra aqui, que Deus está me dando aqui hoje, nessa noite, eu tenho certeza que essa palavra, se tiver coração aberto, ela vai trabalhar no coração de alguém, ela vai mudar alguém, e alguém vai deixar essa vida por outra. Mudar. E conhecereis a verdade, e a verdade vos libertará. Só liberta quando a gente aprende. Olha isso aqui, ó. Olha para cá. Escuta aqui. Só liberta se a pessoa tiver isso aqui dentro dele, ó, no coração dele, na mente dele. Esse negócio de expulsar demônio. Sai, sai, sai, sai. Isso não vai libertar ninguém. Não vai libertar ninguém, meu irmão. Não vai, sabe por quê? Porque o demônio sai aqui, ó. Mas ele fica lá fora. Quem entendeu, levante a mão. A hora que a pessoa passar lá, ele, ó, multa nela. Multa nela. Lá na macumba não diz? Lá na macumba, você foi na macumba alguma vez? Meu cavalo, minha égua. Não é assim que o diabo trata as pessoas dele? Meu burro, minha burra, minha jumenta. Olha só, meu jumento, meu cavalo. Agora, como é que a pessoa é um cavalo do diabo? Olha como é que o cavalo é do apetite. Põe a espora nele, põe a taca na mão, põe um troço na boca, põe uma cela para oprimir aquele cavalo. Às vezes não está aguentando e está apanhando para andar ligeiro. Olha o que é que o diabo faz com as pessoas. Faz ele beber sem querer. Bota no gosto dele vontade de beber. Bota na vida dele vontade de adulterar, de roubar, de matar. Bota no coração dele vontade de virar homem, virar mulher. A mulher virar homem. Aquele desejo trocado. Tem gente, meus irmãos, que o diabo faz ele ser um preguiçoso, uma preguiçosa, não faz nada, dia e noite, só comendo, comendo e não faz nada. Aquele filho, aquele rapaz preguiçoso, não quer estudar, não quer trabalhar, não quer fazer nada. Aquela moça, aquela filha que não quis estudar, não quis fazer nada na vida. Aquelas rouponas malucas. Olha para cá, olha o andador, olha o andador.
2: achando. Não é assim? Andagão.
3: É, meu.
4: É que eu não sei andar no negócio que quer. Anda aí, maldito. Vem.
2: É mais ou menos assim.
3: E aí, bicho? E aí, meu? Se liga, ali é diabo. Ali é Satanás. Que a pessoa tá pronta pra morrer, pra matar. Não tá nem aí pra ela morrer e matar. Ela não tem medo de morrer e não tem medo de matar, porque tá ali o bicho, tá ali o Satanás. E a Bíblia diz que ele veio pra roubar, vê que é o restante? Matar e destruir. É mais uma alma que ele vai levar. Pessoa perde o medo de brigar com a polícia, trocar tiro com a polícia, ele perde o medo de trocar tiro um com o outro, facada no outro. Ele não quer nem saber.
5: Tem medo de morrer, não, cara.
3: Você vê que ali é o Satanás. Quando está morrendo, que ele abre os olhos. Ah, como, meu Deus do céu. Ai.
2: Quantas vezes a pessoa briga, bate, apanha e fala, eu não sei nada, não vi de nada. Verdade ou não é? Tudo quebrado, machucado. O que aconteceu comigo? O que foi? Ué, você apanhou, você bateu. Eu não vi nada. Você quebrou a geladeira, você quebrou a mesa, quebrou isso, quebrou aquilo. Eu não vi nada. Quem sabia disso assim? Levante a mão aí. O
3: pessoal está bebendo, está bêbado. Está manifestado. Ele não está vendo. Ele não tem nenhuma reação. A reação dele é a reação do diabo. Ele está oprimido pelo diabo. Ele está matando, está roubando, está adulterando, movido por Satanás. O diabo tira o prazer dele. Irmão, tem gente, ó. Tem gente que não parece ser gente, não parece ser bicho. Tem gente que muda a fisionomia parecendo ser um bicho. Parece ser um bicho, uma pessoa assim de um outro planeta. Cabeludão, barbudo, que coisa mais feia, não toma banho, faz cocô na roupa, não dorme. Fica nas calçadas aí, andando de noite. Você imagina que situação do homem sem Deus, sem ele nas estradas aí. Você vê aquele pessoal com aquele saco de mulambo nas costas aí, andando nas estradas aí, cabeça baixa. Vai para lá, depois volta para cá. Quem já viu você nas estradas, levante a mão aí. Quem já viu, diga glória a Deus. É o diabo. Você não já viu a Bíblia falando do homem que vivia no cemitério? Como é o nome dele? Um demoniado de Gadal, gadareno, que comia defunto. O almoço dele era defunto. A janta dele era defunto. O café da manhã era carne de defunto. Ninguém segurava ele, ninguém prendia ele, quebrava as cadeias, quebrava tudo. Quebrava as algemas. Você não vê a pessoa aqui na frente, ela quando está manifestada, às vezes a pessoa bem miudinha, pequenininha, e gasta 3, 4, 5, até 10 para segurar. Quem já viu isso aí? Levanta a mão. Que força é essa? É a força do diabo, é a força da morte. Mas quando a gente aceita Jesus, nós também recebemos a força da vida, a força que vem de Deus, a força que vem do Espírito Santo, irmão. Glória a Jesus. E conhecereis a verdade, e a verdade vos libertará. E conhecereis a verdade vos libertará. E se pois o Filho vos libertar, verdadeiramente, só ele pode libertar. Por isso não liberta preso, não. Dá choque nele lá, ele está mentindo. Por isso não liberta bandido, não. Ele sai da cadeia pior. E lá que ele aprende mesmo a ser bandido. Se já era bandido aqui fora, lá que vai aprender a ser bandido. Porque lá só estão os bandidos. Lá só são os bandidos. Lá que ele fica mais bandido. Porque lá ele vai aprender toda a bandidagem que não sabia. Aqui fora vai aprender lá com os bandidos. Então cadeia não liberta o bandido. Ele sai de lá pior. Agora, quando ele aceita Jesus lá na cadeia, que Jesus entra na vida dele, ele sai de lá transformado, ele sai de lá mudado, modificado pela palavra de Deus.
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graças a Deus, um dia antes de terminar a campanha, antes de chegar na igreja, caiu da minha garganta, assim, veio rolando para baixo, uma esponja de aço, dessas esponjas de lavar panela. Caiu no chão, eu me levei um susto, porque eu nunca tinha visto uma coisa dessa. E a minha voz saiu, e para honra e glória de Jesus, até hoje estou falando bem, graças a Deus. Volte!

0: Ela foi curada de câncer no útero.
1: É, eu não podia nem me abaixar, tinha dor nas pernas, por toda parte, não tenho mais dor nenhuma nas pernas, não tenho mais dor nada em parte nenhuma, para honra e glória do Senhor Jesus, não estou curada, curada, graças a Deus.
0: A senhora é a mulher que tomava 210 comprimidos.
1: É, 210 comprimidos por mês.
0: E agora está curada.
1: Estou curada, em nome de Jesus, estou curada.
0: Quem curou?
1: Jesus me curou.

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4: Deus é santo.
5: Luiz Mauro, Luiz curado Mauro. Da AIDS. A senhora vindo fazer campanha por ele.
4: Vindo fazendo campanha por ele.
5: E ele foi curado.
4: Foi curado em nome
5: não
4: de Jesus.
5: Mais nada.
4: Não, graças a Deus.
6: E a bênção maior, poderosa mesmo, foi a cura da AIDS, do vírus HIV, que existia em mim. Hoje, graças a Deus, estou livre. Para a honra e glória do Senhor Jesus Cristo. Eu agradeço muito.

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1: Mas eu quero falar agora, eu quero falar da sexta-feira na Igreja Pentecostal Deus é Santo. Essa sexta-feira da libertação total, a campanha em andamento é a campanha O Sangue de Jesus Tem Poder, né, para libertar da inveja, do espírito da macumba e da doença. E essa campanha, Deus tem operado milagres e maravilhas, 9 da manhã, 3 da tarde e às 7 da noite. Lembrando que 9 da manhã, o homem de Deus, pastor Darcy Messias, com todo o povo de Deus, pregando a preciosa palavra de Deus e orando pelos milagres, libertações, cura divina, revelações do Espírito Santo aqui na Avenida Marechal Floriano Peixoto, 6711, isso mesmo, 6711, Curitiba, Paraná, Vila Áurea, a 150 metros do terminal de ônibus do Vila Áurea, a 60 metros da Praça da Passarela, está localizada a Igreja Pentecostal dos Santos, quase em frente ao tubo da Passarela. 9 da manhã, pastor Darcy Messias, com todos o povo de Deus. 3 da tarde, presbítero Raimundo, pregando, orando e Deus abençoando a vida do povo de Deus, em nome de Jesus. E às 7 da noite, aquele culto dos milagres, novamente, o homem de Deus, pastor Darcy Messias, com todo o povo de Deus, na campanha poderosíssima do Sangue de Jesus Tem Poder, para repreender toda a inveja, macumba e doença na vida do povo de Deus. Venha buscar a Deus, venha buscar o Senhor, venha para cá, venha para a Igreja Pentecostal do Zé Santo, Curitiba, região metropolitana de Curitiba. Esteja conosco nesta sexta-feira, que Deus tem um milagre na sua vida, em nome do Senhor Jesus Cristo.
2: Vamos então falar com a irmã Raquel. Alô, irmã Raquel.
3: Alô, pastor.
2: Tudo na santa paz do Senhor Jesus?
3: Tudo na santa paz. Eu estou tentando dar o testemunho, e essa mulher que o senhor está falando, eu levei ela no médico hoje. E o médico falou assim que é um milagre igual que foi feito para ela.
2: Milagre.
3: Foi, ele não está acreditando como ela está. Eu fui levar o resultado do exame dela, que foi feito outro exame, que ele está insistindo no exame dela. E até a anemia ela não tem mais.
2: Conta para os ouvintes como é que foi esse milagre.
3: Ela estava no hospital até então, a gente já faz 6 meses que ela estava no hospital. E faz 40 anos que ela tem problema de rim, que ela fazia hemodiálise e tinha transtorno bipolar. É, todo mundo no hospital conhece ela. E daí eu fui na igreja e peguei um envelope para ela. O médico falou que não ia ficar muito tempo, já não tinha mais a veia para ela fazer hemodiálise. E ela ia morrer naquela semana. Aí eu peguei o envelope e levei para ela. Aí cheguei perto dela e dei na mão dela e falei pra ela, ó, Deus tá te dando um rim novo. E eu fui lá na igreja, pedi oração pra você, falei pra ela, né, até deixei o nome dela, que é a irmã Rose, pra orar por ela. E daí eu dei envelope na mão dela e falei que Deus tava dando um rim novo pra ela. E que Deus ia trazer ela de novo. Não deu uma semana, ela voltou. E daí ela tava inchada, começou a inchar. E de repente o médico ficou surpreendendo que ela não precisou mais de hemodiálise.
2: 40 anos fazendo hemodiálise.
3: 40 anos, eu ia levar ela ainda.
2: A senhora levou o envelope e falou pra ela, esse envelope aqui tá ungido, esse envelope aqui eu estou trazendo lá da igreja Deus é Santo, o pastor Messias ungiu, você vai pegar esse envelope e a partir de hoje você tá curada do zinho. Foi assim que ela falou pra ela?
3: Foi, dei na mão dela. E daí ela começou a melhorar. Daquele instante, não foi feito quando ela pegou a mão no envelope, ela começou a melhorar. E daí o médico começou a fazer exame nela, né? Pra você ter ideia, ela nem falava mais. Aí começou a falar, começou a se despertar. Aí fizeram exame nela, já vai fazer 2 meses que ela não faz hemodiálise.
2: Ela está curada, então os médicos curada. Não estão acreditando.
3: Não, a família dela até vai vir pra cá pra ir na igreja aí.
2: Isso é um milagre.
3: Ela é um milagre. Até o médico falou que o que aconteceu com ela foi um milagre. Porque se você... Eu tenho até foto do jeito que ela tava. E hoje, do jeito que ela tá... Olha, até levei ela no médico hoje porque ele persistiu fazer exame nela pra ver, né? E no exame dela não deu nada hoje. Até a anemia que ela tinha não tem mais.
2: Ela tinha uma semana de vida.
3: Uma semana.
2: Meu Deus do céu. Milagre aconteceu.
3: Milagre, esse foi um milagre que o Vita da BR lá, aonde ela ficou 6 meses, eles estão bobos para ver o jeito que ela tá. Até o médico.
2: Os rins voltaram a funcionar.
3: Voltaram a funcionar, os rins funcionaram. Ela não tinha nada, nem pulso ela tinha. Tava praticamente morta.
2: Depois de 40 anos.
3: De 40 anos.
2: Meu Deus do céu.
3: E o envelope, a partir do momento que ela pôs a mão no envelope ungido, ela voltou até pra... saiu do hospital, tá na casa onde que ela mora, né? Tanto é que as roupas dela já tinham sido tudo encaixotada.
2: Meu Deus do céu.
3: E depois que ela voltou, as roupas dela, tudo pro guarda-roupa de novo, porque tava tudo encaixotada.
2: Quer dizer que a roupa dela tava encaixotada porque ia morrer mesmo?
3: Tava, tava tudo no saco já, as roupas dela.
2: Que milagre, meu Deus do céu, que milagre, através de um envelope aqui da igreja Deus é Santo. Esses votos que eu tenho dado aqui, eu tenho falado, se a pessoa pegar o voto com fé, se tiver morto, vai ressuscitar. Eu tenho falado isso aqui, e vocês estão escutando agora, uma irmã contando que a pessoa estava 40 anos fazendo hemodiálise, tinha apenas uma semana de vida, e agora quando ela pôs o voto em seu corpo, o milagre aconteceu. É um milagre muito grande, não, irmã?
3: É um milagre, que ela estava morta mesmo. Estava morta, foi um milagre muito grande, que naquele momento que ela pegou aquele envelope, e daí eu falei assim para ela assim, ó, veio da igreja Deus é Santo, lá do pastor das Cilicias, se você tem a fé que Deus está te curando agora. E a fé foi tão grande naquele envelope, que ela melhorou, nossa, 100%, está super bem. Se alguém tiver alguma dúvida, é só ir lá perguntar lá no Vita da Batel, se eles conhecem Edna Drummond. Todo mundo conhece.
2: Como é o nome dela?
3: Edna Cavaleira Drummond.
2: Meu
3: Deus. Se alguém tiver alguma dúvida e quiser uma informação dela lá, nós vamos dizer tudo como essa mulher tá, como é que ela passou esses 6 meses.
2: O milagre existe, né? É só crer, né?
3: Crer, existe mesmo. Porque desde o momento que eu tô na igreja aí, eu vi um milagre atrás do outro. Se as pessoas fizerem a campanha direitinho, for certinho fazer a campanha, pegar envelope, cumprir, não tem o que dar errado.
2: Tem que cumprir.
3: Tem que cumprir.
2: Se não cumprir, vai acabar piorando a situação.
3: É, tem que cumprir. Se a pessoa pegar um envelope e cumprir, não tem que possa dar errado.
2: Tá certo. Irmã Raquel, muito obrigado pela sua participação. Que Deus te abençoe.
3: Amém.
2: Paz do Senhor.
3: Amém.
4: Meu nome é Selma. Eu vim há muitos anos atrás aqui, fazia campanha, né? Mas aí depois eu parei, que eu fui embora. Daí fiquei muito tempo sem vir. E eu não conseguia localizar a rádio que o irmão fazia programa. Daí, esses dias eu peguei. Aí eu vim e trouxe minha irmã. E eu cheguei aqui muito ruim do estômago. E daí, na hora da revelação, o pastor Darcy entregou a revelação para mim. E eu estava também com dor nas costas, porque eu estava com começo de pneumonia. Só que eu não fui no médico.
2: Estava com o quê?
4: Começo de pneumonia.
5: Começo de pneumonia.
4: E eu falei assim, eu vou lá e Jesus vai me curar. Eu falei para minha irmã, vamos lá, que você vai ver, que você vai receber uma benção. Porque eu sei, eu já vi Deus operar muitas bênçãos lá.
5: Veio aqui e o que, que aconteceu?
4: Aí o irmão entregou a revelação para mim. Na hora saiu a dor do meu estômago e a dor das minhas costas, dos meus pulmões sumiu na hora.
5: Tá, e daquele dia para cá, essa dor voltou ou continua?
4: Não voltou, não continua. Eu tô bem, graças a Deus.
5: E a pneumonia que tava sofrendo com isso, sofria ou não sofria?
4: Sofria. Eu não estava conseguindo nem dormir, nem respirar. Sumiu. Jesus me curou.
5: Foi embora.
4: Foi embora.
5: Quem que te curou?
4: Jesus.
5: Jesus Cristo. As palmas de vitória para Jesus. Bem forte as palmas, igreja.

Quando eu fazia 8 dias que eu estava aqui, eu senti que tinha um negócio no nariz e eu soprei assim na minha mão. Eu soprei e saiu um besouro. Maior que um vagalume. Era um besouro preto. Vou!

Estava na oração aqui, me deu uma cólica, eu fui no banheiro, faz 5 anos que não menstruo, veio a menstruação, fui para casa, fui no banheiro e soltei aquele charuto, charuto normal.

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1: Atenção, amados irmãos e ouvintes, para os endereços da Igreja Pentecostal Deus é Santo, em Curitiba e região metropolitana. Começando por Curitiba, cidade de Curitiba, atenção, porque a Igreja Pentecostal Deus é Santo, nossa sede nacional, está localizada na Avenida Marechal Floriano Peixoto, número 6711. Avenida Marechal Floriano Peixoto, 6711, no Auer, em Curitiba. Sede nacional da Igreja Pentecostal Deus é Santo. Ainda em Curitiba, bairro do Capão Raso, atenção, povo de Deus, porque o endereço é a rua Professor Valdir de Jesus, número 513. Rua Professor Valdir de Jesus, número 513. Curitiba, bairro Osternac, Ganchinho, atenção, irmãos desta região, porque a Igreja Deus é Santo está na rua Arita Borda, número 662, rua Arita Borda, 662. Atenção, Patuquara, porque a Igreja Deus é Santo está no Jardim da Ordem, na rua Arcésio de Barros Lima, número 91. Jardim da Ordem, rua Arcésio de Barros Lima, número 91. Ainda em Curitiba, Igreja Pentecostal Deus é Santo, no SIC, rua Desembargador Cid Campelo, 5622. SIC, rua Desembargador Cid

Campeba, número 5622, aí no Parigui. Vamos agora para a cidade de Piraquara, atenção Piraquara, porque a Igreja Pentecostal Deus é Santo está aí no Jardim Santa Mônica, sede regional em Piraquara, Jardim Santa Mônica, Rua Engenheiro Djalma Maciel, número 92. Rua Engenheiro Djalma Maciel, número 92, no Santa Mônica. Ainda em Piraquara, Vila Macedo, atenção, porque o endereço fica na Rua Fortaleza, número 454. Rua Fortaleza, número 454, na Vila Macedo. Ainda em Piraquara, no bairro São Cristóvão, Rua Henrique Brudec, número 487. Piraquara, bairro São Cristóvão, Rua Henrique Brudec, número 487. Ainda em Piraquara, atenção, irmãos, porque nós temos a Igreja Deus é Santo no Jardim Holandês. Jardim Holandês, a igreja fica na Avenida Betonex, número 55. Avenida Betonex, número 55, no Jardim Holandês. Também em Piraquara, no Jardim Bela Vista, a Igreja Deus é Santo está localizada na Rua Centenário do Paraná, número 627. Jardim Bela Vista, em Piraquara, Rua Centenário do Paraná, número 627. E agora vamos para Colombo, atenção, cidade de Colombo. Atenção, moradores de Colombo, porque a Igreja Deus é Santo está aí no Jardim Guaraituba. Jardim Guaraituba, Rua Pedro do Rosário, número 488. Rua Pedro do Rosário, número 488, Jardim Guaraituba, Colombo. Atenção, cidade de Pinhais. Atenção, cidade de Pinhais, porque a Igreja Deus é Santo está aí, Vargem Grande, na Rua Monteiro Lobato, número 320. Rua Monteiro Lobato, número 320, Vargem Grande, na cidade de Pinhais. Atenção agora, amados irmãos que moram na região de Araucária. Atenção, Araucária, porque a Igreja Deus é Santo está no bairro Campina da Barra. Isso mesmo, bairro Campina da Barra, na Rua Professora Maria Nassar Chaustec, número 1097. Repetindo, Rua Professora Maria Nassar Chaustec, número 1097, no bairro Campina da Barra, em Araucária. Atenção agora, amados irmãos da Fazenda Rio Grande. A Igreja Deus é Santo está no bairro Jardim Iguaçu. Fazenda Rio Grande, Jardim Iguaçu, na rua Rio Iguaçu, número 846. Rua Rio Iguaçu, 846, Jardim Iguaçu, na Fazenda Rio Grande. Atenção, Mandirituba. Atenção, Mandirituba. A Igreja Deus é Santo está aí localizada. É na rua Antônio Selusniak, número 85. O bairro é o centro de Mandirituba e bem pertinho da BR-116. Mandirituba, rua Antônio Selusniak, número 85, pertinho da BR-116, é onde está a Igreja Pentecostal Deus é Santo. E atenção, Campo Largo, atenção, Campo Largo, porque a Igreja Deus é Santo está aí no bairro do Centro, na Rua Gonçalves Dias, número 1840. Rua Gonçalves Dias, número 1840, no centro de Campo Largo. Atenção, cidade da Lapa, atenção, cidade da Lapa, a Igreja Deus é Santo está também no bairro do Centro, na Rua Senador Souza Naves, número 741. Rua Senador Souza Naves, número 741, no centro da Lapa. E atenção, cidade de Porto Amazonas. Atenção, Porto Amazonas, porque a Igreja Deus é Santo está na rua João Pessoa, número 211. Atenção, Porto Amazonas, porque é novo endereço. Rua João Pessoa, número 211, frente à Pastelaria Sol.
Esses são os endereços da Igreja Pentecostal Deus é Santo, em Curitiba e na região metropolitana. 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
1: E atenção, mais uma vez, Curitiba, e grande Curitiba, porque nesta sexta-feira, quando nós estaremos aqui, às 9 da manhã, às 3 da tarde e 7 da noite, aqui na igreja Deus é Santo, na campanha da cura contra a inveja, contra as obras de macumbaria, o sangue de Jesus é poderoso para fazer milagre. 9 da manhã, Pastor Messias, esse que vos fala. E às 3 da tarde, Pastor Raimundo pregando, orando por divinas revelações. Olha como Deus usa o Pastor Raimundo.
2: Eu quero chamar aqui na frente 4 pessoas que você não está conseguindo vencer. Problema financeiro. E Jesus, a partir desse culto, vai libertar você. Essa dívida. Jesus vai colocar as mãos, vai te ajudar a você vencer essa guerra financeira. Cadê as 4 pessoas? Vem aqui todos que levantaram a mão. Vem com fé para Deus fazer a obra. Vem com fé para Deus fazer a obra. Levanta a mão, corre para frente para receber o milagre. Eu quero orar aqui por uma pessoa. Diga: o sangue de Jesus tem poder. Foi feito uma obra de bruxaria, uma obra de macumba para você ficar na cama sem poder andar, cadeira de rodas, andador. E essa macumba, ela não tem muito tempo que foi feita, não. Para destruir a tua saúde, para destruir a tua vida na área da saúde, deixando você na cama, entrevada, ou na cadeira de roda, ou no andador. Vem, pode vir. Isso, pode vir. Pode vir que Jesus vai fazer a obra hoje. Diga glória a Deus. Diga aleluia. Cadê uma pessoa aqui, nosso meio, que essa semana quase que o bicho te levou. Jesus, ele quer te dar um livramento. Isso. Agora, senhora, deu para trás, pode vir. Vem, que o bicho não está satisfeito com a senhora, não. Mas Jesus está te guardando aqui hoje.
1: Meus irmãos e minhas irmãs, e atenção, porque nesta sexta-feira, às 7 horas da noite, aqui na Igreja Deus é Santo, Avenida Marechal Floriano Peixoto, 6711, em nome de Jesus, eu, pastor Messias, estarei pregando a poderosa palavra de Deus e orando por divinas revelações do Espírito Santo. E quem faz milagre é o nosso Deus. Bom, meus amados, nós estamos aqui na Igreja Deus é Santo, vivendo momentos maravilhosos, vivendo momentos de lágrima, de choro, não de tristeza, mas de alegria. Minha irmã, o seu nome?
3: Doraci. Doraci Aparecida Pereira.
1: Irmã Doraci, como é que você chegou aqui nesta igreja?
3: Eu cheguei para baixo, irmão. Eu cheguei doente, cheguei muito nervosa, cheguei derrotada aqui nessa igreja, que fazia tempo que eu fui em várias igrejas procurando uma benção e não encontrava. Daí, através do rádio, um dia eu procurando música, que eu gostava muito de ouvir música, e estava procurando, cheguei nessa estação, comecei a ouvir a oração, e aí eu me senti, eu falei, não, essa igreja é uma igreja abençoada, eu vou até lá. Eu fiquei esperando até passar o endereço, anotei o endereço, e eu estava com problema, meu cunhado tinha desaparecido, não dava notícia, a minha irmã estava em desespero, doente, tinha internado ela, correndo para cima e para baixo, a minha filha com câncer, eu com câncer, minha irmã com câncer, jogando sangue. Falei, meu Deus, alguma porta Deus vai abrir para mim. E daí, eu, através do rádio, eu ouvi e cheguei até aqui. Vim até aqui, vim derrotada. Mas em nome de Jesus, aqui eu achei a cura para mim, para minha irmã, para minha filha. E espero em Deus, Jesus, que eu vou achar muito mais, porque eu ainda preciso muitas bênçãos ainda. Que eu ainda estou fraca na fé, Jesus. Porque eu fui uma pessoa que eu andei muito em macumba, bebedeira, muita coisa errada, Jesus. Nunca fui prostituta, nunca fui ladrona. Mas só que tudo de errado, que pensar em macumbaria, bruxaria, maldade para as pessoas, eu já fiz. Então eu peço perdão, meu Deus, me perdoe. Porque eu fazia, que eu não sabia o que eu estava fazendo. Hoje eu sei que eu fiz muita coisa errada. Estou pedindo perdão a todos os instantes, a todo momento, Jesus. Já vi muita vitória, meu Pai. Porque já estou curada, minha filha está curada. Ela estava toda entubada no hospital. Sexta-feira passada, eu vim aqui, 9h20. O pastor fez a oração, explodiu o aparelho lá no braço dela. E eu, hoje eu chamei ela, falei, filha, vamos. Ela falou com uma voz grossa, uma voz de homem. Coisa que não é aquela voz dela. Eu falei, filha, você está gripada? Ela falou, não, mãe. Eu falei, mas você está com uma voz estranha. Ela falou, mas eu não vou na igreja, eu não gosto de igreja, mãe. Eu falei, em nome de Jesus, filha, hoje você não vai botar, você vai. Ela falou, mãe, amanhã os médicos vão pôr outro aparelho em mim. Eu falei, vai explodir em nome de Jesus. Vai explodir novamente, porque eu tenho fé no meu Senhor. Que ele já explodiu uma vez, ele já te curou, filha. Você não precisa mais disso. Mas eu sei que ainda tem alguma coisa muito forte em cima dela. Mas eu tenho fé no meu Senhor, que ele vai eliminar de vez tudo que for de ruim, que está dentro da minha casa, dentro do meu lar ainda. Ainda tem. Porque eu, Senhor, eu estou pedindo que Deus abra uma porta diferente para mim trabalhar. Porque o que eu trabalho, eu não estou me sentindo bem mais. Porque eu sou dona de bar, eu vendo bebida de álcool, eu vendo cigarro. Eu sei que eu estou fazendo uma coisa errada. Então, eu estou pedindo que Deus prepare um outro serviço para mim, uma outra porta, para eu poder trabalhar diferente, para eu poder ajudar as pessoas. Não fazer o que eu estou fazendo, mas não é da minha vontade. Eu tenho fé no meu Senhor Jesus que eu vou mudar isso. Em muito breve, em nome de Jesus, eu peço.
1: A irmã chegou aqui, ouvintes, com 3 tumores no seio esquerdo.
3: É, no seio esquerdo. Eu já estava no Erasto Guedes. Eu já fiz todo tipo de exame, estava no Erasto. Já estava em estágio bem avançado.
4: E a hora que a senhora chegou aqui, que foi revelada, que veio na frente, como é que foi? Sumiram? Como é que é?
3: Sumiu, pastor. A partir do momento da oração, desapareceu. Eu moro num sobrado, eu não conseguia mais subir a escada. Quando eu ia descer, eu tinha que estar segurando, porque dava aquele impacto, parecia que ia explodir. Era uma dor tão grande debaixo do meu braço. Eu tava um tumor quase debaixo do subaco e dois no seio. Já tinha tomado o seio inteiro. E a partir daquele momento, graças a Deus, não senti mais nada. Hoje eu posso apalpar, eu posso fazer o que quiser, não sinto mais nada. Para a honra e glória do Senhor Jesus.
4: E quando nós oramos aqui pela sua filha, que estava lá no hospital entubada, 9h20 que nós fizemos a oração aqui, os aparelhos explodiram lá no hospital e ela foi curada.
3: Foi curada, explodiu o aparelho, de chegar a sair uma bolsa que ele tem dentro do aparelho, uma bolsa, uma borracha, tipo de uma bexiga, chegou a sair para fora. Os médicos falaram uma coisa que nunca aconteceu, uma coisa inédita, uma coisa incrível, que falou que não tem explicação por o que aconteceu. Eu falei, eu tenho explicação, foi Jesus que estourou aquilo lá, porque não precisava daquilo, porque é só Jesus para curar.
4: Câncer que ela tinha, qual parte do corpo?
3: Ela tinha no câncer no fígado, estava tomado o fígado dela inteiro. Os médicos estavam querendo tirar o fígado dela, inclusive.
4: E agora?
3: Agora não tem mais nada. Eu tenho fé, mas está curada em nome de Jesus.
4: Aqui nessa igreja, Deus é santo.
3: Nessa igreja, Deus é santo.
4: A senhora sentiu aqui o quê, irmã? Aqui nessa igreja, a senhora olhou assim com os olhos da fé. O que a senhora viu aqui?
3: Aqui eu vi tudo que eu não vi em outras igrejas, pastor. A fé aqui, o pastor aqui é um pastor abençoado por Deus. Tudo, a oração que ele faz é uma oração que Deus ouve. Deus, na hora, ele opera milagres. Porque eu já fui em muitas igrejas. Inclusive, eu estava frequentando uma igreja no centro ali, que cada vez que eu ia, eles mandavam levar óleo ungido, mandava levar sal para fazer banho, mandava levar cajado, mandava me levar um monte de coisa. E eu não vi nada, eu frequentei muito tempo. Por fim, eu perdi a fé, abandonei. Não fui mais. Falei, a hora que Deus abriu uma porta de uma igreja que me mostrar que ali existe realmente o meu Senhor verdadeiro, ali eu vou afirmar. Em nome de Jesus, e é o que eu estou pedindo. Jesus vai me abençoar e vai me afirmar aqui. Eu tenho essa fé.
4: Vai ser uma mulher de Deus aqui.
3: Se Deus quiser, é aqui que eu quero ser. Aqui eu vou servir. O meu Deus, o meu Jesus, aqui eu vou servir.
4: Então aqui a senhora sentiu algo diferente.
3: Aqui eu senti uma firmeza muito grande. Aqui tem as mãos de Deus, aqui tem o poder de Deus.
4: A verdade.
3: A verdade aqui tem, aqui existe.
4: Prega, sim. A verdade.
3: Aqui prega a verdade, irmão.
4: Se quiser ficar aqui, fica, não quiser, sai.
3: Não, aqui eu senti, aqui é a firmeza. Aqui é, quem tem fé, aqui é o lugar. Venha quem tiver sem fé, se tiver sofrendo por aí, venha até aqui, que aqui tem um Deus verdadeiro.
4: Você mora onde?
3: Eu moro lá no Boa Vista.
4: Tá feliz?
3: Tô muito feliz, graças a Deus.
4: Só vem lá de longe?
3: Lá de longe, vem lá do
4: Boa Vista. Vale a pena?
3: Vale a pena, muito. Olha, eu tô vindo na sexta e na quarta. Tem duas semanas que eu tô vindo. E já alcancei um milagre muito grande. Só Jesus para me trazer.
4: Duas semanas que tá aqui, a irmã curada do câncer, a senhora curada do câncer e a filha também curada do câncer.
3: E a minha filha curada do câncer, graças a Deus, para honra e glória do Senhor Jesus.
4: O seu nome?
5: Maria Genoveva. A minha benção foi... Olha, peço para tudo que acredite, porque foi verdade. Eu fui no médico, o médico falou que eu estava com câncer na garganta, um nódulo, um negócio assim. Daí eu fui, peguei e vim na igreja, fui curada pela honra e glória do Senhor. Foi nessa igreja, acredite que eu fui. Aí eu voltei lá, fiz outro exame. Ele falou, mas a senhora foi curada? Eu disse, graças a Deus, na igreja Deus é santo. Ele falou, tem que ter fé, ele falou.
6: Sumiu o nódulo. Diga glória a Deus, igreja. Está aqui a Mamaria. Mamaria Genoveva chegou aqui na igreja Deus é Santo com câncer na garganta. Comprovado pela medicina, fez exames. O médico disse que era um nódulo canceroso. Ela veio aqui na igreja Deus é Santo. E aqui ela foi curada por Jesus Cristo. A irmã foi revelada aqui?
5: Revelada aqui nessa igreja.
6: Revelada pelo Espírito Santo. Após a revelação que recebeu aqui, ela voltou ao médico, fez novos exames. E no segundo exame não apareceu mais nada.
5: Vitor Santos usou o Darcy Messias.
6: O Darcy Messias.
5: É, o Darcy Messias aqui. E ele, o Espírito Santo usou ele e ele passou para mim e eu fui curado.
6: Sumiu.
5: Sumiu.
6: Fez novos exames, não deu mais nada.
5: Não é nada, tá tudo limpo aqui mesmo.
6: Jesus te curou.
5: Tinha um negócio aqui trancado na minha garganta.
6: Minha garganta.
5: É.
6: Tinha um incômodo na garganta.
5: Incômodo, aquele negócio e, ó, graças a Deus, está limpo minha garganta.
6: Após a revelação do Espírito Santo, curada.
5: Curada, em nome de Jesus.
6: Quem te curou?
5: Foi Jesus.
6: Palma para Jesus, igreja!
7: Amados irmãos do programa Vencendo pela Fé, nós estamos aqui agora com uma senhora que foi curada da AIDS. Ouvintes, é impressionante. Até hoje, a medicina, os médicos, ainda não puderam descobrir o remédio para combater e matar o vírus do HIV, o vírus da AIDS. Mas aqui na minha frente está uma senhora que foi curada, curada completamente, comprovado por exames médicos. Minha irmã, seu nome?
8: Hélio.
7: É, conte a bênção, a vitória, minha irmã.
8: A bênção é que eu estava com AIDS, é comprovado pelos médicos, já, e não tinha mais cura. Os médicos falaram para mim que para mim não havia mais solução, porque eu já estava totalmente desenganada. E daí, eu, nessa época, eu estava desviada da igreja. Daí um dia eu retornei na igreja, quando faltava 3 dias, que o médico já tinha me desenganado e falou que eu ia morrer, faltava 3 dias para mim morrer. Eu fui na igreja, o Senhor me revelou e eu fui curada.
7: Ela chora, e chora com razão. Ela tinha apenas 3 dias de vida. Os médicos desenganaram a irmã e ela tinha apenas 3 dias de vida, mas é isso mesmo?
8: Isso. Eu escrevi uma carta e mandei ela levar no cartório e bater lá para mandar para minha mãe, para avisar eles que eu não tinha comentado nada para meus filhos, porque eles iam sofrer. Mas Deus me curou. Hoje eu estou completamente curada, voltei a fazer o exame e não deu mais nada. Eu agradeço a Deus por essa cura tão grande que Ele me deu. Ser só Deus mesmo, porque médico não tem solução, não adianta.
7: Ela chora e chora com razão. Imagina, os nossos irmãos agora, os nossos ouvintes do programa, que escuta essa irmã, também sente a mesma emoção, a mesma alegria que ele está sentindo aqui agora. Nós estamos ouvindo a irmã que foi curada, curada da AIDS. Irmã, a senhora fez os exames, os médicos descobriram que a senhora estava com AIDS.
8: Eu fiz os exames, fiz o tratamento e essa pessoa que tinha passado para mim essa doença já morreu, já morreu. E eu fiz tratamento no médico, tudo. Eu tenho todos os papéis guardados.
7: A senhora tem os papéis que constava que tinha AIDS.
8: Uhum.
7: Agora a senhora tem os papéis que consta que não tem mais AIDS.
8: Isso.
7: A senhora fez novos exames?
8: Eu fiz.
7: E quando os médicos viram que a senhora já não tinha mais a AIDS, o que os médicos falaram para a senhora?
8: Eles falaram que era um milagre, né? Que isso era uma coisa que ninguém conseguia se conformar como que isso tinha acontecido. Porque ele já tinha me desenganado já. Para ele já, para eu já não tinha mais solução.
7: E como é que os médicos, eles reuniram mais pessoas, quando eles viram a senhora curada, eles chamaram mais alguns médicos para comprovar, para admirar? O que eles diziam?
8: Ah, todos os médicos do hospital onde eu estava fazendo tratamento, no hospital dos aidéticos, todos eles se reuniram, né, e ficavam assim falando, e um olhava para o outro e ficava pensando o que tinha acontecido, e fazendo pergunta para mim toda hora o que tinha acontecido. Eu comentei que tinha ido na igreja e Deus tinha me curado.
7: Já foi revelada?
8: Sim, Deus usando o Senhor.
7: Deus me usando pela misericórdia de Deus. E como é que foi a revelação?
8: Foi assim, uma revelação que tinha uma pessoa ali que estava com o vírus da HIV e para os médicos não havia mais solução. Essa pessoa já estava já perto da morte já. E daí o Senhor falou assim que Deus ia me curar naquela hora. E eu não tinha mais força nem para andar nesse momento. Eu fui lá na frente e quando eu voltei no banco já era outra pessoa. Já sentia já outra vida assim, totalmente já diferente. Eu não fazia mais nada em casa, minha vida era só deitada e depois no outro dia já lavei roupa, fiz comida em casa, tinha ânimo, já fui arrumar emprego. Então foi assim, mudou da noite para o dia, minha vida mudou.
9: Curado na hora.
8: Na hora.
9: Mas curado na hora, ouvintes, curada, curada na hora. Ela foi revelada, Deus me deu a revelação. Deus me usando na revelação dizia, aqui tem uma pessoa que está com AIDS e para essa pessoa não ter mais jeito, está desenganada, mas Deus vai curar agora. Foi assim, irmã?
8: Foi totalmente assim.
9: E quando eu coloquei a mão na tua cabeça, só senti o quê?
8: Ah, eu senti um calor, né? Eu senti a mesma coisa assim, as minhas veias parecia que corria água, era sangue que estava voltando nas minhas veias, que não tinha mais. Eu tava só pele e osso, só, não era, tava, nossa, meus filhos até acho que tinha medo de mim, eu mesma se sentia medo de mim, tão magra que eu tava.
9: O senhor tinha quantos quilos na época?
8: Tava 35.
9: E hoje, já tem quantos quilos hoje?
8: 55.
9: Meu Deus do céu, 20 quilos, 20 quilos a mais. Irmã, quer dizer que ela foi curada na hora, minha irmã?
8: Na hora, eu tava perdendo cabelo já, nossa, ela tava virando um bicho já. É só é Deus mesmo, eu, sei lá, eu às vezes eu fico pensando, a gente não reconhece nada que Deus faz, é Deus.
9: A senhora é uma mulher privilegiada, não tem ninguém na terra que o médico fala que está com AIDS e que o próprio médico diz, agora você já está curada por causa da vacina, ou por causa da injeção, por causa dos comprimidos. Os médicos vão dando os remédios para paliar, para curar mesmo. Não existe cura para AIDS. E a senhora é curada.
8: Graças a Deus.
9: Agora, quais são os médicos? Só lembra o nome dos médicos? No hospital, qual foi o hospital? Qual foi os médicos?
8: No hospital do Zaidético mesmo, aqui em Curitiba.
9: Em Curitiba?
8: Eu tenho o nome dos médicos lá em casa, nos papel.
9: Já tem toda a documentação?
8: Tem.
9: Já tem algum documento aqui agora?
8: Não
9: tem. Só tem em casa. E a senhora vai trazer aqui na igreja toda a documentação para provar aqui para o povo. Nós queremos até... Pode convidar os médicos também?
8: Claro que pode.
9: Se algum médico duvidar, se alguma pessoa duvidar, pode convidar?
8: Pode, que a gente mostra, né?
9: Mostra, né?
8: Então...
9: Você reconhece que foi um grande milagre?
8: Eu reconheço. Até a moça, o dia que fui fazer esse pré-teste, ela falou assim, você tem certeza que você está curada? Porque isso aí não existe cura, ela, assim, ela, se é um vírus que ele não tem cura, ela falou assim. Ele vem e volta, eu falei, mas eu tenho certeza que eu estou curada.
6: Glória a Deus, aproxima aqui minha irmã. O nome da irmã?
10: Uma Noêmia. Meu filho foi levado até a justiça, ia pegar não sei quantos anos de cadeia, e eu fiz um propósito com Deus e Deus livrou. Ele não puxou a cadeia. Ele não foi preso, mas foi absorvido.
6: Voto com Deus. E Deus colocou as mãos e deu o livramento da prisão para o filho.
10: Pegar muitos anos de cadeia nos processos lá que ele foi acusado e Deus não deixou, ele foi absorvido ali 3 dias. Igreja de poder, de glória, de maravilha, não é só essa bênção. Eu recebi muitas bênçãos e vou receber, porque para vocês saberem, eu estou passando hoje aqui para essa igreja.
6: Deus esteja abençoado muito essa igreja.
10: Muito, muito, muito. Coisas que eu não sei nem como explicar para a igreja. Antes da gente vir aqui, a gente já recebe o milagre lá em casa.
6: Qual foi outra bênção que você recebeu aqui nessa igreja? Cura? Recebeu alguma cura aqui?
10: Eu recebi a cura do mioma, hemorragia, que eu estava mais de 10 anos. Hospital, casa, não estava morrendo. Aí Deus usou o fio do Darcy Messia, né? Dos miomas eu fui curada na hora. Já que eu estou curada para a honra e glória de Jesus. Curada nunca mais.
6: Deus te curou.
10: Curou.
6: Hemorragia.
10: Tinha, 15 anos, não veio mais nada, eu fui curado na hora.
6: Depois da cura, sumiu o mioma.
10: Também, tudo na hora.
6: Em palma para Jesus.

graças a Deus, um dia antes de terminar a campanha, antes de chegar na igreja, caiu da minha garganta, assim, veio rolando para baixo, uma esponja de aço, dessas esponjas de lavar panela. Caiu no chão, eu me levei um susto, porque eu nunca tinha visto uma coisa dessa. E a minha voz saiu, e para honra e glória de Jesus, até hoje estou falando bem, graças a Deus. Volte!

0: Estela foi curada de câncer no útero.
1: É, eu não podia nem me abaixar, tinha dor nas pernas, por tudo é parte, não tem mais dor nenhuma nas pernas, não tem mais dor nada em parte nenhuma, para honra e glória do Senhor Jesus, não estou curada, curada, graças a Deus.
0: A senhora é a mulher que tomava 210 comprimidos.
1: É, 210 comprimidos por mês.
0: E agora está curada?
1: Estou curada, em nome de Jesus, estou curada.
0: Quem curou?
1: Jesus me curou.

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graças a Deus. Senhor nosso Deus, nosso Pai Celestial, meu Deus, me dá força para me orar agora. Me cobre com teu sangue, Jesus, me cobre com teu sangue. Cobre nós com teu sangue, todos que agora estão orando conosco. Cobre nós com teu sangue, Jesus, cobre nós com teu sangue. Cobre nós com teu sangue, meu Deus. Meu Deus, cobre nós com teu sangue. Meu Deus, cobre nós com teu sangue. Meu Deus, cobre nós com teu sangue, meu Deus. Jesus, cobre nós com teu sangue. Perdoa nossos pecados, nossas fraquezas, nossas falhas, nossas imperfeições. Jesus, intera a oração, intera as palavras, completa as palavras, Jesus. Porque a gente é tão pequeno diante de Deus. A gente é tão areia, tão barro, tão pó diante da santidade de Deus. Quantas vezes nós falamos coisas que nós não podemos falar, coisas que a gente não era para falar, coisas que a gente às vezes, quando vê, já falou.

cobre com teu sangue, Jesus, nos cobre com teu sangue. Oh, meu Deus, nos cobre com teu sangue, nos lava no teu sangue aqui agora. Jesus, lava minha mente, meu coração, lava minha boca, lava o meu entendimento, lava nós com teu sangue, meu Deus, Senhor da glória. Oh, Jesus querido, oh, Jesus santo, oh, Jesus poderoso, venha completar, venha aceitar, venha inteirar, venha receber, para que não seja algo que não seja aceito, que não seja aproveitável pelo Senhor. Ó Deus da glória, ó Espírito Santo da verdade, meu Deus, vem estar presente conosco aqui agora na oração. Coloca palavras espirituais na nossa boca, coloca palavras espirituais na nossa mente, coloca palavras celestiais, santas no nosso coração. Ó Deus da glória, Espírito Santo, vai queimando, meu Deus. Oh, meu Deus, vai queimando. Vai queimando, vai queimando toda obra maligna. Vai queimando, meu Deus. Meu Deus, vai repreendendo, meu Pai. Vai colocando por terra, Senhor, toda ação de Satanás. Vai colocando por terra, meu Deus, ação do inimigo, do adversário. Meu Deus, Jesus, oh Jesus, tu sabes como é agir contra Satanás, o Senhor sabe como agir contra o diabo, o Senhor sabe como batalhar contra ele. Lembra da batalha que houve no céu, quando Miguel e seus anjos batalharam contra Lúcifer e seus anjos, mas ele caiu, ele tombou por terra, pelo sangue de Jesus Cristo, ele caiu por terra, Senhor. Oh, meu Deus, oh, meu Pai da glória, Jesus, Jesus, ajuda nós. Nós não sabemos como orar, nós não sabemos como agir, nós não sabemos como falar, como ouvir, como escutar, nós não sabemos como ficar calado. Ah, nós não sabemos como falar. Quantas vezes é para nós falar e nós perdemos a oportunidade de falar, ficamos calados e passou aquela oportunidade. Quantas vezes é para nós ficar calado e nós não ficamos calados e falamos o que não era para falar. Meu Deus, meu Jesus querido e santo, ó Deus do céu, Jesus, dá-me palavra, dá-me mensagem de oração, dá-me mensagem, palavras decisivas, palavras poderosas, palavras ungidas, palavras que não são palavras nossas, mas que são palavras espirituais, palavras vindo de Deus, vindo do céu, palavras vindo do Espírito Santo. Ó, meu Deus da glória, ó, meu divino Espírito Santo da verdade, meu Deus, dai-nos palavra, dai-nos força, dai-nos graça, meu Deus, a nós combater o bom combate. Meu Deus dos céus, dai-nos graça, meu Deus, dai-nos a revelação da palavra, a oração, dai-nos o poder, dai-nos a graça, meu Deus. Ó, meu Deus da glória, ó Espírito de Deus, ó Espírito Santo da verdade, ó, meu Deus e meu Pai, Senhor, olha quem está orando conosco agora, olha quem está buscando agora, olha quem está no propósito da oração conosco, Senhor. Meu Deus, visita agora, Senhor, visita, meu Deus, visita, meu Pai, visita cada pessoa, ó, meu Deus, visita, visita cada pessoa, meu Deus, dando força para orar, dando graça, meu Deus, ah, meu Deus, dando direção.

Santo, Jesus querido e santo e verdadeiro, repreende agora a fúria do diabo, repreende agora a fúria de Satanás, repreende agora, meu Deus, repreende agora, vai repreendendo, meu Deus, o levante Satanás, todas as artimanhas do diabo, meu Deus, repreenda, vai queimando agora todas as setas, todos os dardos inflamados do maligno, todas as opressões, ó Deus, repreende agora, em nome de Jesus, em nome de Jesus, em nome de Jesus Cristo agora, vai caindo por terra todas as setas, todos os laços do diabo, vai caindo por terra agora, toda a força do maligno, toda a seta do diabo, Senhor da glória, meu Deus e meu Pai, ó meu Deus, ó meu Deus do céu, ó meu Deus da glória, ó meu Jesus querido e verdadeiro, meu Deus, abençoa esta obra, abençoa este ministério, os obreiros, as obreiras, os membros, abençoa os irmãos que estão conosco nesses votos, nesses desafios da abertura da igreja. Ó meu Deus, cobre o teu povo com o teu sangue, cobre os irmãos com o teu sangue, dai saúde ao teu povo, dai vida, dai força, abençoe, meu Deus, o povo da quarta-feira, da sexta, da quinta, o povo do sábado, do domingo, da segunda, ó Deus, da terça-feira, ó Jesus, guarda todos debaixo do teu sangue, guarda todos debaixo do teu poder, ó meu Deus, ó meu Deus da glória, ó meu Pai do céu, ó meu Jesus querido, meu Deus, ó Jesus, toma a direção desta obra, não deixa nós te perder, no meio das lutas, no meio dos desafios, dos confrontos espirituais, não deixa nós nos perdermos, não deixa nós perder as forças, as armaduras, meu Deus, ah, meu Deus da glória, ah, meu Jesus querido, reveste esta obra, reveste este ministério, ó Deus, renova, dá força, dá autoridade a essa igreja, dá autoridade, meu Deus, ajuda nós a vencer a luta não é contra a carne e nem contra o sangue, a luta é batalha espiritual, meu Deus, Jesus querido, olha os pastores, olha os obreiros, os presbíteros, os diáconos, os cooperadores, olha as obreiras, os membros, olha os visitantes, aqueles que fazem campanhas conosco na sede, ó meu Deus, nas congregações, Senhor, meu Deus do céu, ó meu Pai da glória, meu Jesus querido e verdadeiro, peleja por mim, pela minha casa, peleja pela minha família, ó Deus, peleja pelos obreiros, sua família, peleja, meu Deus, peleja, Senhor, vai pelejando, meu Deus, aí força os obreiros para lutar, não deixa os obreiros desanimar na guerra, não deixa os obreiros ser atingidos por setas na mente, não deixa os obreiros ser atingidos espiritualmente, na alma, no coração, na mente, no espírito, em hipótese nenhuma, nem na carne, meu Deus, nada na saúde, ó Deus, não deixa, meu Pai, vai guardando, Senhor, guarda os irmãos que trabalham.

irmãos que têm ajudado nós pagar este programa de rádio. Ó Deus da glória, meu Jesus, guarda os dizimistas, guarda os ofertantes, meu Deus, guarda os irmãos que têm ajudado essa obra, guarda eles, meu Deus, dá eles o livramento, meu Pai, a proteção de cima, meu Deus da glória, guarda, meu Deus, guarda, meu Pai do céu, guarda, meu Jesus querido, guarda, meu Deus, dá o livramento, Senhor, dá o livramento agora, meu Deus, fecha a boca do dragão, fecha a boca do inimigo, da antiga serpente, fecha a boca do leão, do demônio, que age como leão, meu Deus da glória, fecha a boca do inimigo, fecha a boca de Satanás, fecha, ó Deus, tira as forças de todo tipo de demônios que tiver lutando contra nós, meu Deus, ó Jesus querido, ó Jesus santo, a tua presença que nos fortalece, é a tua graça que nos fortalece, é o teu poder, é a virtude do Espírito Santo. Meu Deus, guarda nós, Pai, guarda nós, Jesus. Ô Jesus, guarda a tua igreja, ô Jesus, guarda o teu povo, guarda, meu Deus, os irmãos que estão dirigindo a igreja. Guarda eles, os cooperadores, guarda os pastores, guarda os companheiros que estão em campanhas de oração, de jejum, campanhas contra a enfermidade, contra a macumba, contra os demônios. Ó Deus, guarda essa igreja, guarda o ministério, Deus é santo, fortalece essa obra, meu Pai, fortalece com poder, fortalece com unção, fortalece com autoridade, meu Deus, fortalece com virtude, fortalece com os dons espirituais, Senhor, oh meu Deus, faz nós sermos mais prudentes, mais cuidadosos, mais zelosos, mais sábios, mais espirituais, mais cuidadosos, meu Deus, Senhor da glória, meu Deus do céu, ô Espírito Santo, coloque em nós a visão, o entendimento de um homem de Deus, como eram os homens do passado, como eram os discípulos de Jesus, principalmente Pedro, Tiago e João, como era Filipe, ó Deus, como era Paulo, Senhor da glória, ó meu Deus, dai-nos o coração, coração valente, coração cheio de valentia, mais um coração manso, um coração prudente, um coração simples, preparado para a batalha, preparado para a guerra, para a peleja, para desafio, Senhor, meu Deus, coloque em nós aquela palavra revelada, aquela palavra ungida, que vai desmontando todos os projetos do diabo, meu Deus, aquela palavra que tenha força, que tem sabedoria, que tenha peso, aquela palavra que chega, e quando ela chega, ela desmonta todas as palavras enganosas, palavras mentirosas, palavras astuciosas, Senhor, meu Deus e meu Pai, ó meu Deus, ó meu Pai da glória, ó meu Jesus, coloque em nós a tua palavra, aquela palavra que tem virtude, que tem poder, que tem vida, que tem saúde, aquela palavra que tem força, que vai desarmando os projetos de Satanás, ó Jesus, coloque em nós aquela palavra verdadeira, aquela palavra que tem poder, que tem vida, que tem unção para curar o canceroso, para curar o aidético, o cego, o mudo, o aleijado, curar o morto, fazer o morto levantar, fazer o velório acabar em alegria, ó Deus e Pai, dai-nos uma palavra
como uma espada de dois gumes, que vai de encontro aos corações, que vai de encontro às mentes que estão vazias, confusas, mentes atribuladas, mentes perturbadas, mentes cheias de tribulações, de desespero, de angústia. Ó Deus da glória, ó Deus poderoso, Senhor dos exércitos, dai-nos direção, dai-nos entendimento, dai-nos capacidade, dai-nos, meu Deus, aquele espírito manso, aquele espírito de mansidão, tolerável, aquele espírito de sabedoria, mas também dai-nos o espírito de coragem, o espírito de valentia, o espírito que estava em Davi, aquele espírito que sabia agir com valentia, com prudência e com mansidão. Meu Deus do céu, abençoa, meu Deus, este ministério, derrama nessa igreja um entendimento, uma sabedoria espiritual, um temor espiritual. Meu Deus, não deixa que procede o engano, a mentira, o adultério. Ó Deus, não deixa que procede, que cresça, que cria no nosso meio o adultério, a fornicação, os projetos satânicos. Não deixa ser implantados dentro da igreja e nem fora. Meu Deus do céu, que os corações que estiver cheio de maldade contra nós, meu Deus, que sejam desarmados, que sejam desarmados todas as ferramentas malignas, todos os projetos malignos, que sejam destruídos, que sejam quebrados, que não deem nada. Meu Deus da glória, prepara cada um de nós, prepara nosso coração, nossa vida, nossa mente, nossa mentalidade, prepara, meu Deus, com capacidade, com as ferramentas espirituais, com as armaduras espirituais. Ó Deus, Jesus, repreenda, Jesus, agora toda a ferramenta maligna, toda a ferramenta diabólica, toda a ferramenta satânica, todos os projetos diabólicos que estão escondidos diante de nós, que nós não estamos enxergando, que nós não estamos sabendo, Senhor. Meu Deus, mas o Senhor sabe todas as coisas. Meu Deus, o Senhor sabe, meu Pai, tudo que está para acontecer, tudo que vai acontecer, tanto de bom como de ruim. Meu Deus, não deixa nós sermos enganados, não deixa nós sermos levados como o cordeiro mudo para o matadouro, não deixa nós morrer na simplicidade, não deixa nós cair sendo enganado. Ó Deus, não deixa nós cairmos nos laços, na enganação. Meu Deus, guarda nós, meu Deus, dá-nos a prudência, meu Deus, dá-nos a prudência, meu Pai. Meu Deus, dá-nos a prudência, Jesus, dá-nos a prudência, Jesus, dá-nos a prudência, meu Deus do céu. Ô, meu Pai da glória, dá-nos a prudência, faz sermos prudentes como as serpentes e simples como as pombas. Ó, meu Pai, quanta gente parada, afastadas, desviadas, caídas, quanta gente que se julga derrotadas, vencidas, e dentro delas, elas dizem que nunca mais vai levantar, que nunca mais vai erguer, que nunca mais vai voltar ser o que era antes. Ó, meu Deus, Jesus, levanta essas pessoas, levanta, meu Pai, desperta elas, dá-lhes forças, dá-lhes graça, perdão, paciência, humildade, simplicidade. Ó, meu Deus, ó, meu Deus, ó, meu Deus, meu Deus e meu Pai, guarda o teu povo que está em pé,
guarda, meu Deus, faz nós cuidarmos para não cair, pois o Senhor diz através da tua palavra, quem está em pé, cuide para não cair, porque cair é do homem, e o levantar só Deus, só Deus. Ó, meu Deus, me ajuda, eu sou mais carente de todos, eu sou mais precisado, eu sou aquele que mais preciso de Deus, porque o Senhor me colocou na frente desse pequeno rebanho, e esse pequeno rebanho precisa, meu Deus, da unção do Senhor na minha vida, do poder de Deus na minha vida, da graça, da sabedoria, ó Deus, para me ensinar eles, eu preciso aprender de Deus. Como eu vou ensinar eles aquilo que eu não sei? Como eu vou dar para eles aquilo que eu não tenho? Como eu vou falar para eles aquilo que eu não consigo falar? Ó, meu Deus, meu Deus, meu Deus e meu Pai, em nome de Jesus, meu Deus, em nome de Jesus, meu Deus, em nome de Jesus, meu Deus, em nome de Jesus, meu Pai, me ajuda, Senhor, meu Deus, me ajuda, abra minha mente, meu coração, abra o meu entendimento, meu Deus, eu preciso de um entendimento aberto, eu preciso de enxergar com entendimento, eu preciso de perceber as coisas, eu preciso de ser avisado, eu preciso de ter noção da espiritualidade, eu preciso de ter interpretação, o discernimento, meu Deus, ó, meu Deus, me ajuda, meu Pai, Jesus, me ensina, Jesus, abra o meu coração, abra o meu entendimento, abra os meus olhos, antes que seja tarde demais, antes que venha acontecer coisas que não podia acontecer, que aconteceu por minha causa, por falta de sabedoria, de capacidade, de entendimento, de humildade, mansidão, de prudência, de paciência, por falta de coragem. Quantas vezes nós faltamos coragem, quantas vezes faltamos, meu Deus, aquela valentia espiritual, quantas vezes nos falta a paciência, a humildade, nos falta, meu Deus, o entendimento, Senhor, para saber vencer a nossa própria natureza pecaminosa, a nossa natureza ruim, ó Deus da glória, Jesus querido, Jesus maravilhoso, eu preciso, nós precisamos tanto, ó meu Deus, da força do poder, ó Deus da graça, do entendimento, do amor, daquilo que o Senhor sabe que nós somos carentes, meu Deus, faz esta obra crescer, e para ela crescer, eu preciso acompanhar, eu preciso estar preparado, eu preciso estar preparado para ver o crescimento e saber administrar, saber entrar e sair perante o teu povo, os assuntos, problemas, as diversidades, as causas, porque numa grande obra também há grandes problemas, há grandes causas, há grandes situações que nós talvez não sabemos resolver, que às vezes nós temos que orar, que é o Senhor que vai resolver, é o Senhor que vai falar por nós, que vai julgar por nós, mas tem coisa que é nós, meu Deus, tem coisas que somos nós que temos que saber administrar, como Paulo diz em Coríntios capítulo 11, se nós julgássemos a nós mesmos, nós não seríamos repreendidos, não seríamos condenados com o mundo, meu Deus, faz nós termos a sabedoria de Paulo, faz nós nos julgarmos, faz nós sermos repreendidos antes, meu Deus, de sermos derrotado, Senhor, a nós não sermos castigados com o mundo, a nós não receber a sentença do mundo, nós não receber o castigo do mundo, a cobrança do mundo, Senhor, do ímpio, daquele que é perverso, ó Deus,
ó Deus e Pai, ó Senhor, prepara os obreiros, prepara o ministério, prepara uma diretoria sábia, uma diretoria intelectual, espiritual, uma diretoria prudente, uma diretoria que sabe agir com sabedoria, que o diabo não venha entrar, que o diabo não venha agir, que o diabo não venha achar ocasião na diretoria. Ó Deus, dai uma diretoria prudente, dai uma diretoria sábia, dai uma diretoria que sabe agir com sabedoria, com prudência. Levanta, Senhor, levanta, meu Deus, levanta homens prudentes, põe o meu lado, ah Deus, homens que vai me ensinar, que vai me aconselhar, que vai me ajudar, como só tinha os homens, meu Deus, ao lado dos profetas, ao lado dos discípulos, dos apóstolos, homens como Arão e Ur, ó Deus, como Josué, como Caleb, aqueles homens sábios, aqueles homens entendidos, como Davi tinha aqueles homens tão sábios, aos conselheiros de Davi, ó Deus, aqueles homens preparados, cada um na sua posição, ó Deus, como soldados, meu Jesus querido, meu Jesus maravilhoso, ó meu Deus, me dá sabedoria, me dá temor, pois o temor do Senhor é o começo da sabedoria, o temor de Deus é o início da sabedoria, meu Jesus querido. Nunca vi homem sábio sem ter temor, nunca vi homem prudente se não há temor no coração dele. Todos

0: Deus, Senhor da glória, Deus, prepara uma equipe, meu Deus, prepara, meu Deus, homens e mulheres, meu Deus, preparados, enviados pelo Senhor, a me ajudar de dia e de noite, meu Deus, em nome de Jesus Cristo, amém.
1: Paz do Senhor, amados irmãos, estamos aqui para convidar a todos para o congresso da Mocidade Frutos da Fé, que vai acontecer neste sábado, às 19 horas, dia 16 de maio, e todos são os nossos convidados, vão vir jovens de todas as regiões do Brasil, e você não pode ficar de fora. 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

Quando eu fazia 8 dias que eu estava aqui, eu senti que tinha um negócio no nariz e eu soprei assim na minha mão. Eu soprei e saiu um besouro. Maior que um vagalume. Era um besouro preto.

Estava na oração aqui, me deu uma cólica, eu fui no banheiro, faz 5 anos que eu não menstruo, veio a menstruação, fui para casa, fui no banheiro e soltei aquele charuto, um charuto normal.

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quando eu cheguei em casa, eu fui no banheiro fazer xixi e saiu um pé de frango só com uma unha. Pé de frango com um dedo e uma unha. Fiquei assombrada, eu já dei descarga logo. Ah, era uma obra de macumbaria feia que eu tava.

Eu fui ao banheiro, eu expeli lesma. Lesma, duas lesminhas finas que saíram de mim, de dentro do meu corpo, né? Então, um milagre. E a partir daquele dia, nunca mais eu tive dores nos rins.

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5: Luiz Mauro, Luiz curado Mauro. Da AIDS. A senhora vindo fazer campanha por ele.
4: Vindo fazer campanha por ele.
5: E ele foi curado.
4: Foi curado em nome
5: não
4: de Jesus.
5: Nada.
4: Não, graças a Deus.
6: E a bênção maior, poderosa mesmo, foi a cura da AIDS, do vírus HIV, que existia em mim. Hoje, graças a Deus, estou livre. Para a honra e glória do Senhor Jesus Cristo. Eu agradeço muito.

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1: Mas eu quero falar agora, eu quero falar da sexta-feira na Igreja Pentecostal Deus é Santo. Essa sexta-feira da libertação total, a campanha em andamento é a campanha O Sangue de Jesus Tem Poder, né, para libertar da inveja, do espírito da macumba e da doença. E essa campanha, Deus tem operado milagres e maravilhas, 9 da manhã, 3 da tarde e às 7 da noite. Lembrando que 9 da manhã, o homem de Deus, pastor Darcy Messias, com todo o povo de Deus, pregando a preciosa palavra de Deus e orando pelos milagres, libertações, cura divina, revelações do Espírito Santo aqui na Avenida Marechal Floriano Peixoto, 6711, isso mesmo, 6711, Curitiba, Paraná, Vila Auer, a 150 metros do terminal de ônibus do Vila Auer, a 60 metros da Praça da Passarela, está localizada a Igreja Pentecostal Deus é Santo, quase em frente ao tubo da Passarela. 9 da manhã, pastor Darcy Messias, com todos o povo de Deus. 3 da tarde, presbítero Raimundo pregando, orando e Deus abençoando a vida do povo de Deus, em nome de Jesus. E às 7 da noite, aquele culto dos milagres, novamente, o homem de Deus, pastor Darcy Messias, com todo o povo de Deus, na campanha poderosíssima do Sangue de Jesus Tem Poder, para repreender toda a inveja, macumba e doença na vida do povo de Deus. Venha buscar a Deus, venha buscar o Senhor, venha para cá, venha para a Igreja Pentecostal do Zé Santo, Curitiba, região metropolitana de Curitiba. Esteja conosco nesta sexta-feira, que Deus tem um milagre na sua vida, em nome do Senhor Jesus Cristo.
2: Vamos então falar com a irmã Raquel. Alô, irmã Raquel.
3: Alô, pastor.
2: Tudo a santa paz do Senhor Jesus?
3: Tudo a santa paz. Eu estou tentando dar o testemunho, e essa mulher que o senhor está falando, eu levei ela no médico hoje. E o médico falou assim que é um milagre igual que foi feito para ela.
2: Milagre.
3: Foi, ele não está acreditando como ela está. Eu fui levar o resultado do exame dela, que foi feito outro exame, que ele está insistindo no exame dela. E até a anemia ela não tem mais.
2: Conta para os ouvintes como é que foi esse milagre.
3: Ela estava no hospital até então, a gente já faz 6 meses que ela estava no hospital. E faz 40 anos que ela tem problema de rim, que ela fazia hemodiálise e tinha transtorno bipolar. É, todo mundo no hospital conhece ela. E daí eu fui na igreja e peguei um envelope para ela. O médico falou que não ia ficar muito tempo, já não tinha mais a veia para ela fazer hemodiálise. E ela ia morrer naquela semana. Aí eu peguei o envelope e levei para ela. Aí cheguei perto dela e dei na mão dela e falei pra ela, ó, Deus tá te dando um rim novo. E eu fui lá na igreja, pedi oração pra você, falei pra ela, né, até deixei o nome dela, que é a irmã Rose, pra orar por ela. E daí eu dei envelope na mão dela e falei que Deus tava dando um rim novo pra ela. E que Deus ia trazer ela de novo. Não deu uma semana, ela voltou. E daí ela tava inchada, começou a inchar. E de repente o médico ficou surpreendendo que ela não precisou mais de hemodiálise.
2: 40 anos fazendo hemodiálise.
3: 40 anos. Eu ia levar ela ainda.
2: A senhora levou o envelope e falou pra ela, esse envelope aqui tá ungido. Esse envelope aqui eu estou trazendo lá da igreja Deus é Santo, o pastor Messias ungiu. Você vai pegar esse envelope e a partir de hoje você tá curada do zinho. Foi assim que ela falou pra ela?
3: Foi, dei na mão dela. E daí ela começou a melhorar. Daquele instante, não foi feito quando ela pegou a mão no envelope, ela começou a melhorar. E daí o médico começou a fazer exame nela, né? Pra você ter ideia, ela nem falava mais. Aí começou a falar, começou a se despertar. Aí fizeram exame nela, já vai fazer 2 meses que ela não faz hemodiálise.
2: Ela está curada, então os médicos curada. Não estão acreditando.
3: Não, a família dela até vai vir pra cá pra ir na igreja aí.
2: Isso é um milagre.
3: Ela é um milagre, até o médico falou que o que aconteceu com ela foi um milagre. Porque se você, eu tenho até foto do jeito que ela tava. E hoje, do jeito que ela tá, olha, até levei ela no médico hoje porque ele persistiu fazer exame nela pra ver, né? E no exame dela não deu nada hoje. Até a anemia que ela tinha não tem mais.
2: Ela tinha uma semana de vida.
3: Uma semana.
2: Meu Deus do céu. Milagre aconteceu.
3: Milagre, esse foi um milagre que o Vita da BR lá, aonde ela ficou 6 meses, eles estão bobos para ver o jeito que ela tá. Até o médico.
2: Os rins voltaram a funcionar.
3: Voltaram a funcionar, os rins funcionaram. Ela não tinha nada, nem pulso ela tinha. Tava praticamente morta.
2: Depois de 40 anos.
3: De 40 anos.
2: Meu Deus do céu.
3: E o envelope, a partir do momento que ela pôs a mão no envelope ungido, ela voltou até atrás, saiu do hospital, tá na casa onde que ela mora, né? Tanto é que as roupas dela já tinham sido tudo encaixotada.
2: Meu Deus do céu.
3: E depois que ela voltou, as roupas dela, tudo pro guarda-roupa de novo, porque tava tudo encaixotada.
2: Quer dizer que a roupa dela tava encaixotada porque ia morrer mesmo?
3: Tava, tava tudo no saco já, as roupas dela.
2: Que milagre, meu Deus do céu, que milagre, através de um envelope aqui da igreja, Deus é Santo, esses votos que eu tenho dado aqui, eu tenho falado, se a pessoa pegar o voto com fé, se tiver morto, vai ressuscitar. Eu tenho falado isso aqui, e vocês estão escutando agora, uma irmã contando que a pessoa estava 40 anos fazendo hemodiálise, tinha apenas uma semana de vida, e agora quando ela pôs o voto em seu corpo, o milagre aconteceu. É um milagre muito grande, não, irmã?
3: É um milagre, que ela estava morta mesmo. Ela morta, foi um milagre muito grande, que naquele momento que ela pegou aquele envelope, e daí eu falei assim pra ela assim, ó, veio da igreja, Deus é Santo, lá do pastor da Cilicias, se você tem a fé que Deus tá te curando agora, e a fé foi tão grande naquele envelope, que ela melhorou, nossa, 100%, tá super bem. Se alguém tiver alguma dúvida, é só ir lá, perguntar lá no Vita da Batel se eles conhecem Edna Drummond. Todo mundo conhece.
2: Como é o nome dela?
3: Edna Cavaleira Drummond.
2: Meu
3: Deus. Se alguém tiver alguma dúvida e tiver uma informação dela lá, eles vão dizer tudo como essa mulher tá, como é que ela passou esses 6 meses.
2: O milagre existe, né? É só crer, né?
3: Crer, existe mesmo. Porque desde o momento que eu estou na igreja aí, eu vi um milagre atrás do outro. Se as pessoas fizerem a campanha direitinho, for certinho fazer a campanha, pegar envelope, cumprir, não tem o que dar errado.
2: Tem que cumprir.
3: Tem que cumprir.
2: Se não cumprir, vai acabar piorando a situação.
3: É, tem que cumprir. Se a pessoa pegar o envelope e cumprir, não tem que possa dar errado.
2: Tá certo. Irmã Raquel, muito obrigado pela sua participação. Que Deus te abençoe.
3: Amém.
2: Paz do Senhor.
3: Amém.
4: Meu nome é Selma. Eu vim há muitos anos atrás aqui, fazia campanha, né? Mas daí depois eu parei, que eu fui embora. Daí fiquei muito tempo sem vir. E eu não conseguia localizar a rádio que o irmão fazia programa. Daí, esses dias eu peguei. Aí eu vim e trouxe minha irmã. E eu cheguei aqui muito ruim do estômago. E daí, na hora da revelação, o pastor Darcy entregou a revelação para mim. E eu estava também com dor nas costas, porque eu estava com começo de pneumonia. Só que eu não fui no médico.
2: Tava com o quê?
4: Começo de pneumonia.
2: Começo de pneumonia.
4: E eu falei assim, eu vou lá e Jesus vai me curar. Eu falei para minha irmã, vamos lá, que você vai ver, que você vai receber uma benção. Porque eu sei, eu já vi Deus operar muitas bênçãos lá.
2: Veio aqui e o que, que aconteceu?
4: Aí o irmão entregou a revelação para mim, na hora saiu a dor do meu estômago e a dor das minhas costas, dos meus pulmões sumiu na hora.
2: Tá, e daquele dia para cá, essa dor voltou ou continua?
4: Não voltou, não continua, eu tô bem, graças a Deus.
2: E a pneumonia que tava sofrendo com isso, sofria ou não sofria?
4: Sofria. Eu não estava conseguindo nem dormir, nem respirar. Sumiu. Jesus me curou.
2: Foi embora.
4: Foi embora.
2: Quem que te curou?
4: Jesus.
2: Jesus Cristo. As palmas de vitória para Jesus. Bem forte as palmas, igreja.

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1: Vou estar aqui de manhã orando. Vem para cá de manhã em jejum, consagração, para Deus mudar a tua vida, Deus abençoar teus negócios, abençoar tua vida financeira, tua vida espiritual. Sexta-feira, amanhã do jejum, amanhã da consagração, de manhã às 9 da manhã, às 3 da tarde e 7 da noite, a campanha da libertação contra a macumba, contra a doença e contra a inveja. Aonde? Igreja Pentecostal Deus é Santo. Avenida Marechal Floriano Peixoto, 6711 Vila Auer. Anotou? Igreja Pentecostal Deus é Santo, Avenida Marechal Floriano Peixoto, 6711 Vila Auer. Primeiramente, o seu nome.
2: Meu nome é Arli.
1: Onde
2: abençoe. Sexta-feira retrasada eu estive aqui. Eu fui curada das dores nos joelhos. Eu tinha muita dificuldade em ajoelhar. E eu sei que um pouco é pelo tamanho, pela obesidade que atrapalha, mas eu fui abençoada.
1: Quanto tempo a irmã estava sofrendo com essas dores no joelho?
2: Acho que uns 2 anos.
1: 2 anos sofrendo. 2 anos sofrendo, mas quando a irmã chegou aqui, foi a primeira vez que a irmã veio ou não? A irmã está fazendo campanha?
2: Estou fazendo campanha.
1: E recebeu essa bênção.
2: Uhum. E daí quarta-feira também vim e fui revelada de uma macumba que fizeram para mim. E eu me sentia muito mal. E tudo que o pastor dizia, assim, os sintomas que ele falou, era para mim. Era o que estava acontecendo. E daí eu saí daqui livre, então me sentindo muito bem. Viva graças a Deus, vi a diferença.
1: Amém, Deus te abençoe. Uhum.
2: Amém.
1: Palmas para o Senhor Jesus, glória a Deus, tá aí ó.
3: Meu irmão, qual que é o seu nome e o seu testemunho?
4: Antônio, o meu testemunho é da minha esposa, que ela tinha problema nas coronárias, nas veias, né? Estava entupida e ela fez exame em dois médicos e os dois falaram a mesma coisa, que ela teria que fazer a cateterismo. Daí ela não queria fazer, porque é um exame um pouco complicado para fazer. E daí eu vim aqui na igreja Deus é Santo, ela também veio. E daí o pastor Darcy Messia falou para ela que se ela tinha fé, né, para ser curada. Ela disse sim, eu tenho fé. E daí o pastor Messias orou por ela e disse, se você tem fé, você vai ser curada. E ela creu e confiou e aceitou aquela palavra, né? E daí o pastor orou por ela e disse assim, olha, depois da oração que o pastor fez, ele disse assim, você pode fazer os exames lá que não vai dar mais nada. E graças a Deus ela fez o exame para comprovar, irmãos, ela fez exame em 2 médicos também. O mesmo, falaram a mesma coisa, disse, não tem nada não, nas tuas veias não precisa fazer cateterismo, nada, tá limpa. Então, graças a Deus, eu creio que ela recebeu realmente, assim, tudo novo, até mesmo um coração novo, porque estava bem entupida as veias dela, tinha que fazer mesmo, né? E graças a Deus, pelo milagre de Deus, ela vindo aqui na Deus é Santo e recebendo a oração do pastor Darcy Messias, hoje ela está curada e eu quero agradecer a Deus por este grande milagre, esta grande bênção que o Senhor fez na vida da minha esposa. E as palmas são para Jesus, porque Ele sempre faz o de melhor em nossa vida, se nós cremos. Amém.
3: Glória a Deus, abençoe, meu irmão. Olha aí, meus irmãos, que bênção de Deus.
5: Meus amados e queridos irmãos, e ouvintes desta programação, cada culto, cada concentração é um milagre novo. Está aqui na nossa igreja, Deus é Santo, uma mulher que chegou aqui agora sexta-feira, apoiada em uma bengala, sofrendo, não podia fazer as coisas em casa normal, com tanta dor, e só andava através desta bengala. Vamos ouvir ela mesma falar o nome da senhora.
6: Fátima.
5: Irmã Fátima, conte a bênção que Deus fez na vida da senhora.
6: Há 2 anos eu comecei a pegar bengala, eu tinha problema, mas há 2 anos eu fiquei ruim, e agora, para honra e glória do Senhor, da sexta-feira passada, larguei a bengala e estou conseguindo fazer os trabalhos de casa. Estou conseguindo sair na rua, tranquila. Para a honra e glória do Senhor, a Ele toda a honra, toda a glória.
5: A senhora, há 2 anos, a senhora via usando essa bengala.
6: É, eu tinha um problema já há uns 15 anos. Só que foi piorando e há 2 anos eu fiquei ruim mesmo.
5: 2 anos complicou?
6: Complicou.
5: Só com bengala?
6: Só com bengala. Tinha dia que nem com a bengala não dava.
5: Não dava. A senhora veio aqui sexta-feira, nós oramos pela senhora, Deus repreendeu aquele espírito de enfermidade nas suas pernas, e a senhora está andando sem muleta.
6: Então, para a honra e glória do Senhor, Deus, foi repreendido aquele espírito maldito das pernas, e eu estou andando sem bengala e conseguindo fazer as coisas de dentro de casa. Para a honra e glória do Senhor, obrigado, Jesus.
5: Você está vendo aí, ouvindo de casa? A irmã, como é que a senhora descobriu essa igreja?
6: Uma senhora que falou para mim.
5: Uma senhora falou para a senhora?
6: Falou para mim, num domingo.
5: Convidou a senhora para vir aqui?
6: Não, ela só falou que tinha uma igreja de muita unção do lado da Mundial.
5: E a senhora veio?
6: E eu vim.
5: E foi curada?
6: E fui curada, para a honra e glória do Senhor. E eu ouvi a rádio, Eu escuto a rádio, direto agora.
5: Agora está escutando?
6: Escutando direto, a esperança.
5: Você está vendo, irmãos, como vale a pena você buscar a Deus, como vale a pena você estar numa igreja onde você vê Deus agir. Uma pessoa falou para ela, uma senhora falou, vai lá, é uma igreja que tem unção. É isso, ouvinte, você tem que procurar um lugar, irmãos, onde tem unção, onde tem Deus, onde tem a palavra da verdade, para libertar o povo, para curar. A irmã sofrendo, a irmã doente, a irmã só andava com muleta, com bengala. Nós oramos por ela aqui, a primeira vez que ela veio aqui numa sexta-feira de manhã. Quando agora, nessa outra sexta, está aqui a mulher aqui na igreja, sem bengala, para quem quiser ver, fazendo as coisas dentro de casa, andando na rua sem bengala, para a glória de Deus, curada, irmã Fátima.
6: Curada, para a honra e glória do Senhor. Obrigado, amém. Jesus, estou feliz, muito alegre. Feliz, estou alegre.
5: Qual a palavra da senhora para o povo que está em casa ouvindo a senhora?
6: Busque a Jesus e busque a Deus Santo.
5: Deus cura.
6: Deus cura. Ele é o caminho, a verdade e a vida. É a nossa salvação. É a nossa esperança. Estou curada.
5: Só mora onde?
6: Eu moro lá na Cristóvão Colombo.
5: Tá aí, meus irmãos, ouvinte de casa, igreja, Deus é Santo. Venha para cá. Aqui você vai ver algo diferente na sua vida, para a glória de Deus, o nosso Pai.
7: O nome da irmã e a bênção que a irmã alcançou da parte de Jesus.
8: Meu
7: Senhora Maria do Carmo. A bênção que eu quero contar é de uma sobrinha minha que também teve câncer no útero. O médico operar, tira tudo. Faz já quase 10 anos isso daí. Eu pedi um voto aqui para o pastor Darcy, ele fez, pegou voto lá, o dono do Ouro da Prata, e ungiu o voto e orou no voto. Eu mandei pelo SEDEC para ela lá em Rondônia, que ela mora em Porto Velho. E ela está curada para a honra e glória do Senhor. Ela só faz cada 6 meses assim, aquele, só um examezinho assim para ver como que está, mas está tudo bem. Quantos anos? Quase 10 anos já vai fazer que ela está.
8: Glória a Deus. Só através do voto, Deus alcançou sua filha lá em Rondônia e curou ela.
7: Então eu peguei, pus assim, as coisas escritas dentro do voto, assim, de testemunho, assim, de pessoas que foram curadas aqui nessa igreja e tal, que se ela cresce, tivesse fé, que ela ia ser curada também. E ela foi curada, porque está viva até hoje, está fazendo só manutenção, assim, de vez em quando, mas não tem nada mais.
8: Jesus curou, doutor.
7: E outra vez quero contar, eu também, quando eu vim aqui pela primeira vez, foi em 2012. O médico tinha me desenganado, a medicina falou que eu não ia mais poder andar, porque eu estava com um problema nos pés, não podia ficar em pé, porque eu era obreira na outra igreja, não podia nem ficar em pé. Ele falou, se operar, não vai adiantar, porque você não vai andar de qualquer jeito, operando ou não operando, você não vai mais andar. Eu falei, se o senhor não garante a operação, então por que que eu vou operar? Daí eu, escutando o rádio, eu peguei e vim. Vim na igreja, na segunda vez que eu vim na igreja, foi revelado e Deus curou.
8: O médico dos médicos operou a senhora está andando, são e prefeito.
7: Então o médico enganou que eu não ia andar de qualquer jeito, não ia mais poder andar.
8: Mas o médico dos médicos?
7: Ia ficar numa cadeira de rodas, ia ser uma cadeirante, o médico dos médicos me curou. Aí eu só falei para ele assim, mas tem um que cura. Foi o que aconteceu comigo, eu vim aqui na igreja e fui curada. Eu agradeço a oportunidade em nome de

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graças a Deus, um dia antes de terminar a campanha, antes de chegar na igreja, caiu da minha garganta, assim, veio rolando para baixo uma esponja de aço, dessas esponjas de lavar panela. Caiu no chão, eu me levei um susto, porque eu nunca tinha visto uma coisa dessa. E a minha voz saiu, e para honra e glória de Jesus, até hoje estou falando bem, graças a Deus. Volte!

0: pessoa foi curada de câncer no útero.
1: É, eu não podia nem me abaixar, tinha dor nas pernas, por tudo é parte, não tem mais dor nenhuma nas pernas, não tem mais dor nada em parte nenhuma, para honra e glória do Senhor Jesus, não está curada, é curada, graças a Deus.
0: A senhora é a mulher que tomava 210 comprimidos.
1: É, 210 comprimidos por mês.
0: E agora está curada?
1: Estou curada, em nome de Jesus, estou curada.
0: Quem curou?
1: Jesus me curou.

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1: E atenção, mais uma vez, Curitiba, e grande Curitiba, porque nesta sexta-feira, quando nós estaremos aqui, às 9 da manhã, às 3 da tarde e 7 da noite, aqui na Igreja Deus é Santo, na campanha da cura contra a inveja, contra as obras de macumbaria, o sangue de Jesus é poderoso para fazer milagre. 9 da manhã, Pastor Messias, esse que vos fala. E às 3 da tarde, Pastor Raimundo pregando, orando por divinas revelações. Olha como Deus usa o Pastor Raimundo.
2: Eu quero chamar aqui na frente 4 pessoas que você não está conseguindo vencer. Problema financeiro. E Jesus, a partir desse culto, vai libertar você. Essa dívida. Jesus vai colocar as mãos, vai te ajudar a você vencer essa guerra financeira. Cadê as 4 pessoas? Vem aqui todos que levantaram a mão. Vem com fé para Deus fazer a obra. Vem com fé para Deus fazer a obra. Levanta a mão, corre na frente para receber o milagre. Eu quero orar aqui por uma pessoa. Diga, o sangue de Jesus tem poder. Foi feito uma obra de bruxaria, uma obra de macumba para você ficar na cama, sem poder andar, cadeira de rodas, andador. E essa macumba, ela não tem muito tempo que foi feita, não. Para destruir a tua saúde, para destruir a tua vida na área da saúde, deixando você na cama, entrevada, ou na cadeira de roda, ou no andador. Vem, pode vir. Isso, pode vir. Pode vir que Jesus vai fazer a obra hoje. Diga glória a Deus. Diga aleluia. Cadê uma pessoa aqui no nosso meio que essa semana quase que o bicho te levou? Jesus, ele quer te dar um livramento. Isso, agora, senhora, deu para trás, pode vir. Vem, que o bicho não está satisfeito com a senhora, mas Jesus está te guardando aqui hoje.
1: Meus irmãos e minhas irmãs, e atenção, porque nesta sexta-feira, às 7 horas da noite, aqui na Igreja Deus é Santo, Avenida Marechal Floriano Peixoto, 6711, em nome de Jesus, eu, Pastor Messias, estarei pregando a poderosa palavra de Deus e orando por divinas revelações do Espírito Santo. E quem faz milagre é o nosso Deus. Bom, meus amados, nós estamos aqui na Igreja Deus é Santo, vivendo momentos maravilhosos, vivendo momentos de lágrima, de choro, não de tristeza, mas de alegria. Minha irmã, o seu nome?
3: Doraci. Doraci Aparecida Pereira.
1: Irmã Doraci, como é que você chegou aqui nesta igreja?
3: Eu cheguei para baixo, irmão. Eu cheguei doente, cheguei muito nervosa, cheguei derrotada aqui nessa igreja, que fazia tempo que eu fui em várias igrejas procurando uma benção e não encontrava. Daí, através do rádio, um dia eu procurando música, que eu gostava muito de ouvir música, e estava procurando, cheguei nessa estação, comecei a ouvir a oração, e aí eu me sentia, eu falei, não, essa igreja é uma igreja abençoada, e eu vou até lá. Eu fiquei esperando até passar o endereço, anotei o endereço, e eu estava com problema. Meu cunhado tinha desaparecido, não dava notícia, a minha irmã estava em desespero, doente, tinha internado ela, correndo para cima e para baixo, a minha filha com câncer, eu com câncer, a minha irmã com câncer, jogando sangue. Falei, meu Deus, alguma porta Deus vai abrir para mim. E daí, eu, através do rádio, eu ouvi, cheguei até aqui. Vim até aqui, vim derrotada, mas em nome de Jesus, aqui eu achei a cura. para mim, para minha irmã, para minha filha. E espero em Deus, Jesus, que eu vou achar muito mais, porque eu ainda preciso muitas bênçãos ainda. Que eu ainda estou fraca na fé, Jesus. Porque eu fui uma pessoa que eu andei muito em macumba, bebedeira, muita coisa errada, Jesus. Nunca fui prostituta, nunca fui ladrona. Mas só que tudo de errado, que pensar em macumbaria, bruxaria, maldade para as pessoas, eu já fiz. Então eu peço perdão, meu Deus, me perdoe, porque eu fazia que eu não sabia o que eu estava fazendo. Hoje eu sei que eu fiz muita coisa errada, estou pedindo perdão a todos os instantes, a todo momento, Jesus. Já vi muita vitória, meu Pai, porque já estou curada, minha filha está curada. Ela estava toda entubada no hospital, sexta-feira passada, eu vim aqui, 9h20, o pastor fez a oração, explodiu o aparelho lá no braço dela. E eu, hoje eu chamei ela, falei, filha, vamos. Ela falou com uma voz grossa, uma voz de homem, coisa que não é aquela voz dela. Eu falei, filha, você está gripada? Ela falou, não, mãe. Eu falei, mas você está com uma voz estranha. Ela falou, mas eu não vou na igreja, eu não gosto de igreja, mãe. Eu falei, em nome de Jesus, filha, hoje você não vai botar, você vai. Ela falou, mãe, amanhã os médicos vão pôr outro aparelho em mim. Eu falei, vai explodir em nome de Jesus, vai explodir novamente, porque eu tenho fé no meu Senhor. Que ele já explodiu uma vez, ele já te curou, filha, você não precisa mais disso. Mas eu sei que ainda tem alguma coisa muito forte em cima dela. Mas eu tenho fé no meu Senhor, que ele vai eliminar de vez tudo que for de ruim, que está dentro da minha casa, dentro do meu lar ainda. Ainda tem. Porque eu, Senhor, eu estou pedindo que Deus abra uma porta diferente para mim trabalhar. Porque o que eu trabalho, eu não estou me sentindo bem mais. Porque eu sou dona de bar, eu vendo bebida de álcool, eu vendo cigarro. Eu sei que eu estou fazendo uma coisa errada. Então eu estou pedindo que Deus prepare um outro serviço para mim, uma outra porta, para eu poder trabalhar diferente, para eu poder ajudar as pessoas. Não fazer o que eu estou fazendo, mas não é da minha vontade. Eu tenho fé no meu Senhor Jesus que eu vou mudar isso. Em muito breve, em nome de Jesus, eu peço.
1: A irmã chegou aqui, ouvintes, com 3 tumores no seio esquerdo.
3: É, no seio esquerdo. Eu já estava no Erasto Guedes. Eu já fiz todo tipo de exame, estava no Erasto. Já estava em estágio bem avançado.
1: E a hora que a senhora chegou aqui, que foi revelada, que veio na frente, como é que foi? Sumiram? Como é que é?
3: Sumiu, pastor. A partir do momento da oração, desapareceu. Eu moro num sobrado, eu não conseguia mais subir a escada. Quando eu ia descer, eu tinha que estar segurando, porque dava aquele impacto, parecia que ia explodir. Era uma dor tão grande, debaixo do meu braço. Eu tava um tumor quase debaixo do subaco e 2 no seio, já tinha tomado o seio inteiro. E a partir daquele momento, graças a Deus, não senti mais nada. Hoje eu posso apalpar, eu posso fazer o que quiser, não sinto mais nada, para a honra e glória do Senhor Jesus.
1: E quando nós oramos aqui pela sua filha, que estava lá no hospital entubada, 9h20 que nós fizemos a oração aqui, os aparelhos explodiram lá no hospital e ela foi curada.
3: Foi curada, explodiu o aparelho, de chegar a sair uma bolsa que tem dentro do aparelho, uma bolsa, uma borracha, tipo de uma bexiga, chegou a sair para fora. Os médicos falaram uma coisa que nunca aconteceu, uma coisa inédita, uma coisa incrível, que falou que não tem explicação por o que aconteceu. Eu falei, eu tenho explicação, foi Jesus que estourou aquilo lá, porque não precisava daquilo, porque é só Jesus para curar.
1: Câncer que ela tinha, qual parte do corpo?
3: Ela tinha no câncer no fígado, estava tomado o fígado dela inteiro. Os médicos estavam querendo tirar o fígado dela, inclusive.
1: E agora?
3: Agora não tem mais nada. Eu tenho fé, tá curada em nome de Jesus.
1: Aqui nessa igreja, Deus é santo.
3: Nessa igreja, Deus é santo.
1: A senhora sentiu aqui o quê, irmã? Aqui nessa igreja, a senhora olhou assim com os olhos da fé. O que a senhora viu aqui?
3: Aqui eu vi tudo que eu não vi em outras igrejas, pastor. A fé aqui, o pastor aqui é um pastor abençoado por Deus. Tudo, a oração que ele faz é uma oração que Deus ouve. Deus, na hora, ele opera milagres. Porque eu já fui em muitas igrejas. Inclusive, eu estava frequentando uma igreja no centro ali, que cada vez que eu ia, eles mandavam levar óleo ungido, mandava levar sal para fazer banho, mandava levar cajado, mandava me levar um monte de coisa. E eu não vi nada, eu frequentei muito tempo. Por fim, eu perdi a fé, abandonei. Não fui mais. Falei, a hora que Deus abriu uma porta de uma igreja que me mostrar que ali existe realmente o meu Senhor verdadeiro, ali eu vou afirmar. Em nome de Jesus, e é o que eu estou pedindo. Jesus vai me abençoar e vai me afirmar aqui. Eu tenho essa fé.
1: vai ser uma mulher de Deus aqui.
3: Se Deus quiser, é aqui que eu quero ser. Aqui eu vou servir. O meu Deus, o meu Jesus, aqui eu vou servir.
1: Então aqui a senhora sentiu algo diferente.
3: Aqui eu senti uma firmeza muito grande. Aqui tem as mãos de Deus, aqui tem o poder de Deus.
4: A verdade.
3: A verdade aqui tem, aqui existe.
4: Prega, Senhor, a verdade.
3: Aqui prega a verdade, irmão.
4: Se quiser ficar aqui, fica, não quiser, sai.
3: Não, aqui eu senti, aqui é a firmeza. Aqui é, quem tem fé, aqui é o lugar. Venha quem tiver sem fé, se tiver sofrendo por aí, venha até aqui, que aqui tem um Deus verdadeiro.
1: Você mora onde?
3: Eu moro lá no Boa Vista.
1: Tá feliz?
3: Tô muito feliz, graças a Deus.
1: Só vem lá de longe?
3: Lá de longe, vem lá do Boa
1: Vista. Vale a pena?
3: Vale a pena, muito. Olha, eu tô vindo na sexta e na quarta. Tem duas semanas que eu tô vindo. E já alcancei um milagre muito grande. Só Jesus para me trazer.
1: Duas semanas que tá aqui, a irmã curada do câncer, a senhora curada do câncer e a filha também curada do câncer.
3: E a minha filha curada do câncer, graças a Deus. Para a honra e glória do Senhor Jesus.
1: O seu nome?
5: Maria Genoveva. A minha bênção foi... Olha, peço para tudo que acredite, porque foi verdade. Eu fui no médico, o médico falou que eu estava com câncer na garganta, um nódulo, um negócio assim. Daí eu fui, peguei e vim na igreja, fui curada pela honra e glória do Senhor. Foi nessa igreja, acredite que eu fui. Aí eu voltei lá, fiz outro exame. Ele falou, mas a senhora foi curada? Eu disse, graças a Deus, na igreja Deus é santo. Ele falou, tem que ter fé, ele falou.
6: Sumiu o nódulo. Diga glória a Deus, igreja. Daqui a Mamaria Genoveva chegou aqui na igreja Deus é Santo com câncer na garganta, comprovado pela medicina, fez exames, o médico disse que era um nódulo canceroso. Ela veio aqui na igreja Deus é Santo e aqui ela foi curada por Jesus Cristo. A irmã foi revelada aqui?
5: Revelada aqui nessa igreja.
6: Foi revelada pelo Espírito Santo. Após a revelação que recebeu aqui, ela voltou ao médico, fez novos exames, e no segundo exame não apareceu mais nada.
5: Espírito Santo usou o Darcy Messias. O Darcy Messias aqui, e ele, o Espírito Santo usou ele, e ele passou para mim, e fui curado.
6: Sumiu. Fez novos exames, deu mais nada.
5: Não é nada, está tudo limpo aqui mesmo.
6: Jesus te curou.
5: Tinha um negócio aqui trancado na minha garganta.
6: E a garganta?
5: É.
6: Incômodo na garganta.
5: Incômodo, eu fiz aquele negócio e, ó, graças a Deus, está limpo a minha garganta.
6: Após a revelação do Espírito Santo, curada.
5: Curada, em nome de Jesus.
6: Quem te curou?
5: Foi Jesus.
6: Palma para Jesus, igreja!
7: Amados irmãos do programa Vencendo pela Fé, nós estamos aqui agora com uma senhora que foi curada da AIDS. Ouvintes, é impressionante. Até hoje, a medicina, os médicos, ainda não puderam descobrir o remédio para combater e matar o vírus do HIV, o vírus da AIDS. Mas aqui na minha frente está uma senhora que foi curada completamente, comprovado por exames médicos. Minha irmã, seu nome?
8: Elia.
7: É, conte a bênção, a vitória, minha irmã.
8: A bênção é que eu estava com AIDS, é comprovado pelos médicos, já, e não tinha mais cura. Os médicos falaram para mim que para mim não havia mais solução, porque eu já estava totalmente desenganada. E daí, nessa época, eu estava desviada da igreja. Daí um dia eu retornei na igreja, quando faltava 3 dias, que o médico já tinha me desenganado e falou que eu ia morrer, faltava 3 dias para mim morrer. Eu fui na igreja, minha mãe velou e eu fui curada.
7: Ela chora. E chora com razão. Ela tinha apenas 3 dias de vida. Os médicos desenganaram a irmã. E ela tinha apenas 3 dias de vida, mas é isso mesmo?
8: Isso. Eu escrevi uma carta e mandei ela levar no cartório e bater lá para mandar para minha mãe, para avisar eles que eu não tinha comentado nada para meus filhos, porque eles iam sofrer. Mas Deus me curou. Hoje eu estou completamente curada, voltei a fazer o exame e não deu mais nada. Eu agradeço a Deus por essa cura tão grande que Ele me deu. só Deus mesmo, porque médico não tem solução, não adianta.
7: Ela chora e chora com razão. Imagina, os nossos irmãos agora, os nossos ouvintes do programa, que escuta essa irmã, também sente a mesma emoção, a mesma alegria que ele está sentindo aqui agora. Nós estamos ouvindo a irmã que foi curada, curada da AIDS. Irmã, a senhora fez os exames, os médicos descobriram que a senhora estava com AIDS.
8: Eu fiz os exames, fiz o tratamento e essa pessoa que tinha passado para mim essa doença já morreu, já morreu. E eu fiz tratamento no médico, tudo. Eu tenho todos os papéis guardados.
7: A senhora tem os papéis que constava que tinha AIDS.
8: Uhum.
7: Agora a senhora tem os papéis que consta que não tem mais AIDS.
8: Isso.
7: A senhora fez novos exames?
8: Eu fiz.
7: E quando os médicos viram que a senhora já não tinha mais a AIDS, o que os médicos falaram para a senhora?
8: Eles falaram que era um milagre, né? Que isso era uma coisa que ninguém conseguia se conformar com que isso tinha acontecido. Porque ele já tinha me desenganado já. Para eles, para eu já não tinha mais solução.
7: E como é que os médicos, eles reuniram mais pessoas, quando eles viram a senhora curada, eles chamaram mais alguns médicos para comprovar, para admirar? O que eles diziam?
8: Ah, todos os médicos do hospital onde eu estava fazendo tratamento, no hospital dos aidéticos, todos eles se reuniram, né, e ficavam assim falando, e um olhava para o outro e ficava pensando o que tinha acontecido, e fazendo pergunta para mim toda hora o que tinha acontecido. Eu comentei que tinha ido na igreja e Deus tinha me curado.
7: Você foi revelada?
8: Sim, Deus usando o Senhor.
7: Deus me usando pela misericórdia de Deus. E como é que foi a revelação?
8: Foi assim, uma revelação que tinha uma pessoa ali que estava com o vírus da HIV e para os médicos não havia mais solução. Essa pessoa já estava já perto da morte já. E daí o Senhor falou assim que Deus ia me curar naquela hora. E eu não tinha mais força nem para andar nesse momento. Eu fui lá na frente e quando eu voltei no banco já era outra pessoa, já sentia já outra vida assim, totalmente já diferente. Eu não fazia mais nada em casa, minha vida era só deitada e depois no outro dia já lavei roupa, fiz comida em casa, tinha ânimo, já fui arrumar emprego. Então foi assim, mudou da noite para o dia, minha vida mudou.
7: Curado na hora.
8: Na hora.
7: Mas curado na hora, ouvintes. Curada na hora. Ela foi revelada, Deus me deu a revelação. Deus me usando na revelação dizia, aqui tem uma pessoa que está com AIDS e para essa pessoa não tem mais jeito, está desenganada, mas Deus vai curar agora. Foi assim, irmã?
8: Foi totalmente assim.
7: E quando eu coloquei a mão na tua cabeça, você só sentiu o quê?
8: Ah, eu senti um calor, né? Eu senti a mesma coisa assim, as minhas veias parecia que corria água, era sangue que estava voltando nas minhas veias, que não tinha mais. Eu tava só pele e osso, só, não era, tava, nossa, meus filhos teste que tinha medo de mim, eu mesma se sentia medo de mim, tão magra que eu tava.
7: O senhor tinha quantos quilos na época?
8: Tava com 35.
7: E hoje, já tem quantos quilos hoje?
8: 55.
7: Meu Deus do céu, 20 quilos, 20 quilos a mais. Irmã, quer dizer que ela foi curada na hora, minha irmã?
8: Na hora, eu tava perdendo cabelo já, nossa, eu tava virando um bicho já. É só é Deus mesmo, eu, sei lá, eu às vezes eu fico pensando, a gente não reconhece nada que Deus faz, é Deus.
7: A senhora é uma mulher privilegiada, não tem ninguém na terra que o médico fala que está com AIDS e que o próprio médico diz, agora você já está curada por causa da vacina, ou por causa da injeção, ou por causa dos comprimidos. Os médicos vão dando os remédios para paliar, para curar mesmo. Não existe cura para a AIDS e a senhora é curada.
8: Graças a Deus.
7: Agora, quais são os médicos? Só lembra o nome dos médicos? No hospital, qual foi o hospital? Qual foi os médicos?
8: No hospital dos aidéticos mesmo, aqui em Curitiba.
7: Em Curitiba?
8: Eu tenho o nome dos médicos lá em casa, nos papel.
7: Já tem toda a documentação?
8: Tem.
7: Já tem algum documento aqui agora?
8: Não
7: tem.
8: Não.
7: Só tem em casa. E a senhora vai trazer aqui na igreja toda a documentação para provar aqui para o povo. Nós queremos até... Pode convidar os médicos também?
8: Claro que pode.
7: Se algum médico duvidar, se alguma pessoa duvidar, pode convidar?
8: Pode, que a gente mostra, né?
7: Mostra, é? Você já reconhece que foi um grande milagre?
8: Eu reconheço. Até a moça, o dia que fui fazer esse pré-teste, ela falou assim: você tem certeza que você está curada? Porque isso aí não existe cura, ela, assim, ela, é um vírus que ele não tem cura, ela falou assim. Ele vem e volta, vem e volta. Eu falei, mas eu tenho certeza que eu estou curada.
6: Glória a Deus, aproxima aqui, minha irmã. O nome da irmã?
9: Uma Noêmia. É, meu filho foi levado até a justiça, ia pegar não sei quantos anos de cadeia, e eu fiz um propósito com Deus e Deus livrou. Ele não puxou a cadeia. Ele não foi preso, mas foi absorvido.
6: Foto com Deus. E Deus colocou as mãos e deu o livramento da prisão para o filho.
9: Pegar muitos anos de cadeia nos processos lá que ele foi acusado e Deus não deixou. Ele foi absorvido ali 3 dias. Igreja de poder, de glória, de maravilha, não é só essa bênção. Eu recebi muitas bênçãos e vou receber, porque para vocês saberem, eu estou passando hoje, que passa a igreja.
6: Deus tenha abençoado muito essa igreja, irmão.
9: Muito, muito, muito. Coisas que eu não sei nem como explicar para a igreja. Antes da gente vir aqui, a gente já recebe um milagre lá em casa.
6: Qual foi a outra bênção que mais recebeu aqui nessa igreja? Cura, recebeu alguma cura aqui?
9: Eu recebi a cura do mioma, hemorragia, que eu estava mais de 10 anos. É, hospital, casa, eu não estava morrendo. Aí Deus usou o filho do Darcy Messias, né? Dos miomas, eu fui curada na hora. Já que eu estou curada para a honra e glória de Jesus. Curada nunca mais.
6: Deus te curou.
9: Curou.
6: Hemorragia.
9: Tinha, 15 anos, não veio mais nada. Eu fui curada na hora.
6: Depois da cura, sumiu o mioma.
9: Também, tudo na hora.
6: Amém. Palma para Jesus.
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2: Eu quero que vocês abram a sua Bíblia no livro de Coríntios, no livro de 2 Coríntios, no capítulo de número 8. Você não está proibido, a glória a Deus, irmãos. Aleluia. Graças a Deus. Nós vamos ler o versículo 14. 8:14. 8:14. Diz assim a Bíblia. Vamos ler o 13. Mas não digo isso para que os outros tenham alívio e vós opressão, mas para igualdade. Neste tempo presente, a vossa abundância supra a falta dos outros, para que também a sua abundância supra, como é que fala aí? A vossa falta e haja igualdade. Como está escrito, o que muito colheu, não teve demais, e o que pouco, não teve de menos. De novo, como está escrito, todo mundo, o que o muito não teve de mais, e o pouco não teve de menos. Graças a Deus. Podem se assentar. Quem tem força para dar glória a Deus, dá glória. Quem tem fé, bate palma, faz alguma coisa. E Jesus é glorificado. Agora levanta o cangote e olha para frente. Você está vendo, ou vai ver, ou vai entender como é Deus, como é a obra de Deus, como é as coisas de Deus. É completamente diferente das coisas nossas. Deus, ele olha para as coisas como Deus, não como homem, como você, como eu, como mãe, pai, que olha para os filhos e vê nos filhos o que ninguém vê. Deus olha para nós e olha para nós e vê em nós o que nós não vemos, que ninguém vê, que ninguém enxerga, porque ele é Deus, ele não é carne, ele é espírito, ele não é homem, ele não é terreno. Você imagina mais ou menos assim, o dono de uma grande empresa, que tem aí, vamos dizer assim, como a JBS, que tem 200, quase 300 mil funcionários, 280 mil funcionários. Agora, como é que esse cabeça, como é que os donos da JBS vê essa empresa? E olha como é que os funcionários vê. Pensa bem. Olha como é que eles, cabeça, olha e vê a empresa. Quase em todo mundo. Que cabeça que esse povo tem para saber administrar essa grandeza que eles têm na escassez aí, nessas lutas, esses baques que teve aí, o impacto da inflação, da economia, eles não caíram, eles cresceram. Os outros caíram e eles cresceram. Por que será? Por que será isso? Alguém olha as coisas assim e vê o que o outro não vê. Às vezes alguém tem uma terra, tem uma casa e vem baratinho. É, alguém chega ali, compra e põe ali um posto de gasolina, põe ali não sei o quê, uma van, põe ali, como é que chama? Essa açaí, como é que chama outra? Extra. E na mente daquela pessoa, ele não via valor nenhum. Mas quem chegou lá com uma visão diferente, olhou e disse: puxa, esse é o lugar que eu preciso. Esse é o lugar, meu Deus, que lugar maravilhoso. Que lugar que eu preciso. E o outro não está, isso aqui não presta, isso aqui não vale nada, isso aqui não prospera, não vai para frente. Alguém que tem uma visão ampla, alguém que tem uma cabeça diferente, que tem um olhar diferente, fala assim: meu Deus, isso aqui é o lugar que eu quero, eu estou procurando isso aqui, para tudo quanto é lugar eu procurei, não achei, isso aqui é o lugar, eu não posso perder isso aqui. E já fecha o negócio logo. E quem quer vender? Meu Deus do céu, eu poderia que vou vender aqui, ninguém queria comprar. Agora chega esse camarada e compra. Quer dizer, quem estava vendendo tem uma noção, tem uma visão. Quem está comprando tem outra visão. Escuta isso aqui. Agora, de onde vem essa visão? Nós agora os crentes, de onde vem essa visão? Nós os crentes estamos aqui sentados, nós que estamos aqui ouvindo a palavra de Deus, de onde vem, de onde virá esta visão? Pensa bem, quando nós vamos começar essa obra, essa igreja, quando eu saí da igreja que eu saí, eu falei assim: vamos começar essa obra. A mulher falou: eu não vou. Meu pai disse: esse cara é doido, meu pai, isso é um maluco. Meu pai falava isso, minha mãe: esse meu filho ficou doido, está pegando tudo que tem, está vendendo, botando na igreja. Oh, meu Deus, coitado de meu filho, esse cara é doido, esse cara. Meu Deus, depois ela voltar aí sem nada. O que ele tem, está botando na igreja. O que ele tem, está acabando com tudo. Coitado desse meu filho. Oh, meu Deus do céu. Minha mãe dizia: fecha a boca, cala sua boca, porque você não sabe o que está falando. Deus falou com ele. Se não falou com você, então fecha a boca, que ele sabe muito bem a voz que ele ouviu. Ele não ouviu a voz do coração, não ouviu a voz do homem, ele ouviu a voz de Deus. Foi Deus que falou com ele.
11: Foi Deus que falou com ele. Então você olha para essa mensagem que nós vemos aqui. Dá uma olhada.

para que os outros, como é que fala aí? Tenham alívio. E vós, não digo isso, presta atenção, mas não digo isso para que os outros tenham alívio. E vós, opressão. Deixa bem. Mas para a igualdade, nesse tempo presente, a vossa riqueza, a vossa abundância, supra, diga mais alto aí, vamos, a vossa abundância, supra a falta dos outros. Espera aí, eu vou trabalhar dos outros? Eu vou lutar para ajudar os outros? Eu vou tirar do meu trabalho? Eu vou tirar do meu suor para ajudar os outros? Aí já começa a errar, já começa a pecar, já começa a fazer tudo que Deus não quer que ele faça. Porque Deus quer que nós pensamos ou pensemos como Ele. Deus quer que nós, ainda que nós não sejamos como Ele, não vamos ser nunca como Ele, mas Ele quer que nós pensamos e pensemos como Ele. Que nós olhamos, não vê só nós. Quando nós fomos abrir essa igreja, eu não vi eu não vi a minha família, eu vi a igreja, Deus é Santo, ganhando almas, pregando o evangelho, curando os enfermos, expulsando os demônios, e Deus levantando uma multidão de gente, levantando uma multidão de almas para Deus. Quando olhei, eu vi isso, porque Deus falou comigo. Quantas vezes Deus fala com vocês e vocês ficam aí, será que foi Deus que falou? Ei, mas cadê a fé? Eu não sei. É aí que tem a necessidade de conhecer Deus. Você tem que conhecer Deus. Você tem que saber quem é Deus. E você tem que saber quem é o diabo, para você não ouvir Deus e pensar que é o diabo, ou não ouvir o diabo e pensar que é Deus. Você tem que ter uma vida íntima com Deus, uma vida de oração, uma vida a sós com Deus, uma vida que você para assim, eu vou tirar agora para Deus. Não é para mim, não é para a família, não é para ninguém. Agora eu vou tirar para Deus. Tirar aqui uma hora, tirar aqui um dia, para me jejuar, para me consagrar. Eu quero saber de telefone. Eu não quero saber de atender telefone de seu ninguém. Hoje eu não quero saber de atender ninguém. Hoje eu não quero ouvir a voz de ninguém. Hoje eu quero ouvir a voz do meu Deus. Ele vai falar comigo. E se Ele falar comigo, eu sei. Eu sei que é para o meu melhor, para o meu crescimento. Pensa bem. Tem que ser desse jeito. Então, quando eu falo assim, olha, quando a Bíblia diz assim, você tem que pensar nos outros. Ah, mas eu trabalhar para os outros? Quando Jesus morreu, Ele morreu por quem? Não foi por Ele. Ele morreu por todos nós. A obra de Deus é assim, a igreja é assim, os irmãos têm que ser assim, nós temos que ser assim. É por isso que muita gente não vai, não fica na igreja, porque ele quer viver uma vida individual.

eu vou embora, já recebi minha revelação, minha cura, eu vou embora. Ele não olha assim: poxa, eu podia ajudar aquela irmã, aquele irmãozinho lá, eu estou sentindo assim de dar uma ajuda para ele, Deus tem me dado. Irmão, vem cá, como é que você está? Ah, eu estou bem. É? Como é que está a sua vida? Tá trabalhando? É. Como é que você está? Você está pagando aluguel? É. E dá uma observada para você ver. Dá uma olhadinha. Vem cá. Ó. Isso aqui é seu, tá? Você não conta para ninguém, não. Fica só entre Deus, você e eu, tá bom? Isso aqui é seu. Vai embora. Não conta para ninguém, não. Olha lá no céu. Olha lá em cima. Olha lá para cima, que a recompensa vem. É lá que está a nossa riqueza. É lá que está a nossa bênção. É lá que

meus irmãos, a nossa recompensa, ela vem de lá, ela não vem daqui. Você não tem que esperar nada daqui, é de lá, meu irmão, é de lá. Quantas vezes você passa no lugar, você passa assim, olha para alguém, humilde. Às vezes a pessoa simples, suja, mal vestida, mas você olha na cara dela, você olha no rosto dele, você vê na vida dele a necessidade de você parar o carro e dizer sim, eu vou ajudar ele, eu vou ajudar ela. Não é um traficante que estou falando, não. Não é um drogado, não. Não é aquele pessoal que fica pedindo para comprar drogas, não. Não é aquele, não. É alguém que você vê puxando o carrinho. Aquela pessoa de idade, cansada, acabada. Aquela pessoa cansada de tanto trabalhar, que você olha para ele assim, um pai de família, lutador, batalhador, que você vê assim, você sente que ele é uma pessoa que está ali, que precisa de ajuda. Quantas vezes nós olhamos assim e, será que eu ajudo? Será que não ajudo? Deus falando e a carne impedindo, será que eu ajudo? Aí você vai embora, lá na frente, aquela tristeza, nunca mais, será que eu vou ver aquela pessoa? Puxa vida, podia ter voltado lá. Às vezes volta lá de novo, cadê ele? Já não está lá mais. Já não está lá mais. Eu tenho certeza que você já passou por momentos assim, de você olhar por alguém e você dizer assim, eu podia ajudar. Eu podia ajudar. Eu podia estender as mãos. Às vezes você para o carro, você para e vai lá. Isso aqui, ó. Não, precisa não. Precisa. Isso aqui é seu, tá bom? Deus abençoe, tchau. Você acha que Deus não está vendo isso? Você acha que Deus não está olhando para isso? Você acha que isso aí não é o momento de nós, ó, pular na vida, saltar na vida, dar um pulo? Quantas vezes alguém vem assim, aquele rosto pobre, com fome, oh moço, você podia me ajudar? Não, não tem não. E bem que tem. E bem que tem. Você podia me ajudar? Às vezes está com 2, 3 filhos junto, a mulher junto com ele. Você está vendo? E às vezes, não. Ou então você pega aquela ofertinha, aquela moedinha, que não vale nada. Você dá para ele. Assim na marra. Sem querer dar. Isso não vai ter recompensa nenhuma. Isso não vai ter recompensa. O bom é quando você olha para o céu e dizer assim, eu não tinha nada, hoje eu tenho. Eu não era nada, hoje eu sou. Olha da onde eu vim. Olha quem eu era. Olha onde eu morava. Olha o que eu trabalhava, ralava na roça. Quem já trabalhou na roça aí? Levanta a mão para me ver. Quem já trabalhou para os outros aí, ganhando mixaria, levanta a mão. E hoje, olha o que você está ganhando. Você não vê que foi Deus que te colocou por cabeça? Você não vê que é Deus que está te colocando por cabeça? Você não vê que é Deus que está te dando? Então, nessa noite, você está tendo a oportunidade de refletir isso aqui hoje. A gente só cresce, escuta aqui, a gente só cresce quando a gente ajuda. A gente, ninguém cresce sozinho na vida. Ninguém cresceu sozinho na vida. Ele precisou dos pobres, ainda pagando. Os pobres trabalhou para ele. Os pobres trabalharam para ele. E você quer saber uma coisa? Quando você paga alguém bem pago, você dá aquele salário merecido para alguém, que alguém trabalha com tanta vontade. Meu patrão me ajuda, minha patroa me ajuda. E chega no final do ano, você dá um presente, dá isso, dá aquilo, aquela pessoa vai embora tão feliz. Oh Deus, que Deus abençoe. Oh, que Deus abençoe meu patrão, que Deus abençoe minha patroa, que bota o joelho no chão, Deus abençoe. Ruim quando alguém sai desgraçado, você vai ver. Você vai quebrar, você vai falir, miserável. Você não vai ter nada, você vai pagar. O que você não pagou para mim, vai pagar para o diabo. Quem já ouviu alguém falar isso aí? Levanta a mão bem alto. Vai pagar para o diabo. Não, de você não, de outras pessoas. Quem já ouviu?
ouviu isso, levante a mão. É pra cá pro diabo, desgraçado, miserável. Você vai ver, morto de fome, morrinha, miserável, não sabe valorizar o trabalho do trabalhador. Aí a pessoa fica desejando mal, jogando praga, desejando, torcendo para dar errado, irmão. E às vezes as coisas não vão para frente e a gente fica perguntando: por que que não vou para frente? Por que que eu não vou? Por que que eu não cresço? Ninguém cresce sozinho. Ninguém cresce sozinho, irmão. Bota na sua cabeça que hoje, se tem alguém aqui hoje que está na campanha do crescimento, que está aqui hoje conosco, vai fazer a campanha do crescimento financeiro, põe na sua cabeça isso. Você não vai crescer sozinho. Se você pensar só em você, se você é uma pessoa muito individualista, você não vai crescer, não. Você vai ficar pedalando aí, pedalando, pedalando, pedalando. Você quer ver você crescer? Você tem que ser sábio, fazer as coisas com sabedoria, com inteligência, fazer as coisas segura e ter alguém para te ajudar. Que tem alguém para te ajudar. Como é que você quer que alguém te ajude? Eu pergunto aqui: quem de vocês quer que alguém te atrapalhe? Levanta a mão. Quem quer que alguém te atrapalhe? O irmão já levantou a mão ali. Quem de vocês quer que alguém te ajude? Levante a mão. Ajude primeiro. Você quer ajuda? Ajuda primeiro os outros. Você quer que alguém te ajude? Ajude primeiro. Ajude. Você quer amigo? Ou você quer inimigo? Quem quer inimigo? Levante a mão. Ninguém. Quem quer fazer inimizade? Levante a mão. Ninguém. Quem quer fazer amizade? Quem quer ter amigo no lugar do inimigo? Levante a mão. Quem quer? Faça amigo. Faça. Não tem amigo se você não fez. Não tem inimigo se você não fez ele. Eu tenho uma raiva do fulano desgraçado. Porque alguma coisa ele fez de mal. Alguma coisa. Fazer desgraçado. Miserável. Você vai ver um dia. Você vai ver. Agora, quando a Bíblia diz que quando o justo reina, diz que o povo se alegra. Está na Bíblia isso. O justo reina, todo mundo se alegra. Você imagina, você tem um meio mundo de gente torcendo por você. Você tem um meio mundo de gente orando por você. Você tem um meio mundo de gente desejando, pedindo a Deus por você. Ainda que o diabo vem, a macumba vem, os demônios vêm, mas a oração dos justos pode muito em seus efeitos. Assim diz a Bíblia Sagrada. Assim diz a Bíblia. Não fica aqui com essa cabeça individualista. Eu tenho que trabalhar, eu tenho que trabalhar, eu tenho que ralar. Larga de falar besteira. Eu tenho que ralar. Eu tenho que ralar. Não é assim a vida. A vida não é assim. Eu tenho que ralar. Não, senhor. Você tem que trabalhar. Mas eu tenho que pensar assim. Eu sou o que sou porque Deus fez eu ser o que eu sou. Você quer ver uma passagem na Bíblia que eu fico maravilhado? Abra sua Bíblia rapidinho no livro de Primeiras Crônicas, dando glória a Deus, aleluia aí. Primeiras Crônicas, dá uma olhadinha nessa passagem e aprenda que hoje sai daqui com a bênção de Deus nas suas mãos. Amém. Acho que o povo não está aqui, não. Com a bênção de Deus nas suas mãos. Quanto que eu falei? Primeiras Crônicas, no capítulo 29. Dá uma olhadinha aí, Primeiras Crônicas do capítulo 29. Se tem uma coisa que eu observo aqui que eu fico maravilhado, é nisso aqui, ó. Vamos lá. No versículo de número 1 em diante diz assim, ó: e disse mais o rei Davi a toda a congregação: Salomão, meu filho, é o único que Deus, a quem Deus escolheu, é ainda moço e tenro, e esta obra é grande, porque não é palácio para homem, senão para o Senhor
Deus. Eu, pois, com todas as minhas forças, já tenho preparado para casa do meu Deus ouro para as obras de ouro, e prata para as obras de prata, e cobre as, de cobre, e ferro para de ferro, e madeira para de madeira, e pedra para papai, e assim vai. Agora no versículo de número, vai adiantando. Pedra preciosa, mármore em abundância. Versículo 3. E ainda, de minha própria vontade, para a casa do meu Deus. Como é que fala aí? Fala aí, irmão, para escutar aí. Todo mundo. O ouro e a prata particular, que tenho demais, eu dou para a casa do meu Deus, afora tudo quanto tenho preparado para a casa do santuário. 3.000 talentos. Isso aqui é 110.000 quilos de ouro. Isso aqui é 110.000 quilos de ouro. 110 toneladas de ouro. De ofer e 7.000 talentos de prata purificada para cobrir as paredes das casas, e ouro para os objetos de ouro, e prata para os de prata, e para toda a obra das mãos artes. Quem, pois, está disposto a encher a sua mão a oferecer hoje voluntariamente? Agora vamos aqui no versículo de número 14, ele diz assim, ó: porque quem sou eu? E quem é o meu povo que tivesse um poder para tão voluntariamente dar semelhante coisas? Porque tudo vem de ti, e da tua mão te damos. Quem sou eu? Quem era eu? Um zelador de ovelhas. Quem era eu? Empregado do meu pai, que vivia no mato, abraçando o leão, abraçando o urso, para defender as ovelhas do meu pai. Quem era eu? Para hoje, o camarada dá tanto ouro. Ele tem ouro para dar na casa de Deus. Tanto ouro que ele tinha. Da onde vem esse ouro? Põe a cabeça sobre. Aqui hoje, irmão, você tem que pensar assim: de onde eu vou conseguir o que eu quero ter? De onde eu vou conseguir o que eu quero conseguir? Aí você tem que pensar com a cabeça cheia de fé. Pensar com a mente cheia de fé. Não limitar você. Ah, eu sou um coitadinho. Aí eu sou uma coitadinha. Então vai ser coitadinho pro resto da vida. Eu sou um pobrezinho. Como é que eu vou sair desta? Como é que eu vou sair dessa situação que eu estou vivendo hoje? Meu Deus, como? Se você, se eu, se nós aqui pedir para Deus, mas pedir de verdade. Pedir de verdade, não é só se da boca para fora. Pedir de verdade. Botar na cabeça aquilo. Eu quero isso. Eu vou ser isto. Eu vou ser aquilo, e bater naquela tecla, eu vou ser, e liberar, para que aquilo venha na sua direção.

0: tudo vem de Deus, tudo vem de Deus, tudo vem de Deus, tudo vem de Deus. Olha o que ele diz aqui, ó, de novo. Olha o que ele diz aqui, ó, verso 14. Quem sou eu? E quem é o meu povo? Quem é meu pai? Quem é minha mãe? Que tivéssemos poder para tão voluntariamente dar tanta coisa. Agora, isso aqui que eu fico maravilhado, ó, porque tudo vem de ti, tudo vem de Deus, e para ele volta. Tudo vem de Deus, tudo é de Deus, ninguém trouxe nada. O dia que você nasceu, eu nasci. Como é que nós nascemos? Pensa bem, irmão, põe na cabeça um pouquinho de inteligência que hoje de Deus. Como é que nós nascemos? Dá uma olhadinha na criança sua, no parto. Nasceu pelado, nasceu sem nada, só fazia chorar, não falava, não andava. Quanto tempo demorou para falar? Um ano. E tem uns que até hoje não fala, está com 10, 20 anos, não fala. Quanto tempo demorou para andar? Um ano e tanto. E tem uns que até hoje não anda. Pensa bem. Tem que fazer aula de natação. Tem que aprender tudo. Você vê o animalzinho lá, o cachorrinho, o gatinho, com o olho fechado, você joga ele na água, com um dia, dois dias, ele sabe nadar. Quem entendeu, levante a mão. Ele sabe nadar. Se imagina, o instinto dele. E nós não. Nós temos que ir pro colégio A, B, C, D, para saber falar. Pensa bem, ele já sabe falando, ele já nasce falando o que ele tem que falar. E nós vamos ter que aprender a falar. 1, 2, 3, 4, 5, 6, 7, 8. Que nós temos que aprender a linguagem humana. Não é linguagem de cachorro, de porco, de galinha. Quem ensinou a galinha? Quem ensinou o porco? Fala como porco. E nós temos que aprender a falar como gente. Tanta sabedoria que nós achamos que temos. Tem que ir lá para a faculdade, ficar lá quantos anos? 10, 20 anos lá, estudando, 15 anos, para ser isso, para ser aquilo. E às vezes, mesmo estudando, depois não passa de nada. Tem faculdade, mas não é nada. Quem entendeu, levante a mão. Tem faculdade, mas não tem nada, não é nada. E tem gente que nunca foi no colégio. Eu conheço gente que não sabe escrever. Eu conheço gente que não sabe escrever, não sabe ler, e é rico, rico, rico, rico, rico, rico. Eu não sei se vocês conhecem. Alguém conhece aí, não? Quem conhece alguém aí? Rico, rico, rico, rico. Não sabe nem escrever o nome. Ó, às vezes tem que botar o dedão. E tem riqueza para valer. Tem não sei quantas fazendas, não sei quantos boi, vaca, empresas. Analfabeto de tudo. Formou o filho advogado, formou a outra médico, outra dentista, outro não sei o quê. E quem formou ele, analfabeto? Isso é dom de Deus. Isso vem de Deus. Isso é Deus que dá. Isso é Deus que faz. Isso é Deus que faz, irmão.
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Quando eu fazia 8 dias que eu estava aqui, eu senti que tinha um negócio no nariz e eu soprei assim na minha mão. Eu soprei e saiu um besouro, maior que um vagalume. Era um besouro preto. Vou...

Tava na oração aqui, me deu uma cólica, eu fui no banheiro, faz 5 anos que eu não menstruo, veio a menstruação, fui pra casa, fui no banheiro e soltei aquele charuto, charuto normal.

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0: Elton Antônio da Silva. 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

0: Ô, meus irmãos de Curitiba, ô, meus irmãos do Paraná, nesta sexta-feira, no horário das 9 da manhã, amanhã do Santo Jejum, amanhã da consagração, amanhã de libertação, onde nós vamos orar poderosamente, milagrosamente, para Deus nosso Pai desfazer as doenças incuráveis, aquelas obras de macumbaria, feitiçaria, espírito de enfermidades que serão repreendidos nesta manhã de sexta-feira. E outra coisa, 3 da tarde, pastor Raimundo vai estar orando por todos, vai estar pregando a poderosa palavra de Deus, e Deus mostrando a ele, revelando a ele as maravilhas de Deus, 3 da tarde. E quando for às 7 horas da noite, em nome do Senhor Jesus, eu, pastor Messias, volto com vocês na noite da fé, aquela fé poderosa que gera milagre, que gera cura, que gera libertação, solução de problemas. Irmão, irmã, tem coisas que só Deus, tem coisas que o homem não faz, o médico, o advogado, o dinheiro não faz. Tem coisas que é milagre. Milagre você consegue com Deus. Milagre você consegue é com Deus. Então, nesta sexta-feira, aqui na Igreja Pentecostal Deus é Santo, na Avenida Marechal Floriano Peixoto, 6711, aqui no Auer, será a sexta-feira dos milagres. Quando a gente fala milagre, muita gente não quer mais. Parece que a palavra milagres para ele já não funciona. Mas na minha cabeça funciona. Na minha mente eu respiro fé. Milagres. Todos os dias aqui na Igreja Deus é Santo. E o que você vai ouvir agora é testemunhos de pessoas que foram curadas, libertas de obra de macumbaria, de doenças incuráveis, de câncer. Olha o tanto de gente que tinha câncer, que foram curadas aqui na Igreja Pentecostal Deus é Santo. E nesta sexta-feira, 3 horários, 9 da manhã, 3 da tarde, 7 da noite, é a campanha do sangue de Jesus contra as obras do mal. Meus irmãos, estamos aqui com uma irmã que ela tem algo de Deus para passar para vocês, algo que vai tocar em vocês, que vai aumentar a sua fé. Vamos ouvir a irmã. Minha irmã, seu nome?
1: Gilcemara.
0: Conte a bênção.
1: Minha bênção é que eu tinha uma enfermidade no intestino e não tinha cura. E eu vim na igreja, Deus é Santo, e o pastor orou, a irmã orou, e eu fui curado daquela enfermidade.
0: Que doença que era?
1: Era um câncer que eu tinha no intestino. Eu já não estava aguentando mais de tanto sofrimento. Eu ia no banheiro, saía só sangue, sangue, sangue, e eu vivia soltando sangue e não tinha mais cura. Mas graças a Deus que chegando aqui na igreja, Deus é Santo, o Senhor me curou e eu estou curada. Agradeço o Senhor por essa cura, em nome do Senhor Jesus.
0: Câncer no intestino, saía sangue, sangue direto, noite e dia.
1: Sim.
0: E o médico falou o quê?
1: O médico falou que ele ia operar, mas ele não ia garantir que eu ia ficar curada, porque ele opera só para dar um pouquinho de alívio, para parar a dor, e não garantiu que eu ia ficar curada.
0: Ele tirou o tumor?
1: Isso.
0: O tumor e tirar mais algum pedaço do seu intestino?
1: É isso mesmo.
0: E garantiu que não ia ficar curada?
1: Falou que eu não ia ficar curada, que eu ia só fazer a cirurgia para fazer, né, a cirurgia, mas graças a Deus que eu vindo na igreja e eu fui curada, porque eu não conseguia sentar, eu não podia ficar de pé, nada. Agora já vai fazer uns 8 meses que, graças a Deus, eu consigo sentar e andar. Não sinto mais aquela fraqueza que eu tinha no corpo. Aquilo que eu sentia, agora, graças a Deus, eu não sinto mais.
2: E é o sangueira, cadê?
1: Acabou.
2: Não tem mais nada.
1: Não tenho mais nada, em nome do Senhor Jesus.
2: Não sinto nada, nada.
1: Não sinto mais nada.
2: Foi curada.
1: Foi curada.
2: Aqui na Deus é santo.
1: Aqui na Deus é santo.
0: Olha, ouvintes, que coisa tremenda. Quantas pessoas estão em casa agora, escutando esse depoimento, que está com câncer no intestino, câncer nos ossos, no fígado, câncer em qualquer outra parte do corpo. Meu irmão, levanta, tenha fé em Deus, venha para cá, venha congregar, venha fazer campanha, venha buscar a Deus aqui conosco. E o mesmo Jesus que curou a irmã, vai curar também a senhora e o senhor. Irmã, qual o seu conselho que a senhora dá para esse povo que está em casa agora te escutando?
1: O meu conselho é que faça igual eu, que eu fui no médico, o médico me desenganou, mas o médico dos médicos é Jesus. Eu chegando aqui na igreja, Deus é santo, o médico dos médicos me curou, e essa pessoa que estiver enfermo, estiver passando uma enfermidade, que venha na casa do Senhor, que é só Ele para curar as enfermidades.
2: Amém. Você mora onde?
1: Eu moro aqui na rua Bom Jesus de Guape, 3960.
2: Boqueirão.
0: Obrigado, minha irmã. Deus abençoe. Está aí o depoimento da nossa irmã contando a cura milagrosa do câncer no intestino. Ouvintes, é um milagre maior do que o outro. É cada cura milagrosa, cada bênção milagrosa que Deus está fazendo na igreja Deus é Santo. E o senhor e a senhora que está doente, ou alguém da sua família que está doente, está desenganado, está sofrendo, está padecendo, está caminhando para a morte, venha para cá, venha fazer campanha conosco, que o nosso Deus, Ele que tem curado essas pessoas, vai curar também o senhor e a senhora e a sua família que está sofrendo dessas doenças incuráveis. Jesus Cristo não mudou. Jesus Cristo é o mesmo, de ontem, de hoje, amanhã e todo sempre.
3: Meus amados e queridos irmãos e ouvintes desta programação, cada culto, cada concentração é um milagre novo. Está aqui na nossa igreja, Deus é Santo. Uma mulher chegou aqui agora, sexta-feira, apoiada em uma bengala, sofrendo, não podia fazer as coisas em casa normal, com tanta dor, e só andava através desta bengala. Vamos ouvir ela mesma falar o nome da senhora.
4: Fátima.
3: Irmã Fátima, conte a bênção que Deus fez na vida da senhora.
4: Há 2 anos eu comecei a pegar a bengala, eu tinha problema, mas há 2 anos eu fiquei ruim, e agora, para a honra e glória do Senhor, da sexta-feira passada, larguei a bengala e estou conseguindo fazer os trabalhos de casa. Estou conseguindo sair na rua, tranquila, para a honra e glória do Senhor. A Ele toda a honra, toda a glória.
3: A senhora, há 2 anos... A senhora via usando essa bengala?
4: É, eu tinha um problema já há uns 15 anos. Só que foi piorando, e há 2 anos eu fiquei ruim mesmo.
3: 2 anos complicou?
4: Complicou.
3: Só com bengala?
4: Só com bengala. Tinha dia que nem com a bengala não dava.
3: Não dava. A senhora veio aqui sexta-feira, nós oramos pela senhora, Deus repreendeu aquele espírito de enfermidade nas suas pernas, e a senhora está andando sem muleta.
4: Então, para a honra e glória do Senhor, Deus, foi repreendido aquele espírito maldito das pernas, e eu estou andando sem bengala e conseguindo fazer as coisas de dentro de casa. Para a honra e glória do Senhor. Obrigado, Jesus.
3: Você está vendo aí, ouvindo de casa? A irmã, como é que a senhora descobriu essa igreja?
4: Uma senhora que falou para mim.
3: Uma senhora falou para a senhora?
4: Falou para mim, num domingo.
3: Convidou a senhora para vir aqui?
4: Não, ela só falou que tinha uma igreja de muita unção do lado da Mundial.
3: E a senhora veio?
4: E eu vim.
3: E foi curada.
4: E fui curada, para a honra e glória do Senhor. E eu ouvi a rádio. Eu escuto a rádio direto agora.
5: Agora está escutando.
4: Escutando direto. A esperança.
3: Você está vendo, irmãos, como vale a pena você buscar a Deus, como vale a pena você estar numa igreja onde você vê Deus agir. Uma pessoa falou para ela, uma senhora falou, vai lá, é uma igreja que tem unção. É isso, ouvinte, você tem que procurar um lugar, irmãos, onde tem unção, onde tem Deus, onde tem a palavra da verdade, para libertar o povo, para curar. A irmã sofrendo, a irmã doente, a irmã só andava com muleta, com bengala. Nós oramos por ela aqui. A primeira vez que ela veio aqui numa sexta-feira de manhã, quando agora nessa outra sexta, está aqui a mulher aqui na igreja, sem bengala, para quem quiser ver, fazendo as coisas dentro de casa, andando na rua sem bengala, para a glória de Deus, curada, irmã Fátima.
4: Curada, para a honra e glória do Senhor. Obrigado, amém. Jesus, estou feliz, muito alegre. Feliz, estou alegre.
3: Qual a palavra da senhora para o povo que está em casa ouvindo a senhora?
4: Busque a Jesus e busque a Deus Santo.
5: Deus cura.
4: Deus cura. Ele é o caminho, a verdade e a vida, é a nossa salvação, é a nossa esperança. Estou curada.
5: Só mora onde?
4: Eu moro lá na Cristóvão Colombo.
3: Tá aí, meus irmãos, ouvinte de casa, igreja, Deus é Santo. Vem para cá. Aqui você vai ver algo diferente na sua vida, para a glória de Deus, o nosso Pai. O nome da senhora?
6: Maria.
3: Qual foi a bênção, Maria?
6: Ela estava falando de câncer também, foi curada de câncer no rosto. Era câncer maligno mesmo.
3: Um câncer maligno?
6: Uhum.
3: A mãe tinha um caroço, que era um câncer maligno comprovado pela medicina.
6: Sim.
3: E Jesus curou.
6: Curou. E agora do intestino também, o pastor revelou que estava um bicho, parece, comendo o intestino, sim. E era eu, daí sarou também.
3: E vindo aqui, foi revelada pelo Espírito Santo e foi curada.
6: Foi curada, graças a Deus.
3: Nunca mais sentiu aqui.
6: Não.
3: Tá curada.
6: Tô curada, graças a Deus.
3: Vale a pena vir aqui, irmã Maria?
6: Vale.
3: Aqui Deus faz milagre.
6: Faz, e vou continuar até a hora que Deus...
3: Glória a Deus.
6: Me levar para outra.
3: Vale a pena estar aqui?
6: Vale.
0: Graças a Deus, irmão, irmã, que está sofrendo, que está doente, que está enfrentando uma batalha, uma luta, uma guerra, uma peleja. Eu quero te dizer, tudo tem um começo, tudo tem o fim. Assim como teve o começo, agora terá o fim. Essa doença, esse problema, essa luta, essa tribulação, isso aí não pode mais, mas não pode mesmo, e não vai durar mais na sua vida, na sua casa, na sua família, em nome de Jesus. Por quê, pastor? Porque nós temos a fé de orar, a fé de botar o joelho no chão, orar, e Deus, nosso Pai, fazer aquilo que Ele sabe fazer, pode fazer. Ele é poderoso, Ele é todo poderoso, e nesta sexta-feira, 9 da manhã, 3 da tarde, 7 da noite, isso terá fim, essa dor terá fim, nome de Jesus, isso aí terá fim, meu irmão, nome de Jesus. Deus nosso Pai é poderoso, e nós cremos na vitória, nós cremos nos milagres, nós cremos naquilo que Ele pode fazer, Ele vai fazer, para a glória dEle, para a honra e glória dEle. Aonde? Aqui na igreja Deus é Santo, na Avenida Marechal Floriano Peixoto, 6711, aqui no Auer. 9 da manhã, 3 da tarde, 7 da noite, nós aqui estaremos usando a fé, usando o nome do Senhor Jesus, para orar, para buscar a cura, a libertação. Vem para cá, vem para cá, vem de manhã em santo jejum, que você vai ver a força que tem o nome do nosso Deus, e a força que tem o jejum, a oração e a fé. Vem para cá, a tua vitória depende de Deus e da sua fé.

0: E nesse exato momento, eu quero que você, que o senhor, que a senhora, coloque as pessoas para ouvir essa rádio, porque eu vou fazer agora uma oração. Uma oração poderosa. Uma oração de milagres. Oração de milagres. Oração de cura, de libertação. Uma oração para Deus mudar a história. Certo? Então agora é momento de nós orar.
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2: Senhor nosso Deus e nosso Pai Celestial, em nome de nosso Senhor e Salvador Jesus Cristo, ó Deus e Pai, nós estamos na Tua presença, meu Senhor, e agora nós pedimos perdão ao Pai de todos os nossos pecados, todas as nossas fraquezas, falhas, delitos que nós cometemos. Ó meu Deus e meu Pai, tenha misericórdia de todos nós. Nos cobre com Teu sangue precioso, nos cobre, meu Deus, com a Tua graça, com a Tua misericórdia, e dai-nos o livramento, dai-nos, ó Deus, grande livramento da mortandade, dai-nos o livramento, meu Deus, dos demônios, dos nossos inimigos, adversários, que quer nos engolir vivos, pois a Tua palavra nos diz: se não for ao Senhor, os nossos inimigos já tinham nos engolido vivo. Meu Deus e meu Pai dos céus, em nome de Jesus Cristo, meu Deus, vai guardando agora nós e nossa família, nossos familiares, de todos os ataques do adversário, do inimigo e do maligno. Meu Deus, guarda nós, meu Pai, das enfermidades incuráveis, dos ataques fulminantes do coração, dos derrames. Ó Deus, guarda nós das paradas no pulmão e no coração. Senhor, guarda a nossa cabeça de todo mal. Não deixa que nós venhamos sofrer de ataques, de derrames. Meu Deus, nos guarda, meu Pai. Nos guarda, meu Deus, da paralisia, da cegueira, da mudez, de ficarmos com defeitos, com sequelas. Senhor, guarda-nos, ó Pai. Guarda-nos, ó Deus. Dai-nos o livramento, em nome de Jesus Cristo Salvador. Meu Deus, quantas são as pessoas agora que estão orando no trânsito, estão agora dirigindo o seu carro, o seu automóvel, entrando, saindo, ó Deus, voltando, indo. Senhor da glória, guarda os irmãos, as irmãs que estão no volante. Guarda, meu Deus, também as pessoas, as crianças, os passageiros, ó Deus, nos ônibus, nos táxis. Senhor, guarda, meu Deus, cobradores. Guarda, Senhor, também a nossa segurança pública. Guarda, meu Deus, os policiais. Guarda, meu Deus, todos que trabalham na segurança da nossa cidade, do nosso estado. e do nosso país. Meu Deus, vai guardando agora, meu Pai, todos de modo geral. Ó, meu Senhor da Glória, olha quanta gente agora orando por aqueles que estão trabalhando, por aqueles que estão saindo para o trabalho e por aqueles que estão chegando do trabalho, que saíram cedo, 5, 6 da manhã e agora estão chegando cansados. Ó Deus, Senhor da Glória, guarda debaixo do teu sangue, meu Deus, vai guardando, meu Pai, em nome de Jesus Cristo Salvador, vai livrando, dai-nos o livramento, livra-nos, ó Pai, de todo mal, livra-nos, ó Deus, dos demônios, que 1000 caiam ao nosso lado e 10000 à nossa direita, mas que nós não sejamos atingidos. Ó Senhor da Glória, ó grande Deus e Pai, em nome de Jesus Cristo, meu Deus, dai-nos o livramento, dai-nos, meu Deus, a proteção divina. Senhor dos Exércitos, eu quero pedir o Senhor em favor daqueles que estão doentes, que agora estão orando conosco, Senhor. Eu creio que o teu poder, que o teu Espírito Santo agora pode tocar nesse corpo enfermo e arrancar esta doença maligna, arrancar o tumor, arrancar o câncer no sangue, o câncer nos ossos, o câncer que estiver espalhado por toda a parte do corpo. Meu Deus, repreenda agora, queima, meu Senhor, agora.

osteoporose, artrite, artrose, a bursite, ó Deus, o reumatismo, meu Deus, essa pessoa que está ficando toda entrevada, Senhor, repreenda agora, em nome de Jesus Cristo, repreenda agora, Senhor, este mal, esta tontura, labirintite, ó Deus, vai repreendendo agora, meu Pai, vai queimando a gastrite, a úlcera no estômago, meu Deus, essas pedras na vesícula, nos rins, no fígado, Senhor, vai agora curando, vai tirando essas pedras do canal da bexiga, da uretra, ó meu Deus, ó meu Pai da glória, vai repreendendo todo mal, todo espírito de enfermidade, essa doença no estômago, no esôfago, na garganta, Deus, vai queimando essa doença no pulmão, meu Pai, vai repreendendo todo tipo de enfermidade na cabeça, nos olhos, na boca, na garganta, no nariz, ó Deus, essa rinite alérgica, meu Deus, a sinusite, arranca, meu Deus, essa dor de cabeça crônica, Senhor, essa enxaqueca crônica, o Senhor tem poder para curar, para repreender, para queimar, em nome de nosso Senhor Jesus Cristo, ó Senhor da glória, ó meu Deus e meu Pai, vai repreendendo agora também os ataques de morte, ó Deus, alguém que já jurou de matar alguém da nossa família, dos nossos familiares, nossos parentes, dá o livramento, meu Deus, das emboscadas, das traições, Senhor, dos nossos inimigos e adversários, meu Deus, dá o livramento, livra, meu Pai, livra o filho, livra, meu Deus, o esposo, a esposa, o cunhado, o irmão, o pai, a mãe, dá o livramento, meu Pai, de todo mal, de toda obra contrária, Jesus, ó Deus, dá o livramento, Senhor, de todas as emboscadas, dá o livramento, Senhor, pelo sangue de Jesus Cristo, demônio, o Senhor te repreenda, o Senhor nosso Deus te repreenda agora, vai deixando esta casa, vai deixando este lar, esta família, em nome de Jesus Cristo, Salvador, não adianta espírito maligno, você que está revoltado contra esta família, contra este lar, este casamento, o Senhor te repreenda pelo sangue de Jesus Cristo, ó Deus, repreenda através do nome e do poder de nosso Senhor Jesus Cristo, Pai, ó meu Deus, abençoai o ministério da igreja, Deus é santo, abençoai os obreiros, as obreiras, abençoai os membros, abençoai os novos convertidos, todos aqueles, meu Pai, que uniram com a igreja, Deus é santo, aqueles que reconciliaram, ó Deus, ah, meu Pai, guarda eles, em nome de Jesus Cristo Salvador, meu Deus, eu quero também orar em favor dos irmãos de outras igrejas, outros ministérios que têm orado por nós, que têm jejuado por nós, meu Deus, ó meu Deus, vai recompensando os irmãos, abençoe os dizimistas, os ofertantes, abençoe todos que têm ajudado, meu Deus, nós abrir a igreja, Deus é santo, aonde nós não temos ainda. Eu quero te agradecer pelas maravilhas, pelos milagres que o Senhor tem feito nessa igreja. Ó Deus, quantas são as bênçãos, quantos são os milagres.

milagres que o Senhor tem operado nesse ministério. Oh, grande Deus, oh, Espírito Santo, muito obrigado, meu Deus, graças a Deus, louvado, bendito é o Rei da Glória, o Rei dos Reis, muito obrigado, meu Deus, graças a Deus, louvado, bendito é o meu Deus, o nosso Deus, por tudo que Ele fez, por tudo que está fazendo e por tudo que vai fazer. Muito obrigado, meu Deus. Graças a Deus. Amém.

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5: Luiz Mauro, Luiz curado Mauro. Da AIDS. A senhora vindo fazer campanha por ele.
4: Vindo fazer campanha por ele.
5: E ele foi curado.
4: Foi curado em nome
5: não
4: de Jesus.
5: Nada.
4: Não, graças a Deus.
6: E a bênção maior, poderosa mesmo, foi a cura da AIDS, do vírus HIV, que existia em mim. Hoje, graças a Deus, estou livre. Para a honra e glória do Senhor Jesus Cristo. Eu agradeço muito.

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1: Mas eu quero falar agora, eu quero falar da sexta-feira na Igreja Pentecostal Deus é Santo. Esta sexta-feira da libertação total, a campanha em andamento é a campanha O Sangue de Jesus Tem Poder, né, para libertar da inveja, do espírito da macumba e da doença. E essa campanha, Deus tem operado milagres e maravilhas, 9 da manhã, 3 da tarde e às 7 da noite. Lembrando que 9 da manhã, o homem de Deus, pastor Darcy Messias, com todo o povo de Deus, pregando a preciosa palavra de Deus e orando pelos milagres, libertações, cura divina, revelações do Espírito Santo aqui na Avenida Marechal Floriano Peixoto, 6711, isso mesmo, 6711, Curitiba, Paraná, Vila Auer, a 150 metros do terminal de ônibus do Vila Auer, a 60 metros da Praça da Passarela, está localizada a Igreja Pentecostal Deus é Santo, quase em frente ao tubo da Passarela. 9 da manhã, pastor Darcy Messias, com todos o povo de Deus. 3 da tarde, presbítero Raimundo, pregando, orando e Deus abençoando a vida do povo de Deus, em nome de Jesus. E às 7 da noite, aquele culto dos milagres, novamente, o homem de Deus, pastor Darcy Messias, com todo o povo de Deus, na campanha poderosíssima do Sangue de Jesus Tem Poder, para repreender toda a inveja, macumba e doença na vida do povo de Deus. Venha buscar a Deus, venha buscar o Senhor, venha para cá, venha para a Igreja Pentecostal do Zé Santo, Curitiba, região metropolitana de Curitiba. Esteja conosco nesta sexta-feira, que Deus tem um milagre na sua vida, em nome do Senhor Jesus Cristo.
2: Vamos então falar com a irmã Raquel. Alô, irmã Raquel.
3: Alô, pastor.
2: Tudo na santa paz do Senhor Jesus?
3: Tudo na santa paz. Eu estou tentando dar o testemunho, e essa mulher que o senhor está falando, eu levei ela no médico hoje. E o médico falou assim que é um milagre igual que foi feito para ela.
2: Milagre.
3: Foi, ele não está acreditando como ela está. Eu fui levar o resultado do exame dela, que foi feito outro exame, que ele está insistindo no exame dela. E até a anemia ela não tem mais.
2: Conta para os ouvintes como é que foi esse milagre.
3: Ela estava no hospital até então, a gente já faz 6 meses que ela estava no hospital. E faz 40 anos que ela tem problema de rim, que ela fazia hemodiálise e tinha transtorno bipolar. É, todo mundo no hospital conhece ela. E daí eu fui aí na igreja e peguei um envelope para ela. O médico falou que não ia ficar muito tempo, já não tinha mais a veia para ela fazer hemodiálise. E ela ia morrer naquela semana. Aí eu peguei o envelope e levei para ela. Aí cheguei perto dela e dei na mão dela e falei pra ela, ó, Deus tá te dando um rim novo. E eu fui lá na igreja, pedi oração pra você, falei pra ela, né, até deixei o nome dela, que é a irmã Rose, pra orar por ela. E daí eu dei envelope na mão dela e falei que Deus tava dando um rim novo pra ela. E que Deus ia trazer ela de novo. Não deu uma semana, ela voltou. E daí ela tava inchada, começou a inchar. E de repente o médico ficou surpreendendo, que ela não precisou mais de hemodiálise.
2: 40 anos fazendo hemodiálise.
3: 40 anos, eu ia levar ela ainda.
2: A senhora levou o envelope e falou pra ela, esse envelope aqui tá ungido, esse envelope aqui eu estou trazendo lá da igreja Deus é Santo, o pastor Messias ungiu, você vai pegar esse envelope e a partir de hoje você tá curada do zinho. Foi assim que ela falou pra ela?
3: Foi, dei na mão dela. E daí ela começou a melhorar, daquele instante, não foi feito quando ela pegou a mão no envelope, ela começou a melhorar e daí o médico começou a fazer exame nela, né, pra você ter ideia, ela nem falava mais. Aí começou a falar, começou a se despertar, aí fizeram exame nela, já vai fazer 2 meses que ela não faz hemodiálise.
2: Ela está curada, então os médicos curada. Não estão acreditando.
3: Não, a família dela até vai vir pra cá pra ir na igreja aí.
2: Isso é um milagre.
3: Ela é um milagre. Até o médico falou que o que aconteceu com ela foi um milagre. Porque se você... Eu tenho até foto do jeito que ela tava. E hoje, do jeito que ela tá... Olha, até levei ela no médico hoje porque ele persistiu fazer exame nela pra ver, né? E no exame dela não deu nada hoje. Até a anemia que ela tinha não tem mais.
2: Ela tinha uma semana de vida.
3: Uma semana.
2: Meu Deus do céu. Milagre aconteceu.
3: Milagre. Esse foi um milagre que o Vita da BR lá, aonde ela ficou 6 meses, eles estão bobos para ver o jeito que ela tá. Até o médico.
2: Os rins voltaram a funcionar.
3: Voltaram a funcionar, os rins funcionaram. Ela não tinha nada, nem pulso ela tinha. Estava praticamente morta.
2: Depois de 40 anos.
3: De 40 anos.
2: Meu Deus do céu.
3: E o envelope, a partir do momento que ela pôs a mão no envelope ungido, ela voltou até pra... saiu do hospital, tá na casa onde que ela mora, né? Tanto é que as roupas dela já tinham sido tudo encaixotadas.
2: Meu Deus do céu.
3: E depois que ela voltou, as roupas dela, tudo pro guarda-roupa de novo, porque tava tudo encaixotada.
2: Quer dizer que a roupa dela tava encaixotada porque ia morrer mesmo?
3: Tava, tava tudo no saco já, as roupas dela.
2: Que milagre, meu Deus do céu, que milagre, através de um envelope aqui da igreja Deus é Santo. Esses votos que eu tenho dado aqui, eu tenho falado, se a pessoa pegar o voto com fé, se tiver morto, vai ressuscitar. Eu tenho falado isso aqui, e vocês estão escutando agora, uma irmã contando que a pessoa estava 40 anos fazendo hemodiálise, tinha apenas uma semana de vida, e agora quando ela pôs o voto em seu corpo, o milagre aconteceu. É um milagre muito grande, não, irmã?
3: É um milagre, que ela estava morta mesmo. Estava morta, foi um milagre muito grande, que naquele momento que ela pegou aquele envelope, e daí eu falei assim para ela assim, ó, veio da igreja Deus é Santo, lá do pastor das Cilicias, se você tem a fé que Deus está te curando agora. E a fé foi tão grande naquele envelope, que ela melhorou, nossa, 100%, está super bem. Se alguém tiver alguma dúvida, é só ir lá perguntar lá no Vita da Batel, se eles conhecem Edna Drummond. Todo mundo conhece.
2: Como é o nome dela?
3: Edna Cavaleira Drummond.
2: Meu
3: Deus. Se alguém tiver alguma dúvida e quiser uma informação dela lá, nós vamos dizer tudo como essa mulher está, como é que ela passou esses 6 meses.
2: O milagre existe, né? É só crer, né?
3: Crer, existe mesmo. Porque desde o momento que eu estou na igreja aí, eu vi um milagre atrás do outro. Se as pessoas fizerem a campanha direitinho, for certinho fazer a campanha, pegar envelope, cumprir, não tem o que dar errado.
2: Tem que cumprir.
3: Tem que cumprir.
2: Se não cumprir, vai acabar piorando a situação.
3: É, tem que cumprir. Se a pessoa pegar um envelope e cumprir, não tem que possa dar errado.
2: Tá certo. Irmã Raquel, muito obrigado pela sua participação. Que Deus te abençoe.
3: Amém.
2: Paz do Senhor.
3: Amém.
4: Meu nome é Selma. Eu vim há muitos anos atrás aqui, fazia campanha, né? Mas daí depois eu parei, que eu fui embora. Daí fiquei muito tempo sem vir e eu não conseguia localizar a rádio que o irmão fazia programa. Daí esses dias eu peguei, aí eu vim e trouxe minha irmã. E eu cheguei aqui muito ruim do estômago e daí na hora da revelação o pastor Darcy entregou a revelação para mim e eu estava também com dor nas costas, que eu estava com começo de pneumonia. Só que eu não fui no médico.
2: Estava com o quê?
4: Começo de pneumonia.
2: Começo de pneumonia.
4: E eu falei assim, eu vou lá e Jesus vai me curar. Eu falei para minha irmã, vamos lá que você vai ver, que você vai receber uma benção. Porque eu sei, eu já vi Deus operar muitas bênçãos lá.
2: Veio aqui e o que, que aconteceu?
4: Aí o irmão entregou a revelação para mim, na hora saiu a dor do meu estômago e a dor das minhas costas, dos meus pulmões sumiu na hora.
2: Tá, e daquele dia para cá, essa dor voltou ou continua?
4: Não voltou, não continua, eu tô bem, graças a Deus.
2: E a pneumonia que tava sofrendo com isso, sofria ou não sofria?
4: Sofria. Eu não estava conseguindo nem dormir, nem respirar. Sumiu. Jesus me curou.
2: Foi embora.
4: Foi embora.
2: Quem que te curou?
4: Jesus.
2: Jesus Cristo. As palmas de vitória para Jesus. Bem forte as palmas, igreja.

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quando eu cheguei em casa, eu fui no banheiro fazer xixi e saiu um pé de frango só com uma unha. Pé de frango com um dedo e uma unha. Fiquei assombrada, eu já dei descarga logo. Ah, era uma obra de macumbaria feia que eu tava.

Eu fui ao banheiro, eu expeli lesma. Lesma, duas lesminhas finas que saíram de mim, de dentro do meu corpo, né? Então, milagre. E a partir daquele dia, nunca mais eu tive dores nos rins.

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1: 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Sexta-feira, amanhã do jejum, amanhã da consagração, de manhã às 9 da manhã, às 3 da tarde e 7 da noite, a campanha da libertação contra a macumba, contra a doença e contra a inveja. Aonde? Igreja Pentecostal Deus é Santo, Avenida Marechal Floriano Peixoto, 6711, Vila Auer. Anotou? Igreja Pentecostal Deus é Santo, Avenida Marechal Floriano Peixoto, 6711, Vila Auer.
2: Primeiramente, o seu nome.
3: Meu nome é Arli.
2: Onde
3: abençoe. Sexta-feira retrasada eu estive aqui. Eu fui curada das dores nos joelhos. Eu tinha muita dificuldade em ajoelhar. E eu sei que um pouco é pelo tamanho, pela obesidade que atrapalha, mas eu fui abençoada.
2: Quanto tempo a irmã estava sofrendo com essas dores no joelho?
3: Acho que uns 2 anos.
2: 2 anos sofrendo. 2 anos sofrendo, mas quando a irmã chegou aqui, foi a primeira vez que a irmã veio ou não? A irmã está fazendo campanha?
3: Estou fazendo campanha.
2: E recebeu essa bênção.
3: Uhum. E daí quarta-feira também vim e fui revelada de uma macumba que fizeram para mim. E eu me sentia muito mal. E tudo que o pastor dizia assim, os sintomas que ele falou, era para mim. Era o que estava acontecendo. E daí eu saí daqui livre e estou me sentindo muito bem. Graças a Deus. Vi a diferença.
2: Amém. Deus te abençoe.
3: Amém.
2: Palmas para o Senhor Jesus. Glória a Deus. Está aí, ó.
4: Meu irmão, qual que é o seu nome e o seu testemunho?
5: Antônio. O meu testemunho é da minha esposa, que ela tinha problema nas coronárias, nas veias, né? Estava entupida e ela fez exame em dois médicos e os dois falaram a mesma coisa, que ela teria que fazer cateterismo. Daí ela não queria fazer, porque é um exame um pouco complicado para fazer. E daí eu vim aqui na Igreja Deus é Santo, ela também veio. E daí o pastor Darcy Messias falou para ela que se ela tinha fé, né, para ser curada. Ela disse, sim, eu tenho fé. E daí o pastor Messias orou por ela e disse, se você tem fé, você vai ser curada. E ela creu e confiou e aceitou aquela palavra, né? E daí o pastor orou por ela e disse assim, olha, depois da oração que o pastor fez, ele disse assim, você pode fazer os exames lá que não vai dar mais nada. E graças a Deus ela fez o exame para comprovar, irmãos, ela fez exame em 2 médicos também. O mesmo, falaram a mesma coisa, disse, não tem nada não, nas tuas veias não precisa fazer cateterismo, nada, tá limpa. Então, graças a Deus, eu creio que ela recebeu realmente, assim, tudo novo, até mesmo um coração novo, porque estava bem entupida as veias dela, tinha que fazer mesmo, né? E graças a Deus, pelo milagre de Deus, ela vindo aqui na Deus é Santo e recebendo a oração do pastor Darcy Messias, hoje ela está curada e eu quero agradecer a Deus por este grande milagre, esta grande bênção que o Senhor fez na vida da minha esposa. E as palmas são para Jesus, porque Ele sempre faz o de melhor em nossa vida, se nós cremos. Amém.
4: Glória a Deus, abençoe, meu irmão. Olha aí, meus irmãos, que bênção de Deus.
6: Meus amados e queridos irmãos e ouvintes desta programação, cada culto, cada concentração é um milagre novo. Está aqui na nossa igreja, Deus é Santo, uma mulher que chegou aqui agora sexta-feira, é apoiada em uma bengala, sofrendo, não podia fazer as coisas em casa normal, com tanta dor, e só andava através desta bengala. Vamos ouvir ela mesmo falar o nome da senhora.
7: Fátima.
6: Irmã Fátima, conte a bênção que Deus fez na vida da senhora.
7: Há 2 anos eu comecei a pegar a bengala, eu tinha problema, mas há 2 anos eu fiquei ruim, e agora, para honra e glória do Senhor, da sexta-feira passada, larguei a bengala e estou conseguindo fazer os trabalhos de casa. Estou conseguindo sair na rua, tranquila, Para a honra e glória do Senhor. A Ele toda honra, toda glória.
6: A senhora, há 2 anos, a senhora via usando essa bengala.
7: É, eu tinha um problema já há uns 15 anos. Só que foi piorando e há 2 anos eu fiquei ruim mesmo.
6: 2 anos complicou?
7: Complicou.
6: Só com bengala?
7: Só com bengala. Tinha dia que nem com a bengala não dava.
6: Não dava?
7: Não dava, não dava, não dava.
6: A senhora veio aqui sexta-feira, nós oramos pela senhora, Deus repreendeu aquele espírito de enfermidade nas suas pernas e a senhora está andando sem muleta.
7: Então, para a honra e glória do Senhor, Deus, foi repreendido aquele espírito maldito das pernas e eu estou andando sem bengala e conseguindo fazer as coisas de dentro de casa. Para a honra e glória do Senhor, obrigado, Jesus.
6: Você está vendo aí, ouvindo de casa? A irmã, como é que a senhora descobriu essa igreja?
7: Uma senhora que falou para mim.
6: Uma senhora falou para a senhora?
7: Falou para mim, num domingo.
6: Convidou a senhora para vir aqui?
7: Não, ela só falou que tinha uma igreja de muita unção do lado da Mundial.
6: E a senhora veio?
7: E eu vim.
6: E foi curada.
7: E fui curada, para a honra e glória do Senhor. E eu ouvi a rádio, eu ouvi a rádio. Eu escuto a rádio, direto agora.
6: Agora está escutando?
7: Escutando direto, a esperança.
6: Você está vendo, irmãos, como vale a pena você buscar a Deus, como vale a pena você estar numa igreja onde você vê Deus agir. Uma pessoa falou para ela, uma senhora falou, vai lá, é uma igreja que tem unção. É isso, ouvinte, você tem que procurar um lugar, irmãos, onde tem unção, onde tem Deus, onde tem a palavra da verdade, para libertar o povo, para curar. A irmã sofrendo, a irmã doente, a irmã só andava com muleta, com bengala. Nós oramos por ela aqui, a primeira vez que ela veio aqui numa sexta-feira de manhã, quando agora nessa outra sexta, está aqui a mulher aqui na igreja, sem bengala, para quem quiser ver, fazendo as coisas dentro de casa, andando na rua sem bengala, para a glória de Deus, curada, irmã Fátima.
7: Curada, para a honra e glória do Senhor. Obrigado, amém. Jesus, estou feliz, muito alegre. Feliz, estou alegre.
6: Qual a palavra da senhora para o povo que está em casa ouvindo a senhora?
7: Busque a Jesus e busque a Deus Santo.
6: Deus cura.
7: Deus cura. Ele é o caminho, a verdade e a vida, é a nossa salvação, é a nossa esperança. Estou curada.
6: Só mora onde?
7: Eu moro lá na Cristóvão Colombo.
6: Tá aí, meus irmãos, ouvinte de casa, igreja, Deus é santo. Venha para cá. Aqui você vai ver algo diferente na sua vida, para a glória de Deus, o nosso Pai.
8: O nome da irmã é a bênção que a irmã abençoa da parte de Jesus.
9: Meu nome é Maria do Carmo. A bênção que eu quero contar é de uma sobrinha minha que também teve câncer no útero. O médico operar, tira tudo. Faz já quase 10 anos isso daí. Eu pedi um voto aqui para o pastor Darcy, ele pegou voto lá. Rondônia da Prata, ungiu o voto e orou no voto. Eu mandei pelo SEDEC para ela, lá em Rondônia, que ela mora em Porto Velho. E ela está curada, para a honra e glória do Senhor. Ela só faz cada 6 meses assim, aquele só um examezinho assim para ver como que está, mas está tudo bem. Quantos anos? Quase 10 anos já vai fazer que ela está curada.
8: Glória a Deus. Só através do voto, Deus alcançou sua filha lá em Rondônia e curou ela.
9: Então eu peguei, pus assim, as coisas escritas dentro do voto, assim, de testemunho, assim, de pessoas que foram curadas aqui nessa igreja e tal, que se ela cresce, tivesse fé, que ela ia ser curada também. E ela foi curada, porque está viva até hoje, está fazendo só manutenção, assim, de vez em quando, mas não tem nada mais.
8: Jesus curou, doutor.
9: E outra vez quero contar, eu também, quando eu vim aqui pela primeira vez, foi em 2012. O médico tinha me desenganado, a medicina falou que eu não ia mais poder andar, porque eu estava com um problema nos pés, não podia ficar em pé, porque eu era obreira na outra igreja, não podia nem ficar em pé. Ele falou, se operar, não vai adiantar, porque você não vai andar de qualquer jeito, operando ou não operando, você não vai mais andar. Eu falei, se o senhor não garante operação, então por que eu vou operar? Daí eu, escutando o rádio, peguei e vim. Vim na igreja, na segunda vez que eu vim na igreja, fui revelado e Deus curou.
8: O médico dos médicos operou a senhora está andando são e prefeito.
9: Então o médico enganou que eu não ia andar de qualquer jeito, não ia mais poder andar.
8: Mas o médico dos médicos...
9: Ia ficar numa cadeira de roda, ia ser uma cadeirante, o médico dos médicos me curou. Aí eu só falei para ele assim, mas tem um que cura. Foi o que aconteceu comigo, eu vim aqui na igreja e fui curada. Eu agradeço a oportunidade em nome de Jesus.

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3: Luiz Mauro, Luiz... curado da AIDS.
4: Da AIDS.
3: A senhora vindo fazer campanha por ele.
4: Vindo fazendo campanha por ele.
3: E ele foi curado.
4: Foi curado em nome de Jesus.
3: Nada.
4: Não, graças a Deus.
5: E a benção maior, poderosa mesmo, foi a cura da AIDS, do vírus HIV, que existia em mim. Hoje, graças a Deus, estou livre. Para a honra e glória do Senhor Jesus Cristo. Eu agradeço muito.

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0: Antônio da Silva. 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

0: meus irmãos de Curitiba, os meus irmãos do Paraná, nesta sexta-feira, no horário das 9 da manhã, amanhã do Santo Jejum, amanhã da consagração, amanhã de libertação, onde nós vamos orar poderosamente, milagrosamente, para Deus nosso Pai desfazer as doenças incuráveis, aquelas obras de macumbaria, feitiçaria, espírito de enfermidades que serão repreendidos nesta manhã de sexta-feira. E outra coisa, 3 da tarde, pastor Raimundo vai estar orando por todos, vai estar pregando a poderosa palavra de Deus, e Deus mostrando a ele, revelando a ele as maravilhas de Deus, 3 da tarde. E quando for às 7 horas da noite, em nome do Senhor Jesus, eu, pastor Messias, volto com vocês na noite da fé, aquela fé poderosa que gera milagre, que gera cura, que gera libertação, solução de problemas. Irmão, irmã, tem coisas que só Deus, tem coisas que o homem não faz, o médico, o advogado, o dinheiro não faz, tem coisas que é milagre. Milagre você consegue com Deus, milagre você consegue é com Deus. Então, nesta sexta-feira, aqui na Igreja Pentecostal Deus é Santo, na Avenida Marechal Floriano Peixoto, 6711, aqui no Auer, será a sexta-feira dos milagres. Quando a gente fala milagre, muita gente não quer mais. Parece que a palavra milagres para ele já não funciona. Mas na minha cabeça funciona. Na minha mente eu respiro fé. Milagres. Todos os dias aqui na Igreja Deus é Santo. E o que você vai ouvir agora é testemunhos de pessoas que foram curadas, libertas de obra de macumbaria, de doenças incuráveis, de câncer. Olha o tanto de gente que tinha câncer, que foram curadas aqui na Igreja Pentecostal Deus é Santo. E nesta sexta-feira, 3 horários, 9 da manhã, 3 da tarde, 7 da noite, é a campanha do sangue de Jesus contra as obras do mal. Meus irmãos, estamos aqui com uma irmã que ela tem algo de Deus para passar para vocês, algo que vai tocar em vocês, que vai aumentar a sua fé. Vamos ouvir a irmã. Minha irmã, seu nome?
1: Gilcemara.
0: Conte a bênção.
1: Minha bênção é que eu tinha uma enfermidade no intestino e não tinha cura. E eu vim na igreja, Deus é Santo, e o pastor orou, a irmã orou, e eu fui curado daquela enfermidade.
0: Que doença que era?
1: Era um câncer que eu tinha no intestino. Eu já não estava aguentando mais de tanto sofrimento. Eu ia no banheiro, saía só sangue, sangue, sangue, e eu vivia soltando sangue e não tinha mais cura. Mas graças a Deus que chegando aqui na igreja, Deus é Santo, o Senhor me curou e eu estou curada. Agradeço o Senhor por essa cura, em nome do Senhor Jesus.
0: Câncer no intestino, saía sangue, sangue direto, noite e dia.
1: Sim.
0: E o médico falou o quê?
1: O médico falou que ele ia operar, mas ele não ia garantir que eu ia ficar curada, porque ele opera só para dar um pouquinho de alívio, para parar a dor, e não garantiu que eu ia ficar curada.
0: Ele tirou o tumor?
1: Isso.
0: O tumor ia tirar mais algum pedaço do seu intestino?
1: É isso mesmo.
0: E garantia que não ia ficar curada?
1: Falou que eu não ia ficar curada, que eu ia só fazer a cirurgia para fazer, né, a cirurgia, mas graças a Deus que eu vindo na igreja e eu fui curada, porque eu não conseguia sentar, eu não podia ficar de pé, nada. Agora já vai fazer uns 8 meses que, graças a Deus, eu consigo sentar e andar. Não sinto mais aquela fraqueza que eu tinha no corpo. Aquilo que eu sentia agora, graças a Deus, eu não sinto mais.
2: E é o sangueira, cadê?
1: Acabou.
2: Não tem mais nada.
1: Não tenho mais nada, em nome do Senhor Jesus.
2: Não sinto nada, nada.
1: Não sinto mais nada.
2: Foi curada.
1: Foi curada.
2: Aqui na Deus é santo.
1: Aqui na Deus é santo.
0: Olha, ouvintes, que coisa tremenda. Quantas pessoas estão em casa agora, escutando esse depoimento, que está com câncer no intestino, câncer nos ossos, no fígado, câncer em qualquer outra parte do corpo. Meu irmão, levanta, tenha fé em Deus, venha para cá, venha congregar, venha fazer campanha, venha buscar a Deus aqui conosco. E o mesmo Jesus que curou a irmã, vai curar também a senhora e o senhor. Irmã, qual o seu conselho que a senhora dá para esse povo que está em casa agora te escutando?
1: O meu conselho é que faça igual eu, que eu fui no médico, o médico me desenganou, mas o médico dos médicos é Jesus. Eu chegando aqui na igreja, Deus é santo, o médico dos médicos me curou, e essa pessoa que estiver enfermo, estiver passando uma enfermidade, que venha na casa do Senhor, que é só Ele para curar as enfermidades.
2: Amém. Você mora onde?
1: Eu moro aqui na rua Bom Jesus de Guape, 3960.
2: Boqueirão.
0: Obrigado, minha irmã. Deus abençoe. Está aí o depoimento da nossa irmã contando a cura milagrosa do câncer no intestino. Ouvintes, é um milagre maior do que o outro. É cada cura milagrosa, cada bênção milagrosa que Deus está fazendo na igreja Deus é Santo. E o senhor e a senhora que está doente, ou alguém da sua família que está doente, está desenganado, está sofrendo, está padecendo, está caminhando para a morte, venha para cá, venha fazer campanha conosco, que o nosso Deus, Ele que tem curado essas pessoas, vai curar também o senhor e a senhora e a sua família que está sofrendo dessas doenças incuráveis. Jesus Cristo não mudou. Jesus Cristo é o mesmo, de ontem, de hoje, amanhã e todo sempre.
3: Meus amados e queridos irmãos e ouvintes desta programação, cada culto, cada concentração é um milagre novo. Está aqui na nossa igreja, Deus é Santo. Uma mulher chegou aqui agora, sexta-feira, apoiada em uma bengala, sofrendo, não podia fazer as coisas em casa normal, com tanta dor, e só andava através desta bengala. Vamos ouvir ela mesma falar o nome da senhora.
4: Fátima.
3: Irmã Fátima, conte a bênção que Deus fez na vida da senhora.
4: Há 2 anos eu comecei a pegar a bengala, eu tinha problema, mas há 2 anos eu fiquei ruim, e agora, para a honra e glória do Senhor, da sexta-feira passada, larguei a bengala e estou conseguindo fazer os trabalhos de casa. Estou conseguindo sair na rua, tranquila, para a honra e glória do Senhor. A Ele toda a honra, toda a glória.
3: A senhora, há 2 anos... A senhora via usando essa bengala?
4: É, eu tinha um problema já há uns 15 anos. Só que foi piorando, e há 2 anos eu fiquei ruim mesmo.
3: 2 anos complicou?
4: Complicou.
3: Só com bengala?
4: Só com bengala. Tinha dia que nem com a bengala não dava.
3: Não dava. A senhora veio aqui sexta-feira, nós oramos pela senhora, Deus repreendeu aquele espírito de enfermidade nas suas pernas, e a senhora está andando sem muleta.
4: Então, para a honra e glória do Senhor, Deus, foi repreendido aquele espírito maldito das pernas, e eu estou andando sem bengala e conseguindo fazer as coisas de dentro de casa. Para a honra e glória do Senhor. Obrigado, Jesus.
3: Você está vendo aí, ouvindo de casa? A irmã, como é que a senhora descobriu essa igreja?
4: Uma senhora que falou para mim.
3: Uma senhora falou para a senhora?
4: Falou para mim, num domingo.
3: Convidou a senhora para vir aqui?
4: Não, ela só falou que tinha uma igreja de muita unção do lado da Mundial.
3: E a senhora veio?
4: E eu vim.
3: E foi curada.
4: E fui curada, para a honra e glória do Senhor. E eu ouvi a rádio. Eu escuto a rádio direto agora.
5: Agora está escutando.
4: Escutando direto. A esperança.
3: Você está vendo, irmãos, como vale a pena você buscar a Deus, como vale a pena você estar numa igreja onde você vê Deus agir. Uma pessoa falou para ela, uma senhora falou, vai lá, é uma igreja que tem unção. É isso, ouvinte, você tem que procurar um lugar, irmãos, onde tem unção, onde tem Deus, onde tem a palavra da verdade, para libertar o povo, para curar. A irmã sofrendo, a irmã doente, a irmã só andava com muleta, com bengala. Nós oramos por ela aqui. A primeira vez que ela veio aqui numa sexta-feira de manhã, quando agora nessa outra sexta, está aqui a mulher aqui na igreja, sem bengala, para quem quiser ver, fazendo as coisas dentro de casa, andando na rua sem bengala, para a glória de Deus, curada, irmã Fátima.
4: Curada, para a honra e glória do Senhor. Obrigado, amém. Jesus, estou feliz, muito alegre. Feliz, estou alegre.
3: Qual a palavra da senhora para o povo que está em casa ouvindo a senhora?
4: Busque a Jesus e busque a Deus Santo.
5: Deus cura.
4: Deus cura. Ele é o caminho, a verdade e a vida, é a nossa salvação, é a nossa esperança. Estou curada.
5: Só mora onde?
4: Eu moro lá na Cristóvão Colombo.
3: Tá aí, meus irmãos, ouvinte de casa, igreja, Deus é Santo. Vem para cá. Aqui você vai ver algo diferente na sua vida, para a glória de Deus, o nosso Pai. O nome da senhora?
6: Maria.
3: Qual foi a bênção, Maria?
6: Ela estava falando de câncer também, foi curada de câncer no rosto. Era câncer maligno mesmo.
3: Um câncer maligno?
6: Uhum.
3: A mãe tinha um caroço, que era um câncer maligno comprovado pela medicina.
6: Sim.
3: E Jesus curou.
6: Curou. E agora do intestino também, o pastor revelou que estava um bicho, parece, comendo o intestino, sim. E era eu, daí sarou também.
3: E vindo daqui, foi revelada pelo Espírito Santo e foi curada.
6: Foi curada, graças a Deus.
3: Nunca mais sentiu aqui.
6: Não.
3: Está curada.
6: Estou curada, graças a Deus.
3: Vale a pena vir aqui, irmã Maria?
6: Vale.
3: Aqui Deus faz milagre.
6: Faz, e vou continuar até a hora que Deus...
3: Glória a Deus.
6: Vai levar para outro.
3: Vale a pena estar aqui?
6: Vale.
0: Graças a Deus, irmão, irmã, que está sofrendo, que está doente, que está enfrentando uma batalha, uma luta, uma guerra, uma peleja. Eu quero te dizer, tudo tem um começo, tudo tem o fim. Assim como teve o começo, agora terá o fim. Essa doença, esse problema, essa luta, essa tribulação, isso aí não pode mais, mas não pode mesmo, e não vai durar mais na sua vida, na sua casa, na sua família, em nome de Jesus. Por quê, pastor? Porque nós temos a fé de orar, a fé de botar o joelho no chão, orar, e Deus, nosso Pai, fazer aquilo que Ele sabe fazer, pode fazer. Ele é poderoso, Ele é todo poderoso, e nesta sexta-feira, 9 da manhã, 3 da tarde, 7 da noite, isso terá fim, essa dor terá fim, nome de Jesus, isso aí terá fim, meu irmão, nome de Jesus. Deus nosso Pai é poderoso, e nós cremos, na vitória, nós cremos nos milagres, nós cremos naquilo que Ele pode fazer, Ele vai fazer, para a glória dEle, para a honra e glória dEle. Aonde? Aqui na igreja Deus é Santo, na Avenida Marechal Floriano Peixoto, 6711, aqui no Auer. 9 da manhã, 3 da tarde, 7 da noite, nós aqui estaremos usando a fé, usando o nome do Senhor Jesus, para orar, para buscar a cura, a libertação. Vem para cá, vem para cá, vem de manhã em santo jejum, que você vai ver que a força que tem o nome do nosso Deus, e a força que tem o jejum, a oração e a fé. Vem para cá, a tua vitória depende de Deus e da sua fé.

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graças a Deus, um dia antes de terminar a campanha, antes de chegar na igreja, caiu da minha garganta, assim, veio rolando para baixo, uma esponja de aço, dessas esponjas de lavar panela. Caiu no chão, eu me levei um susto, porque eu nunca tinha visto uma coisa dessa. E a minha voz saiu, e para honra e glória de Jesus, até hoje estou falando bem, graças a Deus. Volte!

0: ela foi curada de câncer no útero.
1: É, eu não podia nem me abaixar, tinha dor nas pernas, por tudo é parte, não tem mais dor nenhuma nas pernas, não tem mais dor nada em parte nenhuma, para honra e glória do Senhor Jesus, não está curada, é curada, graças a Deus.
0: A senhora é a mulher que tomava 210 comprimidos.
1: É, 210 comprimidos por mês.
0: E agora está curada?
1: Estou curada, em nome de Jesus, estou curada.
0: Quem curou?
1: Jesus me curou.

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1: E atenção, mais uma vez, Curitiba, e grande Curitiba, porque nesta sexta-feira, quando nós estaremos aqui, às 9 da manhã, às 3 da tarde e 7 da noite, aqui na Igreja Deus é Santo, na campanha da cura contra a inveja, contra as obras de macumbaria, o sangue de Jesus é poderoso para fazer milagre. 9 da manhã, Pastor Messias, esse que vos fala, e às 3 da tarde, Pastor Raimundo pregando, orando por divinas revelações. Olha como Deus usa o Pastor Raimundo.
2: Eu quero chamar aqui na frente 4 pessoas que você não está conseguindo vencer. Problema financeiro. E Jesus, a partir desse culto, vai libertar você. Essa dívida. Jesus vai colocar as mãos, vai te ajudar a você vencer essa guerra financeira. Cadê as 4 pessoas? Vem aqui todos que levantaram a mão. Vem com fé para Deus fazer a obra. Vem com fé para Deus fazer a obra. Levanta a mão, corre para frente para receber o milagre. Eu quero orar aqui por uma pessoa. Diga: o sangue de Jesus tem poder. Foi feito uma obra de bruxaria, uma obra de macumba para você ficar na cama sem poder andar, cadeira de rodas, andador. E essa macumba, ela não tem muito tempo que foi feita, não. Para destruir a tua saúde, para destruir a tua vida na área da saúde, deixando você na cama, entrevada, ou na cadeira de roda, ou no andador. Vem, pode vir. Isso, pode vir. Pode vir que Jesus vai fazer a obra hoje. Diga glória a Deus. Diga aleluia. Cadê uma pessoa aqui, nosso meio, que essa semana quase que o bicho te levou? Jesus, ele quer te dar um livramento. Isso, agora, senhora, deu para trás, pode vir. Vem, que o bicho não está satisfeito com a senhora, não. Mas Jesus está te guardando aqui hoje.
1: Meus irmãos e minhas irmãs, e atenção, porque nesta sexta-feira, às 7 horas da noite, aqui na Igreja Deus é Santo, Avenida Marechal Floriano Peixoto, 6711, em nome de Jesus, eu, Pastor Messias, estarei pregando a poderosa palavra de Deus e orando por divinas revelações do Espírito Santo. E quem faz milagre é o nosso Deus. Bom, meus amados, nós estamos aqui na Igreja Deus é Santo, vivendo momentos maravilhosos, vivendo momentos de lágrima, de choro, não de tristeza, mas de alegria. Minha irmã, o seu nome?
3: Doraci. Doraci Aparecida Pereira.
1: Irmã Doraci, como é que você chegou aqui nesta igreja?
3: Eu cheguei para baixo, irmão. Eu cheguei doente, cheguei muito nervosa, cheguei derrotada aqui nessa igreja, que fazia tempo que eu fui em várias igrejas procurando uma benção e não encontrava. Daí, através do rádio, um dia eu procurando música, que eu gostava muito de ouvir música, e estava procurando, cheguei nessa estação e comecei a ouvir a oração, e aí eu me sentia, eu falei, não, essa igreja é uma igreja abençoada, eu vou até lá. Eu fiquei esperando até passar o endereço, anotei o endereço, e eu estava com problema. Meu cunhado tinha desaparecido, não dava notícia. A minha irmã estava em desespero, doente, tinha internado ela, correndo para cima e para baixo. A minha filha com câncer, eu com câncer, a minha irmã com câncer, jogando sangue. Falei, meu Deus, alguma porta Deus vai abrir para mim. E daí, eu, através do rádio, eu ouvi e cheguei até aqui. Vim até aqui, vim derrotada, mas em nome de Jesus, aqui eu achei a cura. para mim, para minha irmã, para minha filha. E espero em Deus, Jesus, que eu vou achar muito mais, porque eu ainda preciso muitas bênçãos ainda. Que eu ainda estou fraca na fé, Jesus. Porque eu fui uma pessoa que eu andei muito em macumba, bebedeira, muita coisa errada, Jesus. Nunca fui prostituta, nunca fui ladrona. Mas só que tudo de errado, que pensar em macumbaria, bruxaria, maldade para as pessoas, eu já fiz. Então eu peço perdão, meu Deus, me perdoe, porque eu fazia que eu não sabia o que eu estava fazendo. Hoje eu sei que eu fiz muita coisa errada, estou pedindo perdão a todos os instantes, a todo momento, Jesus. Já vi muita vitória, meu Pai, porque já estou curada, minha filha está curada. Ela estava toda entubada no hospital, sexta-feira passada, eu vim aqui, 9h20, o pastor fez a oração, explodiu o aparelho lá no braço dela. E eu, hoje eu chamei ela, falei, filha, vamos. Ela falou com uma voz grossa, uma voz de homem, coisa que não é aquela voz dela. Eu falei, filha, você está gripada? Ela falou, não, mãe. Eu falei, mas você está com uma voz estranha. Ela falou, mas eu não...
1: sua vida, repreenda nessa manhã os demônios, os espíritos destruidores, demônios bloqueadores, vai saindo agora da nossa vida, sai, sai, sai, sai, oh glória, sai, sai, sai, demônios dominadores, demônios que domina, demônios que faz o mal, demônios que destrói. Jesus, queima, queima agora, meu Deus, queima, queima agora, Deus, demônios que mata, demônio que destrói casamento, Jesus, queima, queima, sai daqui, demônio, sai da nossa casa, sai da nossa família, sai, sai, sai, sai, aonde há oração, aonde há o poder de Deus, demônio não fica, aonde há o poder de Deus, Satanás não fica, aonde há oração, aonde há jejum, aonde há santidade, Satanás não fica, Jesus queima, queima, queima, queima, queima, diga queima, cadê o povo? Oh glória, oh glória, solta a voz, diga queima, diga sai, fala, nome de Jesus, oh glória, meu Deus, em nome de Jesus Cristo, meu Deus, em nome de Jesus, meu Deus, em nome de Jesus, há poder no sangue, há poder no nome de Jesus, há poder no sangue de Jesus, Deus queima, queima nessa manhã, toda obra maligna, toda força maligna, todo espírito maligno, toda opressão maligna, Jesus queima agora, queima toda malignidade dentro dessa casa, dentro dessa família, nós oramos, nós repreendemos, em nome de Jesus, oh glória, glória, glória, glória, glória, glória, glória, glória, glória, há poder, há poder no nome, há poder no sangue, há poder no nome, há poder no sangue de Jesus, oh glória, oh glória, oh glória, oh glória, Jesus queima, tudo quanto é demônio, tudo quanto é espírito maligno, oh Jesus queima agora, queima, queima, queima, queima, sai aí demônio, espírito maligno, espírito imundo, espírito sujo, espírito nojento, impuro, espírito do pecado, espírito do adultério, espírito da imoralidade, da mentira, do engano, sai, demônio da murmuração, da fofoca, da destruição, sai, sai, sai, sai, sai, sai, sai, Jesus queima, queima, queima, queima, sai do filho, sai do marido, sai da esposa, sai do pai e da mãe, sai dos filhos, demônio, sai, demônio, sai, oh Deus, queima, manda fogo aqui hoje, Deus, manda fogo e quebra essa força maligna, e quebra essa força diabólica, e quebra essa cadeia do mal, e quebra essa corrente do mal. Sai, sai, sai, sai, sai, sai, sai, sai, sai, sai, sai, sai. Cadê a voz dos irmãos? Cadê a voz dos homens? Meu Deus, meu Deus, meu Pai, Senhor, derrame nossa cabeça, Deus, derrame nossa mente, Deus, derrame nosso entendimento, a força, a fortaleza e o poder de Deus. Meu Deus, derrama o espírito de vitória, espírito de ânimo, espírito de coragem, o espírito de luta, de garra, de guerra. Não deixa nós sermos moles, não deixa nós sermos covardes, não deixa nós sermos medrosos, não deixa o espírito mal nos dominar, nos atacar. Meu Deus, não deixa. O sangue de Jesus tem poder. Meu Deus, queima agora, queima, Deus. Oh, meu Pai, cadê aquele jovem? Cadê aquela moça? Cadê aquele rapaz? Cadê aquele homem, aquela mulher? Cadê, meu Deus, aquele casal, Senhor da glória? Cadê aquela família? Aquela família que lutava, que orava, que jejuava, que consagrava. Aquela família que vencia. Aquela família que era uma família vencedora. Era uma família vitoriosa. Uma família vencedora na oração. Meu Deus, meu Pai da glória, Espírito Santo, cadê, meu Deus, aquele povo guerreiro, aquele povo que lutava, que orava, jejuava, santificava? Meu Deus, cadê? Cadê os crentes verdadeiros, lutadores? Cadê os crentes guerreiros? Cadê os crentes, meu Deus, de testemunho? Crente de bom testemunho? Cadê, meu Deus, os crentes salvos, convertidos, lutadores, batalhadores, guerreiros? Meu Deus, aonde estão? Aonde estão aqueles homens do passado? Meu Deus, que orava, jejuava, consagrava, santificava. Deus, levanta, levanta aquela pessoa que está desanimada, aquela pessoa triste, angustiada, aquela pessoa cheia de luta. Visita ela agora, aí nos pontos de drogas. Meu Deus, ó Senhor, aquelas mulheres que largaram o marido, meu Deus, estão por aí se prostituindo, estão aí, meu Deus, no pecado. Senhor da glória, são almas preciosas, almas valorosas, almas valiosas, meu Deus da glória, em nome de Jesus, Senhor. Cadê, meu Deus, o genro e a nora, o neto, a neta? Cadê, meu Deus, o irmão, a irmã, o cunhado, a cunhada? Meu Deus da glória, cadê, meu Deus? Cadê, Senhor, cadê? Cadê, meu Deus? Cadê a vitória? Vitória, levanta um povo para orar, levanta, levanta nós para orar, para jejuar e consagrar, dá-nos força a nós vencer o mal, vencer o maligno, vencer os espíritos, vencer os demônios, as doenças incuráveis, as doenças crônicas, as doenças que não têm cura. Oh, meu Deus da glória, levanta, meu Pai, levanta nós, dá-nos, Senhor, a espada de Deus, a espada do Espírito Santo, ensina nós a lutar e vencer, em nome de Jesus. Glória, glória, glória, glória, glória. Deus, liberta nós, põe nós o espírito de libertação, o espírito de temor, de santidade, de zelo, de consagração. 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Jesus, queima, queima os espíritos, queima as doenças, essas lutas malignas, essas batalhas malignas que o diabo levantou contra nós. Deus repreenda, Deus queima e dai nós a vitória, pelo poder do nome e do sangue de Jesus. Aleluia! Diga glória a Deus aí, igreja dos crentes. Graças a Deus. É desse jeito que nós oramos e vencemos, né? Se não for assim, não vai, não vence, não. Se for de outro jeito, estou esperando em Deus. Estou esperando em Deus. E aí, irmã, estou esperando em Deus, não resolve não, tem que ser assim, ó. Eu já estou fazendo a minha parte. Senta um pouquinho, canta comigo assim, o sangue de Jesus tem poder, canta. Ah não, aí está. Não, vamos começar tudo de novo, vamos. Vamos cantar bem assim, igual o soldado marchando, né? Vamos, todo mundo, o...

0: Sai. Sai, sai, sai.
1: Em nome de Jesus.
0: Sai, doença, sai.
1: Em nome de Jesus.
0: Sai, demônio, sai.
1: Em nome de Jesus.
0: Sai, inveja, sai.
1: Em nome de Jesus.
0: Sai, macumba, sai.
1: Em nome de Jesus.
0: Amém, amém, amém, amém. Da glória, da glória. Da glória com força, da glória, irmão. Aleluia! Graças a Deus. Quem crê que nós estamos na presença de Deus? Quem crê, levante a mão. Glória a Deus, graças a Deus. Deixa eu perguntar. Vem aqui, irmão. Sebreano, corre aqui. Corre, corre, corre. Corre, corre com corrida. Corre, você, tá, você não está correndo, é para correr. Oh, meu Deus do céu. Vamos fazer uma oração por ele e pela família dele. Está vencendo? Está vencendo? Está tudo bem? Está tudo na paz? Está nada, rapaz. Daqui estou vendo que não está, não. Vamos orar? Vamos orar por ele, irmã? Vamos orar por ele? Você? Então, fiquem bem para orar por ele. Aí, põe a mão para cá, no rumo dele. Assim, ó. As duas, as duas. Aí. Põe a mão para cá, toda a igreja. Para vencer. Esses dias, você ficou triste, aconteceu algo lá que entristeceu muito o seu coração, e o inimigo queria tirar proveito disso, e queria destruir sua vida, sua família, seus projetos, seus sonhos. Esses dias, você ficou triste para valer,
2: verdade?
3: Foi ou foi?
2: Foi.
0: Em casa ou no
3: trabalho?
0: Misturou tudo. Um projeto do inimigo de acabar com sua vida, acabar com a sua família.

0: sangue. Teu nome, teu sangue tem poder para mudar a vida, para fazer algo ser do jeito que Deus quer. Amém.
1: Não está na igreja, né? Está firme, né? Então tá bom.
0: Agora morar para. Vem cá, dona menina, senhora. Glória a Deus. Qual que você está nova? Chega aqui. Como é que você chama? Hã? Brenda? Você está bem, Brenda?
1: É. Não falou nada até agora, é? Para mim aqui já falou tudo. É. Já me diz tudo aqui. É. É. Isso que para mim chama-se sinal de fraqueza. Ó. Está bombeando. Entendeu? Sinal é um gesto de fraqueza. Mas você vai vencer, Brenda. Você é filha de crente, não? Hã? Mas você não é. Vale a pena ficar assim, sem ser crente, fiel? Será que é bom? Não é. Você sabe que não é, né? Há uma tristeza, há uma angústia, há um vazio que só preenche com a presença dele. Só preenche com a presença do Espírito Santo. E para ele entrar aqui dentro, tem que haver mudanças. Dizer, eu vou mudar. Eu vou melhorar a minha vida com Deus. Eu vou entregar a minha vida na mão de Deus. Eu vou ser fiel a Deus a partir de hoje. É o que está faltando na sua vida. Deus está te chamando. Você viu? Ele foi de um jeito, você é de outro. Cada um aqui vai ser de um jeito. Deus me dirigiu para ele, como você viu. Agora Deus está me dirigindo para você desse jeito aqui, ó. Você já prometeu para ele. Deus, eu vou te servir. Deus, me ajuda a sair dessa situação que eu vou te servir. Me dá força, me ajuda. Eu quero, mas eu não tenho força. Foi assim que você falou. Ou não foi?
2: Verdade.
1: Você estava no fundo do poço, né? Meu Deus, me tire dessa situação. Se o Senhor me tirar, eu vou te servir. Ele tirou e você não serviu. Você está em dívida com o Papai do Céu. Não é eu que sei, não é eu, Papai do Céu, que está me revelando aqui agora. Ele está te chamando aqui hoje. Venha, Brenda. Lembra disso, Brenda. Lembra daquilo, Brenda, que eu te ajudei. Lembra daquilo que você pediu, eu te dei. Brenda, lembra daquilo que você pediu perdão, eu perdoei, Brenda. Aquele dia assim, Brenda. Eu te socorri. Você estava no meio de duas pessoas, eu te livrei, Brenda. Olha só. Parece que o pastor Mício estava lá. Deus deu o livramento para ela no meio de duas pessoas. Recorre, Brenda, a sua cabeça, a sua mente. Não é coisa do pastor, não. É Deus revelando. Você estava no meio de duas pessoas. Aquelas duas pessoas foram atingidas. E você não foi. Você consegue lembrar disso, Brenda? Eita, Brenda, aqui não tem mentira, não, Brenda. Aqui é Deus falando, é Ele falando. Vamos orar para Brenda? Você estava no meio de quem?
2: Eu estava num rodeio, e daí nesse rodeio teve uma briga, e literalmente eu estava no meio da onde que teve um tiroteio, só deu tempo de me correr para trás.
1: Você viu aí? Ela estava no meio de duas pessoas. Estão ouvindo, irmãs? Estão ouvindo, Galega?
0: Então, está conversando.
1: Não deu tempo para nada. Briga, tiro. Só livrou ela, né, Brenda? E as outras morreram? Ficou atirada? O que aconteceu? Machucada. E você não, né? Aí tá vendo? O pastor Messias estava lá? Tá vendo? O pastor Messias não estava lá. Mas Deus estava lá vendo tudo. Vamos orar por ela, irmão, para Deus fazer uma obra? Senhor Deus, cadê o povo orando por ela? Pede para Deus dar ela força para ela servir a Deus. Deus, tira a Brenda dessa situação que ela está vivendo. Levanta a Brenda aqui hoje, tem misericórdia. Deus, o Senhor já deu ela tantos livramentos. O Senhor já deu tanto livramento para ela. Deus, fala com a Brenda, Senhor. Tem misericórdia da Brenda, perdoa ela. Ajuda ela, está fraca, ela está desanimada. Não, o Senhor é poderoso, todo poderoso, para fazer uma obra no coração da Brenda, na mente da Brenda. Deus da glória, faz uma obra aqui hoje, salva ela, levanta a Brenda, em nome de Jesus, Pai. Amém. Brenda, sabe o que eu vejo aqui agora? Você acha que eu estou aqui falando por Deus ou estou inventando um monte de mentira? Por Deus. Brenda, eu vi você com a Bíblia, assim, ó, debaixo do braço, e vestido de uma saia rodada.

0: aquela crentinha bem pentecostal, sabe? Aquela cantinha assim, bem, aquela cantinha bem cri-cri, no bom sentido. Você toda alegrezinha, carregando a Bíblia assim, e andando para a igreja, e dando glória a Deus. Eu vi isso aqui agora. Ou você acha que eu estou inventando revelação? Você crê ou não crê?
1: Eu creio. Hã? Eu creio.
0: Você acha que é Deus? Então tá bom. Então de hoje em diante, vamos servir a Deus? Vamos fazer a vontade de Deus? Chega de fazer a vontade do bicho. Seja de, larga de viver sofrendo. Deus tem o melhor para você. Você quer isso?
2: Então levanta a mão para o céu. A outra. Você dá igual. Oh, meu Deus do céu. Aí, a outra. Tem que ser assim, irmão, para ajudar. Ó. Senão não levanta. Está vendo como é que tem que ser? Fala assim, meu Deus.
1: Meu Deus.
2: Me ajuda.
1: Me ajuda.
2: Me dá força.
1: Me dá força.
2: De mim mesmo.
1: De mim mesmo.
2: Eu não consigo.
1: Eu não consigo.
2: Mas o Senhor é forte e poderoso.
1: Mas o Senhor é forte e poderoso.
2: Me levanta.
1: Me levanta.
2: Me perdoa.
1: Me perdoa.
2: Muda a minha vida.
1: Muda a minha
2: porque
1: vida.
2: De hoje em diante,
1: porque de hoje
2: eu
1: em
2: vou
1: diante,
2: te servir.
1: Eu vou te servir.
2: Em nome de Jesus.
1: Em nome de Jesus.
2: Amém.
1: Amém.
2: Amém, Brenda.
1: Amém.
2: Fala um amém mais alto aí.
1: Amém.
0: Ah, você não tomou café hoje, não? Ué? Parece que não tomou café? Comeu alguma coisinha, não?
1: Sim.
2: Comeu o quê?
1: Eu comi pão com ovo.
2: Pão com ovo? Então tá forte. Fala, amém, Jesus.
1: Amém, Jesus.
2: Aí porque tá só.
0: Levanta a cabeça, Brenda. Você mora onde, Brenda? Boqueirão. Ih, mora longe demais para vir aqui na igreja. Hã?
1: A minha avó sempre vem aqui.
0: Você mora lá no Boqueirão? Meu Deus, mas é longe, né, irmãos? Boqueirão? Tem que gastar quantas horas para vir aqui? Umas 3 horas de viagem? O pastor tá pegando teu pé pro bom sentido. Ó, amanhã eu quero você aqui no Clube do Jovem. Amanhã nós vamos ter um congresso aqui, amanhã de jovem aqui. Vai reunir gente de tudo quanto é lugar aí. E você é a convidada. Primeira convidada. Tá bom?
1: Tá bom.
2: Vem?
1: Vem.
0: Você tem uma sainha daquela que eu falei pra você, que é uma sainha bem de prega, assim, uma sainha bem assim de prega? Não tem, não? Como é que é?
1: Antes eu era crente, daí quando eu saí.
2: Você fez a saia? Tinha ela?
0: Você tá vendo, irmão? Você tem. Uma sainha assim, como é que eu posso falar? Ô, oh, meu Deus, eu de cor eu sou ruim para falar. Eu sou, como é que é? Daltônico, como é que é? Era uma sainha assim, irmão, ó. Mais ou menos assim, como se fosse de flores. Como se fosse assim, não era branca, aí eu não sei, azul, assim, uma cor, a cor azul, umas cores azul naquela sainha.
1: Sim.
2: Verdade, não é?
1: Sim.
0: Você não tem ela ainda? Jogou fora. Eita, meu Deus do céu. Onde é que você jogou? Vai buscar de volta. Então tá bom, Breno. Deus te abençoe. Amanhã eu quero ver você aqui, amanhã à noite, tá? Eu vou te apresentar o seu amanhã para a igreja aqui, ó. A Brena, a irmãzinha crente pentecostal. Você vai mudar isso. Parece que é boiadeira? Você monta em cavalo bravo, não? Você monta? Como é que é?
1: Eu faço 3 tambor, que é correr com o cavalo em volta de 3 tambor.
0: Você tá vendo como é que trouxe deleto com cavalo? Só está na cabeça dela, cavalo, cavalo. Agora você, Jesus, Jesus, Jesus. Deus te abençoe, Brena. Dá glória a Deus aí, igreja dos crentes. Eita, Deus maravilhoso, né? Deus ainda fala ou não fala? Não, mas vocês não comeram hoje. Deus ainda mostra, fala ou não? Fala, Deus é poderoso, hein? Né, pastor Raimundo? A hora que Deus quer usar, ele usa, né? A hora que Deus quer falar, ele fala, né? A hora que Deus quer, não é assim, eu vou fazer Deus, não. Deus é que fala, Deus é que faz, em nome de Jesus. Deixa eu orar para essa mulher aqui, vem cá, irmã. Corre aqui na frente, corre. Ixi, ela vai vir com medo, e agora o que eu vou falar para ela? Nada, não sei nada, nem sei o que eu vou falar. Vamos orar por ela? Vamos orar por ela? Na sua cabeça, esses dias atrás, na sua cabeça esses dias atrás, passou um pensamento de você ir embora, pegar as malas e um lugar aí, nem longe daqui. Como é que foi esse negócio?
3: É verdade.
2: Verdade?
3: Sim, é verdade. Eu ia aí mesmo, arrumei minhas malas, tudo.
2: Arrumou as malas?
3: Sim, só que nessa semana, foi uma semana bem difícil para mim, né? Mas eu estava orando, acordando de madrugada e pedindo para Deus, será que é isso que o Senhor quer, que eu vá embora mesmo? Porque a situação também não estava boa, né, com o esposo. E eu continuei orando, e eu fui pedindo para Deus, eu falei, Senhor, se essa situação... se não mudar, eu vou embora mesmo. Aí quando chegou, foi
2: na hora
3: no...
2: A semana estava pronta.
3: Quando foi na hora que eu ia embora, meu esposo veio falar comigo e falou que queria ficar de boa, que não queria aquilo, e ficou de boa. Na hora, assim, que eu realmente voltou. Falei, voltou, ficou de boa, assim, né?
0: Mas ele, como é que está ele?
3: Ele tá normal.
0: Tá na sua casa?
3: Sim.
0: Tem casa?
3: Sim.
0: Como é o nome da criatura?
3: Jessé.
0: Vamos fazer uma oração para esse casal aqui agora? Jessé. Ela ia embora, arrumou as malas, pegou as malas, tá, eu vou embora. Daqui a pouco, Deus fez uma obra, né? Vamos orar? Põe a mão para cá, igreja de Cristo. Toda igreja que tem fé em Deus aí. Diga bem alto, diga. Todo mal sai, diga. Gente, cadê o povo, meu Deus do céu? Aquele povo que orava antigamente, oração bem forte, cadê? Aí, ó, sumiu. Fala mais alto, fala aí, vai. Sai, diga. Aí. E pomba gira. Eu não tenho tempo para perder contigo. Nome de Jesus Cristo aqui agora. Pomba gira. Pomba gira. Você está entre o marido dela e ela. Você está no meio dos dois. Você só quer sujeira. Você só quer destruição, separação, briga, confusão. Você quer adultério. Você quer traição no meio desse casal. Você quer acabar com os dois. Sai daí, pombageira. Pode sair. Pode manifestar agora. Nome de Jesus Cristo. Solta ela. Solta o marido dela. Solta os dois agora. Vai soltando. Jesus queima. Cadê você? Manifesta aí tudo. Pega tua bagagem aí, pega tuas malas e vai embora. Pega tuas malas, teu saco, tua sujeira. Vai embora. Sai da vida dela. Sai do corpo dela. Sai do marido dela. Sai do corpo. Fica quieto. Ei, fica quieto. Quietíssimo. Sai do marido dela agora. Não. Fica quieto. Quieto. Nome de Jesus. Sai do marido dela agora. Nome de Jesus. Sai. Sai do marido dela agora. Pelo sangue de Jesus, sai. Por quê?
3: Eu não vou sair.
2: Por quê?
3: Eu não vou sair dele.
2: Por quê?
3: Eu trabalho anos na vida dele.
0: Você trabalha anos na vida dele.
3: Eu acompanho a vida dele. Eu fui lançado uma maldição na vida dele. Eu amaldiçoei ele para que ele não fosse feliz, para que ele não conseguisse ficar com ninguém, para que ele vivesse uma vida impura, uma vida de derrota. Eu trabalho na vida dele há anos. Eu sou a pombagíria, cigana, cigana. E eu não estou sozinha na vida dele. Eu estou com muitas, muitas pombagírias na vida dele. E eu tento destruir ele há anos para afetar a vida dela. Porque essa aqui, Deus escolheu a vida dessa daqui. Essa daqui Deus escolheu.
0: Opa, opa, calma. Baixo facho. Quais são as pombagiras que tem na vida dele?
3: Maria Mulambo, cigana, mata virgem.
0: Chama? Mata virgem?
3: Também. Iemanjá, várias na vida dele. Tem várias. Não é uma, são várias.
0: É você que destrói os casamentos.
3: Sou eu. Sou eu. Pombagira.
0: Você destrói os lares.
3: É.
0: E o casamento desse aqui, você já destruiu, não?
3: Eu trabalho, mas Jesus não deixa.
0: Jesus queima agora. Queima agora. Queima agora. Queima, fica quieto aí. Sai dela agora, do marido dela. Sai dela, o casamento dela. Sai do marido dela agora. Vai saindo. Nome de Jesus. Nome de Jesus agora. Deus manda um fogo lá naquele homem agora. Da cabeça aos pés. Salva aquele homem. Liberta aquele homem agora. Liberta o casamento dela. Salva os dois. Se pois o filho vos libertar, verdadeiramente sereis livre. Sai daí, capeta. Sai daí, pomba gira. Sai do casamento dela. Sai agora, em nome de Jesus. Olha para cá. Sabe por que o casamento seu não foi liberto ainda? Você não pegou firme. Aparece, some. Aparece, some. Só aparece que o negócio está feio. Agui, se você pegar firme, você vai trazer ele para a igreja. Não é você. Deus vai trazer ele, vai libertar ele. Você tem que pagar o preço. Pagar o preço aqui, comigo aqui, ó. Aqui, eu quero você aqui comigo. Eu te garanto o que Deus me mostrou aqui hoje, eu te falo. Eu te garanto a libertação dele, sua, se você obedecer aquilo que eu te falar. Está combinado? Está combinado mesmo? Se você fugir, você perde a benção. Tá bom? Quero você aqui comigo na sede. Bate palma para Jesus. Pastor Raimundo, Deus vai te usar aqui agora. Todo mundo em pé. Vamos receber o pastor Raimundo, que vai entregar as revelações de Deus, a nós encerrar com chave de vitória. Palma para Jesus, meus irmãos.
4: Graças a Deus, glória a Deus. Levanta a mão comigo assim, diga glória ao Pai, glória ao Filho e glória ao Espírito Santo de Deus. Mas graças a Deus, e o Senhor já nos deu vitória por nosso Senhor e Salvador Jesus Cristo. Hein? Senta, bate palmas e dá glória para Jesus. Aleluia. Glória a Deus. Diga graças a Deus. Corre aqui. Glória, glória, glória a Deus. Glória a Jesus. Qual foi o dia que o senhor estava dirigindo? E veio aqui, parece um apagão assim na sua mente. Foi por esses dias. Poucos dias. Estava dirigindo, veio assim um apagão. O inimigo queria lançar o laço para o senhor. Ó, bater, mas Jesus colocou as mãos e está te dando outro livramento aqui. Bota o joelho no chão. Nome de Jesus. Bate palmas e dá glória para Jesus, que Jesus mostra. Aleluia. Diga glória a Deus. Diga graças a Deus. Graças a Deus. Aleluia. Vem aqui, missionária. Corre, que a senhora está nova. Só dá risada, né? Glória a Deus. Aleluia. Bota o joelho no chão. O inimigo quer te deixar triste, né? E esses dias você estava bem triste. Bem triste. Esses dias Deus mostra que você estava bem triste, pensando em desistir. Bota o joelho no chão que não vai desistir, não. Bate palmas e dá glória para Jesus. Bate palmas e dá glória para Jesus. Diga glória a Deus, irmãos. Deus me mostra uma cabeça sangrando. Digo, o sangue de Jesus tem poder. Uma queda de uma escada. Digo, o sangue de Jesus tem poder. Uma irmã, Deus está dando o livramento dessa queda de uma escada. Ia bater a cabeça, ia sangrar, ia para o hospital. Cadê essa irmã? Para Jesus te dar o livramento. Escada, envolve escada, subir escada. Vem aqui, irmã, a Salete de Jesus. Vem dobrar o joelho e Deus dá o livramento. Diga glória a Deus. Deus dá o livramento. Aleluia. Pode botar o joelho no chão. Aleluia. Quem é que por esses dias agora, agora há pouco, de 15 dias para cá. Aleluia. Diga glória a Jesus. Você teve ali uns pensamentos ali, assim, de aqueles pensamentos malignos que veio assim, você não queria pensar. E aí você pensava. Uma coisa terrível, uma coisa maligna, que você não costuma pensar isso. Costuma não, não tem esses pensamentos. Serve a Deus, não é o maligno. Que é esse pensamento maligno, de derrota, de fracasso? Quem é essa irmã? Não levantou a mão. Não é que você queira pensar, não é que você pensa, não sei, é que vê aqueles pensamentos na tua mente. Não levantou a mão, e o inimigo é a senhora mesmo. Diga glória a Deus. Aleluia. Lembrou? Lembrou ou não? Hã? Lembrou? Então bota o joelho no chão. Jesus tem bênção. Jesus tem vitória. Quem crê, diga glória a Deus. Aleluia. Deixa eu orar aqui para uma pessoa. Deixa eu orar para uma pessoa aqui. Tem dia que a tua cabeça assim parece que quer estourar. Tem dia que você não pode abaixar a cabeça assim, que parece que vai estourar a cabeça. Está aqui dentro da igreja. Quem é essa pessoa? Começa assim, ó, um negócio, uma ruindade mesmo. Está aqui dentro da igreja e eu quero orar para Deus te dar o livramento. Não levantou a mão. Vem aqui, irmã. Isso. Vem aqui para Jesus curar. Vem aqui que Jesus cura. Jesus ainda cura. E vai curar para sempre, né? Quem entendeu, diga glória a Deus. Aleluia. Quem é que está... Quem é que está pensando aí em viajar? Tem uma viagem aí. A palavra é que viagem. Vem aqui. Diga glória a Deus. Oh, glória a Deus. Vai para onde? Estados Unidos? É? Onde que é? Maringá. Deus vai nessa viagem. Diga glória a Deus. Deus vai nessa viagem. Vai haver libertação nesta viagem. Libertação de alguém. Alguém vai, Deus vai libertar alguém. Deus vai usar ela para falar com essa pessoa. Pode ter certeza, ela vai chegar contando a bênção. Nome de Jesus. Vem aqui a senhora. Lá atrás. Isso, está meio cochilando, mas qual é que a senhora está nova? Corre, mulher, que a senhora está nova. Não dá para correr? Também é muita roupa, né? Põe a mão assim, ó. Põe a mão assim. Isso. Põe a mão para cá, igreja. Põe a mão para cá. Jesus queima aqui agora. Toda obra maligna vai queimando. Isso. Queima aí, Jesus. Sai das costas dela. Sai daí, Satanás. Olha aí, ó. Onde ele está aí, ó. Querendo deixar ela na cadeira de roda. Solta agora. Solta em nome de Jesus. Pode soltar. Pode soltar. Solta. Solta o nervo ciático dela em nome de Jesus. Solta as costas, coluna. Nome de Jesus. Você queria deixar ela na cadeira de roda. O sangue de Jesus te repreenda aqui agora. Vai embora, Exu. Vai embora. Solta aí, todo espírito de enfermidade, vai embora. Sim, em nome de Jesus. É? Ia travar tudo. Ia travar tudo. Bate palmas e dá glória para Jesus. Fica em pé toda a igreja. Vamos retornar a palavra aqui ao nosso pastor. Fica em pé, irmãos. Vamos retornar a palavra ao pastor Messias, que tem mais.
5: Falou que tinha uma igreja de muito...

Quando eu fazia 8 dias que eu estava aqui, eu senti que tinha um negócio no nariz e eu soprei assim na minha mão. Eu soprei e saiu um besouro. Maior que um vagalume. Era um besouro preto.

Estava na oração aqui, me deu uma cólica, eu fui no banheiro, faz 5 anos que eu não menstruo, veio a menstruação, fui para casa, fui no banheiro e soltei aquele charuto, um charuto normal.

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Quando eu cheguei em casa, eu fui no banheiro fazer xixi e saiu um pé de frango só com uma unha. Pé de frango com um dedo e uma unha. Fiquei assombrado, eu já dei descarga logo. Ah, era uma obra de macumbaria feia que eu tava.

Eu fui ao banheiro e expeli lesma. Lesma, duas lesminhas finas que saíram de mim, de dentro do meu corpo, né? Então, é um milagre. E a partir daquele dia, nunca mais eu tive dores nos rins.

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3: Mas eu quero falar agora, eu quero falar da sexta-feira na Igreja Pentecostal. 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Esta sexta-feira da libertação total, a campanha em andamento é a campanha O Sangue de Jesus Tem Poder, né, para libertar da inveja, do espírito da macumba e da doença. E essa campanha, Deus tem operado milagres e maravilhas, 9 da manhã, 3 da tarde e às 7 da noite. Lembrando que 9 da manhã, o homem de Deus, pastor Darcy Messias, com todo o povo de Deus, pregando a preciosa palavra de Deus e orando pelos milagres, libertações, cura divina, revelações do Espírito Santo aqui na Avenida Marechal Floriano Peixoto, 6711, isso mesmo, 6711, Curitiba, Paraná, Vila Auer, a 150 metros do terminal de ônibus do Vila Auer, a 60 metros da Praça da Passarela, está localizada a Igreja Pentecostal dos Santos, quase em frente ao tubo da Passarela. 9 da manhã, pastor Darcy Messias, com todos o povo de Deus, 3 da tarde, presbítero Raimundo, pregando, orando e Deus abençoando a vida do povo de Deus, em nome de Jesus. E às 7 da noite, aquele culto dos milagres, novamente, o homem de Deus, pastor Darcy Messias, com todo o povo de Deus, na campanha poderosíssima do sangue de Jesus, tem poder para repreender toda a inveja, macumba e doença na vida do povo de Deus. Vem buscar a Deus, vem buscar o Senhor, venha para cá, venha para a Igreja Pentecostal do Zé Santo, Curitiba, região metropolitana de Curitiba, esteja conosco nessa sexta-feira, que Deus tem um milagre na sua vida, em nome do Senhor Jesus Cristo.
4: Vamos então falar com a irmã Raquel. Alô, irmã Raquel.
5: Alô, pastor.
4: Tudo na santa paz do Senhor Jesus?
5: Tudo na santa paz. Eu estou tentando dar o testemunho. E essa mulher que o senhor está falando, eu levei ela no médico hoje. E o médico falou assim que é um milagre igual que foi feito para ela.
4: Milagre?
5: Foi. Ele não está acreditando como ela está. Eu fui levar o resultado do exame dela, que foi feito outro exame, que ele está insistindo no exame dela. E até a anemia ela não tem mais.
4: Conta para os ouvintes como é que foi esse milagre.
5: Ela estava no hospital até então, a gente já faz 6 meses que ela estava no hospital. E faz 40 anos que ela tem problema de rim, que ela fazia hemodiálise e tinha transtorno bipolar. É, todo mundo no hospital conhece ela. Ela, e daí eu fui na igreja e peguei um envelope para ela. O médico falou que não ia ficar muito tempo, já não tinha mais a veia para ela fazer hemodiálise. E ela ia morrer naquela semana. Aí eu peguei o envelope e levei para ela. Aí cheguei perto dela e dei na mão dela e falei para ela, ó, Deus está te dando um rim novo. E eu fui lá na igreja, pedi oração para você, falei para ela, né? Até deixei o nome dela, que é a irmã Rose, para orar por ela. E daí eu dei o envelope na mão dela e falei que Deus estava dando um rim novo para ela. E que Deus ia trazer ela de novo. Não deu uma semana, ela voltou. E daí ela estava inchada, começou a inchar. E de repente o médico ficou surpreendendo, que ela não precisou mais de hemodiálise.
4: 40 anos fazendo hemodiálise.
5: 40 anos, eu ia levar ela ainda.
4: A senhora levou o envelope e falou para ela, esse envelope aqui está ungido, esse envelope aqui eu estou trazendo lá da igreja Deus é Santo, o pastor Messias ungiu, você vai pegar esse envelope e a partir de hoje você está curada do zinho. Foi assim que ela falou para ela?
5: Foi, dei na mão dela. E daí ela começou a melhorar. Daquele instante, não foi feito quando ela pegou a mão no envelope, ela começou a melhorar. E daí o médico começou a fazer exame nela, né? Pra você ter ideia, ela nem falava mais. Aí começou a falar, começou a se despertar. Aí fizeram exame nela, já vai fazer 2 meses que ela não faz hemodiálise.
4: Ela está curada, então os médicos curada. Não estão acreditando.
5: Não, a família dela até vai vir pra cá pra ir na igreja aí.
4: Isso é um milagre.
5: Ela é um milagre. Até o médico falou que o que aconteceu com ela foi um milagre. Porque se você... Eu tenho até foto do jeito que ela...

todas as vidas que com fé ali estão presentes nos pedidos de oração, tá bom? Bom, vamos ver quem está aqui já participando conosco. Antes eu quero deixar aqui o aviso para você instalar e baixar no seu celular o aplicativo da Igreja Pentecostal Deus é Santo, que é a programação de rádio que agora é transmitida diretamente no seu aparelho celular. É esta programação que fica 24 horas no ar, com oração de 3 em 3 horas, começando meia-noite, 3 da manhã, 6 da manhã, 9 da manhã, meio-dia, 3 da tarde, 18 horas, 21, enfim, você tem a oração do meio, ou melhor, a oração do aplicativo, né, de 3 em 3 horas, tá bom? E também tem mensagem, 2 da manhã, 4 da manhã, tem pregação, mensagem, é às 8, enfim, às 10, às 2, às 16, tem mensagem, tem pregação, e à noite também ali, às 8, tem mensagem, tem pregação ou transmissão ao vivo com os irmãos, tá bom? E eu vou ler aqui os pedidos de oração, então vai chegando, já vai pondo aí o seu nome, vai deixando aí a sua participação, porque olha, Deus tem vitória, tem bênção, o povo tem sido abençoado, o povo tem sido alcançado aqui na Igreja Pentecostal Deus é Santo, e Deus vai fazer algo mais para conosco, para nossas vidas, nesta sexta-feira. Hoje é dia 15, né? Hoje é 15 de maio do ano 2026, 15 de maio, e vamos juntos aí buscar a presença de Deus, o nosso Pai. Eu tô aqui preparando também o material para essa live, né? Estamos aqui nas preparações, o pastor já está aqui conosco, o pastor esteve aí de manhã com o povo de Deus, um culto muito abençoado aqui em Curitiba, na nossa sede. Enfim, Deus tem grandes vitórias para nós. É, enquanto nós vamos preparando aqui, eu vou lendo os nomes. Está aí conosco a irmã Elma Costa, Pai do Senhor, seja bem-vinda. É, pedindo oração pela causa na justiça. O irmão Magno apresentando aí os nomes, né? Vamos orar por cada nome. Em nome de Jesus, Deus vai dar vitória. Está aí o irmão Luiz Henrique de Moraes também conosco. Deus abençoe, irmão Luiz, seja bem-vindo em nome de Jesus. Vai colocando os nomes aí, povo de Deus, que eu tô lendo aqui já. Faltando aí poucos minutinhos para nós entrarmos em oração, entrarmos no clamor, começarmos aí a buscar a presença do Senhor nosso Deus. E eu tenho certeza que a vitória virá. A vitória virá em nome de Jesus. Hoje é dia 15/5. 2026. Então tá aqui, nós vamos clamar a Deus, né? Vamos orar, vamos buscar a presença de Deus, o nosso Pai, e Deus vai fazer a obra em nome de Jesus.

É isso mesmo, irmãos. Eu tô aqui preparando os testemunhos, né? Tô preparando aqui as gravações que foram feitas pela manhã. E nós já vamos orar. Nós já vamos, daqui instantes, buscarmos juntos aí a presença do Senhor, nosso Deus Todo-Poderoso. Vamos clamar a Deus, vamos orar. Porque é só na oração, é só no clamor para nós ter vitória. É só na oração para nós ter resposta de Deus. E Deus vai responder a oração, o clamor, em nome de Jesus Cristo. Deixa eu conferir que o áudio tá bom. O áudio tá bom, tá bem bom. É isso mesmo. Deus vai entrar com a providência em nome de Jesus nesta oração. Deixa eu ler aqui rapidamente os comentários, irmãos. Deixa eu ler aqui os comentários. Bom, aí Emanuel, irmão Magno, irmão Luiz Henrique de Moraes, seja bem-vindo, a paz do Senhor. Deus abençoe, irmão Luiz. Irmão Vanderleia Tarrosa, seja bem-vindo de Porto Alegre, irmão Vanderleia, que benção. Tá aí também a irmã Jaqueline Machado, Deus abençoe, que benção. Ah, conosco, Jaqueline de Araucária, né? Deus abençoe. Macleide Macchione, também conosco, Deus abençoe, pede oração pelo milagre urgente, área sentimental, financeira e saúde. Vamos orar, irmã Cleide. Deus vai fazer a obra, vamos orar pelo filho também. Deus vai entrar com a providência. Irmã Josiane Carvalho conosco, tá aí já deixando os nomes também. Maria José, oração por causa na justiça, vamos orar. Irmã Josiane Carvalho deixou os nomes. Irmão Nelson Silva também conosco, seja bem-vindo, irmão Nelson. Josiane Carvalho, Antônio Araújo, Gilmar Gomes Pinheiro está aí também. Deus abençoe. Bom, Josué Gonçalves, a paz do Senhor, irmão Josué, de Campo Largo, Deus abençoe o irmão e toda a família em nome de Jesus. Clarice Santos, de Laje, Santa Catarina. Cláudio Santos, pedindo oração, vamos orar em nome de Jesus. Irmão Cláudio Santos é de Minas Gerais, isso? Irmão Lucas Betel está conosco, irmão Lucas é de Porto Alegre, Rio Grande do Sul, isso, irmão Lucas? Juliana Nunes, de Porto Alegre, também Deus abençoe. Vamos ver quem mais. Deise Oliveira Martins, seja bem-vindo. Pede oração pela família, pelo filho, pelos netos, pelo esposo, pela nora. Vamos orar por todos, tá bom, irmã Deise? Deus vai fazer a obra. Irmã Silvana Cavaleiro conosco aqui de Curitiba do Capão Raso. Seja muito bem-vinda também, irmã.

0: Rinda vai passar por uma cirurgia no rim. Zoraima Marizete, ela é de Caxias do Sul, lá no Rio Grande do Sul. Vamos orar. Deus vai entrar com a providência, irmã Marizete. Em nome de Jesus, Deus é maravilhoso. Deus é poderoso para fazer uma obra aí na vida da irmã, tocar aí nessa cirurgia. Quem sabe até mesmo fazer um milagre, né? A irmã crê no milagre. Deus é o... Nosso Deus é Deus de milagres, né? Montanha irmão Clóvis Melo de Laguna. Pai do Senhor, irmão Clóvis, sempre na oração conosco. Que bênção, né, irmão? É de Santa Catarina, Laguna, Tubarão. Que bênção. Mão Eloir Martins também conosco, que está acompanhando da cidade de Inácio Martins. Olha aí que bênção, Inácio Martins aqui no Paraná, né? Se eu não estou enganado, é oeste ou é sudoeste do Paraná? Deus abençoe, irmão. É, o irmão que está acompanhando nós, Eloir Martins, isso? Deus abençoe. Irmã Silmara Coutinho conosco, Deus abençoe, irmã Silmara. Pede pela saúde do esposo. Cura, oração pelo filho, família e libertação. Vamos orar, irmã Silmara. Clóvis Melo, ontem mais 4 almas voltaram para Cristo, que bênção. O Clóvis é obreiro, né? Dirigente da Igreja Deus é Santo aí da região de Laguna, Santa Catarina, aí fazendo a obra de Deus e olha aí contando as bênçãos, né? 4 almas que voltaram para Cristo. Deus abençoe, irmão Clóvis. Deus honre a fé do irmão e abençoe a Igreja Deus é Santo em Laguna e Tubarão. Tá aí também a irmã Elma Costa. Seja bem-vinda, irmã Elma. É do Recife, Pernambuco, está nos acompanhando, olha, lá do Nordeste. Que Deus abençoe os irmãos de Pernambuco. Deus abençoe o povo de Deus aí do Recife. Deus abençoe, irmã Elma e toda a família, em nome de Jesus. Irmão Eloir Martins, também conosco, confirmou aqui que é do Paraná. Deus abençoe. Verônica Belisário, conosco, de Chopinzinho, Paraná. Deus abençoe. Janete Andrade de Ponta Grossa também conosco, seja bem-vinda. Irmã Graça Brito também conosco, pedindo oração pela família e toda a parentela. Vamos orar. Ela que é de Santos, São Paulo. Santos, cidade ali do estado de São Paulo, Deus abençoe. Irmã Graça, vamos orar sim, Deus vai dar vitória. Tá, irmão Ederson, enfim, povo de Deus participando aqui nesta live do meio-dia, nesta oração do meio-dia. Chegou aí também a irmã Vanderleia. Tá aí colocando os nomes, vamos orar. Deus vai dar a vitória. E é isso, povo de Deus. É isso, meus amados irmãos. É oração, é clamor, é bênção de Deus para as nossas vidas. Nesta sexta-feira, vamos orar. A oração do meio-dia, do clamor, da oração, que nós teremos a resposta que nós precisamos, né? A orientação de Deus. Nós teremos a proximidade com Deus, é com vida de oração. Vida de oração. Orar sempre e nunca desfalecer. Que foi, inclusive, uma palavra que o pastor deu ontem, aqui na oração do meio-dia, após a oração. Depois, quem tiver tempo e não acompanhou, volta lá na oração de ontem, do meio-dia, na live que está aí gravada e registrada no canal do YouTube. Volta lá e escuta a palavra. Mostra para nós, palavra de Deus que mostra para nós, né? Dever de nós estarmos sempre em oração, de nós ter vida de oração, tá bom? Bom, Deus abençoe, irmãos do aplicativo, muita gente conectada aqui no aplicativo, gente de todo o lado, gente de todo o Brasil e até fora do Brasil. Eu vou falar rapidamente aqui as cidades, mas nós temos aqui irmãos de São Paulo, capital, Colombo, Paraná, irmãos de Rodeio Bonito, Rio Grande do Sul, Columbus, Ohio, lá nos Estados Unidos, nos acompanhando. Caxias do Sul, Rio Grande do Sul, Mandirituba, Paraná, São Benedito do Rio Preto, lá no Maranhão, Cortês, Pernambuco, nos acompanhando. Campinas, São Paulo, Viamão, Rio Grande do Sul, Luisiânia, Goiás, Mojimirim, São Paulo, Contenda, Paraná, Brasília, Distrito Federal, Irmãos de Castro, Paraná, Lages, Santa Catarina, Florianópolis, Santa Catarina, e muitas outras localidades, Porto Alegre, enfim, que Deus abençoe, irmãos do aplicativo. E agora, povo de Deus, povo da fé, conosco o pastor Darcy Messias, pastor presidente, fundador desse ministério, e vai orar agora por nós, clamar em favor das nossas vidas. Então, toda atenção agora, vamos receber o pastor Darcy Messias.
1: Meus irmãos, minhas irmãs, povo de Deus, paz do Senhor, prazerão estar

Juntos mais uma vez aqui pela live da nossa igreja Deus é Santo, e agora nós vamos orar ao nosso Deus, porque quando a gente ora as coisas mudam. Ei, Deus seu, isso é um segredo. Quando a gente ora as coisas mudam. Tinha tudo para dar errado, quando a gente ora dá tudo certo, tudo certo. Vamos orar? Ore comigo. Você consegue dobrar o joelho ainda? Você ainda consegue botar o joelho no chão e orar? Vamos orar? Em nome de Jesus.

graças a Deus, bendito é o Rei da Glória, glória a Deus, glória a Deus, glória a Deus, graças a Deus, graças a Deus, graças a Deus, Salatiel, eu tô com um ombro mais alto que o outro, glória a Deus, bendito, louvado, santo é o nosso Deus, glória, glória, glória, glória a Deus, Jesus Cristo poderoso, Jesus Cristo santo e verdadeiro, Deus de Abraão, Deus de Isaac, Deus de Jacó, Deus Pai, Filho e Espírito Santo, me ajuda a orar, Deus, ajuda eu a orar, ajuda, ajuda, glória a Deus, em glória a Deus, graças a Deus, graças a Deus, bendito seja Deus, bendito seja Deus, glória a Deus, glória a Deus, glória a Deus, glória a Deus, graças a Deus, graças a Deus, graças a Deus, graças a Deus, mas graças a Deus mesmo, Senhor Deus poderoso, em nome de Jesus, Deus, coloca na minha boca a palavra, Deus, coloca na minha boca a palavra, em nome de Jesus, me dá uma palavra revelada, meu Deus, me dá uma palavra poderosa, uma palavra ungida, uma palavra, meu Deus, que tenha o poder, que tenha a força, que tenha o fogo, meu Deus, uma palavra que tenha unção de Deus, em nome do Senhor Jesus, em nome do Senhor Jesus, meu Deus da glória, meu Deus poderoso, meu Deus santo, meu Deus, em nome de Jesus, meu Deus, em nome do Senhor Jesus, em nome do Senhor Jesus, me dá uma palavra que tem unção, uma palavra que tem o poder de Deus na minha vida, para que eu possa ministrar dentro dessa casa, dentro desse lar, a vitória que essa pessoa precisa. Deus, me consagra, Deus, me purifica, Deus, me santifica, Deus, me unge, Deus da glória, Deus de Abraão, Deus de Isaac, Deus de Israel, em nome de Jesus Cristo Salvador, em nome de Jesus, Deus, em nome do Senhor Jesus, em nome de Jesus Cristo Salvador, me dá uma palavra poderosa, uma palavra ungida, uma palavra que queima o mal, uma palavra que queima, meu Deus, como antigamente, quando a gente orava, quando a gente orava, meu Deus, o Senhor operava mais, Deus, quando os pastores de antigamente oravam, o Senhor operava mais, Deus da glória, a culpa não é do Senhor, a culpa é nossa, Deus, é nós que enfraquecemos, é nós que não somos mais como nós éramos antigamente, Senhor da glória, em nome de Jesus Cristo, derrama, derrama nessa noite, nessa tarde, nesse dia, derrama, meu Deus, em todos os horários de hoje, derrama agora meio-dia, derrama uma bênção, uma vitória dentro dessa casa, que essa pessoa, ao terminar a oração, uma luz de Deus venha a brilhar na vida dela, uma luz divina, uma luz de Deus no caminho dela, em nome de Jesus, em nome de Jesus, em nome de Jesus, que uma luz de Deus, uma luz divina, uma luz santa e poderosa venha a brilhar, meu Deus da glória, meu Deus poderoso e santo, Senhor, derrama, Senhor, derrama, derrama, meu Deus,
Derrama um milagre aqui agora, uma solução, uma saída, meu Deus. Meu Deus, uma saída, uma solução, em nome de Jesus, em nome de Jesus, em nome de Jesus. Deus, em nome de Jesus, faz alguma coisa. Deus, faz alguma coisa. Faz alguma coisa hoje, agora. O Senhor sabe aonde está a necessidade, aonde está a urgência dessa pessoa, para essa pessoa, em nome de Jesus. Deus, em nome do Senhor Jesus, cobre com teu sangue, cobre com teu poder, cobre com a tua força, cobre com a tua fortaleza. Deus, cobre agora, vai quebrando essa força, vai quebrando essa fortaleza, vai quebrando essa cadeia, vai quebrando essa corrente, essa algema, vai quebrando essa praga, essa maldição que foi jogada nesse casamento, essa maldição que foi jogada na vida profissional desta pessoa. Deus, quebra, quebra, meu Deus, quebra, Senhor, quebra, quebra essa maldição, queima essa palavra contrária, essa palavra maldita, essa palavra que foi jogada, meu Deus, essa palavra que foi espargida, jogada nesta família, aonde a morte constante, havia morte constante, de tiros, facadas, acidente de carros, acidente de trabalho. Meu Deus, quanta gente que morreram durante esses 7 anos, Senhor da glória, quanta gente que morreram depois da pandemia para cá, do ano 1000, do ano 2019, meu Deus, para cá, Senhor da glória, quanta gente que morreram nesta família, morreram na pandemia, morreram de infarto, morreram de câncer. Deus, quanta gente que morreram de acidente. Deus da glória, em nome de Jesus, quebra essa maldição. Quebra essa maldição pelo sangue de Jesus. Quebra, meu Deus, essa maldição, essa força maligna, essa força diabólica, essa força do mal, essa força maligna, que sai agora, que sai agora, pelo poder do nome de Jesus, pelo poder do sangue de Jesus. Deus da glória, olha esse casamento todo destruído, todo acabado. Meu Deus da glória, meu Deus poderoso, meu Deus santo, meu Deus verdadeiro, em nome de Jesus, Deus, em nome de Jesus, quebra, quebra essa maldição nesse casamento, quebra essa maldição nessa família, quebra, meu Deus, quebra essa maldição, maldição hereditária, maldição hereditária. Meu Deus, quebra, meu Deus, quebra agora, passa o teu sangue, passa o teu sangue, meu Deus, passa o teu sangue, passa o teu sangue agora, passa o teu sangue, meu Deus, quebra agora toda maldição, toda malignidade, toda obra do diabo, toda obra do inferno, toda obra dos demônios, toda obra destruidora. Meu Deus, queima agora. Meu Deus, queima. Meu Deus, queima agora, Jesus. Queima agora. Passa o teu sangue. Passa o teu sangue. O sangue de Jesus. O sangue de Jesus. O sangue de Jesus tem poder no coração, no pulmão, na garganta. Meu Deus, passa o teu sangue agora, passa o fogo que queima, essa doença no estômago, essa doença
nas pernas, essas varizes alteradas, Deus, o trombose, Senhor da glória, Espírito Santo, vai repreendendo, vai queimando agora, Jesus queima, Jesus queima, Jesus queima agora, há poder no nome, no sangue de Jesus, essa sinusite, essa rinite, essa enxaqueca, essa doença crônica, essa enfermidade crônica, nesse corpo, nessa família, onde tem alguém doente, onde tem alguém desenganado, onde tem alguém tomando remédio controlado, meu Deus queima agora, passa o teu sangue, passa o teu sangue, passa o teu sangue, o sangue do meu Deus, o sangue de Jesus, o sangue de Jesus, o sangue de Jesus, o sangue de Jesus, meu Deus queima agora, meu Deus queima, meu Deus queima agora todo mal, toda a opressão, toda a malignidade, toda a força dos demônios, da morte, sai, sai agora, pelo poder do nome de Jesus, nós ordenamos que esse espírito de morte, esse espírito de fracasso, de derrota, de destruição, meu Deus queima agora, meu Deus queima agora, meu Deus queima agora, vai queimando, vai queimando, vai queimando, vai queimando, vai queimando, meu Deus, vai queimando, queima agora, em nome de Jesus Cristo, em nome de Jesus Cristo, em nome de Jesus Cristo, meu Deus, vai queimando todo mal, vai queimando toda seta, vai queimando todo espírito maligno, vai queimando, meu Deus, queima, meu Deus, queima agora, queima, Jesus, queima, passa o teu sangue, passa o teu sangue, passa o teu sangue, passa o teu sangue, meu Deus, passa o teu sangue agora, passa o teu sangue, há poder no sangue, há poder no nome, há poder no nome e no sangue de Jesus Cristo, há poder no nome e no sangue de Jesus Cristo, Deus queima agora, queima, queima, queima, queima, queima, queima, queima, queima, Deus queima agora, há poder no sangue, há poder no nome, há poder no sangue e no nome de Jesus, para repreender agora todo mal, toda seta, todo espírito maligno, toda força do mal, demônio, legião, vai embora, vai saindo, Jesus queima, Jesus queima agora, Jesus queima, Jesus queima, Jesus queima agora, Jesus queima agora, Jesus queima agora, queima, queima, queima, queima, queima, queima, queima, sai, sai perturbação, sai tristeza, angústia, amargura, aflição, desespero, aquele sentimento de pânico, meu Deus, queima agora, vai queimando, visita agora esse homem, essa mulher que me ouve no hospital, que me ouve em cima de uma cama, acamado, Deus, levanta essa pessoa agora, toca nessa pessoa, cura essa pessoa, arranca essa pessoa, meu Deus, que está em cima de uma cadeira de roda, de uma muleta, sim, meu Deus, de um andador, Senhor, essa pessoa que não enxerga, Deus toca agora, faz ela enxergar, meu Deus, essa pessoa que não anda, essa pessoa que não fala, Deus da glória, essa pessoa que não escuta, Senhor dos exércitos, meu Deus, em nome de Jesus, meu Deus, em nome de Jesus, queima,
Queima, queima, queima, queima. Queima, queima, queima, queima. Queima, Jesus, queima. Queima agora. Queima agora. Jesus, queima. Jesus, queima agora. Meu Deus, queima. Meu Deus, queima agora. Há poder no nome de Jesus. Há poder no sangue de Jesus. Há poder no nome. Há poder no sangue. No nome e no sangue de Jesus. Jesus, queima. Queima agora. Queima, meu Deus. Vai queimando. Vai jogando por terra toda obra maligna, toda fúria do inimigo, aonde há macumba, inveja. Deus da glória, Deus poderoso, eu apresento agora a nossa igreja. Deus é santo, o ministério, Deus é santo, a obra, Deus é santo. Senhor da glória, Espírito de Deus, toca agora, toca na igreja, toca na nossa vida. Toca, meu Deus, vai tocando, meu Deus, vai repreendendo todo mal, toda opressão, toda malignidade contra nós, contra a igreja, contra a obra, Deus é santo. Meu Deus, queima agora o mal, queima, levanta, levanta os caídos, fortalece os fracos, anima quem está desanimado, levanta, Senhor, levanta, meu Deus, esse homem, essa mulher, levanta o obreiro, a obreira, levanta o membro, levanta o jovem, levanta, levanta, Senhor, levanta, Espírito Santo, levanta a nossa igreja com a fé, com a palavra, com os dons de Deus, dom de maravilha, dom de sinais, dom de prodígio, dons mais excelente, ó Deus, Pai, Filho e Espírito Santo, Senhor da glória, meu querido Deus e Pai, manifesta agora, Senhor, vai manifestando o fogo de Jeová, o fogo que queima, o fogo que arde, o fogo que desmancha macumba, que desmancha pecado, ó Deus da glória, ó Deus poderoso, vai desmanchando, vai desfazendo, vai, Senhor, toda a força do inimigo, toda a fúria do inimigo, Jesus queima, queima, queima, queima, queima, Jesus queima, Jesus queima agora, Jesus queima agora, passa o teu sangue, meu Deus, passa o teu sangue, meu Senhor, passa o teu sangue agora, manifesta o fogo, levantando, fortalecendo, encorajando essa pessoa, essa pessoa que está desanimada, essa pessoa, meu Deus, que caiu, levanta ela, Deus levanta essa pessoa, em nome de Jesus, levanta, Senhor, levanta esse homem, essa mulher, que desanimou, que esfriou, que entristeceu, que se abateu, Senhor da glória, levanta ele, levanta ela, ajuda, encoraja, perdoa, cura ele espiritualmente, cura ela, meu Deus, vai curando, vai curando, vai curando, vai quebrando forças, cadeias, maldições, meu Deus, vai repreendendo, vai jogando por terra toda malignidade, toda opressão, todos os demônios, todos os espíritos, todas as legiões, todas as castas, Senhor da glória, derrama, derrama unção na nossa vida, derrama força, fortaleza, projeto, propósito, objetivo, meu Deus, em nome de Jesus Cristo, Salvador, em nome de Jesus, em nome de Jesus, meu Deus, em nome de Jesus,
Meu Deus, em nome de Jesus, teu sangue tem poder, me ajuda, ajuda a minha casa, ajuda a minha família, ajuda os irmãos, ajuda meus parentes, meus familiares, Deus da glória, Deus poderoso, Deus santo, quebra toda a força do mal, salva, levanta, levanta, Senhor, esse homem, levanta essa mulher, levanta essa jovem, levanta essa família, olha esse empresário, olha esse trabalhador, olha esse comerciante falido, meu Deus, essa irmã que quebrou, que faliu, meu Deus, levanta ela. Levanta ela, Senhor, levanta, levanta, meu Deus, levanta esse homem, essa mulher, que tinha as coisas, e hoje já não tem mais, quebrou, perdeu no jogo, perdeu em farra, bagunça, mulherada, drogas, bebedeira, Senhor da glória, em nome de Jesus, levanta, levanta essa pessoa que perdeu tudo, com doença, com câncer, alguém que estava desenganado da medicina e gastou tudo, acabou com tudo, meu Deus, levanta, meu Deus, levanta, levanta, levanta, Senhor, levanta, meu Deus, esta família, levanta esse homem, levanta essa mulher que está prostrado, que está em depressão, que para ele tudo acabou, tudo não tem mais sentido, levanta ele aqui hoje, toca na vida dele, toca na vida dela, mexe com ele, mexe com ela, faz alguma coisa, Deus faz alguma coisa, Deus faz alguma coisa, toca agora, quebra essa força, essa macumba, esse demônio que entrou para destruição, esse chudo lodo, sai, sai, sai, sai, sai, solta aí diabo, solta aí capeta, solta espírito mal, espírito imundo, solta agora, vai soltando, em nome de Jesus, vai soltando agora, chupomba gira, vai embora demônio, vai embora, demônio que destrói casamento, demônio que destrói lares, demônio que destrói famílias, vai embora agora, vai embora, Jesus queima, Jesus queima, Jesus queima, Jesus queima, queima, queima, queima todo mal, toda doença, toda perturbação, meu Deus, abre as portas aqui hoje, abre as portas de grandes negócios, de grandes portas, meu Deus, abre as portas, multiplica, prospera, faz alguém ter as coisas, faz alguém pagar as contas, faz alguém pagar as dívidas, faz alguém, meu Deus, crescer, enriquecer na tua presença, sim, meu Deus, abre as portas para esse trabalhador, esse homem lutador, essa mulher que luta, que levanta cedo, corre o dia todo, e quando chega no final do mês, parece que não fez nada, tudo foi em vão, todo o dinheiro que pegou, entrou por uma mão, saiu por outra, o dinheiro parece que foi colocado em um saco furado, ó Deus, ó Senhor, ó Espírito Santo, ó meu Deus, ó Jesus, ó Deus, manifesta, manifesta, quebrando essa praga, quebrando essa maldição, quebrando, Jesus, quebra essa maldição em família, maldição de falência, maldição de quebradeira, Jesus, arranca, arranca esses demônios, salva, meu Deus, salva as almas, e agora eu oro em favor dos dizimistas que têm ajudado a nossa igreja, Deus é Santo, que escolheu a igreja, Deus é Santo, para dar, para devolver o dízimo, Senhor da glória, Espírito Santo, Espírito de Deus, Espírito da verdade, meu Deus,
meu Senhor, meu querido Pai, abençoa, consagra, meu Deus, consagra os dizimistas, levanta eles, honra eles, mostra para aqueles que não dão o dízimo quanto vale a pena dar o dízimo, os críticos, os murmuradores, os blasfemadores que critica igreja, que critica pastores, que fala mal de igreja, fala mal de pastor, que igreja só quer o dinheiro, que pastor só quer o dinheiro do povo, aqueles críticos que dizem que tudo quanto é pastor é desonesto, tudo quanto é pastor é ladrão, meu Deus, mostra para os irmãos aqui, mostra para as irmãs que vale a pena ser fiel, e mostra para os críticos, mostra para os murmuradores o crescimento dos irmãos, faz os irmãos crescer, faz as irmãs crescer, todos os dizimistas, eu quero ver eles crescendo, eu quero ver eles prosperando, eu quero ver eles investindo, comprando, vendendo, ganhando dinheiro, meu Deus da glória, me dá uma palavra aberta, abre os meus olhos, abre o meu coração, abre o meu entendimento, para que eu possa, no nome de Jesus, também com a palavra de Deus, abrir os olhos, abrir o entendimento dos irmãos, das irmãs, para que cresça, para que prospera, para que tenha paz, que tenha alegria, que tenha sucesso, que tenha prosperidade. Deus abençoa, levanta os dizimistas, consagra eles, repreenda o devorador, repreenda a miséria, repreenda a maldição, e abençoa, meu Deus, todos que têm ajudado essa obra, todos que têm ajudado nós a pagar os aluguéis, luz, água, viagens, meu Deus, abençoa, derrama no teu povo a unção da prosperidade, a unção da riqueza, a unção da fartura, a unção da porta aberta, meu Deus da glória, Espírito Santo, derrama, meu Deus, sabedoria, virtude, capacidade no teu povo, capacita o teu povo, capacita, meu Deus, capacita o teu povo. Dá o teu povo visão para fazer negócio, dá o teu povo visão para comprar e vender, Senhor da glória, abençoa os aposentados, abençoa, consagra todos que têm ajudado, que têm sido coluna da nossa igreja. Deus é santo, glória a Deus, que tudo seja para a glória do Pai, do Filho e do Espírito Santo, e salvação de almas. Amém.

0: diga adeus nas alturas. Ei, irmão, ei, irmã, povo de Deus, tá aqui a Ruth aqui, ó. Vem aqui, Ruth. Um minuto para você falar aqui da mocidade aqui. Corre. Vocês aguardam porque eu tenho uma palavra de Deus para vocês. Ruth, um, dois, três e já. Quem é feio, meu amigo. Não tem esse negócio, não. Quem é bonito. Eu sou bonito. Bora. Da glória. Oxi.
1: Oh, Jesus amada. Paz do Senhor, meus irmãos.
0: Olha a orelhinha dela. É. Olha o toquinho dela.
1: Paz do Senhor, meus irmãos, estamos aqui para fazer o convite, né? Amanhã é o Congresso da Mocidade Frutos da Fé. Vamos ter a reunião 3 horas da tarde e o culto às 19 horas. Então, todos os irmãos são os nossos convidados e não é somente para os jovens, né? Os irmãos que estão aí nos assistindo de diversas idades. Todos são os nossos convidados para estar conosco e eu creio que o Senhor vai falar contigo através da palavra, do louvor, das divinas revelações do Espírito Santo, dos testemunhos, e vai ser um dia que vai ficar marcado em nossos corações. Então você, meu irmão, venha, compareça. E eu creio que a vitória é certa, né? Vamos ter jovens aí que vão vir de várias regiões, Goiás, vamos ter aqui de Santa Catarina, Ponta Grossa, Rio Grande do Sul. Então vai ser uma bênção, nós vamos se unir nesse dia e vai ficar marcado os nossos corações. E um aviso importante que a reunião não é somente para os jovens que são da igreja. Então, você, meu irmão, minha irmã, que tem o seu jovem, seu adolescente, e quer que ele aprenda mais da palavra do Senhor, vamos ter a reunião também para jovens não crentes, que ainda não se renderam ao Senhor Jesus. Então, traga ele, eu creio que vai ser de grande proveito.
0: Obrigado, irmã. Deus abençoe a senhora. Maravilha. Deus abençoe, irmã. Deus abençoe, irmã. Amém. Então vamos lá. O que eu tenho a falar para vocês é o seguinte. Olha para cá, por favor. A fé aqui dentro. A fé aqui dentro. A fé aqui dentro dessa massa cinzenta. Escuta isso aqui. A perseverança. Quando Jesus fala assim, ó, aquele que bate, ele está dizendo que a porta é fechada. Ele está dizendo que a porta está fechada. E nós temos que bater para ela abrir. Aquele que pede, ele está dizendo que alguém está precisando. Aquele que pede, recebe. Ninguém vai pedir algo que ele não está precisando. Aquele que pede, recebe. Aquele que busca, ele encontra. Então veja bem. Isso quer dizer, que as coisas não vêm assim de mão beijada, ó. Não, senhor. Você tem que correr atrás, você tem que lutar, você tem que batalhar, você tem que levantar cedo, você tem que botar o joelho no chão e orar a Deus para Deus te dar uma direção para você fazer as coisas e não se arrepender, dizer, puxa vida, eu não podia fazer daquele jeito. Por que que fez? Porque não orou. Porque não buscou de Deus uma direção. Quando a gente não busca de Deus uma direção, a gente não tem certeza. A gente não tem firmeza, não tem confiança naquilo que vai fazer. Será que é de Deus? Será que não é? Aquele medo, aquela incerteza. Será que vai dar certo? Será que não vai? Quando Deus fala, vai dar certo, a gente não pensa duas vezes. A gente não pensa duas vezes. Deus falou que vai dar certo. Deus não vai mentir. Deus não vai enganar. Deus nunca mentiu. Deus falou que vai dar certo. Vai dar certo. Agora você tem que saber que foi Deus que falou ou não. Porque tem muita gente aí que são só Deus. Fala cada besteira, Deus falou, daqui a pouco Deus não falou mais, mas Deus voltou a falar. Deus falou que sim, Deus falou que não. Tem gente que não tem a cabeça boa, não. Tem gente que fala coisa com coisa. Deus falou comigo, irmão. Deus nunca falou com ele. Depois ele fica envergonhado, ou então ele vai arrumar uma desculpa para dizer, não, Deus falou o contrário. Então, não, Deus falou e eu não entendi. Então, temos que ter uma cabeça sadia, uma cabeça firme. Não ser aquele crente atrapalhado, confuso. Aquele crente apressado, que quer fazer tudo correndo. Tudo dele é às pressas. Tudo apressado. Não é assim. Tem outro que quer fazer tudo devagar, vagaroso. Ele é muito devagar. Já tem outro que é muito ligeiro, muito apressado. Então nós temos que botar os pés no chão e a cabeça lá no céu. O crente tem que andar com os pés no chão e a cabeça lá nos céus, ouvindo Deus falar com ele. Ouvindo mais do que falar. Ouvir mais do que falar. O sábio, ele ouve mais. E ele não acredita em tudo que ele ouve. Essa é a palavra certa. O sábio ouve tudo, mas aproveita somente aquilo que é aproveitável. Porque a gente aprende. O sábio aprende até com o tolo, com a tolice, com as loucuras do tolo, tá vendo? Eu não vou fazer, lá no coração, eu não vou fazer como ele está fazendo. O sábio aprende com as coisas certas, as coisas sábias, ou as coisas que não são certas, e as coisas que são tolas. Uma coisa que você tem que aprender, que eu preciso aprender. Escuta aqui, o sábio, ele fala pouco, e ele não fala apressado. Quem fala muito ligeiro, vai errar. Quem fala muito rápido, vai errar. Ou fazer alguém errar. Não deu tempo alguém raciocinar. Não deu tempo alguém entender. Não deu tempo alguém pensar. O sábio, ele fala pouco. Ele fala devagar. Ele fala calmo. Você fala assim, não, mas eu conheço um pastor que fala tão ligeiro, tão rápido. E esse pastor é inteligente. Ele fala tudo ligeiro, parece que ele é nervoso, parece que ele é agitado. Pode saber que ele está envolvido em polêmica. Pode saber que ele está envolvido com muita gente inimiga dele. Inimiga, pastor. Pastor não pode ter pessoas inimigas. O inimigo do pastor, inimigo mesmo, é o diabo. Nós podemos ter, até ter as pessoas que não gostam da gente, que não gostam da gente, que não vai com a nossa cara, que às vezes nos odeia, mas não ao ponto assim de ser inimigo número um. Então, a gente tem que pensar muito para tomar uma decisão, pensar muito para falar, pensar muito para fazer as coisas. e fazia seguro. Eu pensei muito para fazer isso. Eu pensei muito, eu orei muito para tomar essa decisão. Mas graças a Deus que eu tomei uma decisão certa, segura. Então hoje, como é que está a tua cabeça hoje? É comum vir na nossa cabeça tribulações, pensamentos negativos. É comum a gente encontrar batalha pela frente, peleja, dificuldade. É comum. Você tem que aprender que isso é comum. Quem não quer ter dificuldade na vida, é só pedir para Deus: Deus me leva. Deus levou, acabou. Mas enquanto estiver nessa terra, a Bíblia diz que nesse mundo tereis aflições. Mas ele falou: eu venci. Se ela tiver, tem testemunho aí? Eu vou interromper vocês aqui, ó. Escuta aqui. Isso aqui é tremendo. Olha o que aconteceu hoje aqui de manhã. Depois eu vou terminar esse assunto e vou orar com vocês a oração da luz divina. A oração da luz divina. Que é isso, pastor? A oração da luz divina. Vamos ouvir o que Deus fez hoje aqui no culto de manhã, aqui em Curitiba. Escute.
2: Na sua cabeça, esses dias atrás, passou um pensamento de você ir embora. Pegar as malas e um lugar aí, nem longe daqui. Como é que foi esse negócio?
3: É verdade. Sim, é verdade. Eu ia mesmo, arrumei minhas malas, tudo.
2: Arrumou as malas?
3: Sim, só que nessa semana, foi uma semana bem difícil pra mim, né? Mas eu tava orando, acordando de madrugada e pedindo pra Deus: será que é isso que o Senhor quer, que eu vá embora mesmo? Porque a situação também não tava boa, né, com o esposo. E eu continuei orando, e eu fui pedindo pra Deus, eu falei: Senhor, se essa situação não mudar, eu vou embora mesmo. Aí quando chegou, foi
2: não,
3: no...
2: Embora.
3: Na hora que eu ia embora, meu esposo veio falar comigo e falou que queria ficar de boa, que não queria aquilo, e ficou de boa. Na hora, assim, que eu realmente voltou. Falei, voltou, a ficar, ficou de boa, assim, né?
2: Mas ele, como é que tá ele?
3: Ele tá normal.
2: Tá na sua casa?
3: Sim.
2: Tem casa? Vamos fazer oração sobre esse casal aqui agora? Ela ia embora, arrumou as malas, pegou as malas, tá, vou embora. Daqui a pouco... Deus fez uma obra, né? Vamos orar. Põe a mão para cá, Igreja de Cristo. Toda igreja que tem fé em Deus aí. Diga bem alto, diga: todo mal sai, diga. E pomba gira. Eu não tenho tempo de perder contigo. Nome de Jesus Cristo aqui agora. Pomba gira. Pomba gira. Você está entre o marido dela e ela. Você está no meio dos dois. Você só quer sujeira. Você só quer destruição, separação, briga, confusão. Você quer adultério. Você quer traição no meio desse casal. Você quer acabar com os dois. Sai daí, pomba gira. Pode sair. Pode manifestar agora. Nome de Jesus Cristo. Solta ela. Solta o marido dela. Solta os dois agora. Vai soltando. Jesus queima. Cadê você? Manifesta aí tudo. Pega tua bagagem aí, pega tuas malas e vai embora. Pega tuas malas, teu saco, tua sujeira. Vai embora. Sai da vida dela. Sai do corpo dela. Sai do marido dela. Sai do corpo. Fica quieto. Ei, fica quieto. Quietíssimo. Sai do marido dela agora. Não. Fica quieto. Quieto. Em nome de Jesus, sai do marido dela agora. Em nome de Jesus, sai. Sai do marido dela agora. Pelo sangue de Jesus, sai. Por quê?
3: Eu não vou sair.
2: Por quê?
3: Eu não vou sair dele.
2: Por quê?
3: Eu trabalho anos na vida dele.
2: Você trabalha anos na vida dele?
3: Infância. Uma maldição na vida dele, eu amaldiçoei ele, pra que ele não fosse feliz, pra que ele não conseguisse ficar com ninguém, pra que ele vivesse uma vida impura, uma vida de derrota. Eu trabalho na vida dele há anos, eu sou a pombagíria, cigana, cigana. E eu não tô sozinha na vida dele. Eu tô com muitas, muitas pombagirias na vida dele. E eu tento destruir ele há anos pra afetar a vida dela. Porque essa aqui, Deus escolheu a vida dessa daqui. Essa daqui Deus escolheu.
2: Opa, opa, calma. Baixo, facho. Quais são as pombagiras que tem na vida dele?
3: A Maria Mulambo, cigana, mata virgem.
2: Já chama? Mata virgem?
3: Também. E Iemanjá, várias na vida dele. Tem várias, não é uma, são várias.
2: É você que destrói os casamentos.
3: Sou eu, pombagira.
2: Você destrói várias.
3: É.
2: E o casamento desse aqui, você já destruiu, não?
3: Ah, eu trabalho, mas Jesus não deixa.
2: Jesus, queima agora. Queima agora. Queima agora. Queima, fica quieto aí. Sai dela agora, do marido dela. Sai dela, do casamento dela. Sai do marido dela agora. Vai saindo. Nome de Jesus. Nome de Jesus agora. Deus manda um fogo naquele homem agora. Da cabeça aos pés. Salva aquele homem. Liberta aquele homem agora. Liberta o casamento dela. Salva os dois. Se pois o filho vos libertar, verdadeiramente sereis livre. Sai daí, capeta. Sai daí, pomba gira. Sai do casamento dela. Sai agora. Em nome de Jesus. Olha pra cá. Sabe por que o casamento seu não foi liberto ainda? Porque você não pegou firme. Aparece, some. Aparece, some. Só aparece que o negócio está feio. Agui, se você pegar firme, você vai trazer ele para a igreja. Não é você. Deus vai trazer ele, vai libertar ele. Você tem que pagar o preço. Pagar o preço aqui, comigo aqui, ó. Aqui, eu quero você aqui comigo. Eu te garanto o que Deus me mostrou aqui hoje, eu te falo. Eu te garanto a libertação dele e sua, se você obedecer aquilo que eu te falar. Está combinado? Está combinado mesmo? Se você fugir, você perde a bênção. Tá bom? Quero você aqui comigo na sede.
0: Glória a Deus. Você está vendo? Você está vendo como o bicho, ele entra numa família. Você viu aí por que, que as famílias estão destruídas? Por que, que as famílias estão destruídas? Porque entrou um espírito de destruição. Não é uma coisa normal as pessoas viver brigando, brigando, brigando. Essa briga nunca acaba. O marido não convence a esposa. A esposa não convence o marido. Sabe aquele homem assim, ignorante, aquele homem ignorante, que ele está errado, mas ele não assume o seu erro, ele não admite que ele está errado. Isso é um demônio. Sabe aquela mulher que está errada? O diabo está na mente dela, no coração dela, as ações dela, as palavras dela, o gesto dela é de uma pessoa oprimida, perturbada. Ela não assume o seu erro, não assume que ela está errada, porque ali tem um demônio distorcendo a mente dela. O demônio está trabalhando no caráter dela, porque ela tem um caráter distorcido, ela tem uma personalidade distorcida. O demônio entra num lugar que não tem brecha. O demônio não entra num lugar correto, certo. Não vou dizer perfeito. O demônio não entra num lugar que está tudo certo. Não entra, meus irmãos. O demônio só entra onde tem uma porta, onde tem uma janela aberta para ele entrar. Você está vendo aí o que a pombagira falou na boca da mulher? Que o marido dela, ele entra na vida dele. Ele foi mandado entrar ali e jogar uma maldição naquele homem. E o homem está envolvido com coisa errada. Envolvido com coisa errada. Tem gente aí envolvido com coisa errada. E eu não vou nem falar o que é os erros. Um erro tão feio, tão, meu Deus do céu, coisa tão feia de falar aqui. Coisas que a gente não deve falar em live. Coisas que a gente não deve falar, tem que falar pessoalmente. Se tem uma coisa difícil quando a pessoa está com véu na mente. Ela está vedada. Ela não entende. Ela não quer entender. Você fala, você não convence ela. Ela tem uma defesa. Ela tem uma desculpa. Não dá, não é assim. Não vejo por esse caminho. Tem gente aí que estava conosco, era obreiro, obreira, agora está dizendo que não existe revelação. Foi curado pela revelação, foi abençoado pela revelação, agora está dizendo que não existe revelação. Mas como é que o Satanás consegue fazer uma salada na cabeça da pessoa? Não precisa disso, não precisa daquilo. Como é que o Satanás entra na mente da pessoa? A pessoa chegou aqui caída, drogada, bêbada, casamento destruído. Aí Deus pega ele, levanta ela, arruma a vida dele, vai falando, revelando, vai mostrando, vai falando e vai cumprindo. Levanta, prospera, abre as portas, daqui a pouco a pessoa fica bem de vida, ó. Embora, que nada, igreja, revelação, oração, culto de doutrina, isso não existe, isso aí, quer dizer, como Satanás pega o caráter da pessoa, a pessoa que tem um mau caráter, não existe a palavra fulano, é um mau caráter, então a pessoa tem um mau caráter, então o diabo entra no caratismo dele, na falta de caráter, e entra e bota ele para roubar, bota ele para adulterar ela, para adulterar, prostituir. Isso é falta de caráter, que o diabo pega na pessoa, põe para matar, põe que a pessoa falsa, fingida, mentirosa, covarde, que a pessoa fala, não, eu não fiz, não falei isso não, ela falou e disse que não falou, ela fez e disse que não fez, não, então o diabo ele usa a pessoa na sua fraqueza, no seu erro, e Deus usa a pessoa naquilo que Deus vê, que a pessoa dá lugar para Deus, Deus pega ele, Deus entra na vida dele, daquilo que ele abriu o coração para Deus, ele abriu a mente para Deus, ele é uma pessoa bem sucedida, por quê? Porque ele deu lugar para Deus, ele é usado por Deus, ele é um vaso de honra, ela é uma pessoa muito abençoada, por quê? Porque o caráter dela é o caráter de uma pessoa abençoada, é o caráter de uma pessoa que dá lugar para Deus, entendeu, meus irmãos? Tem gente que não aprende, ele não quer aprender nunca, ele perdeu tudo, o dia que ele conseguir uma lanzinha de novo, ele vai lá e perde tudo novamente, no mesmo lugar que ele perdeu, foi no jogo, ele vai lá e joga tudo apostado e perde, ele tem um demônio que leva ele para jogar, aonde foi que ele perdeu tudo? Foi na farra, chegou no apostado, foi com bebedeira, foi com mulherada, foi com negócio mal feito, o diabo vai pegar ele e vai levar para aquele caminho, aonde o diabo pegou ela? Ela traiu o marido largou ela, ela já arrumou 2, 3, e todos os 2, 3 que ela arrumou, ela traiu também, você está vendo onde é que o diabo entrou? O diabo entrou nessa área, tem gente que já foi rico, já foi próspero, fazendeiro, milionário, tem gente que teve fazenda, tem gente que teve empresa de milhões, e hoje não tem, por quê? Acabou, jogou fora, não valorizou, não prestigiou, não guardou, não zelou daquilo que Deus deu. O fraco dele é isso. Então, irmão, irmã, escuta essa palavra de hoje, em nome do Senhor Jesus. Escuta, hoje à tarde, hoje à noite, nós vamos estar aqui pregando para o povo. Pregando o quê? Pregando libertação. A libertação tem que nascer dentro de nós. Cura divina. Cura, a cura tem que nascer dentro de nós, a mudança de vida, a prosperidade, o crescimento espiritual tem que nascer dentro de nós. A pessoa, quando ele quer aprender, ele aprende, quando ele não quer, ele não aprende, ele não muda, nunca, ele não muda com sofrimento. Irmão, será que sofrimento muda as pessoas? Será que sofrimento muda as pessoas? Hein? Será que sofrimento muda as pessoas? Não muda. Não muda, não muda. Pessoas que vão para a igreja, que aceitam Jesus por causa do sofrimento, ela vai sair fora. O que tiver tudo bom, ela sai. O que tiver tudo bom, ela sai. Como é que a pessoa é liberta? Quando Deus muda a vida dela. Quando o Espírito Santo muda a vida dela. Quando Deus trabalha no coração dela, na mente dela, na alma dela. Aí ela muda. Sofrimento, perca, não muda ninguém. Tem gente que já levou quantos tiros, quantas vezes foi atirado, e ele continuou na vida dele, foi para o hospital, morreu lá, ficou apagado não sei quantos dias lá na UTI, e os médicos falaram, tem que desligar o

0: Agora, se o Espírito Santo, se o poder de Deus, se a palavra entrar no coração do homem, se a verdade entrar no coração do homem, aí ele muda. Porque a Bíblia fala assim: conhecereis a verdade e a verdade vos libertará. Está na Bíblia. Se, pois, o Filho vos libertar, verdadeiramente sereis livres. Entendeu, irmãos? Entendeu, José Salatiel?
1: Entendido, pastor Messias. E é isso mesmo, o povo está aqui também entendendo, falando, é verdade, diz a irmã Tereza, glórias a Deus. Muitos irmãos aqui falando glória a Jesus. Irmãos que eu estou vendo aqui, ó, que deixaram muitos pedidos de oração, pastor, e estão aqui acompanhando e recebendo esta palavra nessa tarde, pastor.
0: E agora eu vou fazer uma oração agora. E eu quero, antes da oração, eu quero pedir um povo para ajudar hoje, nos comprar alimento para amanhã. Amanhã está chegando, hoje está chegando o povo aí, hoje, amanhã, está chegando aí os jovens do Rio Grande do Sul, jovem do Paraná, jovem de Goiás, de todos lugares aí, chegando caravanas para o encontro de jovens aqui na Igreja Deus é Santo, amanhã, amanhã sábado. E nós estamos precisando de comida, comprar carne para esse povo comer. Ah, mas o jovem não jejua? Tem hora para jejuar e hora para comer. Tem que... Nós alugamos lugar para botar o jovem aí para tomar o banho. Sabe como é que é jovem, né? Né, Salatiel? Né? Jovem não é velho, né? Jovem que anda todo esticadinho, arrumadinho, cheirosinho, arrumadinho, né? Você sabe como é que é, né? Ainda mais as irmãs, né? As irmãs gostam da arrumadinha. E é o dever, tá certo? Mais que certo. Andar toda arrumadinha, cheirosinha, né? Claro que tem que ser assim. Arrumar seu cabelinho, seu pentear e tal, sua roupinha bonita. Isso é claro que tem que ser assim. Seu sapatinho bonito, tomar o seu banho. Isso aí é normal. Então nós estamos precisando aqui hoje do povo nos ajudar a comprar comida para o povo aqui hoje. E o povo vai ajudar. Eu tenho fé em Deus que os irmãos vão mandar um depósito agora aí. Quem é que tem fé em mandar uns R$50 agora? Mandar uns R$100, você pode, irmão? Mandar uns R$500, R$200. Tem gente para mandar 1.000. Tem gente para mandar até 5.000. Tem gente que pode. O que não pode, não pode. Mas o que pode, pode. Tem gente que pode. Tem gente que é rico mesmo. Tem gente que é abençoado. Tem gente que tem. Ajudar R$1.000... com 5.000, com 2.000, com 100, 200, para ele é coisa pequena, porque Deus deu para ele, e tem gente que não pode, então os que pode, vai dizer assim, se eu estou entregando aqui, é porque Deus me entregou primeiro, se eu estou podendo ajudar, é porque Deus ofertou em minha vida, Deus me abençoou. Então quem é de vocês que pode mandar agora uma oferta para comprar arroz, feijão, carne, verdura, refrigerante, né? Se o jovem quer tomar um cheiro também, não quer? Frutas? Você não gosta não?
2: É mais saudável,
0: tá certo. Falou certinho, frutas, né? Então, nós alugamos um lugar aqui para o jovem tomar um banho. Eu acho que foi R$3.000, não sei, eu não sei quanto é que foi. Eu vi falar aí. Tem alguém que vai ajudar, você quer ver? Tem irmãos e irmãs que vão ajudar, nem que for aquilo que tiver no seu alcance, agora. Manda o comprovante agora. E manda o nome. Ó, pastor, acabei de botar aqui na conta da igreja uma oferta para ajudar na convenção, no encontro de jovens, jovens chegando de Goiás, do Rio Grande do Sul, Santa Catarina, Paraná. E vai ser uma bênção muito grande para essa mocidade. Mocidade forte e valente. Mocidade que será o futuro da nossa igreja. Vamos ver. Quem vai mandar agora? Já mandaram aí. Já tem gente mandando. Graças a Deus. O povo é um povo muito abençoado por Deus. E outra coisa, o povo está vendo que a gente não está aqui fazendo um cambalacho com o dinheiro do povo. O povo está vendo que a gente está aqui pedindo com sinceridade e mostrando para onde é que vai o dinheiro dos irmãos, os dízimos, as ofertas que o povo está ajudando. Vamos lá, José Salatiel, por favor. Essa é Jaqueline Machado, sempre

0: ajuda, né? Simone também ajuda bastante. Jaqueline, deixa eu colocar aqui. Jaqueline Machado. E a outra é? Simone. Simone tá sempre ajudando, né? Sempre. Simone, como é que é?
1: Martinovic.
0: Ah, bom, Martim. Tá bom. Quem mais vai mandar? Pastor, eu não tenho muito, só o que eu tenho tá aqui. Não tem problema, irmã. Manda o que tiver no seu alcance. Eu tenho certeza que se você tivesse mais, vocês ajudaria com mais. Mas cada um faz o que pode. Deus é Deus das recompensas. Como é que vai mandar? Manda aqui no Pix da igreja, 419-8433-3376. E o comprovante, manda aqui, ó. Manda o comprovante aqui no WhatsApp da igreja, 41-3376-3339. 41-3376-3339. Manda, ajude. Amanhã você vai ter filhos grandes, vai ter netos, e que vão estar aí reunidos. Que alegria ver um filho da igreja, num tempo que você vê tantos jovens nas drogas, tantos jovens se matando, morrendo, tantos jovens assaltando, tantos jovens por aí preso na cadeia, preso nas drogas, preso na cachaça, na bebida, no crime, no roubo, né? Quantos jovens no meio da rua aí que não toma banho? Meu Deus do céu, parecendo, nem parece ser gente mais. A imagem, aquela semelhança, parecendo um bicho, meu Pai do céu, que Deus tem misericórdia. Aquela coisa assim tão estranha. E nós estamos aqui com jovens aqui. Jéssica. Deus abençoe a irmã Jéssica. Ferreira. Deus abençoe ela, Deus multiplica. Que esse dinheiro seja bênção na vida dela. Na vida da Simone, na vida da Jaqueline, que essa oferta se transforme em bênção de Deus, em nome de Jesus. Silmara está sempre ajudando também. Está sempre ajudando. Tem gente que tem um dom de ajudar. Tem gente. Silmara de quê? Tem gente que tem um espírito bom. Tem pessoa que tem um coração, uma mente, uma alma muito boa, assim, uma pessoa servidora, pessoa. Gente, eu conheci durante esses 45 anos de fé, eu já vi tanta gente boa nessa vida. Eu queria ser desse jeito, eu queria ser uma pessoa boa, fazer bondade. Está na Bíblia, bondade, benignidade, mansidão. Tem gente que tem um dom de Deus, de ser manso, ser paciente. Tem gente que tem um dom do amor, dom de ajudar, de servir. Meu Deus, tem gente que nesse mundo nasceu para servir, meu Pai do céu. Não tem hora, é de madrugada, é de dia, de noite. Oh, meu, uma pessoa dessa vai ter um galardão muito grande do céu. Você precisa dele de dia e de noite, ele tá dormindo, acorda, uma cara boa, vai lá e faz uma caridade, leva alguém no hospital, serve alguém, faz. Oh, meu Deus, tem gente que é de Deus, tem gente que é de Deus, que está aqui na terra, mas Deus está de olho nele já para levar para lá logo, porque tem gente que é de Deus mesmo. Silmara ajudou, tem mais alguém, Santiago? Deus abençoe os irmãos que estão ajudando, Deus multiplica, Deus prospera, Deus faz coisas maravilhosas na sua vida. Senhor Deus, Todo-Poderoso no céu e na terra, em nome de Jesus Cristo, Deus, ninguém trouxe nada, ninguém vai levar nada. Tudo é de Deus, tudo é do Senhor. Deus abençoa teu povo, Deus abençoa teus filhos, tuas filhas, seus negócios, sua saúde, seus projetos, seus sonhos. Meu Deus, não deixa esse povo ficar triste, levar prejuízo, ficar aí angustiado, arrependida. Meu Deus, não deixa, abençoa esse povo, derrama na vida deles a bênção, a paz, a alegria. Pessoas que estão plantando, que colhe de Deus os frutos de justiça. Abençoa o seu trabalho, abençoa seu casamento, seus filhos, abençoa sua gravidez, sua criança, abençoa em todas as áreas, em nome de Jesus, sua causa na justiça, sua loja, seu comércio, sua aposentadoria, em nome de Jesus. Que Deus abençoe, irmãos, em nome de Jesus. Deus abençoe a irmã Jaqueline, Simone, Jéssica Ferreira, Silmara, que a bênção de Deus seja com vocês. A Jurema, colocar aqui, Jurema, Deus abençoe a irmã Jurema, que Deus multiplica, prospera, que haja prosperidade na sua vida, irmã Jurema, que as coisas sejam bênção de Deus, bênção de Deus na sua vida, em nome do Senhor Jesus. Deus multiplique. E hoje à noite vou estar aqui na sede, hoje à noite vou estar aqui na Avenida Marechal Floriano Peixoto 6711. Deus abençoe os irmãos aí de Piraí do Sul. Ontem eu não pude estar com vocês, ontem eu fui até metade da estrada e não consegui chegar aí, fui até Ponta Grossa. Por quê? Ontem eu comi um negócio aí, sei lá, tia, eu tomei um negócio, um suco aí, e me fez mal, e aí me deu ânsia de vômito, então eu não consegui chegar aí no Piraí do Sul. Aí o pastor Jeff foi aí no meu lugar, mas eu vou voltar aí com fé em Deus. Eu sei que vocês oraram por mim. Ontem eu senti mal, meu estômago ontem não estava bom, ontem eu me senti mal para valer, mas graças a Deus que já estou bom hoje. Deus abençoe a todos, ficai na paz do Senhor Jesus, e amanhã um grande culto aqui com os jovens, grande culto, a menina lá de Porto Alegre pregando aqui, a filha do pastor Saavedra, vai ser algo impressionante na vida dos jovens. Deus vai abençoar os jovens, Deus vai abençoar mais do que tem abençoado. Seja bem-vindo, jovens, seja bem-vindo em nome de Jesus. Povo de Goiás, olha aí a pregadora de amanhã aí, ó. Pregadora jovem, prega, essa menina prega, essa menina ora bem pelo povo, Deus usa ela na palavra, na oração, em nome de Jesus. Amanhã vai ser algo marcante, você vai ver como Deus vai usar aqui a jovem, como é que chama? Graziele, Deus usa amanhã a Graziele poderosamente, amém. Povo de Deus, 15h, pastor Raimundo aqui, 18h, e eu volto com vocês hoje às 22h, orando, abençoando o povo de Deus com as bênçãos do Pai, do Filho e do Espírito Santo. Hoje de manhã, chuva, mas mesmo assim Deus operou hoje. Vocês ouviram aí essa revelação de Deus, e teve mais revelações. Paz do Senhor, engenheiro jovem. Povo de Deus, paz do Senhor, Deus abençoe vocês, em nome de Jesus.
1: A paz do Senhor, amados irmãos, estamos aqui para convidar a todos para o congresso da Mocidade Frutos da Fé, que vai acontecer neste sábado, às 19 horas, dia 16 de maio. E todos são os nossos convidados, vão vir jovens de todas as regiões do Brasil. e você não pode ficar de fora aqui na Igreja Pentecostal Deus é Santo, na sede nacional, na Avenida Marechal Floriano Peixoto, número 6711, no Auer. Você é o nosso convidado, traga mais alguém, vem irmão, vem irmã, apoiar os jovens. Eu conto com a presença de todos. Venham e recebam a sua vitória. Em nome de Jesus, vai ter a irmã Graziele Saavedra pregando a palavra do Senhor e os jovens louvando ao Senhor. Eu conto com a sua presença. Venham em nome de Jesus.
2: Amarrado pelo sangue de Jesus. Pelo sangue de Jesus. Pelo sangue de Jesus. Saia dela, diabo. Sonha pelo sangue de Cristo. Levante as mãos e dá glória a Deus, igreja. Senta ela, senta ela. Um anel, uma corrente, uma caveira aqui, a cabeça de uma caveira, um crucifixo. Olha aqui, ó. O milagre é verdadeiro, o milagre é verídico. Glória a Deus. Vá na frente aí, irmão. Vá na frente, vem pra sair. Dai glória a Deus, igreja. Tem uma pessoa aqui, ó, que a pomba gira está na sua mente, no seu coração, no seu entendimento. E a pomba gira ficou revoltada agora também. A pomba gira que gosta das imagens. A pomba gira gosta dos batons, dos esmaltes, da champanhe, da cerveja. Todo mundo em pé. Levanta a sua mão bem alta aí. Vocês querem ver agora? Pomba gira! Aonde está você aí, pomba gira? Escute, igreja. Aonde está você aí, pomba gira? Você que gosta das imagens, né? Você que está amarrando essa mulher, amarrando essa vida, colocando doença no útero dela, na casa dela, no estômago dela. Pomba gira, eu vou te queimar agora com o fogo do Altíssimo. Quer ver? Olha para frente, olha na minha mão aqui, ó. Olá! Já caiu por terra, não aguentou a revelação do Espírito Santo. Levanta as mãos e dá a glória a Deus, igreja. Olha, o diabo não aguentou. Não aguentou, não, pomba gira. O que aconteceu com você que você caiu? Quem derrubou você?
3: Fogo.
2: Foi fogo. Foi fogo, igreja. Ô, pomba gira, de quem é aquelas imagens?
3: Minhas.
2: Pra que você quer aquelas imagens? Pra quê?
3: Com ela.
2: Pra andar com ela? O que a imagem te faz de bom?
3: Muita coisa.
2: Pra nós não faz nada de bom. Fogo na pomba gira, igreja. Fogo na pomba gira, igreja. Fogo na pomba gira, igreja. Fogo na pomba gira, igreja. Queima. Queima. Queima. Sonha. Amém. Pronto.
4: Quem é o irmão que Deus me revela que esta irmã está com um tumor em um dos seus seios, um tumor dando pontada, começou coçando, agora depois passou a queimar, arder, depois passou a dar pontadas, agora você tem um caroço dentro de um dos seus seios. Quem é essa minha irmã? Para Deus queimar esse caroço agora, pelo sangue de Cristo. Cadê a irmã? Cadê a irmã? Vem aqui, minha irmã. Eu estou achando que o culto está precisando de mais avivamento. Glória a Deus. Que tamanho está o caroço, irmã? Que tamanho está o caroço? Hein?
5: Tamanho de uma laranja.
4: Tamanho de quê?
5: Uma laranja, sim, está grande.
4: Já fez esse exame?
5: Já fui revelada aqui.
4: Já fez os exames?
5: Não, não fiz. Eu tenho medo de ir fazer exame.
4: Medo de quê?
5: Medo de ser alguma coisa.
4: De ser alguma coisa? Alguma coisa é. Porque se não fosse, não teria o tumor aí dentro do teu seio. Mas Deus vai curar agora. Tamanho de quê?
5: Oi?
4: Está tamanho de quê?
5: Está tamanho de uma laranja, assim, ó.
4: Tá duro o seio?
5: Eu eu aperto assim, me dói tudo e me queima essa parte.
4: Queima. A igreja de Deus fica em pé. Quem tem a prosperidade espiritual na sua vida, levanta as suas mãos. Quem tem fé tem tudo, igreja. Quem crê que esse tumor vai sumir agora? Quem crê? Será que vocês crêem mesmo, igreja? A minha irmã crê?
5: Eu creio.
4: Que some agora?
5: Eu creio.
4: Então põe a mão no teu seio. A igreja vai gritar: queima, Jesus, queima, queima, queima, queima, queima. É você, né, diabo? É você mesmo. Olha aí quem é aí, ó. Olha aí, igreja, ó. Olha aí, igreja, quem é aí? Olha aí, ó. Manda fogo no diabo, é o bicho. Em nome de Jesus Cristo, em nome de Jesus Cristo, em nome de Jesus Cristo, dobra o joelho aí, dobra o joelho aí. Já dobrou o joelho, não adianta. Dai glória a Deus, igreja. Diga graças a Deus. Já está liberta. Fala amém, senhora.
5: Amém.
4: Cadê o caroço do seio? Cadê?
5: Mais. Não tem mais.
4: Cadê?
5: Não tem mais.
4: Não tem mais. Não tem mais, porque Deus já desafiou ele. Você está vendo, igreja?
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0: Ô meus irmãos de Curitiba, ô meus irmãos do Paraná, paz do Senhor Jesus Cristo a todos vocês, prazer, alegria de Deus na minha alma, força, fortaleza, ânimo para esta sexta-feira. Eu quero tanto que o senhor, a senhora, moço, rapaz, venha para você ver a unção, a força, o poder de Deus que está nesta campanha de libertação, campanha de libertação do sangue de Jesus contra as obras do mal. É uma campanha de curas e libertações. Libertações de quê? De tudo. Libertações de tudo. Aquilo que você ainda diz, não fui liberto. Não fui liberto ainda. Minha filha precisa de uma libertação. Meu marido, minha esposa, meu pai, minha mãe, meu genro, minha nora. Então você vai estar conosco. Mas venha mesmo. Estou lhe dizendo com toda a garantia, toda a certeza, traga alguma coisa que representa o seu parente. Traga uma roupa dele. Pastor Messias, eu não tenho. Traga uma foto. Eu não tenho. Traga o celular. Procura hoje, procura agora, uma foto dele no celular. Pede alguém para mandar uma foto para você. Uma foto dela. Por quê? Porque se você não usa a foto dele e dela para abençoar ele, para orar por ele, para fazer campanha de libertação para ele, alguém usa a foto dele e dela para levar para macumba, para desgraçar a vida dele, o casamento, a vida financeira, a vida espiritual. Você não faz campanha para Deus libertar ele? Alguém faz campanha no terreiro de macumba. Toda sexta-feira está lá, 7 sextas-feiras, fazendo uma campanha de morte, uma campanha de separação, fazendo uma campanha de destruição, fazendo uma campanha para ele morrer, para ela morrer. Quanta gente que morre de repente, quantas pessoas que morrem de repente, que infarta, quantas pessoas que suicida. Por quê? Foi pago para o demônio, para o espírito mal matar aquela pessoa. E se ninguém faz nada, a macumbeira vai fazer, a feiticeira. Alguém está pagando a macumbeira, alguém está pagando a feiticeira, alguém está pagando o bruxo, a bruxa. Sexta-feira é um dia que eles se preparam. Depois da meia-noite de quinta até a meia-noite de sexta, eles estão em jejum. Vocês não sabem disso. Eles estão em jejum. Os macumbeiros também fazem jejum. Os pais de santo fazem jejum para o bicho fortalecer eles. O macumbeiro fica 2-3 dias trancado dentro de um quarto escuro, sem comer nada, sem beber nada, para ficar forte. Quando eles comem, comem sangue. Quando eles comem, comem lavras, para fazer o mal. Porque o mal existe. O mal existe. O mal existe mais do que o bem. Fica você sabendo disso, que o mal existe mais do que o bem. O mal existe mais do que o bem. Para fazer o mal, você encontra gente sobrando. Para fazer o bem para você, é 1, 2, no máximo, talvez ninguém. Para fazer o bem para você, está aqui na rádio, orando por você, te convidando. Para você vencer, é 1. É 1 chamado Pastor Messias. Está aqui. Vem, meu irmão. Vamos. Vamos. E você não quer. Você quer sofrer. Você quer padecer. Por quê? Porque porque você não faz nada. Você está concordando. Quando a pessoa não faz nada, ela está admitindo, está concordando com o poder do mal. Quando ela não aceita, ela vai à guerra. Ela entra em propósito. Ela entra em jejum. Ela entra em oração. Ela entra em campanha. Ela levanta de madrugada, 3 da manhã, para orar, fazer campanha. Ela está em jejum para Deus libertar. Agora, se você não faz nada, alguém está fazendo contra você, contra a sua família. Alguém está fazendo. Por isso que você está assim, desse jeito, amarrado, sem força, porque fizeram um trabalho para você não ter força, para você ficar depressivo, depressiva, para você ficar fraco, desanimado, vendo vultos, ouvindo vozes, recebendo pensamentos malignos, Satanás trabalhando na sua mente, com desânimo, e você não está vendo, demônio trabalhando na sua mente, no seu coração, dizendo assim, não vai dar certo, não vai dar certo, não vai dar certo, não vai dar certo, tudo que você pensa, não vai dar certo, tudo que você planeja, o diabo diz assim, na sua cabeça, não vai dar certo, não vai dar certo, não vou conseguir, é difícil, é longe, eu não tenho dinheiro, eu não tenho ninguém que faz nada por mim. Isso aí já é a própria ação do inimigo. Vamos para a igreja, vamos, vem, vamos. Ah, é longe, é nada. Mas da cabeça dela é longe. Meu Deus, quanta gente que eu escuto. Não, mãe, eu moro longe. Aonde? Eu moro aqui no Cajuru. Meu Deus, que lonjura, né? Que lonjura. 20 minutos de ônibus, 10 minutos aqui, diz que é longe. Como Satanás consegue enganar as pessoas? Onde você mora? Ah, eu moro aqui no Pinheirinho. É muito longe. Como o diabo consegue enganar as pessoas? Eu moro aqui no centro de Curitiba, no Alto Boqueirão. É longe. É difícil. Eu estou esperando uma oportunidade. Eu estou esperando Deus preparar. Eu estou esperando em Deus. Isso aí é conversa de gente derrotada. Isso aí é conversa de gente conformada. Gente que nasceu para ser vencida. Gente que nasceu para ser uma pessoa vencedora, ela diz o contrário. Ela diz o contrário. Tudo posso naquele que me fortalece. Tudo posso naquele que me ajuda.
1: Os fracos murmuram e dizem não dá. Não consigo. Não consigo. Sou fraco. Sou fraco. Não posso. Não posso. Vou perder. Não confio no seu potencial. Gostam de discutir opiniões e reclamam de tudo. São incapazes de tomar atitudes. Tornam-se frágeis e acabam facilmente derrotados. Os fortes, no entanto, são inconformáveis, destemíveis. Em vez de reclamar e confessar derrotas, emitem brados de lutas e vitórias dizendo: tudo posso, tudo posso. Vou conseguir. Irei conquistar. Sou vencedor. Até o que era para dar errado faz dar certo. Essa é a marca dos que são fortes. Encaram os desafios com firmeza e determinação, seguindo na direção do seu objetivo maior, sem desviar o foco e nunca desistindo de suas metas. Por isso, os fortes são aqueles que tomam posse, lideram, destacam-se, conquistam e estabelecem.
0: Então, nesta sexta-feira, às 3 da tarde, 7 horas da noite, você vai entrar doente e vai sair curado. Você vai entrar com a vida amarrada e vai sair com a vida desamarrada. Você vai trazer a foto de alguém, dá um jeito. Quando a gente quer, a gente dá um jeito. Quando a gente não quer, a gente dá uma desculpa. Quando a gente quer, a gente arruma um jeito, seja para o bem ou para o mal. Mas quando a gente não quer, seja para o bem ou para o mal. Ah, não deu. Eu escuto isso aqui direto, não deu. Não deu por quê? Não, porque não deu. Mentira, porque não quis fazer nada. E aí, irmão, você não veio? Ah, porque não deu. Mas não deu por quê? Não, porque não deu. Aí, já falou porque não quis. Isso eu escuto direto. Isso eu escuto direto alguém falando isso aqui. Uma hora vai dar certo, né, pastor? Um dia vai dar certo, né? Quem sabe, né? Aquela pessoa assim, que pro bem, ela não se esforça. Pro bem, ela é fraca. Pro bem, ela é desanimada. Mas se alguém falar alguma coisa para ela lá, alguma coisa ruim, ela aceita com facilidade. Ah, isso aí não tem jeito não. Isso aí não vai dar certo. Ela aceita aquilo com maior rapidez. Não, isso aí não tem jeito. Isso aí é difícil. Isso aí você não vai conseguir não. Pronto. Era isso que o diabo queria fazer, era usar a boca de alguém para acabar de matar ela na fé. Não, isso é difícil, é longe. Deus é um só. Não, igreja é o seguinte, Deus está em todas. Por que tem que ser lá na Deus é Santo? Pastores, todos são iguais. Igreja, todos são iguais. Deus está em todas. É isso que o diabo usa a boca de alguém para falar palavras de derrota, de fracasso, de desânimo, de botar a pessoa para baixo, deixar a pessoa cada vez pior. Já está mal, aí ela ouve uma palavra desta, aí ela vai acabar de afundar. Então, nesta sexta-feira, eu quero convocar os vencedores. Eu quero convocar as mulheres vencedoras. Eu quero convocar as pessoas indignadas, as pessoas que não conformam, que não aceitam a imposição do diabo, não aceitam a imposição da macumbaria, da feitiçaria, da bruxaria, da magia negra, de jeito nenhum. São pessoas que não aceitam, pessoas que não aceitam, pessoas que não concordam com o sofrimento. Não, não concordo com isso. Não concordo. Não aceito. Não estou aqui para ser cavalo do diabo, para ser depósito de doença, de macumbaria no meu corpo. Jamais. E nós vamos ouvir agora o que Deus faz aqui na igreja Deus é Santo, aqui na Avenida Marechal Floriano Peixoto, Igreja Pentecostal Deus é Santo, Avenida Marechal Floriano Peixoto, 6711 Vila Auer. Aqui está a igreja que Deus levantou para socorrer os aflitos, para curar os doentes, libertar as pessoas sofridas, pessoas que estão conformadas, dizendo não tem mais jeito, não tem mais jeito. Mas aqui nós não pregamos isto. Tudo nós podemos naquilo que nós cremos, que é nosso Deus. Tudo posso naquele que me fortalece. Vamos ouvir o que Deus faz aqui na igreja Deus é Santo.
2: Vilma da Silva, pastor falou que tinha algo dentro da minha barriga que mexia e que eu ia soltar. E daí eu peguei, eu levantei a mão, vim na frente e tinha mesmo. Eu falei que era até uma criança, que parecia que era uma criança, mas eu não tenho mais filho, né? Não posso ter mais filho. E daí quando eu cheguei em casa, eu fui no banheiro fazer xixi e saiu um pé de frango só com uma unha. Um pé de frango com um dedo e uma unha. E daí eu falei pro meu marido, e daí, irmão, eu depois disso eu fui emagrecendo, e foi limpando dentro de mim, eu perdi 7 quilos em uma semana.
0: Depois da revelação, os irmãos que estavam aqui de manhã, sabem disso, vocês que estavam aqui, vocês ouviram eu falar, olha, a senhora vai colocar para fora um objeto. Eu falei para ela, a senhora vai no banheiro e guarda esse objeto, porque ela disse que tinha uma bola na barriga, tamanho assim de uma criança, de uma gravidez. Quem estava aqui lembra disso, daquela senhora baixinha, morena, que anda com uma criança, tem um marido moreno. Então eu falei, pega esse caroço, esse objeto que vai sair dentro da senhora e guarda. E o pior, ela não guardou. Ela ficou com medo, emocionada. O que aconteceu na hora?
2: Ah, eu fiquei com muito medo. Nossa, fiquei assombrada. Eu já dei descarga logo e eu fiquei assustada demais. Mas confirmar que eu emagreci 7 quilos.
0: Depois que colocou aquele objeto pra fora, aquele pé de galinha, dentro de uma semana, você emagreceu quanto?
2: 7 quilos.
0: Aí você vê quantas pessoas que estão doentes, gorda, forte demais, inchada. Quer dizer, que é isso? É obra de macumba. É obra de bruxaria. Ela colocou o objeto pra fora e emagreceu numa semana 7 quilos. Quanto?
2: 7 quilos.
0: Que é isso?
2: Ah, era uma obra de macumbaria feia que eu tava.
0: Agora, esse pé de frango, ele era o formato ou era mesmo pé de frango?
2: Era mesmo pé de frango.
0: Com
2: um dedo só.
0: Mas tinha o osso?
2: Tinha o osso também.
0: Quem é que colocou esse pé de frango dentro dela? Porque ela urinou. Foi o canal da urina.
2: Canal da urina. Eu urinei. Daí eu mandava meu marido colocar a mão dele tremia assim, mexia. E daí ele falava, ah, eu não sei o que que é.
0: E agora a barriga desinchou.
2: Desinchou, agora amoleceu, acabou tudo.
0: Emagreceu 7 quilos.
2: 7 quilos em uma semana.
0: Depois colocou pé de galinha.
2: Depois um pé de galinha pequeno com um dedo só.
0: Meu Deus.
2: Verdade.
0: Tá aí a mulher contando o milagre.
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4: Minha irmã, seu nome?
5: Meu nome é Gláucia.
4: Mãe Gláucia, conta agora para os ouvintes, conta agora para o povo de Deus que está acompanhando a programação, qual foi a bênção que a senhora recebeu aqui na igreja Deus é Santo?
5: Eu vou contar uma das bênçãos, né? Uma dos milagres, que eu tenho várias bênçãos, vários milagres, mas o que mais me marcou, no qual eu cheguei aqui no culto, eu estava com fortes dores no meu rim, e justamente naquele dia eu começava no meu trabalho à noite, né? Eu não teria condições alguma de trabalhar. Deus revelou que tinha uma pessoa ali que tinha dores no rim. E eu estava usando, fazendo uso de morfina já, de tantas dores que eu tinha, né? Que não estava mais aguentando. E quando eu fui para o altar, que eu fui agradecer a Deus pela minha bênção, quando eu me ajoelhei, quando eu me levantei, eu não senti mais nada. Não tinha mais nada. E quando eu cheguei em casa, eu expeli, né? Que eu fui ao banheiro, eu expeli pelo meu, né, em forma de lesma. Lesma, duas lesminhas finas que saíram de mim, de dentro do meu corpo, né? Então, essa é uma das bênçãos, um milagre. E a partir daquele dia, nunca mais eu tive dores nos rins. Sumiram, para sempre, irmão.
4: Nunca mais precisou usar morfina?
5: Nunca mais usei, nunca mais. Para honra e glória do Senhor Jesus.
4: Foi curado por Jesus.
5: Curada, curada.
4: Olha que tremendo, meus irmãos, testemunho da mãe Gláucia. Todas as vezes que eu ouço, eu fico maravilhado com o poder de Deus. O que que é o poder da oração, o poder da revelação? E nós vemos ali que no momento em que ela recebeu essa bênção, no momento que saiu do corpo dela essa obra maligna, ali Deus mudou totalmente aquela enfermidade que estava ali, sumiu completamente.
5: Sumiu para sempre, em nome de Jesus, graças a Deus, eu sou muito grata a Deus, né? E essa igreja Deus é Santo, que aqui é um lugar onde tem oração, né? Os milagres acontecem.
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0: Uma irmã que tem uma graça de Deus, uma cura, uma bênção, uma libertação muito grande para contar para os nossos irmãos que estão em casa, nossas irmãs, que está precisando de ouvir o que ela vai falar agora. Vamos saber o nome dela, o nome da senhora?
6: Margarida.
0: Irmã Margarida, o que que Deus te deu na igreja Deus é Santo, fazendo campanha na igreja Deus é Santo? Conta do começo até o fim.
6: Da igreja Deus é Santo, Deus fez um grande milagre na minha vida. Porque Jesus, eu não sabia mais aonde ir, tanto procurar recurso. E porque eu ganhei um presente num doce, me deram para mim comer, e eu comi aquele doce, fiquei muda 3 meses e não falava nada. Doía minha garganta fazer força e não saía voz nenhuma. Aí eu fiquei preocupada. Me ensinaram que na igreja Deus é Santo, Deus operava. Aí comecei a fazer aquela campanha 7 dias sem parar, sem parar. Todo dia, todos os dias certinho. Graças a Deus, um dia antes de terminar a campanha, antes de chegar na igreja, caiu da minha garganta, assim, veio rolando para baixo, uma esponja de aço, dessas esponjas de lavar panela. Caiu no chão, eu me levei um susto, porque eu nunca tinha visto uma coisa dessa. E a minha voz saiu, e para a honra e glória de Jesus, até hoje estou falando bem, graças a Deus. E joguei fora, era para ter levado à igreja para mostrar o tamanho daquela esponja, estufou, estava enorme. Aí eu joguei no mato, daí depois os homens cortaram a grama lá e tiraram. Mas eu sofri muito, 3 meses não saía o chio da fala. Fiquei muda, muda, mas Deus é tão poderoso que faltava, no último no dia que eu ia indo na igreja, caiu aquilo, assim, do nada caiu aquele arame de aço, que doía, parece espinho na garganta, só doía igual espinho, tudo putucava, assim. E graças a Deus, fiquei livre daquela dor, para honra e glória de Jesus, estou curada da garganta, nunca mais aconteceu nada.
0: Agora, o senhor, a senhora que está em casa, escutando isto, preste atenção. Você que não sabe por quê, que às vezes as coisas acontecem aí, dentro da sua casa. Às vezes você não sabe por que está doente, por que está mudo, por que está cego, por que está surdo, por que você vive só caminhando para médico, para hospital, postinho. E toma os remédios, faz os exames, e a coisa vai cada dia piorando. Sabe por que aconteceu isso com ela? Porque ela ganhou um chocolate. Ela diz aqui para mim, antes, que tinha ganhado um chocolate. Foi isso mesmo?
6: Foi um chocolate que eu ganhei e comi. Estava no chocolate, o mal.
0: Depois que a senhora ganhou aquele chocolate, que a senhora comeu aqui, a senhora ficou muda.
6: Fiquei muda, não durou muitos minutos, já fiquei sem fala.
0: Não durou nem muitos minutos, foi poucos minutos, a senhora ficou muda.
6: Já fiquei muda, muda, muda. Não podia falar de jeito nenhum, estufava a veia do pescoço, fazer força para falar, tanto doer, e não conseguia falar, nem o chio não saía. Fiquei muda completamente.
0: E nesse tempo que a senhora ficou muda, a senhora procurou assim, algum recurso, alguma igreja, foi em algum lugar e não adiantava, ou a senhora já veio direto para Deus é Santo?
6: Não, eu fui em vários lugares e não resolvia nada, no médico não achava nada, que eu estava com a garganta bem limpinha. E aí aquele, eu sentia que nem espinho, assim, estava tudo putucando a garganta. E não tinha recurso. Eu pensei assim, Jesus, me leve não à igreja. Aí Deus me deu a lembrança de vir na igreja de José Santo. Eu fiz a campanha 7 dias. Antes de completar os 7 dias, um dia antes, caiu, quando ia indo na igreja, caiu ali no terminal do Carmo, estava pertinho para chegar na igreja, caiu aquela bola.
0: Aquela bola saiu de dentro da senhora, dentro da sua garganta.
6: É, saiu da minha garganta, se veio rolando pro vestido e caiu. Quando caiu no chão, levei um susto daquilo, levei um susto muito grande.
0: E uma bola de quê?
6: De arame. Arame de aço, daqueles arames de esponja de lavar louça.
0: Que estava dentro da sua garganta, fazia os exames, não aparecia nada.
6: Nada, nada, nada. E eu não conseguia falar.
0: Meu pai do céu. Foi muito triste.
6: Foi muito triste, porque chegou o Natal, eu não podia falar, e chegou Ano Novo, estava muda, e daí a minha família convidava eu para ir na casa deles, ficar lá para pousar, para ganhar um churrasquinho. Eu não pude, de tanta vergonha, não podia falar nada. Só doía, doía, garganta parece estar cheia de espinho.
0: Macumba pesada.
6: Uhum.
0: Macumba que botaram no chocolate. Vocês que ganham presente, esses presentes agora de Natal, cuidado com esses presentes de quem vocês estão ganhando, porque você pode estar levando para dentro da sua casa a morte, a macumba, a doença, a miséria, o atraso. As portas podem fechar assim, dentro de segundo, de minutos, como essa irmã que comeu o chocolate, dentro de minuto ela ficou muda. e ninguém sabia, médico não descobria, nada, nada, nada descobria. E quando ela veio fazer a campanha na Deus é Santo, saiu de dentro da garganta dela uma bucha de arame, meus irmãos. Faltava um dia para terminar a campanha.
6: Faltava um dia que eu ia, no último dia que eu estava indo na campanha, caiu aquela bola. Antes de eu chegar na igreja, Deus operou, caiu.
0: Agora, você que começa a campanha e não termina. Olha bem, você faz um dia, dois, três, quatro, cinco, ah, não vou mais. Ela veio e fez a sexta, no sétimo dia, que ela ia caminhando para a igreja, caiu a bola, aquela bola de arame, parecia uma bola de palha de aço, de bombril, que estava dentro dela, saiu da garganta.
6: Saiu em nome de Jesus, antes de chegar na igreja. Fiquei curada até hoje, graças a Deus, nunca mais aconteceu nada.
0: A senhora mora onde?
6: Eu moro no Boqueirão.
0: Nome da senhora?
6: Margarida.
0: Meu Senhor da Glória. É milagre, isso é milagrão, milagrão. Muita gente vai estar conosco, muita gente vai sair de casa, vai fazer campanha aqui depois desse milagre. Muita gente, irmã Margarida. Muita gente. Olha aí você que tem casa escutando isso aqui, hein? Presta atenção. Presta atenção, porque o diabo existe. O diabo existe e nós não conseguimos matar ele. Ele não morre. Ele não morre, ele não fica velho, ele não adoece. Então, eu quero te convidar, mesmo, que você tenha força de vontade, tenha força de fé, para fazer uma campanha conosco aqui na Deus é Santo, para você sair da situação que você está vivendo, igual a irmã Margarida estava, e hoje ela está curada, para a glória de Deus. Igreja Pentecostal Deus é Santo, Avenida Marechal Floriano Peixoto, 6711, aqui na Vila Áurea.

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4: Eu quero ler com vocês a cura do endemoniado de Cafarnaum. No versículo 21, versículo de número 21, diz assim, ó: entraram em Cafarnaum e logo no sábado, indo ele à sinagoga, ali ensinava. E maravilhavam-se da sua doutrina, porque os ensinava como tendo autoridade, e não como os escribas. Estava na sinagoga deles um homem com um espírito imundo, o qual exclamou, dizendo: ah! Que temos nós contigo, Jesus Nazareno? Vieste destruir-nos? Bem sei quem és, o Santo de Deus. E repreendendo Jesus, dizendo: cala-te e sai dele. Então o espírito imundo, convulsionando e clamando com grande voz, saiu dele, e todos se admiraram a ponto de perguntarem entre si, dizendo: que é isto? Que nova doutrina é esta? Pois com autoridade ordena aos espíritos imundos, e eles lhe obedecem, e logo correu a sua fama por toda a província da Galileia. Pode ser.

Sábado eles iam discutir a lei. Não roubarás, não matarás, os 10 mandamentos. Não dirás falso testemunho. Não adulterarás. Não sei o quê, não sei o quê, não sei o quê. Aquela pregação que só fala de morte. A alma que pecar, esta morrerá. A mulher que adulterar tem que ser apedrejada. Quem já leu na Bíblia que a lei mandava matar as mulheres apedrejadas quando elas adulteravam? Quem já leu na Bíblia? Quem já ouviu alguém falar isso aí? Engraçado que era só as mulheres, né? Os homens não. Então vamos lá. Então aquele culto morto, aquela reunião de reprisar tudo que eu já sabia, não tinha nada novo. Quando você vai para o culto, que você fala assim, hoje eu já sei como é que vai ser o culto. Mais ou menos assim. Você entra no culto vazio e vai embora vazio. Você entra triste e vai embora triste. E não dá mais nem vontade de voltar na igreja. Porque você não vê nada mudar na sua vida. Você também não sente vontade de mudar. Aquela palavra vazia, aquela palavra que não flui no seu coração, mudanças. Era aquele culto assim. Aí quando Jesus chegou no templo, Jesus pregou a mensagem lá, que o povo ficara admirado. Meu Deus, que pregação é esta? Que doutrina é essa que nós nunca tínhamos escutado? Nós estamos aqui a vida toda, desde criança estamos aqui, e nós nunca vimos tal coisa. Olha o demônio gritando aí, ó. Olha o demônio berrando aí, ó. O demônio não aguentava ali dizer, o que tem nós contigo, Jesus Nazareno? Já veio nos repreender, já veio nos destruir. Jesus dizia, cale a boca e sai dele. E o demônio calava e saía. E o povo nunca tinha visto aquilo. Nunca. Nunca tinha visto. É mais ou menos assim, você fala assim, eu nunca vi um paralítico levantar e andar. Alguém já viu? Estou perguntando para vocês. Se tem alguém, dá o mesmo sinal de vida aí. Alguém já viu paralítico levantar e andar, curar? Levanta aí. Deixa eu ver. Quem já viu? Alguém já viu cego enxergar? Levanta a mão. Quem já viu? Alguém já viu algum mundo falar? Levanta a mão aí. Então veja bem. Aquele culto morto, frio, não tem oração, não tem poder, não tem força, não tem vida. Aquele culto sem a presença de Deus. E eu não quero isso que hoje nessa noite não. Eu quero que vocês, eu, nós, dão lugar para Deus, para Deus operar aqui hoje na nossa vida, para que haja cura, milagre, libertação, haja transformação de vida, haja bênção, haja mudança. Você e eu, nós vamos fazer votos, voto de mudanças. Ah, chega, eu vou mudar, pelo amor de Deus, já estou incomodado. Isso é Deus trabalhando no coração do homem. Chega de frequentar a igreja e continuar do mesmo jeito. Lá no seu trabalho, lá na sua casa, onde você estiver, se sentir cobrado. Sentir assim algo falando no coração de vocês, na mente de vocês, eu tenho que orar, eu tenho que mudar. Eu tenho que largar o cigarro, quem fuma. Eu tenho que largar as drogas, quem usa droga. Eu tenho que largar de beber. Eu tenho que largar de mentir. Eu tenho que largar de roubar, mais ou menos assim. Eu tenho que largar de ser assim, enganoso. Não estou falando para vocês, estou dando um exemplo. Eu tenho que largar de fazer negócio mal feito, largar de mentir, largar de comprar e não pagar, mais ou menos assim. Ah, eu estou sentindo mal, eu não quero mais fazer isso, não. Eu estou sentindo assim uma tristeza quando eu faço essas coisas erradas. Vou largar de adulterar. Aquela cobrança dentro do homem. Tem que largar de mentir, largar de roubar, largar de adulterar, largar de prostituir. Tem que largar de fornicar. Eu tenho que largar de masturbar. Isso é vida. Ah, não, Deus não quer isso na minha vida. Ah, eu não estou me sentindo bem. Quem entendeu, levante a mão aí. É assim que é o evangelho. É quando você sai do culto daquela cobrança. Você amanhece o dia, você levanta da cama, você vai trabalhar, você vai para onde você for, mas aquela palavra está falando no seu coração, eu tenho que mudar, eu vou mudar, eu vou mudar, eu vou mudar.

0: Jesus pregava isto. Jesus pregava doutrina santa. O povo ficava admirado. Nunca vi isto, nunca escutei isto. Até demônio sai. Aí o demônio saindo. Meu Deus, eu nunca tinha visto isso. Aí quando Jesus curava no sábado, que eles viam aquilo, os príncipes da sinagoga dizem: ei, não pode curar no sábado. Não pode. Não pode, no sábado não pode fazer milagres. Quer dizer, eles não faziam porque não tinham poder, e Jesus fazia porque tinha poder. E eles justificavam porque era no sábado. Sabe quando você não pode fazer as coisas? Sabe quando você não pode, não sabe fazer, e outro faz, e você fica com inveja? Não, hoje eu não vou fazer isso. Não, não é hora de fazer isso. Quer dizer, Deus estava ali, e eles não viam que era Deus. Eles viam que era apenas Jesus, Jesus o homem. Mas o Jesus o homem tinha dentro dele o Jesus Deus, o Jesus poderoso, o Jesus salvador, o Jesus que perdoa, o Jesus que transforma, o Jesus que veio essa vida para levar nós para o céu, se nós o vencer. Glória a Jesus. Que doutrina é esta? Que mandamento é este? Que é isso que eu nunca vi? Irmão, é isso que tem que acontecer em nós, vocês, se é que nós queremos ser de Deus. Se é que nós batemos no peito assim, ó, eu vou morar no céu com Jesus. Eu não sou apenas um religioso. Eu não sou apenas um crente. Um crente não praticante. Como você, eu, nós já ouvimos alguém dizer: ah, eu sou católico, mas um católico não praticante. Agora não é mais os católicos, agora é os crentes. Né? Os crentes não. O que você é? Eu sou um crente, frequentador de igreja, não praticante. Não, isso não pode acontecer em nós. Entendeu? Isso não pode acontecer com você e comigo. Crente, não praticante. Por quê? Porque eu creio em Deus. Como é que você pode provar que você crê em Deus? Não, porque eu creio que Jesus está aqui no meu coração. Como que eu ia provar que Jesus está aqui no meu coração? Como isto? Quando eu pratico a fé. Porque se eu disser que tem fé, ninguém sabe que eu tenho fé. Que cor que é a fé? Cor rosa? É preta? É amarela? Como é que eu vou mostrar que eu tenho fé se ela é invisível? Hein? Como é que eu posso provar que eu tenho Deus, se Deus, eu nunca vi Ele? Eu creio nele. Mas como é que eu creio nele? É pela fé. A única coisa que vai fazer eu crer no Senhor é? É o quê? Não, fala mais alto, gente. Vocês não comeram hoje, não? Ah, bom. Então não é falta de comida, não, né? É falta de fé mesmo, né? Tá vendo? Tá vendo? Não é feijão que tá faltando, é fé. Até para dizer um glória a Deus aí. Quer ver? Fala um glória a Deus aí. Agora vocês falaram, né? Diga aí um aleluia aí.
1: Aleluia.
0: Fala aí, doutora. Hã? Ah, tá rouca. Você viu? Então veja bem. Como é que você vai provar que você tem fé, irmão? Eu não vejo sua fé. Você não vê a minha? É o meu quanto do coração. É o meu quanto do coração. Você já viu o seu coração? Você já viu o meu? Ele é por dentro. E nós queremos esconder tudo dentro do coração. Não é? Eu não presto, mas meu coração é bom. Entendeu? Ela não vale nada, mas teu coração é tão bom. Você já viu alguém falar assim? Ele é muito ruim, mas tem um coração bom. Ele é muito bravo, nervoso, valente. Ele é capaz de matar, mas tem um coração é tão bom. Essa é a mentira que o povo tem por aí, né? Ficar falando, escondendo as coisas erradas dentro do coração. Meu irmão, não é isso que Deus quer de nós, não. Deus quer nós uma fé, mas uma fé com obra, uma fé com testemunho, uma fé com testemunho, irmão. Quem é você? Ah, eu era. Sabe começar a provar que eu tenho fé? Sabe como é que eu vou provar que eu tenho fé? Quando você fala assim, ó, eu era um bandido, eu era isso, eu era um macumbeiro, um feiticeiro. Eu era um católico, um espírita. Tem nada contra o católico, tem nada contra o espírita, nada contra ninguém. Eu era isso, eu era um fumante. Eu era isso. Mas quando eu cheguei na igreja, Deus mudou a minha vida. Aí sim, aí está provando que tem fé. E não é nem necessário você falar. Você não precisa falar que você tem fé. Deixe que a tua esposa fale para você.
2: Glória a Deus.
0: Deixe que o teu marido fale. Deixe que o teu vizinho fale. Quem entendeu, levante a mão. Deixa que a tua colega, teu colega de trabalho fale por você. Deixa que alguém fale. Sua cunhada, seu tio, sua prima fala. Ali é crente. Eu não boto a mão no fogo por ninguém, mas aquilo ali eu boto. Porque eu conheço ela. Isso aí que é fé. É isso aí que o diabo viu em Jesus. O diabo viu em Jesus a reação de Jesus. Não era só Jesus no altar. Não é só olhar lá e ver. Eu vi, mas cadê a reação? Cadê o testemunho? Cadê o milagre? Você vem aqui, mas só para vir? Só por vir aqui? E cadê a sua mudança? Não recebi nada até aqui. Aí eu pergunto, quem é que já recebeu alguma graça, alguma bênção de Deus aqui? Levanta o braço direito aí e diga um amém bem alto aí.
2: Amém.
0: Você recebeu? Hã? Quem já recebeu alguma bênção de Deus aqui? Levanta a mão bem alta. É isso que eu quero.
2: Aleluia.
0: É isso que você pode dizer. Não, eu vou lá, mas eu volto lá diferente.
2: Amém.
0: Eu vou lá, mas eu volto alegre. Pastor dá nós umas cacetadas em nós lá, mas as cacetadas que ele dá, as pauladas que ele dá, no final do culto, a recompensa é maior.
2: Amém.
0: Não é assim? Não é assim, doutora? Doutora, às vezes nem quer vir aqui. Quer ver? Vou chegar lá, o pastor meteu o cacete em mim, quer ver? Ó, olha, não deixa entrar não! E aí ela já chega na hora do amém, não deixa entrar! Mas ela continua vindo. Quem entendeu, ela vai te chamar. Eu brinco com ela, olha, não deixa entrar não, não deixa a galega entrar antes que chega na hora do amém. Mas a galega vem. Por quê? Será que vale a pena? Será que tem recompensa? Será que vale a pena estar naquele lugar? Ah sim, eu sinto bem naquele lugar. Eu chego ali ruim, passei um dia ruim, triste, passei um dia carregado, pesado. Mas quando eu chego ali, o pastor mói nós no cacete, mas eu volto alegre para casa, eu volto feliz para casa, eu volto contente. É ou não é? Não é assim? Quando vocês vão embora, você vai tudo quebrado, né? Tudo morrido de cacete. Quem concorda comigo? Levanta a mão, quem concorda? Problema de vocês. É só vocês não virem aqui que eu não vou bater vocês, mas eu bato, e vocês estão aqui. Vocês merecem o pastor que tem. Quem entendeu, levante a mão. É claro, brincadeira, mas é brincadeira séria. Por que você não vai para outra igreja? Eu gosto daqui, né? Eu sinto bem aqui. É aqui que Deus tem me abençoado, né? É aqui que eu chego aqui e vou embora feliz, alegre, curado, vou feliz. E olha, eu me sinto bem aqui. É isso, meus irmãos, que o culto é gostoso. É isso que a pregação é gostosa. É isso que o culto é maravilhoso. É isso, meus irmãos. É isso, igreja. Bonita, cheia de gente, é tanta coisa bonita lá, né? Você olha tudo bonito, as poltronas bonitas, olha a cadeirinha que você está sentado ali, cadeirinha de plástico, né? Aí você chega num lugar aí que dá pra até dormir, né? Tudo macio, tudo bonito, tudo técnico, e canta fulano, e canta Beltrano, e canta o coral, né? Canta a banda, canta não sei quem, e canta Joaquim, canta José, e canta Manel, canta Tereza, todo mundo, tudo negócio, tudo bem organizadinho, né? Tudo orquestrado, a sala assim. Lá na Deus é assim, não tem essas coisas bonitas. Lá tem a cacetada, lá tem a paulada, mas eu volto de lá alegre. Hoje aqui, esses cantos que não mexeu comigo. Né? Essa pregação bonita não mexeu comigo. Quem entendeu, levante a mão. Essa conversa bonita toda, essa coisa tão bonita, igreja bonita, todo mundo bonito, pastor bonito, novo. Mas eu vou lá, Deus é santo, eu volto tão feliz. Eu volto com vontade de voltar. Eu convido a vizinha, convido não sei quem para vir na igreja. Vai lá, que Deus vai te abençoar. Vai lá, que Deus vai te dar vitória. Vamos comigo, vamos comigo. Vamos que Deus vai dar. igreja é isto, é você chegar num lugar que você escuta uma palavra, não é o que você quer escutar, não é a pregação que você quer ouvir, é a pregação que você precisa ouvir. Quem entendeu, levante a mão. Quem entendeu, dá um glória a Deus aí. Pastor, que não fica escolhendo palavra para falar com vocês, não. O pastor não fica aqui selecionando mensagem. Não, é o que vier na boca, ele fala. Para rico, para pobre, para bonito, para feio, para triste, para alegre, para velho, para novo. Chega aqui, todo mundo é igual. Todo mundo aqui é igual. Se você dá 1 milhão de dízimo aqui e outro dá 1 real, é igual, do mesmo jeito. Não é porque você vai dar 1 milhão que você vai ser tratado melhor do que o outro. Não, senhor, Jesus nunca fez isto. Jesus não quer isto. Todos nós somos iguais perante a lei e perante Deus. Todos nós somos iguais perante a lei e perante Deus. Quem entendeu? Quem entendeu, dá glória a Deus. Eu vou receber aqui o vereador, a tua vereador aqui de cima aqui, né? Aí chega o presidente da república aqui, opa, né? Vamos cantar o capitão do povo, né? Vamos cantar, não sei como é que é, Lula lá e capitão. Não, senhor, negativo. Aqui não. Aqui não. E saltar aqui, enquanto eu estiver vivo, eu creio que depois que eu estiver vivo, aqui não vai subir político que me saltar. Não vai subir político, seja quem for. Pastor, eu vou dar você aqui 5 milhões, 10 milhões, para você me apoiar. Ó, o dedinho dizendo não. Quem entendeu, levante a mão. Não, pode ser quem for. Se quer dar dinheiro, você dê. Mas não em troca de voto, de política. É isso que Deus quer de vocês e de mim. É isso que Deus quer de nós, meus irmãos. Que nós sejamos transparentes. Que nós sejamos humildes. Porque aqui o menor é o maior e o maior é o menor. Aqui não tem esse negócio, não. Tudo aqui é para a glória de Deus. É isso que Deus queria fazer o povo entender. É isso que o povo precisava entender. Então, irmão, o Evangelho de Cristo é assim, ó. É para todos. Sabe por quê? Porque lá no céu não vai ter lugar reservado para os ricos ou para os pobres, não. Entendeu? No céu não vai ter lugar para os pretos ou para os brancos, não. Não tem esse negócio, não. Ah, os artistas, os cantores. Não, talvez nem vai entrar lá. Por quê? Se não converter, não vai entrar lá ninguém. Pode ser artista, pode... Esse povo que não vai entrar se não converter. Só se converter. Pode ser quem for. Se não converter, não vai entrar lá. Foi Jesus que disse: se não nascer de novo, não, a Bíblia diz, se não nascer de novo, não pode ver o reino de Deus. Evangelho é isso, meus irmãos. Não é essa frescura, porque um é mais bonito, o outro é famoso, porque o outro é, não, senhor, irmão. Perante Deus nós não somos diferentes. Perante Deus nós somos iguais. É isso que faz Deus abençoar o culto aqui na Deus é Santo. É por isso que Deus abençoa, Deus agrada. Às vezes você pode até não agradar, mas Deus agradando, o que interessa. É Deus que está em primeiro lugar. É Deus em primeiro lugar aqui. Então, nessa noite, como é que você está diante de Deus? Como é que eu estou diante de Deus? Como é que nós estamos? Como é que nós estamos diante de Deus? Não, pastor, mas está aqui minha oferta, ó. Está aqui meu dízimo aqui, ó. Vou dar 10 mil para a igreja. Eu pergunto você como está diante de Deus. Se hoje Ele te chamar, se hoje Ele nós chamar, se hoje Ele vier vir buscar, povo, como é que você e eu, como é que nós estamos diante dEle? Como é que nós estamos? Hein? Aí eu estou bem, pastor, porque uma casa nova. Meu amigo. Não, eu estou bem porque eu comprei um carro novo. Nada disso que Deus quer de você. Não, porque eu estou bem, porque eu estou de saúde. Olha, fui curado de tudo quanto é doença. Cheguei aqui, cheguei podre, pastor. Hoje eu não sinto mais nada. Mas não é isso que Deus quer de você, irmão. Deus quer de você, de mim, muito mais do que isso. Deus quer de nós uma vida nova, diferente, uma vida santa, agradável a Deus. Ó, ó, para nós finalizar, aonde você estiver assim, ó, ó, ó para cá. Aonde você estiver andando assim, ó, caminhando na rua. Oh, dentro da sua casa. Você fala assim: tem alguém que está me vendo. Tem alguém que está olhando para mim. Quem entendeu? Celular na mão? Está com vergonha. Ó, tem alguém que está vendo. É isso que é ser de Deus. Entendeu? Ó, o olho seu. Epa, Deus está me vendo. Ó, o olho meu. Ó, o ouvido. Ó, mas Deus está me enxergando. Com vergonha. Porque às vezes nós fazemos as coisas é com medo um do outro. Nós fazemos as coisas com medo, com vergonha um do outro. Cadê o pastor? Está aqui por perto? Não tem pastor aqui. Então vou fazer. Cadê minha esposa? Está aqui? Não está? Então vou para a mulher do outro. Mulheraça. Que mulherão. Olha que homem bombado. Olha, faz academia. A mulher. O meu não está por perto. O meu é um passudo. Olha que homem bonito. Né?
3: Isso é bom demais.
0: Olha que homem bonito, alto, bombado, né? Faz academia, olha o músculo, né? O meu tobozinho, né? Carequinha, velho, feio, né? Você não, você. Olha a pança dele. Ah, não. Bonito aquilo lá. Será que Deus não está vendo vocês? Será que Deus não está vendo eu? Nós? Ei, alguém na frente, ó. Alguém andando na sua frente. Aí alguém mandou na sua frente, aí o dinheiro cai no chão. A nota de 200 reais, pacote de dinheiro. Aí você vem assim, ó, com os dois pés em cima. Aí alguém volta, olha, você não viu um dinheiro aqui, não? Não vi, não. Eu perdi uma carteira aqui agora, perdi um dinheiro, não vi, não. Será que é isso que Deus quer de nós? Aí alguém bate palavras, ninguém está vendo mesmo. E os olhos lá de cima, lá. E os olhos daquele de cima, sabe que não está vendo? O que é ser crente? Ser crente é isso aí, meu irmão. Ó, achou dinheiro. Ô moço, ô moça. Ei, ei, sai correndo atrás. Ei moça, você deixou cair. E o que é seu? É isso que é maravilhoso. É isso que é glorioso, meus irmãos. Quem entendeu, não faça chamar da glória a Deus. Você vai lá no caixa comprar ou lá no banco e descontar o cheque, pegar o dinheiro, aí você conta lá, passou quinhentão, duzentão, cem. É isso que você é cristão? Ô moça, isso aqui não é meu, ó, que é seu, ó, que é seu, não quero não. E você dá uma nota de R$100 lá e alguém achou que você deu 10, aí você fala, não, que não é meu não. Às vezes o caixinha lá, a caixinha tão pobrezinha, vai tirar do bolso dela, né? No final do mês para pagar. Ganha tão pouquinho, tão michuruquinho, né? E a gente tirando de quem não tem. Você não pode tirar de quem tem. Você imagina nós tirar de quem? Coitadinho, está lá no caixa lá. Ganha lá um salário minguado, salário mínimo. Paga aluguel, paga isso, paga aquilo outro. O dinheirinho que ganha só dá mal para pagar as despesas, não sobra nada. E nós, ó, será que Deus não está vendo isso? Aí começam a vir as cobranças, começam a vir as doenças, os males. É o diabo, né? É o encosto, né? É o olho gordo. Aí pega um coitadinho, segura no altar. Eu vou determinar, meu amigo. Eu vou determinar, isso é encosto. Vem pegar o sal grosso, vem pegar a rosa, entendeu, pessoal? Vem pegar a ruta, porque eu vou expulsar. É isso que você precisa de ouvir. Você precisa de ouvir é uma palavra que mexe com você, uma palavra que toca na sua vida, que você vai embora debaixo dessa palavra, que é a palavra de Deus, meu irmão. É isso que você precisa de ouvir, irmão. Parecendo um doido segundo o altar, parecendo um passarinho na gaiola quando acabou de ser pego. Será que é isso que a sua alma quer ouvir? Sua alma está com sede da palavra do Deus vivo. Sua alma está triste. Você tem dinheiro, mas sua alma está triste. Você tem casa, tem carro, tem bom emprego, mas está sempre faltando alguma coisa. O que está faltando é a palavra verdadeira, é a presença de Deus, é a presença do Espírito Santo. É isso que está precisando, irmão. É isso que nós ouvíamos antigamente e que nós não estamos ouvindo mais. Quem entendeu, dê glória a Deus aí. É isso que sua avó escutava. É isso que a sua mãe ouvia, que já morreu. Se fala assim, ei, minha mãe foi uma crente. Mas ela comia isso aqui, ó. Palavra de Deus. Ei, minha sogra. Quando eu lembro dela, ô, mulher de Deus. Ô, mulher de Deus, meu pai, minha mãe, minha sogra, meu sogro, o povo de Deus. Mas eles foi criado com isso aqui, ó. Palavra verdadeira. Não foi com esse evangelho de hoje falso. Que você não sabe se é macumba, se é espiritismo, se é catolicismo, se é igreja. Que você chega na igreja, você vê tudo que não queria ver. Vamos cantar, pessoal, vamos cantar. Apaga as luzes aí. Isso é igreja? Apaga as luzes. Põe tudo escuro. Parecendo uma boate. É isso que vocês querem para vocês, para os seus filhos? Diga, é.
4: Não.
0: É assim. É isso que vocês querem. Pensa bem. Que seus filhos, seus netos estão dentro da igreja, mas é como se não tivesse. Não mudou nada. Está cantando na igreja, está tocando na igreja, e está tocando e cantando e participando do mundo. Não é isso que Deus quer para seus filhos. Não é isso que Deus quer para nossos netos, não, meu irmão. Não é isso que Deus quer para você, não, irmã. Ei, larga teu marido, casa com outro. Já casou duas, três vezes. Aí o pastor, ei, larga esse camarada para pobre. Tem um ricão aí para você. Tem um bonito. Pastor, meu marido me trocou por outro, pastor. Eu quero ele de volta. Que? Conversa, mulher. Arruma outro. Divorcia dele. Será que é essa a palavra que você quer ouvir na igreja? Você que ama teu marido. É um exemplo. Você que ama tua esposa. Eu quero ela de volta. Eu quero botar o joelho no chão, quero orar por ela, pastor. Pastor, eu quero minha mulher de volta. Quero meu marido de volta. Até que a morte separe, eu nasci. É isso que Deus quer para nós nessa noite, meus irmãos. É que você fica firme. Quando a morte vier, você está preparado para passar por ela e chegar no céu, e chegar na glória. É isso, meus irmãos. Agora, se você quiser, porque ninguém é obrigado a querer. Toda a igreja tem.
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0: Ô, meus irmãos de Curitiba, ô, meus irmãos do Paraná, nesta sexta-feira, três da tarde, pastor Raimundo vai estar orando por todos, vai estar pregando a poderosa palavra de Deus e Deus mostrando a ele, revelando a ele as maravilhas de Deus, 3 da tarde. E quando for às 7 horas da noite, em nome do Senhor Jesus, eu, pastor Messias, volto com vocês na noite da fé, aquela fé poderosa que gera milagre, que gera cura, que gera libertação, solução de problemas. Irmão, irmã, tem coisas que só Deus, tem coisas que o homem não faz, o médico, o advogado, o dinheiro não faz, tem coisas que é milagre. Milagre você consegue com Deus, milagre você consegue é com Deus. Então, nesta sexta-feira, aqui na Igreja Pentecostal Deus é Santo, na Avenida Marechal Floriano Peixoto, 6711, aqui no Auer, será a sexta-feira dos milagres. Quando a gente fala milagre, muita gente não quer mais. Parece que a palavra milagres para ele já não funciona. Mas na minha cabeça funciona. Na minha mente, eu respiro fé, milagres, todos os dias aqui na Igreja Deus é Santo. E o que você vai ouvir agora é testemunhos de pessoas que foram curadas, libertas de obra de macumbaria, de doenças incuráveis, de câncer. Olha o tanto de gente que tinha câncer que foram curadas aqui na Igreja Pentecostal Deus é Santo. E nesta sexta-feira, 3 da tarde, 7 da noite, é a campanha do Sangue de Jesus contra as obras do mal. Meus irmãos, estamos aqui com uma irmã que ela tem algo de Deus para passar para vocês, algo que vai tocar em vocês, que vai aumentar a sua fé. Vamos ouvir a irmã. Minha irmã, seu nome?
1: Jucemara.
0: Conte a bênção.
1: Minha bênção é que eu tinha uma enfermidade no intestino e não tinha cura. E eu vim na igreja, Deus é Santo, e o pastor orou, a irmã orou, e eu fui curado daquela enfermidade.
0: Que doença que era?
1: Era um câncer que eu tinha no intestino. Eu já não estava aguentando mais de tanto sofrimento. Eu ia no banheiro, saía só sangue, e eu vivia soltando sangue e não tinha mais cura. Mas graças a Deus que chegando aqui na igreja, Deus é Santo, o Senhor me curou e eu estou curada. Agradeço o Senhor por essa cura, em nome do Senhor Jesus.
0: Câncer no intestino, saia sangue direto, noite e dia.
1: Sim.
0: E o médico falou o quê?
1: O médico falou que ele ia operar, mas ele não ia garantir que eu ia ficar curada, porque ele opera só para dar um pouquinho de alívio, para parar a dor. E não garantiu que eu ia ficar curada.
0: Ele ia tirar o tumor.
1: Isso.
0: O tumor ia tirar mais algum pedaço do seu intestino.
1: É isso mesmo.
0: E garantiu que não ia ficar curada.
1: Falou que eu não ia ficar curada, que eu ia só fazer a cirurgia para fazer, né, a cirurgia, mas graças a Deus que eu vindo na igreja e eu fui curada, porque eu não conseguia sentar, eu não podia ficar de pé, nada. Agora já vai fazer uns 8 meses que, graças a Deus, eu consigo sentar e andar. Não sinto mais aquela fraqueza que eu tinha no corpo. Aquilo que eu sentia, agora, graças a Deus, eu não sinto mais.
0: E é o sangueira, cadê?
1: Acabou.
0: Não tem mais nada.
1: Não tenho mais nada, em nome do Senhor Jesus.
0: Não sinto nada.
1: Não sinto mais nada.
0: Foi curada.
1: Foi curada.
0: Aqui na Deus é Santo.
1: Aqui na Deus é Santo.
0: Olha, ouvintes, que coisa tremenda. Quantas pessoas estão em casa agora escutando esse depoimento, que está com câncer no intestino, câncer nos ossos, no fígado, câncer em qualquer outra parte do corpo. Meu irmão, levanta, tenha fé em Deus, venha para cá, venha congregar, venha fazer campanha, venha buscar a Deus aqui conosco. O mesmo Jesus que curou a irmã, vai curar também a senhora e o senhor. Irmã, qual o seu conselho que a senhora dá para esse povo que está em casa agora te escutando?
1: O meu conselho é que faça igual eu, que eu fui no médico, o médico me desenganou. Mas o médico dos médicos é Jesus. Eu chegando aqui na igreja, Deus é Santo, o médico dos médicos me curou. E essa pessoa que estiver enfermo, estiver passando uma enfermidade, que venha na casa do Senhor, que é só Ele para curar as enfermidades.
0: Amém. Você mora onde?
1: Eu moro aqui na rua Bom Jesus de Guape, 3960.
0: Boqueirão. Obrigado, minha irmã. Deus abençoe. Está aí o depoimento da nossa irmã contando a cura milagrosa do câncer no intestino. Ouvintes, é um milagre maior do que o outro. É cada cura milagrosa, cada bênção milagrosa que Deus está fazendo na igreja Deus é Santo. E o senhor e a senhora que está doente, ou alguém da sua família que está doente, está desenganado, está sofrendo, está padecendo, está caminhando para a morte, venha para cá, venha fazer campanha conosco, que o nosso Deus, Ele que tem curado essas pessoas, vai curar também o senhor e a senhora, e a sua família que está sofrendo dessas doenças incuráveis. Jesus Cristo não mudou. Jesus Cristo é o mesmo, de ontem, de hoje, amanhã e todo sempre.
2: Meus amados e queridos irmãos e ouvintes desta programação, cada culto, cada concentração é um milagre novo. Está aqui na nossa igreja, Deus é Santo, uma mulher chegou aqui agora sexta-feira, é apoiada em uma bengala, sofrendo, não podia fazer as coisas em casa normal, com tanta dor, e só andava através desta bengala. Vamos ouvir ela mesma falar o nome da senhora.
3: Fátima.
2: Irmã Fátima, conte a bênção que Deus fez na vida da senhora.
3: Há 2 anos eu comecei a pegar a bengala, eu tinha problema, mas há 2 anos eu fiquei ruim, e agora, para honra e glória do Senhor, da sexta-feira passada, larguei a bengala e estou conseguindo fazer os trabalhos de casa. Estou conseguindo sair na rua, tranquila, para honra e glória do Senhor. A Ele toda honra, toda glória.
2: A senhora, há 2 anos, a senhora via usando essa bengala.
3: É, eu tinha um problema já há uns 15 anos. Só que foi piorando e há 2 anos eu fiquei ruim mesmo.
4: 2 anos complicou.
3: Complicou.
4: Só com bengala.
3: Só com bengala. Tinha dia que nem com a bengala não dava.
4: Não dava.
2: A senhora veio aqui sexta-feira, nós oramos pela senhora, Deus repreendeu aquele espírito de enfermidade nas suas pernas e a senhora está andando sem muleta.
3: Então, para a honra e glória do Senhor, Deus, foi repreendido aquele espírito maldito das pernas e eu estou andando sem bengala e conseguindo fazer as coisas de dentro de casa. Para a honra e glória do Senhor, obrigado, Jesus.
2: Você está vendo aí, ouvindo de casa? A irmã, como é que você descobriu essa igreja?
3: Uma senhora que falou para mim.
4: Uma senhora falou para a senhora?
3: Falou para mim, num domingo.
4: Convidou a senhora para vir aqui?
3: Não, ela só falou que tinha uma igreja de muita unção do lado da Mundial.
4: E a senhora veio?
3: E eu vim.
4: E foi curada.
3: E fui curada, para a honra e glória do Senhor. E eu ouvi a rádio, Eu escuto a rádio, direto agora.
4: Agora está escutando.
3: Escutando direto, a esperança.
2: Você está vendo, irmãos, como vale a pena você buscar a Deus, como vale a pena você estar numa igreja onde você vê Deus agir. Uma pessoa falou para ela, uma senhora falou, vai lá, é uma igreja que tem unção. É isso, ouvinte, você tem que procurar um lugar, irmãos, onde tem unção, onde tem Deus, onde tem a palavra da verdade, para libertar o povo, para curar. A irmã sofrendo, a irmã doente, a irmã só andava com muleta, com bengala. Nós oramos por ela aqui. A primeira vez que ela veio aqui numa sexta-feira de manhã. Quando agora, nessa outra sexta, está aqui a mulher aqui na igreja, sem bengala, para quem quiser ver, fazendo as coisas dentro de casa, andando na rua sem bengala, para a glória de Deus, curada, irmã Fátima.
3: Curada, para a honra e glória do Senhor. Obrigado, amém. Jesus, estou feliz, muito alegre. Feliz, estou alegre.
2: Qual a palavra da senhora para o povo que está em casa ouvindo a senhora?
3: Busque a Jesus e busque a Deus Santo.
4: Deus cura.
3: Deus cura. Ele é o caminho, a verdade e a vida, é a nossa salvação, é a nossa curada. Esperança. Estou curada.
4: Só mora onde?
3: Eu moro lá na Cristóvão Colombo.
2: Está aí, meus irmãos, ouvinte de casa, igreja, Deus é Santo. Venha para cá. Aqui você vai ver algo diferente na sua vida, para a glória de Deus, o nosso Pai. O nome da senhora?
5: Maria.
2: Qual foi a bênção, Maria?
5: Ela estava falando de câncer também, foi curada de câncer no rosto. É, câncer maligno mesmo.
2: Um câncer maligno.
5: Uhum.
2: A mãe tinha um caroço, que era um câncer maligno comprovado pela medicina. E Jesus curou.
5: Curou. E agora do intestino também, o pastor revelou que estava um bicho, parece, comendo o intestino, sim. E era eu, daí sarou também.
2: E vindo aqui foi revelada pelo Espírito Santo e foi curada.
5: Foi curada, graças a Deus.
2: Nunca mais sentiu aqui.
5: Não.
2: Está curada.
5: Estou curada, graças a Deus.
2: Vale a pena vir aqui, irmã Maria?
5: Vale.
2: Aqui Deus faz milagre.
5: Faz, e vou continuar até a hora que Deus...
2: Glória a Deus.
5: Vai levar para outra.
2: Vale a pena estar aqui?
5: Vale.
0: Graças a Deus, irmão, irmã, que está sofrendo, que está doente, que está enfrentando uma batalha, uma luta, uma guerra, uma peleja, eu quero te dizer, tudo tem um começo, tudo tem o fim. Assim como teve o começo, agora terá o fim. Essa doença, esse problema, essa luta, essa tribulação, isso aí não pode mais, mas não pode mesmo, e não vai durar mais na sua vida, na sua casa, na sua família, em nome de Jesus. Por quê, pastor? Porque nós temos a fé de orar, a fé de botar o joelho no chão, orar, e Deus, nosso Pai, fazer aquilo que Ele sabe fazer, pode fazer. Ele é poderoso, Ele é todo poderoso, e nesta sexta-feira, 3 da tarde, 7 da noite, isso terá fim. Essa dor terá fim, nome de Jesus. Isso aí terá fim, meu irmão, nome de Jesus. Deus, nosso Pai, é poderoso, e nós cremos na vitória, nós cremos nos milagres, nós cremos naquilo que Ele pode fazer, Ele vai fazer, para a glória dEle, para a honra e glória dEle. Aonde? Aqui na igreja Deus é Santo, na Avenida Marechal Floriano Peixoto, 6711, aqui no Auer. 3 da tarde, 7 da noite, nós aqui estaremos usando a fé, usando o nome do Senhor Jesus para orar, para buscar a cura, a libertação. Vem para cá. Que você vai ver a força que tem o nome do nosso Deus e a força que tem o jejum, a oração e a fé. Vem para cá. A tua vitória depende de Deus e da sua fé.

heróis da oração. Sem a oração, Noé não teria construído a arca. Abraão não seria pai da fé. Isaac não teria recebido uma virtuosa esposa. Sem a oração, Jacó não seria Israel. José não teria vencido. Moisés não seria grande como líder se o seu lugar preferido não fosse o Monte Horebe, Monte da Oração. Sem a oração, Elias não seria o homem do fogo. Eliseu não seria movido pelo sobrenatural de tal forma que até nos seus ossos havia unção. Sem a oração, Ana não teria tido um filho. Salomão não seria o homem mais sábio da terra. Sem a oração de Josué, o sol não teria parado. Sem a oração, Neemias não seria o grande construtor do muro de Jerusalém. Os três jovens hebreus não seriam libertos da fornalha. Daniel não seria milagrosamente guardado ou ser lançado na cova dos leões, se não fosse homem de oração. Assim como os heróis da fé, sejamos também heróis da oração.

0: Eu quero, neste exato momento, convocar o povo para nós buscar a Deus. Ore conosco agora. Vamos então preparar para a oração.
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amparado nos piores e melhores momentos da nossa vida, Senhor. Ó grande Deus e Pai, obrigado, meu Deus, graças a Deus por tudo que nós passamos, vivemos, por tudo que nós enfrentamos, mas o Senhor nos deu força, nos deu direção, nos deu capacidade, nos deu tudo que nós precisávamos para poder permanecer vivos na tua presença. Ó Deus e Pai, obrigado. De mim mesmo eu não podia vencer, de mim mesmo eu não tinha força, nem condições, nem capacidade, mas o Senhor me segurou, o Senhor me ajudou, e eu sei que foi todos nossos irmãos, nossas irmãs, que estão orando conosco agora, que estão em pé, estão vivos, vitoriosos, porque o Senhor segurou, tem segurado. Meu Deus e meu Pai, em nome de Jesus Cristo Salvador, meu Deus, em nome de Jesus Cristo Salvador, em nome de Jesus Cristo, meu Deus, Pai da glória, Pai querido e verdadeiro, e santo e poderoso, graças a Deus, louvado, bendito, engrandecido é o teu nome, Senhor. Agora eu te peço pela tua bondade, eu te peço pela tua misericórdia, compaixão e amor, Deus, eu te peço, meu Senhor, em nome de Jesus Cristo, meu Deus, para que o Senhor venha abençoar os nossos irmãos, nossas irmãs que estão orando conosco agora, que estão na tua presença em oração. Ó Deus, em nome de Jesus Cristo, meu Pai, esse homem, essa mulher, essa moça, esse rapaz que está agora dentro do seu automóvel, os passageiros, esse homem, essa mulher, esta pessoa, ó meu Deus e meu Pai, abençoai de uma forma divina, de uma forma poderosa, em nome de Jesus. Abençoai, ó Deus, em todas as áreas, em todos os momentos da nossa vida, em todos os instantes, Senhor. Meu Deus, não deixe ninguém esquecer de ti, não deixe ninguém afastar do Senhor. Não deixa ninguém, ó Deus, esquecer das tuas maravilhas, dos teus milagres que o Senhor tem operado, meu Deus, pela salvação da nossa alma, pela salvação da nossa família. Ó, meu Deus da glória, meu Deus, orienta o teu povo, dai prudência, dai vigilância, temor e santidade, zelo. Meu Deus, não deixe ninguém baixar a cabeça, se esfriar na fé, desanimar. Meu Deus, não deixa esse irmão, essa irmã que está com problema na família, está com problema no casamento, com filhos, filhas. Ó, meu Deus, não deixe o inimigo aproveitar do momento de fraqueza e ele destruir, e ele matar e roubar. Deus, não deixa essa pessoa que está precisando de força, de coragem, de ânimo. Ó, meu Deus, visita agora essa pessoa em nome de Jesus, Pai da glória. Essa pessoa que está aí sem saber qual a direção tomar, ela está confusa, ela está com a mente embaralhada. Meu Deus e meu

Pai. Essa pessoa que está sendo vítima de setas do inimigo, de dardos inflamados do maligno, Senhor, repreenda, Senhor, repreenda, Senhor, repreenda, em nome de Jesus, repreenda essa doença incurável, repreenda essa doença maligna, Jesus, repreenda essa doença que os aparelhos lá nos hospitais, nas clínicas, não têm encontrado a doença ou a origem da doença. Ó Deus e Pai, repreenda, Senhor, repreenda, Jesus. Ó meu Deus da glória, Espírito Santo, o Senhor sabe como agir nos corações, nas vidas, em situações. Ó Deus, Tu sabe agir diante de problemas difíceis que o homem não sabe qual a decisão tomar, não sabe, meu Deus, qual caminho ele vai andar. Ó meu Deus, meu Deus, meu Pai, faz alguma coisa agora por esse pai de família, por essa esposa, meu Deus, essa esposa que está aí angustiada porque aconteceu algo entre ela e o esposo. Deus, Deus, faz alguma coisa entre o esposo e a esposa. O diabo quer destruir esse casamento, o diabo quer destruir essa união de quantos anos. Ó Jesus, teu sangue tem poder. Ó Jesus, queima agora todo o trabalho de macumba, de feitiço, todo o trabalho de bruxaria, de magia negra, que foi feito para acabar com esse casamento, para acabar com essa união. Deus, repreenda agora. Deus, vai repreendendo agora esse trabalho de bruxaria, de magia negra, para fazer um esfriamento no meio desse casal, para que os dois não se entendam mais, para que os dois não sentem mais amor um para com o outro, que não sente mais alegria quando estão juntos. Deus, repreenda agora, Deus. Deus, repreende agora todo espírito de desentendimento, todo espírito de briga, de confusão, de ciúme no meio desse casal. Ó Deus, ó Deus, dai vigilância a essa mulher, dai vigilância a esse homem, dai prudência, dai sabedoria, dá entendimento, meu Deus, dá humildade, para que haja uma combinação, um acordo entre os dois. Ó Jesus, queima agora toda obra maligna, toda interferência do diabo, toda interferência de pessoas usadas pelo inimigo, que está aí enchendo a cabeça desta mulher ou deste homem. Ó demônio de fofoca, o Senhor te repreenda. Ó demônio de desentendimento, ó demônio terrível que age entre as famílias e casais, o Senhor te repreenda agora, em nome de Jesus. Sai, sai desta família, sai deste lar, sai desse casamento. Sai, demônio, demônio terrível da bebedeira, das drogas. Sai, demônio da traição. Sai, sai dessa família, em nome de Jesus, em nome de Jesus. Demônio que não quer deixar esse homem trabalhar, demônio que amarrou esse homem e a vida dele é beber, é drogar, é roubar, é furtar para manter os vícios. Ó Deus, repreenda. Ó Deus, repreenda esse demônio que entrou na família, demônio das drogas, da bebedeira, do jogo. Sai, sai, sai, sai, sai, sai, sai, sai, sai, em nome de Jesus, sai. Ó Deus, queima agora, ó Deus, queima agora esse espírito de destruição,
no meio da família, no seio da família, ó meu Deus, ó meu Deus e meu Pai, em nome de Jesus Cristo Salvador, vai quebrando essa maldição em família, porque os parentes têm o mesmo problema, os pais, os avós, os bisavós tinham os mesmos problemas que hoje a família está enfrentando. Meu Deus da glória, repreenda esta trajetória maligna, repreenda essa andança maligna, essa caminhada maligna, ó Deus, repreenda agora, meu Deus, em nome de Jesus, em nome de Jesus, em nome de Jesus, em nome de Jesus, saia desta família, espírito maligno de destruição, de fracasso, de separação. Demônio que quer fazer o casal divorciar, se separar, ó Deus, repreenda agora, repreenda esse espírito que está entrando para fazer com que haja uma terceira pessoa envolvida nesse relacionamento. Meu Deus, repreenda, meu Deus, repreenda, meu Deus, repreenda, meu Deus, repreenda. Eu sei que agora o Senhor está agindo, eu sei que agora há milagres acontecendo, eu sei que agora, meu Deus, o Senhor está agindo no seio desta família. Ó, meu Deus, olha os filhos, olha os cunhados, o sogro, a sogra, olha o pai e a mãe, olha a família, olha os familiares, olha a parentela, olha Deus, veja, mestre, veja, Deus, o que o Senhor pode fazer, o que o Senhor é capaz de fazer, para a tua glória, meu Deus. Senhor, eu te peço agora, abençoa os irmãos que têm ajudado a pagar esta rádio. Eu quero te pedir agora, Deus, em favor dos dizimistas. Eu quero te pedir agora, em favor de todos e todas as pessoas que assumiram compromisso de todos os meses fazer um depósito na conta da igreja para a manutenção desta programação abençoada por ti. Ó Deus, abençoa os irmãos que têm ajudado, abençoa as irmãs que estão ajudando com os votos, com as ofertas, com os dízimos, ajudando a igreja, Deus é Santo, ajudando esse ministério. Ó Deus, eu quero pedir uma bênção maior, eu quero pedir uma bênção maior para todos que têm me ajudado a pagar essa rádio. Eu quero pedir uma bênção especial, eu quero pedir uma bênção grande a todas as pessoas que têm arcado com esse programa de rádio, com a sua oferta, com o seu dízimo, com a sua contribuição, todos que têm ajudado, todas as pessoas. Deus abençoa o trabalho, abençoa a saúde dos dizimistas, meu Deus, Senhor da glória, em nome de Jesus Cristo, meu Deus, ó Pai querido, abençoa o trabalho dos dizimistas, abençoa os negócios, a empresa, a firma, o comércio, a loja, abençoa, meu Deus, o salário, multiplica, meu Deus, haja multiplicação, haja vitória na vida desse dizimista, haja vitória na vida desse ofertante que tem nos ajudado, que tem mandado, que tem trazido com amor e com alegria. Meu Deus, abençoa, multiplica, haja bênção neste ano, haja vitória grande esse ano, que esse ano as coisas dê certo, as coisas encaminhem, as coisas vai crescendo, prosperando, os negócios, os lucros, ó Deus, para os dizimistas, eu quero pedir uma bênção maior, para os ofertantes, eu quero pedir uma bênção maior, uma bênção especial, meu Deus, em nome de Jesus, Pai, ó meu Deus, ó meu Deus, abençoa o ministério, Deus é Santo, abençoa os obreiros, as obreiras, os membros, abençoe, meu Deus, todos que fazem campanhas, fazem votos, ó Deus, aqueles que estão na luta, na oração, no jejum, na fé,
lutando para vencer, lutando mesmo para se tornar um vencedor, uma vencedora. Abençoa os dirigentes, abençoa as irmãs que estão na frente, lutando, os irmãos que estão ajudando, os obreiros, os membros que estão orando, clamando, buscando, trabalhando noite e dia, meu Deus, em prol da sua salvação. Ó, meu Deus da glória, derrama força, poder e unção, autoridade, derrama graça neste ministério, derrama, meu Deus, aprovação, que cada dia há um crescimento nessa obra, que cada dia há um diferencial nesta obra, Deus é santo, meu Deus do céu, derrama o crescimento, derrama a bênção, a vitória, a prosperidade de Deus em todas as áreas. Derrama, meu Deus, derrama, meu Pai, vai derrubando as muralhas, vai derrubando as barreiras, vai caindo por terra agora todo espírito de levante, todo espírito do diabo, que seja agora amarrado, que seja agora acorrentado pelo poder de Jesus Cristo. Não adianta espírito maligno, não adianta tempestade diabólica, não adianta perturbação, não adianta, porque o sangue de Jesus tem poder, o sangue de Jesus é poderoso, o sangue de Jesus te repreenda agora, todo mal, toda maldade, todo espírito de maldade, todo espírito de destruição, em nome de Jesus sai, em nome de Jesus sai, em nome de Jesus sai, em nome de Jesus sai. Ó Deus, abençoe a igreja, aonde tem a igreja, Deus é santo ali. Ó Deus, envia o povo e abençoa os cultos, meu Deus, dai a palavra, a pregação do evangelho, aquela pregação poderosa, aquela pregação

cura, dos sinais, das maravilhas. Oh, meu Deus do céu, Senhor, me dá sabedoria. Senhor, me dá sabedoria, me dá inteligência, me dá capacidade. Oh, Deus, usa a minha mente, usa a minha alma, usa o meu entendimento, usa o meu coração. Oh, Deus, ilumina a minha vida. Oh, Deus, me dá a direção, me dá o entendimento que eu preciso, me dá a capacidade, me dá, meu Deus, me dá a direção, me dá, meu Deus. Ah, eu preciso, Senhor, eu preciso, meu Deus, de algo mais na minha vida. A obra precisa, para que cresça, para que não venha tornar rotina, as mesmices. Ó Deus, renova o nosso entendimento, renova a nossa fé, renova a nossa mente, renova, meu Deus, renova, Espírito Santo, renova, haja renovo neste ministério, haja renovo nessa igreja, haja crescimento, meu Deus. Ah, levanta obreiros usados, obreiros que tenha a ousadia, ó Deus, na tua presença, Senhor da glória, levanta homens, levanta mulheres, cheios do teu poder, cheios do teu Espírito Santo, levanta pessoas, ó Deus, capacitadas por ti, meu Pai, levanta, meu Deus, levanta pastores, levanta presbíteros, diáconos, cooperadores, obreiras, obreiros, membros, levanta pessoas, Deus, que estão paradas, afastadas, desviadas, desanimadas. Ó Divino Espírito Santo, toca nas pessoas e tragam para o nosso lado, para que sejam bênção, sejam pessoas abençoadas e abençoadoras do nome de Jesus Cristo. Meu Deus, abençoa a minha vida, abençoa o meu lar, abençoa a minha família, abençoa

alegria, enche de prazer, enche de gozo, enche da tua presença. Não deixa a tristeza, a angústia, não deixa as setas do inimigo atingir os irmãos que trabalham na rádio. Não deixa, alegra eles, fortalece eles, cria na mente deles criatividade, coisas novas. Dai, meu Deus, palavras novas. Dai, meu Deus, novidades. Dai, meu Deus, sabedoria, unção na voz, meu Deus. Ô, Espírito Santo da verdade, abençoa, abençoa esta obra, abençoa este ministério, abençoa

Senhor, salva as almas, meu Deus, salva as almas, Senhor, salva as almas, meu Deus, oh, aleluia, glorificado, bendito, engrandecido é o Rei da Glória. Deus, salva as almas, Deus, salva as almas, ó meu Jesus querido, meu Deus, dai-nos, ó Deus, uma nova dimensão, uma nova direção, um novo entendimento, para nós alcançar as almas para o teu reino, nós alcançar as vidas com a palavra, com o poder, com os milagres, com a graça, com a unção divina, em nome de Jesus, em nome de Jesus. Abençoa esta rádio, meu Deus, proprietários, diretores e todos que trabalham nesta emissora. Ó, meu Deus, vai repreendendo os demônios, vai repreendendo todo levante de demônios. Tá, Satanás, o Senhor te repreenda. Jesus te repreenda, Jesus te repreenda, Jesus Cristo te repreenda, o sangue de Jesus Cristo tem poder, o sangue de Jesus, o poder de Jesus Cristo te repreenda, vai saindo agora, vai perdendo as forças, vai perdendo toda a sua defesa, toda a sua agilidade, o Senhor te repreenda, o Senhor te repreenda, espírito mau. Quantas almas que você tem tirado da igreja, quantas vidas que você, demônio, tem tirado dos cultos, quantas almas que você tirou de ser obreiro aqui, você enganou elas, você iludiu a mente delas, demônio, mas você não vai conseguir mais. Você não vai conseguir mais. Quantas vidas que você conseguiu tirar da igreja, Deus é santo. Irmãos que eram fracos, irmãs que eram fracas, que não tinha vigilância, que não tinha prudência, que não tinha uma espiritualidade maior. E você agiu, demônio, em cima da fraqueza deles. Mas de hoje em diante, o Senhor Deus, o Senhor Jesus Cristo vai me dar força e força para esse povo, para que esse povo permaneça firme na presença de Deus, aqui na igreja, Deus é santo, pregando, orando. Ó Deus, repreenda todo tipo de demônios que põe aquela amargura, aquele desânimo, que amarra as pessoas, põe a má vontade no coração deles. Quantas pessoas que se sentem aquela má vontade, aquela indecisão, a pessoa travada, amarrada, a vontade amarrada, a vontade travada. Jesus repreenda, Jesus repreenda no coração de cada irmão, de cada irmã. Jesus repreenda todo mal, toda seta maligna, todo espírito maligno, toda força maligna que tiver envolvendo a mente, envolvendo a alma, envolvendo a fé, a vontade, o querer, em nome de Jesus sai, em nome de Jesus sai, em nome de Jesus sai, em nome de Jesus sai, agora, pelo poder de Jesus Cristo, meu Deus, dai firmeza ao teu povo, meu Deus, dai força, dai sabedoria, meu Deus, dai prudência, dai vigilância, porque os dias são maus. Oh, meu Deus, os dias são maus. Os dias são carregados de maldade, de impureza, de iniquidade, de setas. Deus, os dias são de nuvens, de demônios, nuvens que estão por cima nas regiões celestiais para querer impedir as orações, para querer impedir os projetos de cada irmão, de cada irmã. Ó Deus, abra o nosso entendimento, ó Deus, abra o nosso entendimento, meu Pai, dai-nos a visão do céu, dai-nos a visão celestial, dai-nos a visão eterna, Senhor. Ah, Espírito Santo, move dentro de nós, para a tua glória, meu Deus,
Pai, nós sentimos força e coragem para nós nunca desfalecermos, nós nunca desanimarmos nesta caminhada, nesta jornada, meu Deus. Dai-me força, dai-me graça, dai-me direção, dai-me entendimento, meu Deus. Oh, Senhor, reveste, renova, meu Deus, renova a minha vida espiritual, renova a minha fé, renova o meu ânimo, a minha coragem, renova, meu Deus, a minha vida espiritual. Oh Deus da glória, renova a minha mentalidade, aquela mentalidade espiritual, aquela mentalidade celestial. Oh Deus da glória, me dá o que eu preciso, me dá o que eu necessito, me dá o que eu não peço, que eu não pedi, porque a minha mente não revelou, o meu entendimento não revelou, o meu coração não se abriu ainda, meu Deus. Oh Deus, faz eu ver, faz eu enxergar, faz eu sentir, faz eu entender, meu Deus, o que eu preciso. Como presidente desse pequeno ministério, Deus, dai-me graça, dai-me vida, vida abundante, dai-me vida espiritual, renova-me, ó Deus, renova-me, ó Pai, renova, meu Deus, os projetos de Deus na minha vida, a vontade de Deus na minha vida, renova, renova, Senhor, renova, Jesus Cristo, para a tua glória, glória, glória, glória, glória, glória a Deus, glória, Jesus Cristo poderoso. Oh Deus, renova dentro de mim palavras poderosas, palavras espirituais, palavras celestiais, palavras corajosas, palavras poderosas, que tem unção, que tem autoridade, que tem a poder de Deus, Pai. Oh meu Deus do céu, oh Jesus, me ajuda, oh Jesus, me ajuda, oh Jesus, cria dentro de minha mente, do meu coração, cria dentro da minha alma, cria dentro do meu entendimento, Senhor, na visão de uma grande obra, de um grande povo, de um grande ministério, Deus da glória, cria na minha cabeça, cria na minha mente, meu Deus, uma grande igreja, uma igreja espiritual, que essa igreja possa crescer cada dia, que essa igreja seja uma igreja renovada, uma igreja criativa, uma igreja entusiasmada, não uma igreja velha, não uma igreja cansada, não uma igreja abatida, não uma igreja que está terminando, mas uma igreja que está começando, uma igreja que está nascendo. Ó grande Deus e Pai, renova, meu Deus, na mentalidade dos obreiros, das obreiras, dos membros. Ó Deus, ó Jesus querido, envia homens para o nosso lado, homens que não se estragaram, que não se corromperam, homens que não se trocaram, homens que não se venderam pelo dinheiro. Ó Deus, quantos homens que caíram e fracassaram, estão fracassados. Ó Deus, não deixa esses homens vir para cá com a intenção diabólica, com a intenção maligna, não. Envia para cá homens que querem viver o evangelho, que querem viver a santidade, que querem viver o zelo, que querem viver o temor de Jesus Cristo, que querem viver uma vida nova, aguardando a volta de Jesus. Oh meu Deus, envia homens sábios, prudentes, tementes, meu Deus, homens que não se estragaram, homens que não se corromperam. Não deixa vir aqueles homens corruptos, que não tem mais nada a oferecer, eles só querem para eles, eles só pensam neles, eles se sentem já no final da vida, eles se sentem já que para eles não tem mais jeito, agora é o pé de meia, agora é juntar para eles. Ó Deus, aqueles homens que a mente deles não se
abre para o Evangelho, não se abre para a salvação de almas, não se abre para a volta de Jesus. Ó Deus, não deixa vir para cá, pelo sangue de Cristo, levanta, meu Deus, homens que vêm nos ajudar a ganhar almas, que vêm nos ajudar a fazer a obra de Deus com temor, com santidade, em nome de Jesus. Pai, abençoa, meu Deus, eu te peço agora, liberta as almas, salva as almas, meu Deus, no nome de Jesus. Amém, Jesus, e amém. Graças a Deus, amém.

0: quero falar agora? Eu quero falar da sexta-feira na Igreja Pentecostal. Deus é Santo. Esta sexta-feira da libertação total, a campanha em andamento, é a campanha O Sangue de Jesus Tem Poder, né, para libertar da inveja, do espírito da macumba e da doença. E essa campanha, Deus tem operado milagres e maravilhas. Lembrando que às 7 da noite, o homem de Deus, pastor Darcy Messias, com todo o povo de Deus, pregando a preciosa palavra de Deus e orando pelos milagres, libertações, cura divina, revelações do Espírito Santo aqui na Avenida Marechal Floriano Peixoto, 6711, isso mesmo, 6711, Curitiba, Paraná, Vila Áurea, a 150 metros do terminal de ônibus do Vila Áurea, a 60 metros da Praça da Passarela, está localizada a Igreja Pentecostal dos Santos, quase em frente ao tubo da Passarela. Pastor Darcy Messias, 7 da noite, com todos o povo de Deus, na campanha poderosíssima do Sangue de Jesus Tem Poder para repreender toda a inveja, macumba e doença na vida do povo de Deus. Venha buscar a Deus, venha buscar o Senhor, venha para cá, venha para a Igreja Pentecostal do Zé Santo, Curitiba, região metropolitana de Curitiba. Esteja conosco nesta sexta-feira, que Deus tem um milagre na sua vida, em nome do Senhor Jesus Cristo.
1: Vamos então falar com a irmã Raquel. Alô, irmã Raquel.
2: Alô, pastor.
1: Tudo a santa paz do Senhor Jesus?
2: Tudo a santa paz. Eu estou tentando dar o testemunho. E essa mulher que o senhor está falando, eu levei ela no médico hoje. E o médico falou assim que é um milagre igual que foi feito para ela.
1: Milagre?
2: Foi. Ele não está acreditando como ela está. Eu fui levar o resultado do exame dela, que foi feito outro exame. Que ele está insistindo no exame dela. E até a anemia ela não tem mais.
1: Conta para os ouvintes como é que foi esse milagre.
2: Ela estava no hospital até então, a gente já faz 6 meses que ela estava no hospital. E faz 40 anos que ela tem problema de rim, que ela fazia hemodiálise e tinha transtorno bipolar. É, todo mundo no hospital conhece ela. E daí eu fui na igreja e peguei um envelope para ela. O médico falou que não ia ficar muito tempo, já não tinha mais a veia para ela fazer hemodiálise. E ela ia morrer naquela semana. Aí eu peguei o envelope e levei para ela. Aí cheguei perto dela e dei na mão dela e falei para ela, ó, Deus está te dando um rim novo. E eu fui lá na igreja, pedi oração para você, falei para ela, né, até deixei o nome dela, que é a irmã Rose, para orar por ela. E daí eu dei o envelope na mão dela e falei que Deus estava dando um rim novo para ela. E que Deus ia trazer ela de novo. Não deu uma semana, ela voltou. E daí ela estava inchada, começou a inchar. E de repente o médico ficou surpreendendo que ela não precisou mais de hemodiálise.
1: 40 anos fazendo hemodiálise.
2: 40 anos. Eu ia levar ela ainda.
1: A senhora levou o envelope e falou para ela, esse envelope aqui está ungido. Esse envelope aqui eu estou trazendo lá da igreja, Deus é Santo, o pastor Messias ungiu, você vai pegar esse envelope e a partir de hoje você está curada do zinho. Foi assim que ela falou para ela?
2: Foi, dei na mão dela. E daí ela começou a melhorar, daquele instante, não foi feito quando ela pegou a mão no envelope, ela começou a melhorar e daí o médico começou a fazer exame nela, né? Para você ter ideia, ela nem falava mais. Aí começou a falar, começou a se despertar, aí fizeram exame nela, já vai fazer 2 meses que ela não faz hemodiálise.
1: Ela está curada, então os médicos curada. Não estão acreditando.
2: Não, a família dela até vai vir para cá para ir na igreja aí.
1: Isso é um milagre.
2: Ela é um milagre. Até o médico falou que o que aconteceu com ela foi um milagre. Porque se você... Eu tenho até foto do jeito que ela estava. E hoje, do jeito que ela está... Olha, até levei ela no médico hoje porque ele persistiu fazer exame nela para ver, né? E no exame dela não deu nada hoje. Até a anemia que ela tinha não tem mais.
1: Ela tinha 1 semana de vida.
2: 1 semana.
1: Meu Deus do céu. Milagre aconteceu.
2: Milagre, esse foi um milagre que o Vita da BR lá, aonde ela ficou 6 meses, eles estão bobos para ver o jeito que ela tá, até o médico.
1: Os rins voltaram a funcionar?
2: Voltaram a funcionar, os rins funcionaram, ela não tinha nada, nem pulso ela tinha, estava praticamente morta.
1: Depois de 40 anos?
2: De 40 anos.
1: Meu Deus do céu.
2: E o envelope, a partir do momento que ela pôs a mão no envelope ungido, ela voltou até pra sair do hospital, tá na casa onde que ela mora, né? Tanto é que as roupas dela já tinham sido tudo encaixotada.
1: Meu Deus do céu.
2: E depois que ela voltou, as roupas dela, tudo pro guarda-roupa de novo, porque tava tudo encaixotada.
1: Quer dizer que a roupa dela tava encaixotada porque ia morrer mesmo.
2: Tava, tava tudo no saco já, as roupas dela.
1: Que milagre, meu Deus do céu, que milagre, através de um envelope aqui da igreja, Deus é Santo, esses votos que eu tenho dado aqui, eu tenho falado, se a pessoa pegar o voto com fé, se tiver morto, vai ressuscitar. Eu tenho falado isso aqui, e vocês estão escutando agora, uma irmã contando que a pessoa estava 40 anos fazendo hemodiálise, tinha apenas uma semana de vida, e agora quando ela pôs o voto em seu corpo, o milagre aconteceu. É um milagre muito grande, não, irmã?
2: É um milagre, que ela estava morta mesmo. Estava morta, foi um milagre muito grande. Que naquele momento que ela pegou aquele envelope, e daí eu falei assim para ela assim, ó, veio da igreja, Deus é Santo, lá do pastor das Messias. Se você tem a fé que Deus está te curando agora. E a fé foi tão grande naquele envelope que ela melhorou, nossa, 100%, está super bem. Se alguém tiver alguma dúvida, é só ir lá perguntar lá na Vita da Batel se eles conhecem Edna Drummond. Todo mundo conhece.
1: Como é o nome dela?
2: Edna Cavaleira Drummond.
1: Meu Deus.
2: Se alguém tiver alguma dúvida e tiver uma informação dela lá, eles vão dizer tudo. Como essa mulher tá, como é que ela passou esses 6 meses?
1: O milagre existe, né? É só crer, né?
2: Crer, existe mesmo. Porque desde o momento que eu tô na igreja aí, eu vi um milagre atrás do outro. Se as pessoas fizerem a campanha direitinho, for certinho fazer a campanha, pegar envelope, cumprir, não tem o que dar errado.
1: Tem que cumprir.
2: Tem que cumprir.
1: Se não cumprir, vai acabar piorando a situação.
2: É, tem que cumprir. Se a pessoa pegar o envelope e cumprir, não tem que possa dar errado.
1: Tá certo. Irmã Raquel, muito obrigado pela sua participação. Que Deus te abençoe.
2: Amém.
1: Paz do Senhor.
2: Amém.
3: Meu nome é Selma. Eu vinha muitos anos atrás aqui, fazia campanha, né? Mas daí depois eu parei, que eu fui embora. Daí fiquei muito tempo sem vir. E eu não conseguia localizar a rádio que o irmão fazia programa. Daí, esses dias eu peguei. Aí eu vim e trouxe minha irmã. E eu cheguei aqui muito ruim do estômago. E daí, na hora da revelação, o pastor Darcy entregou a revelação para mim. E eu estava também com dor nas costas, porque eu estava com começo de pneumonia. Só que eu não fui no médico.
1: Estava com o quê?
3: Começo de pneumonia.
4: Começo de pneumonia.
3: E eu falei assim, eu vou lá e Jesus vai me curar. Eu falei para minha irmã, vamos lá, que você vai ver, que você vai receber uma benção. Porque eu sei, eu já vi Deus operar muitas bênçãos lá.
1: Veio aqui e o que, que aconteceu?
3: Aí o irmão entregou a revelação para mim, na hora saiu a dor do meu estômago e a dor das minhas costas, dos meus pulmões sumiu na hora.
1: Tá, e daquele dia para cá, essa dor voltou ou continua?
3: Não voltou, não continua, eu tô bem, graças a Deus.
1: E a pneumonia que tava sofrendo com isso, sofria ou não sofria?
3: Sofria. Eu não estava conseguindo nem dormir, nem respirar. Sumiu. Jesus me curou.
1: Foi embora.
3: Foi embora.
1: Quem que te curou?
3: Jesus.
1: Jesus Cristo. As palmas de vitória para Jesus. Bem forte as palmas, igreja.
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1: Livro de Gênesis, capítulo 30. Gênesis, capítulo 30. Bora, meu irmão, livro de Gênesis, capítulo 30. Vamos lá. Lê para mim aí o versículo 30. 1, 2, 3 e já. Vendo, pois, Raquel... Teve Raquel inveja de sua irmã e disse a Jacó: dá-me filhos, senão eu morro. Então se acendeu a ira de Jacó contra Raquel e disse: estou eu no lugar de Deus que te impediu o fruto do teu ventre? De novo, vamos lá. Não, versículo 1, 2. 1, 2, 3 e já, vamos lá. Vendo, pois, Raquel que não dava filhos a Jacó, teve Raquel inveja de quem? De inveja de quem? Aonde está a inveja aí? De sua irmã. E disse a Jacó: dá-me filhos, senão morro. Então acendeu a ira de Jacó contra Raquel e disse: estou eu no lugar de Deus que te impediu o fruto do seu ventre? Senta, bate palma e dá um glória a Deus aí bem alto, e vai. Eu falei um glória a Deus bem alto, cadê vocês aí? Meu Deus! Só as irmãs agora, diga aí. Glória a Deus! Os homens! Glória a Deus! Os homens, hoje está com toda energia. Olha como é que dessa almaiada. Mais uma vez aí. Glória a Deus! Agora vocês. Glória a Deus! E agora levantou um pouco. A igreja toda, levanta o braço direito, assim igual o meu aqui. E diga bem alto, diga. Por que não acontece isso durante o culto? Meu Deus do céu. Vamos lá, olha para cá. Presta atenção. Por favor. Vocês estão vendo aonde a inveja mora, habita? Dentro de casa. Dentro da família. A inveja está em todos os lugares que vocês possam imaginar. A inveja é um troço que ninguém que tem ela consegue dominar. A inveja é sentimento de inferioridade. É sentimento

0: você pode. Eu não tenho, você tem. Eu não sou, você é. Aí eu vou ficar com inveja de você. Querendo ou não querendo, porque eu não estou liberto. Quem entendeu? Quem entendeu, dá um glória a Deus aí. Então veja bem. Quando a gente é liberto, quando a gente tem Deus, olha para cá, quando a gente tem Deus, a gente corrige a gente mesmo, a gente fala, o sangue de Jesus tem poder na minha vida, não aceito isso, sai de mim, troço ruim. A gente sabe, a gente consegue detectar isso. E isso acontece na vida de vocês e eu, qualquer um de nós, se não estiver liberto. Pode ser. Chega um casal de namorado que está aqui. Aí chega um rapaz mais bonito do que ele. Aquele rapaz já vai sentir inquieto, com medo dele olhar para a namorada dele ou a namorada dele olhar para ele. Pensa bem. Pensa bem se é ou não é. Uma moça que está com seu namorado. Uma moça que está com seu namorado. Aí chega uma moça mais bonita do que ela. Ela não vai sentir bem. Se ela não tiver liberta, se ela tiver com a inveja, ela não vai sentir bem. Ela vai sentir mal com a presença da outra que é mais bonita do que ela. Quem entendeu? Quem entendeu? Não adianta alguém dizer que não, porque é mesmo. Quando você tem sua esposa, se chega outro mais bonito que você, se você tiver o Espírito Santo, você consegue dominar. Se não, já começa a sentir mal. Do mesmo jeito a mulher, ela vai sentir mal, porque chegou outra mais bonita do que ela. É um troço indominável se não tiver o Espírito Santo. Quem entendeu, dá um glória a Deus aí. É um troço terrível. É um troço maligno. É um troço que só o sangue de Jesus. Nem sabem. A outra que falou assim pro marido, olha aí, ela é irmã. Dá-me filhos, senão eu morro. Porque ela não dava filho, ela era estéril. A outra estava parindo direto. E ela não paria. Ela já sentiu mal. Com a presença da outra. Com o sucesso da outra. Porque na época, a mulher bem vista, a mulher abençoada, a mulher bem aventurada, era a mulher que paria, que dava filho para o marido. O marido ficava amando. O marido ficava gostando, o marido ficava de olho no bebezinho que estava nascendo, na pança dela, na barriga dela, mas é claro, esse não é, acaba de saber que a mulher está prenha, e o filho é dele, ele está esperando que aquele menino vai nascer, a hora que nasce, aquele menininho que ele tem certeza que é dele, que parece com ele vai ficar amando tanto o filho como a mãe. Vocês entenderam?
1: Amém.
0: Vocês entenderam? Diga sinal de vida aí.
1: Amém.
0: Não ouvi. Entenderam? Diga amém.
1: Amém.
0: E aí, a outra que não dá filho, se não tiver Deus, se não tiver o temor de Deus, se não tiver o Espírito Santo, ela vai sentir vontade de matar a outra, de envenenar a outra. E era o caso dessas duas aqui. Porém, a Bíblia diz que Jacó amava mais a Raquel do que a Leia. Você imagina se ele não amasse ela e largava ela. Mas o que fazia ela ter dele o conforto? É porque ele amava ela, ele certamente dava a ela uma palavra de consolo. Calma, mulher, você vai parir, você vai ter filho, na hora certa, Deus vai fazer alguma coisa aí, e tenha paciência, essa luta vai passar, e lá, aí aquilo acabava, aquela crise de ciúme, de inveja, daqui a pouco voltava.

0: tudo novamente. Voltava tudo novamente. Você já notou na Bíblia, lá no livro de Samuel, eu não vou ler aqui para vocês por causa do horário, a mulher que não dava filho, como é que chama a mulher que não dava filho, a mãe de Samuel? Ana. Como é o nome da outra que dava filho? Penina. E aí a Penina paria, e a Ana, como é que é? Como é que chama a mãe de Samuel? A Ana não? Não dava filho. Aí chegou um dia que ela ficou desgostosamente triste. Eu não sei se vocês lêem Bíblia. Aí ela estava desgostosa da vida. Ele falou assim para ela: calma, mulher, não vale eu mais do que não sei quantos filhos? É quanto? Aí, ó, a bênção não tem Bíblia, mas sabe. Não vale eu mais do que 10 filhos? Estava em Samuel. Ele acalmava. Como é que é? Agora a língua enrolou. Como é que é? Acalmava. Como é que é? Acalmava. É isso mesmo? Acalmava. É um L, né? Deixa ela. Lá se foi. Ele calmava a outra. Ele controlava a outra. Até que a outra se controlava. Mas a outra estava morrendo de inveja. A Ana estava morrendo de inveja da mulher chamada Penina, que estava parindo um atrás do outro. Ela estava em desespero, estava aflita. Mas o marido, nessa hora, marido sábio, ia lá e acalmava a mulher. Enquanto ela pedia filho, me dá filho, me dá filho, me dá filho, Deus não dava. O dia que ela falou assim: Deus, o dia que o Senhor me der um filho, esse filho não será meu, esse filho eu vou colocar no altar. Aí a madre dela abriu. Aleluia. Aí começou a parir um atrás do outro. Eu que não vou ler hoje, vou ler outro dia. Então, meus irmãos, nessa noite nós vamos aprender uma coisa: ter muito cuidado, muita paciência, para a inveja não te pegar. Às vezes Deus está te provando uma coisa e você já começa a ter inveja de quem está bem na igreja, de quem está crescendo, de quem está prosperando. E aí você fala: mas eu não conto uma bênção nessa igreja, eu vou sair dessa igreja, eu vou embora dessa igreja, eu vou embora, eu não vou vir mais não, porque chega, meu Deus, o que está acontecendo comigo? É preciso que o pastor tenha uma palavra de Deus para acalmar seu coração, fazer você entender que isso aí é o momento que você está passando, um momento de sentimento, um momento de experiência, um momento que Deus está te preparando para coisas maiores, coisas melhores, coisas grandes, coisas firmes, que não sabe. Diga glória a Deus com aleluia. Não, glória e aleluia, diga. Cadê o aleluia? Então vamos lá. Nós aprendemos aqui na primeira sexta-feira, vê se vocês têm a cabeça para gravar. Vamos lá. Qual foi? É, primeiro segredo. Não contar o quê? Os sonhos para ninguém. Não contar. Ser prudente, ser vigilante. Não ser menino. Não ser neófito. Antes de acontecer, o milagre já está contando. A galinha pôs o ovo, já está contando o ovo. É verdade. Quando a galinha põe, o ovo quebrou. Poxa vida. Eu e o pai, eu estava contando com esse negócio aí e tal, e contou. E o outro lá com a inveja amarrou tudo. O invejoso é peçonhento. O invejoso, a invejosa é peçonhentos. E tem uma força, não pensa vocês que não, mas tem uma força, tem um efeito maligno. Vocês estão entendendo? Amém. Eu gosto que vocês falem amém. Estão entendendo? Amém. Aí ela lança do coração aquela força da cobra, aquela força da víbora. a cobra consegue dominar a presa sem enrolar nela. Quando ela enrola, é porque ela já conseguiu dominar a presa. Senão a presa corre. Você pode olhar que o bicho corre da onça, o bicho corre do leão, o bicho corre de tudo, mas não corre da cobra. Você nunca viu uma cobra correndo atrás do bicho? Ela vai devagarinho, segura, sabendo que aquele bicho lá está dominado já. Está dominado, ela chega, só tem o trabalho de fazer assim, ó, e o bicho não sai do lugar. Quem já viu isso? Não, você nunca viu, não? Quem já viu isso, dá um sinal de vida aí, irmãos. Ela é pensonhenta, aquela pensonha, aquela força no olhar, na cabeça dela, na mente dela, ela atrai a presa. A presa não corre. Eu já vi a presa tremendo assim, ó. Eu já vi a preazinha tremendo, gritando. Ai, ai, ai. E aí a cobra chegando bem devagarzinho, pegando ela. Eu já vi o macaco aqui lá em cima do pau lá, gritando. Ai, me acorde, me acorde, me acorde. Gritando. E a cobra, ó. Olhou pra ele assim, ele puf, caiu na boca dela. Duas coisas terríveis que tem pensonha. Chama cobra e guará. Vocês conhecem guará, não? Como é que chama o guará aqui para vocês? Hã? Lobo guará. Quem já ouviu falar no lobo guará? Ele olha para a galinha está lá em cima da árvore, ele olha assim e ela cai. Ele tem uma atração maligna no olhar. O invejoso é desse jeito, é uma pensonha, ele paralisa a pessoa. O menino está lá no colégio estudando, aquela benção, ele está lá, tira nota boa, nota maravilhosa. Daqui a pouco a professora liga: pai, vem buscar o seu filho aqui que está passando mal. Seu filho está mal, porque tem alguém ali com inveja dele. Tem alguém ali que conta para a mãe: ah, mãe, a professora me humilha lá, o fulano de tal, ela só elogiou o Beltrano. Como é o nome dele? É fulano de tal. Ela só elogia ele. Ela só elogia fulano e ciclano. Na hora que eu vou fazer as provas, não sei o quê, papapá, e não dá certo, e o outro lá passa nas provas direto. Pode saber que esse elogio aí vai gerar prejuízo se o seu filho não estiver debaixo de oração, não estiver debaixo de cobertura. Quem entendeu? Quem entendeu? Irmão, você está filmando o culto? Não filma não, eu não gosto de filmar, por favor. Eu até tirei daqui, estava gravando. Não leva mal não, eu fico assim sem jeito, parece que eu estou, sei lá, tá? Desculpa aí, tá? Me perdoa, você me perdoa? Então tá bom. Então veja bem, quantas e quantas e quantas e quantas e quantas vezes alguém está lá no colégio, está lá no serviço, e ele recebe um prêmio lá no trabalho dele, porque ele passou no meio de todo mundo, ele vendeu mais do que todo mundo. Eita, se ele não for para a oração, se ele não for para o jejum, e se ele não tiver debaixo de cobertura de oração, você vai ver ele ficar doente lá, desanimado, triste, angustiado, e sentir vontade de ir embora do trabalho. Pode saber disso, tem experiência do que estou falando. Vocês estão entendendo? Amém. É um troço maligno, é um troço diabólico. Então vamos lá. Como nós, primeira sexta-feira foi não contar o seu sonho para ninguém. Não contar o seu sonho para ninguém. Agora eu quero ver se vocês gravou o segundo dia. Ih, já saiu da cabeça de vocês. Qual foi o segundo item? Não elogiar. Hein? Quem falou não elogiar? Não elogiar e não receber elogio. Ou então, quando você receber elogio, ó, repartir com os outros, mesmo se não merece elogio. Não, eu não mereço isso aqui, o patrão, a empresa está me dando essa nota aí, mas eu quero compartilhar essa nota com todos os meus colegas de trabalho. Aí você quebrou a inveja no meio. Quem entendeu? O invejoso não gosta de elogio. O invejoso, se elogiar o outro, não elogiar ele, você pode saber que ele vai te criticar, que ele vai fazer macumba, ele vai te rebentar nas costas. Ele vai te rebentar. Por isso que tem que estar aqui na igreja orando, escutando, pedindo Deus direção para se livrar dessas coisas ruins. Porque eu já fui vítima disso. Eu peguei uma igreja para dirigir. Quem lembra que eu já contei isso aqui? Eu peguei uma igreja para dirigir na mão de um camarada lá em Goiás. A igreja não ia para frente. Quando eu cheguei lá, pela misericórdia de Deus, eu chamei todo mundo para o jejum, para a oração. A igreja fez assim, cresceu. E esse camarada vinha toda semana caçando, procurando um defeito de mim, uma falha para poder me arrebentar. Ele era fiscal e foi. Eu briguei com ele. Eu não podia brigar com ele. Vai sair daqui, rapaz! O que você quer aqui, seu perturbado? Ele era diácono e fiscal. Você está aqui para querer me derrotar? Ah, você não vai me derrotar, não. Ele disse, você vai ver. Não discuta com invejoso. Não brigue com invejoso. Eu briguei com ele. Briguei mesmo. Porque eu estava tão esgotado que se ele quisesse partir para os empurrão, eu empurrava ele. Não, eu estava mal. E ele era magrinho assim, pequeno igual eu. Eu tinha certeza que eu ia passar a perna nele e jogar no chão. Não, eu estava esgotado. Eu estava esgotadíssimo. E ele querendo derrubar. E vai. Quando foi um dia, ele chegou lá, me pegou. Não na minha falha, mas na falha de um irmãozinho lá. E ele não puniu o irmão. Veio para cima de mim e falou, você está punido. Falei, eu? Quem é você para me punir, rapaz? E vai daqui, por onde cai. E você vai ficar punido. Pois ele conseguiu me derrubar. 18 dias ele me derrubou. 18 dias, a única vez na minha vida que eu fiquei punido, afastado, não pelo pastor, não pela igreja, mas por um camarada que tinha raiva de mim, me jogou na rua, eu e essa mulher minha ficamos na rua, a casa ele tomou, o invejoso, ele tomou a igreja, tomou a casa e tomou meus móveis, invadiu a casa, pegou meus móveis, botou num quarto lá, e só para dizer assim, derrotei o Messias, tomei a igreja dele, agora a igreja voltou para mim de novo, até os móveis dele agora estão lá no quarto, a casa está comigo, meu querido, eu sei o que eu passei, fiquei na rua, sem ter lugar para morar, fiquei na rua sem ter um centavo no bolso, sem ter dinheiro para comer. É brincadeira isso? Não tinha casa para morar, não tinha lugar para comer, não tinha lugar para dormir, eu na rua e eu e essa mulher. Você não sabe o que eu já passei? Mas Deus me deu vitória. 18 dias eu venci o invejoso. Eu venci mesmo em nome de Jesus. Dá glória a Deus, hein, igreja? Então o invejoso, a invejosa, se incomoda com seu crescimento, com seu sucesso. Pode ser pastor, pode ser crente. E, olha, quando nós começamos essa igreja, aqui na Anne Frank, vocês não sabem disso. Aqui tem um pastor que mandou me matar. Aqui tem um pastor, a nossa igreja era aqui, ó. Um pastor que mandou me matar. Você não sabia disso, né? Quem já sabia disso? Um pastor que mandou me matar. Um pastor. Jogou uma bomba em cima da igreja para matar todos nós, uma bomba explosiva cheia de bolica e prego, aonde ela passasse assim, ela arrebentava tudo para matar todos nós. Eu sei que eu sofri na mão daquela criatura, porque a igreja deles diminuiu e a nossa no comecinho. Então, inveja está em todos os lugares. Abra sua Bíblia aí, Filipenses, dando glória a Deus com aleluia, junto, irmão. Filipenses capítulo 1. Aleluia. Eu não consigo ficar vendo esse silêncio da igreja. Oh, meu Deus, faz o povo aqui ser um povo pentecostal, como o povo de antigamente. Filipenses, quanto que eu falei? Primeiro, qual versículo? Mas vocês vão descobrir agora. Filipenses 1, versículo de número 15. Filipenses, quanto que eu falei? Primeiro versículo 15. O que que diz aí? Ah, vai falar bem baixinho. Todo mundo? Verdade é que também alguns pregam a Cristo por inveja e por fia, mas outros de boa. Você está vendo? Alguém tem inveja do pregador, da pregadora, do cantor, da cantora. Você não já viu? É, ainda mais as cantoras, imita a outra. Se a outra canta bem fina, ela vai cantar também bem fina. Porque o hino requer que canta fino. O pregador lá, o pregador que prega grosso a voz dele. Aí o outro gravou a mensagem dele uma vez, duas vezes, três vezes, escutou durante o dia, 10 vezes. Aí quando vai pro culto à noite, ele prega igual o outro. É porque Jesus Cristo é poderoso. Porque Jesus está aqui conosco. Igualzinho o outro. Vocês nunca viram isso, não? Tomara que vocês nunca viram. Quem já percebeu isso aí? Levanta a mão. Ah, meu Deus do céu. Pastor Messias, então o troço é perigoso, hein? O troço está até no altar. Você está vendo? O troço é perigoso. Mas como é que livrar desse trem? Mas tem tanto jeito de nós livrar. Não contar sonhos, não contar segredo, não contar projeto, ter cuidado com elogios, ter cuidado com o quê? Meu Deus, ter cuidado com o quê, irmão? Parece que está tudo com fome, meu Deus do céu. Até a besta dormiu. Ter cuidado com elogio. No meio dos invejosos, você nunca recebe elogio para você. Reparte, ainda que não merece, são seus inimigos. Mas eu quero agradecer a irmã Maria, o seu José, seu Pedro, meu, preste essa praga. Não vai falar que não presta, não. É um companheiro, né? A dona fulana, seu Joaquim, meu braço direito, não vale nada. Abel, o ciclano, é um companheiro meu. Eu sozinho aqui não faria isso. Eu não ganharia essa nota se não fossem os meus companheiros. Quem entendeu, levante a mão. Bom, deixou isso tudo assim e alegre por enquanto. Agora, e o quarto, e agora é o terceiro, né? Pô, meu Deus, mas que silêncio. Agora vai ser o quê? O que vocês acham que é? Até eu esqueci agora. Acho que alguém está com inveja de mim. Acho que aqui tem alguém com inveja de mim. Tem não. O que vocês acham que é o terceiro é? Talvez até melhor do que eu. O terceiro segredo é a mesma coisa do primeiro segredo. O primeiro segredo é não contar sonho. O terceiro segredo é não contar sucesso. Você vai contar para o seu invejoso, para o seu inimigo. Você vai contar suas vantagens para ele, para ela. Olha, meu salário esse mês aumentou. Estava ganhando 4 mil, agora estou ganhando 5, 6. Pronto, você matou ele. Por que ele ganha aqui 6 e eu trabalho mais do que ele, estou ganhando 2, 3? Está vendo? Você vai contar suas vitórias para o invejoso, para a invejosa? Você vai contar suas vitórias, seus lucros, para quem não quer que você tenha lucro? Mas é minha irmã, pode ser minha mãe, pode ser meu pai. Eu já vi pai que tinha inveja do filho. Eu já vi pai que tinha inveja do filho. Vocês nunca viram isso? Eu já vi. Eu fui isso. Eu fui vítima da inveja do meu próprio pai. Coitado, não era liberto. Inveja de mim. Inveja. Inveja, inveja. Irmão meu com inveja de mim. Uma inveja de me criticar e dizer: Darcy não merece isso, Darcy não é digno, e não sei o quê. Pensa bem. Você vai contar suas vitórias, suas conquistas para quem? Para quem nunca quer que você cresça? Você vai contar suas vitórias para ele e para ela? Ah, eu viajei, mas que passeio maravilhoso. E ela vai ficar com raiva. Ah, mas que passei bom. Eu, meu marido, minha esposa, meu filho. Ah, mas foi uma delícia, foi maravilhoso. Você vai acabar com você. Você vai acabar com seu, com a sua alegria depois. Vai ficar, ó, mordendo. Desgraçado. Está me humilhando. Desgraçada. Está me humilhando. Só porque eu não posso. Só porque eu não tenho dinheiro, está pisando em mim. Só porque eu não tenho condições, está pisando em mim. Você tá alegre e feliz e você vai causar tristeza para ele. O invejoso não compartilha com você suas alegrias. Se contou para ele, em vez de parabéns, glória a Deus, ficou. Na cara dele apareceu que não gostou. Quem entendeu? Glória a Deus. E você virou as costas, você pode saber que ele vai contar para os outros. Olha, a fulana estava aqui dando uma de não vou nem falar a palavra, em cima de mim, sabendo que eu não tenho dinheiro, sabendo que eu não posso, aqui me contando que viajou, me humilhou tanto que você nem imagina, que foi para onde, ser para onde, e tal, e me acabou, me debochou, riu de mim aqui, pisou em mim, você falando, tanto coração limpo, uma consciência limpa, mas ele recebeu com a consciência suja, com o coração sujo. Quem entendeu? Amém. Quem entendeu? Amém. Então, não é para você contar suas vitórias para os invejosos. Aí vocês sabem assim, vocês sabem quem são os invejosos? Está na cara dele. Os invejosos entristecem toda vez que você conta para ele uma coisa boa, ele, ó, a cara dele, estava rindo, estava feliz, mas quando você contou para ele uma bênção, um milagre, por mais que ele quis disfarçar, mas você viu no rosto dele, ó, e mexeu com os lábios, pronto, já sentiu mal. Já sentiu mal. Ao que vira as costas, ele vai contar totalmente diferente para os outros. Você contou na simplicidade, você contou com humildade. Às vezes você deu até um presentinho para ele, e ele sentiu mal com aquele presente.
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0: Ô, meus irmãos de Curitiba, ô, meus irmãos do Paraná, nesta sexta-feira, três da tarde, pastor Raimundo vai estar orando por todos, vai estar pregando a poderosa palavra de Deus e Deus mostrando a ele, revelando a ele as maravilhas de Deus, 3 da tarde. E quando for às 7 horas da noite, em nome do Senhor Jesus, eu, pastor Messias, volto com vocês na noite da fé, aquela fé poderosa que gera milagre, que gera cura, que gera libertação, solução de problemas. Irmão, irmã, tem coisas que só Deus, tem coisas que o homem não faz, o médico, o advogado, o dinheiro não faz, tem coisas que é milagre. Milagre você consegue com Deus, milagre você consegue é com Deus. Então, nesta sexta-feira, aqui na Igreja Pentecostal Deus é Santo, na Avenida Marechal Floriano Peixoto, 6711, aqui no Auer, será a sexta-feira dos milagres. Quando a gente fala milagre, muita gente não quer mais. Parece que a palavra milagres para ele já não funciona. Mas na minha cabeça funciona. Na minha mente, eu respiro fé, milagres, todos os dias aqui na Igreja Deus é Santo. E o que você vai ouvir agora é testemunhos de pessoas que foram curadas, libertas de obra de macumbaria, de doenças incuráveis, de câncer. Olha o tanto de gente que tinha câncer que foram curadas aqui na Igreja Pentecostal Deus é Santo. E nesta sexta-feira, 3 da tarde, 7 da noite, é a campanha do Sangue de Jesus contra as obras do mal. Meus irmãos, estamos aqui com uma irmã que ela tem algo de Deus para passar para vocês, algo que vai tocar em vocês, que vai aumentar a sua fé. Vamos ouvir a irmã. Minha irmã, seu nome?
1: Jucemara.
0: Conte a bênção.
1: Minha bênção é que eu tinha uma enfermidade no intestino e não tinha cura. E eu vim na igreja, Deus é Santo, e o pastor orou, a irmã orou, e eu fui curado daquela enfermidade.
0: Que doença que era?
1: Era um câncer que eu tinha no intestino. Eu já não estava aguentando mais de tanto sofrimento. Eu ia no banheiro, saía só sangue, e eu vivia soltando sangue e não tinha mais cura. Mas graças a Deus que chegando aqui na igreja, Deus é Santo, o Senhor me curou e eu estou curada. Agradeço o Senhor por essa cura, em nome do Senhor Jesus.
0: Câncer no intestino, saia sangue direto, noite e dia.
1: Sim.
0: E o médico falou o quê?
1: O médico falou que ele ia operar, mas ele não ia garantir que eu ia ficar curada, porque ele opera só para dar um pouquinho de alívio, para parar a dor. E não garantiu que eu ia ficar curada.
0: Ele tirou o tumor.
1: Isso.
0: O tumor e tirar mais algum pedaço do seu intestino.
1: É isso mesmo.
0: E garantiu que não ia ficar curada.
1: Falou que eu não ia ficar curada, que eu ia só fazer a cirurgia para fazer, né, a cirurgia, mas graças a Deus que eu vindo na igreja e eu fui curada, porque eu não conseguia sentar, eu não podia ficar de pé, nada. Agora já vai fazer uns 8 meses que, graças a Deus, eu consigo sentar e andar. Não sinto mais aquela fraqueza que eu tinha no corpo. Aquilo que eu sentia agora, graças a Deus, eu não sinto mais.
0: E é o sangueira, cadê?
1: Acabou.
0: Não tem mais nada.
1: Não tenho mais nada, em nome do Senhor Jesus.
0: Não sinto nada.
1: Não sinto mais nada.
0: Foi curada.
1: Foi curada.
0: Aqui na Deus é Santo.
1: Aqui na Deus é Santo.
0: Olha, ouvintes, que coisa tremenda. Quantas pessoas estão em casa agora, escutando esse depoimento, que está com câncer no intestino, câncer nos ossos, no fígado, câncer em qualquer outra parte do corpo. Meu irmão, levanta, tenha fé em Deus, venha para cá, venha congregar, venha fazer campanha, venha buscar a Deus aqui conosco. E o mesmo Jesus que curou a irmã, vai curar também a senhora e o senhor. Irmã, qual o seu conselho que a senhora dá para esse povo que está em casa agora te escutando?
1: O meu conselho é que faça igual eu, que eu fui no médico, o médico me desenganou, mas o médico dos médicos é Jesus. Eu chegando aqui na igreja, Deus é Santo, o médico dos médicos me curou, e essa pessoa que estiver enfermo, estiver passando uma enfermidade, que venha na casa do Senhor, que é só Ele para curar as enfermidades.
0: Amém. Você mora onde?
1: Eu moro aqui na rua Bom Jesus de Guape, 3960.
0: Boqueirão. Obrigado, minha irmã. Deus abençoe. Está aí o depoimento da nossa irmã contando a cura milagrosa do câncer no intestino. Ouvintes, é um milagre maior do que o outro. É cada cura milagrosa, cada bênção milagrosa que Deus está fazendo na igreja Deus é Santo. E o senhor e a senhora que está doente, ou alguém da sua família que está doente, está desenganado, está sofrendo, está padecendo, está caminhando para a morte, venha para cá, venha fazer campanha conosco, que o nosso Deus, Ele que tem curado essas pessoas, vai curar também o senhor e a senhora, e a sua família que está sofrendo dessas doenças incuráveis. Jesus Cristo não mudou. Jesus Cristo é o mesmo, de ontem, de hoje, amanhã e todo sempre.
2: Meus amados e queridos irmãos e ouvintes desta programação, cada culto, cada concentração é um milagre novo. Está aqui na nossa igreja, Deus é Santo, uma mulher chegou aqui agora sexta-feira, apoiada em uma bengala, sofrendo, não podia fazer as coisas em casa normal, com tanta dor, e só andava através desta bengala. Vamos ouvir ela mesma falar o nome da senhora.
3: Fátima.
2: Irmã Fátima, conte a bênção que Deus fez na vida da senhora.
3: Há 2 anos eu comecei a pegar a bengala, eu tinha problema, mas há 2 anos eu fiquei ruim, e agora, para a honra e glória do Senhor, da sexta-feira passada, larguei a bengala e estou conseguindo fazer os trabalhos de casa. Estou conseguindo sair na rua, tranquila, para a honra e glória do Senhor. A Ele toda a honra, toda a glória.
2: A senhora, há 2 anos, a senhora via usando essa bengala.
3: É, eu tinha um problema já há uns 15 anos, só que foi piorando, e há 2 anos eu fiquei ruim mesmo.
4: 2 anos complicou?
3: Complicou.
4: Só com bengala?
3: Só com bengala. Tinha dia que nem com a bengala não dava.
4: Não dava?
3: Não dava, não dava, não dava.
2: A senhora veio aqui sexta-feira, nós oramos pela senhora, Deus repreendeu aquele espírito de enfermidade nas suas pernas, e a senhora está andando sem muleta.
3: Então, para a honra e glória do Senhor, Deus, foi repreendido aquele espírito maldito das pernas, e eu estou andando sem bengala e conseguindo fazer as coisas de dentro de casa. Para a honra e glória do Senhor, obrigado, Jesus.
2: Você está vendo aí, ouvindo de casa? A irmã, como é que só descobriu essa igreja?
3: Uma senhora que falou para mim.
4: Uma senhora falou para a senhora?
3: Falou para mim, num domingo.
4: Convidou a senhora para vir aqui?
3: Não, ela só falou que tinha uma igreja de muita unção do lado da Mundial.
4: E a senhora veio?
3: E eu vim.
4: E foi curada.
3: E fui curada, para a honra e glória do Senhor. E eu ouvi a rádio, Eu escuto a rádio, direto agora.
4: Agora está escutando.
3: Escutando direto, a esperança.
2: Você está vendo, irmãos, como vale a pena você buscar a Deus, como vale a pena você estar numa igreja onde você vê Deus agir. Uma pessoa falou para ela, uma senhora falou, vai lá, é uma igreja que tem unção. É isso, ouvinte, você tem que procurar um lugar, irmãos, aonde tem unção, aonde tem Deus, aonde tem a palavra da verdade, para libertar o povo, para curar. A irmã sofrendo, a irmã doente, a irmã só andava com muleta, com bengala. Nós oramos por ela aqui. A primeira vez que ela veio aqui numa sexta-feira de manhã. Quando agora, nessa outra sexta, está aqui a mulher aqui na igreja, sem bengala, para quem quiser ver, fazendo as coisas dentro de casa, andando na rua sem bengala, para a glória de Deus, curada, irmã Fátima.
3: Curada, para a honra e glória do Senhor. Obrigado, amém. Jesus, estou feliz, muito alegre. Feliz, estou alegre.
2: Qual a palavra da senhora para o povo que está em casa ouvindo a senhora?
3: Busque a Jesus e busque a Deus Santo.
4: Deus cura.
3: Deus cura. Ele é o caminho, a verdade e a vida. É a nossa salvação. É a nossa esperança. Estou curada.
4: Você mora onde?
3: Eu moro lá na Cristóvão Colombo.
2: Está aí, meus irmãos, ouvinte de casa, igreja, Deus é Santo. Venha para cá. Aqui você vai ver algo diferente na sua vida, para a glória de Deus, o nosso Pai. O nome da senhora?
5: Maria.
2: Qual foi a bênção, Maria?
5: Ela estava falando de câncer também, foi curada de câncer no rosto. É, câncer maligno mesmo.
2: Um câncer maligno.
5: Uhum.
2: A mãe tinha um caroço, que era um câncer maligno comprovado pela medicina.
5: Sim.
2: E Jesus curou.
5: Curou. E agora do intestino também, o pastor revelou que estava um bicho, parece comer no intestino, sim. E era eu, daí sarou também.
2: E vindo aqui foi revelada pelo Espírito Santo e foi curada.
5: Foi curada, graças a Deus.
2: Nunca mais sentiu aqui.
5: Não.
2: Está curada.
5: Estou curada, graças a Deus.
2: Vale a pena vir aqui, irmã Maria?
5: Vale.
2: Aqui Deus faz milagre.
5: Faz, e vou continuar até a hora que Deus...
2: Glória a Deus.
5: Me levar para outra.
2: Vale a pena estar aqui?
5: Vale.
0: Graças a Deus, irmão, irmã, que está sofrendo, que está doente, que está enfrentando uma batalha, uma luta, uma guerra, uma peleja, eu quero te dizer, tudo tem um começo, tudo tem o fim. Assim como teve o começo, agora terá o fim. Essa doença, esse problema, essa luta, essa tribulação, isso aí não pode mais. Mas não pode mesmo. E não vai durar mais na sua vida, na sua casa, na sua família, em nome de Jesus. Por quê, pastor? Porque nós temos a fé de orar. A fé de botar o joelho no chão, orar. E Deus, nosso Pai, fazer aquilo que Ele sabe fazer, pode fazer. Ele é poderoso, Ele é todo poderoso. E nesta sexta-feira, 3 da tarde, 7 da noite, isso terá fim, essa dor terá fim, nome de Jesus. Isso aí terá fim, meu irmão, nome de Jesus. Deus, nosso Pai, é poderoso, e nós cremos na vitória, nós cremos nos milagres, nós cremos naquilo que Ele pode fazer, Ele vai fazer, para a glória dEle, para a honra e glória dEle. Aonde? Aqui na igreja Deus é Santo, na Avenida Marechal Floriano Peixoto, 6711. Aqui no Hour, 3 da tarde, 7 da noite, nós aqui estaremos usando a fé, usando o nome do Senhor Jesus para orar, para buscar a cura, a libertação. Vem para cá, vem para cá, que você vai ver a força que tem o nome do nosso Deus e a força que tem o jejum, a oração e a fé. Vem para cá, a tua vitória depende de Deus e da sua vida.

0: Paulo? Tu tá sentindo o que eu tô sentindo, Paulo?
1: Eu tô sentindo uma coisa muito boa aqui, Silas.
0: O chão tremeu, as paredes se moveram. Todos os presos foram soltos.
1: É?
0: Só que tem um problema, Paulo. O imperador da Roma vai nos chamar e vai nos perguntar.

0: Deus, venham e recebam a sua vitória, em nome de Jesus. Vai ter a irmã Graziele Saavedra pregando a palavra do Senhor e os jovens louvando ao Senhor. Eu conto com a sua presença, venham em nome de Jesus.
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2: Aqui tem a pessoa que não está dormindo bem à noite. Quem é essa pessoa lá, meus irmãos? Não está dormindo bem. Aonde está você? Vem cá. Vê essa jovem aqui. Vem aqui na frente.
3: Opa, olha aí! Segura aí, irmãs! Queima ele, Jesus! Levante a voz, igreja! Levante a voz contra o diabo! Levante a voz, queima ele, fala!
2: Mas como tem gente aqui endemoniada, hein? Olha aí!
3: Segura o pé dela, irmão Breno! Segura a perna da mulher! Ela vai machucar, segura a perna dela! Olha aí! Opa! Segura, irmãs! É uma legião! É uma legião, queima ele, fala! Olha aí, só de apontar o dedo, o bicho não aguentou. É a ação de vocês, é o jejum de vocês, irmã. Dá glória a Deus! Dá glória a Deus!
2: Ô, oh, Pomba Gira, como que você conseguiu entrar nela?
4: Nossa, interessa!
2: Claro que interessa. É claro que interessa. Pra mim interessa. Como que você entrou na vida dela? Diga aí.
4: Me pagaram!
2: Você ganhou muita coisa?
4: Ganhei sangue, muito sangue!
2: Sangue do quê?
4: Bode!
2: Você gosta de sangue? Você gosta de sangue?
4: Eu gosto!
2: Então vamos preparar agora para ele sangue aqui agora. Pera aí. Me dá aí aquele sangue preparado aqui. Para ele aqui agora. Aqui está o sangue. Aqui está o sangue. Você quer sangue? Vem aqui, ó. Olha aqui o sangue aqui. Ele não quer sangue? Aqui tem sangue para ele. Aí tem sangue. Ele não pediu sangue? Olha o sangue aqui, ó. Olha aqui, ó. Olha aí, ó. Só que esse sangue aqui é diferente. Não é sangue de cabrito, é sangue de cordeiro. É o Cordeiro de Deus que tira o pecado do mundo, meus irmãos. O sangue do Cordeiro de Deus. Você gostou do sangue?
4: Não!
2: Não quer mais não?
4: Não!
2: Você não quer mais sangue não?
4: Desce, não!
2: O que que tem nesse sangue que você não gostou?
4: Não gosto! Porque
2: isso aí eu sei. O que que você acha que tem nesse sangue que você não gosta?
4: Não gosto! Não gosto! Por que não? Por que não?
2: O que que sangue faz?
4: Não fala! Não fala!
2: Você não falava nem mais aqui, quer ver? Ó, olha aqui, Jesus, põe sangue na minha mão. O que que esse sangue faz?
4: Queima!
2: Ele queima! Esse sangue queima! Então agora, em nome de Jesus Cristo Salvador, olha o sangue aqui, olha o sangue aqui, olha o sangue aqui, em nome de Jesus Cristo, sai desta vida agora, pelo sangue de Cristo.
5: Olha aqui, ó. Tem uma irmã aqui, que esta irmã ou esta pessoa sempre está tendo sonhos de um bicho lutando com ela, ou ela lutando com um bicho. E para você vencer o bicho, você fica quase assim, quando você acorda, cansada. Quem é essa minha irmã? Não, Sara não. Quem é que está tendo sonho lutando com um bicho? Aonde está esta mulher? Vem cá, senhora. Glória a Deus. Glória a Deus, igreja. Vem, irmã, rápido na frente. Rápido aqui.

0: Quem quer fazer oração por ela? Quem quer orar por ela? Levanta as suas mãos. Você está tendo sonhos lutando com bicho.
1: Sim.
0: Que bicho que é?
1: É o diabo.
0: É o diabo, né? Você acorda cansada, né? Meu Deus do céu. Olha lá as mãos também cansadas lá. São sentadas. Fica em pé, irmã. Vamos ajudar a nossa irmã de oração. Vamos ajudar ela. Põe as mãos para cá. Toda a igreja com as mãos para cá. Agora nós vamos lutar com o bicho que está lutando contra ela. Nós vamos falar, queima ele, Jesus. Queima ele. Força, força, coragem. Queima ele, Jesus. Queima ele, Jesus. Queima ele. Sai do caminho dela, Satanás. Sai do caminho dela, pomba gira. Enxuca a veira. Tranca a rua. Lucifer. Maria Padilha, Maria Mulamba, sai do caminho dela, diabo. Sai daí. Olha aí, sai daí. Sai daí, diabo. Perca a tua força agora. Perca a tua força agora. Por terra aí, por terra. Por terra. Perca a tua força. Por terra, diabo, por terra. Por terra aí, capeta. Sai da vida dela. Sai do corpo dela, diabo. Sai, sai, sai. Sai daí. Sai da vida dela. Sai.
2: Amém.
0: Fala amém.
1: Amém.
0: O que você sentiu agora?
1: Moleza.
0: Um peso saindo da sua vida. Olha, quer ver? Dá uma voltinha para você ver que está tão leve o teu corpo. Aí se volta. Sentiu leve o teu corpo?
1: Sim.
0: Saiu um peso nas suas costas?
1: Saiu.
0: Era o bicho que você lutava contra ele. Mas o bicho já pulou fora. O bicho já foi queimado. O bicho já saiu, irmão. O bicho foi derrotado pelo sangue de Jesus. Graças a Deus. Quem é uma irmã que ela tem vontade? Não é que ela tem vontade. É que passa na mente dela devido à angústia, ao sofrimento dela, a vontade dela tirar a vida do próprio marido. Quem é essa senhora? Tem dia que você está numa angústia, um desespero, uma revolta contra o marido. Quem é essa mulher? Quem é a mulher? Levanta a mão bem alta. Vem cá, senhora, por favor. Glória a Deus. Glória a Deus, irmão. Dai glória a Deus. Deus está libertando as pessoas, irmão. Dai glória a Deus, irmão. Dai glória a Deus. Dai glória a Deus. Mais alto, glória a Deus. Fala, glória a Deus. Por que, senhora, matar o marido?
3: Não sei, é que dá vontade, assim, eu olho pra ele e tenho uma raiva tão grande dele, assim, não sei.
0: Mas vocês dois brigam?
3: Nós brigamos muito, estamos quase separando já.
0: Aí você olha pra ele, não tá dando uma facada nele?
3: Tenho vontade, às vezes ele tá dormindo, eu tenho vontade de matar ele dormindo.
0: Você tá vendo a situação? Deus revela tudo, né, irmãos? Que coisa tremenda. É o dom da revelação. Descobre lá longe as coisas.
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5: A benção que eu cheguei aqui na igreja, alguns dias atrás, já contei essa benção aqui. Assim Deus usando a vida do pastor Darcy. Eu cheguei com meus pés sangrando, aquela doença maligna nos pés, tem que ser maligna, e não sabia o que fazer. Estava marcado consulta no médico, eu ia lá. Aí estive aqui na igreja, senti de Deus, vim aqui na igreja, cheguei aqui, fui curado na hora. O sangue parou tudo, eu cheguei em casa tranquilamente, sem dor, sem nada.
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6: Sobrinha que é a Neuza, ela fez duas campanhas, eu tive um infarto, era para operar, o médico disse que não sabia se ia voltar vivo ou morta da mesa, daí eu não aceitei operar, pedi para ela vir aqui orar e ela veio pedir, e graças a Deus eu estou curada, e o meu filho teve na UTI bem mal, fez transplante de rim, o corpo dele não aceitava o rim, mas graças a Deus ele está curado para a honra e glória de Jesus.
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7: Então eu tinha vício de cigarro, vício de bebida. É, todo dia de manhã eu acordava com a garrafa 51 nas mãos, eu deitava com a garrafa, levantava com a garrafa e eu queria morrer bebendo de qualquer jeito. E eu sabia que era o inimigo, até tentei me enforcar ainda com tudo. E daí então eu olhei no espelho e falei, Deus, por que eu estou fazendo tudo isso com a minha vida? Daí eu estava desesperada, eu liguei a rádio, daí caiu bem na rádio do pastor. E daí eu escutei os testemunhas falando, daí eu vim para a igreja. E daí, graças a Deus, Deus me libertou do cigarro, me libertou da bebida. Nunca mais, já tem uns 4 anos atrás, que eu nunca mais pus bebida, nem cigarro na minha boca.
8: Está liberta.
7: Estou liberta, em nome de Jesus.
9: Minha bênção foi que eu tinha muita, muita enxaqueca. Nossa, eu era terrível, irmãos. É, era a ponto assim de eu não conseguir abrir o olho. É, eu vim aqui na igreja, daí o pastor revelou que tinha uma pessoa que estava com problema de enxaqueca. Daí eu levantei a mão, né, e recebi minha bênção. Graças a Deus eu não tive mais enxaqueca.
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10: Eu tive uma pneumonia. E daí eu fiquei com um negócio nas costas que doía os ombros. Mas daí eu falei, eu vou lá, eu tenho que ir quarta-feira passada buscar minha bênção que eu vou ser curada. E vim e fui revelada e fui curada em nome de Jesus. E daí eu tinha feito uma cirurgia no olho e eu não estava enxergando muito por causa que tinha um tipo de uma mosca, assim, preta que passava, sabe? Passava a mão assim, dava a impressão que era verdade. E foi revelado aqui no mesmo dia e graças a Deus clareou tudo. Duas curas no mesmo dia.
11: Eu tive uma longa passagem, sabe, nas drogas, no mundo do crime. E me deu uma de noitada aí dessas coisas. Eu dei uma doença bem grave no meu pulmão. E eu fazia chapa e fazia esses exames aí e não aparecia nada lá. Mas eu sentia muita dor e quando eu respirava... Saía o gosto de sangue na minha boca, sangue podre na minha boca e no meu nariz. Deus me curou, nunca mais eu tive dor, nunca mais saiu nada de mim, tive curado.
12: Irmão, é a prova que Jesus Cristo cura nesta igreja. Deus cura.
11: Cura, obra de verdade.
12: Tá curado.
11: É, tô curado, graças a Deus. Em nome de Deus.
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13: Irmã Rita, a senhora chegou aqui hoje com um caroço tamanho de uma laranja na barriga?
14: Sim.
13: Do lado direito?
14: Sim.
13: Quanto tempo você estava sofrendo com esse problema?
14: Meus 3 ou 4 anos.
13: E cadê a caroção? Cadê?
14: Sumiu.
13: Seu nome?
14: Rosi.
13: Conte a bênção.
14: A meu caso foi que foi a primeira vez que vinha na igreja já desse santo. Eu estava sentada e o irmão revelou que eu tinha problema no útero. E realmente eu tinha problema no útero, porque eu estava 4 anos e pouco sofrendo do útero. E daí o irmão revelou que havia uma macumbaria. Olha, eu fiz 2 cirurgias, né? Acho que eu estava desenganada. E daí realmente eu não estava vendo mais.
13: Curado.
14: Nunca mais.
13: Nunca mais sentiu. Seu nome, irmã?
15: É Cleusa.
13: Irmã Cleusa, como é que foi que você chegou aqui na Deus é Santo?
15: Através do convite da minha mãe.
13: Chegou aqui, como é que foi? A sua vida estava no pó, na miséria, como é que estava?
15: Ah, eu estava com muita tristeza, angústia, e o médico já tinha falado que era depressão, né? Então Deus usou o irmão para chamar eu num banco, dizendo que Deus queria me curar, né? E Deus mostrava muita amarração, mostrava eu até ano passado, que era até para eu estar morta já, né? E foi verdade mesmo, irmão. Ano passado eu passei muito mal mesmo, procurei um médico, e o médico disse que era depressão, e fiz um monte de exame, e nada dava certo.
13: Era macumba. Eu me lembro que a revelação foi revelação... Você estava imacumbada, enfeitiçada.
15: Foi mesmo.
13: E agora?
15: Agora não, irmão. Eu tinha medo de andar de carro. Meu marido comprou um carro e eu tinha medo. Eu andava travada. Deus me livre se eu sentasse na frente no carro. Eu parecia que eu estava amarrada dentro do carro. E olha, depois daquela revelação, eu sento no carro e vou e venho. E...
13: Paz, alegria.
15: Paz, alegria. Saúde, olha, aqui. Saúde também. Olha, normal minha vida.
13: Mora onde?
15: Eu no Fazendinha.
13: Obrigado, irmã. Seu nome?
16: Margarete Batista Delgado.
13: Qual foi a bênção, irmã Margarete?
16: A bênção foi que Deus repreendeu o demônio lá da minha casa. Nada dava certo. E uma brigaiada com a minha filha, com o meu gerro, pulando em mim com uma faca. E aí eu enfrentei ele e digo, ó, pode vir com a faca. Vamos ver se o diabo tem mais poder que Deus. Aí ele se acalmou e agora, graças ao bom Deus, eles se mudaram do meu terreno está limpo, meu terreno, em nome de Jesus.
8: Meu nome é Ida. Enquanto eu cheguei aqui nessa reunião do pastor Messias, que eu tinha um câncer na pele que eu mesmo me cheirava mal, eu não podia me ir. E aqui eu fiquei curado na hora, Jesus me curou.
17: Eu sou José, é a primeira vez que eu venho na Igreja de Deus é Santo. E eu sofri uma dor na garganta. E graças a Deus eu vim aqui hoje e fui curado. Já há uns 2 anos. E hoje, graças a Deus, fui curado da garganta. Na Igreja de Deus é Santo.
18: Meu nome é Américo. Eu estava já com 2 anos que eu conhecia a Igreja de Deus é Santo. Tinha muitos problemas. Fui libertado aqui na Igreja de Deus é Santo pelo pastor Darcy. E essa gastrite já tinha 2 anos sofrendo. E agora, graças a Deus, foi revelado. E graças a Deus, Deus me curou. Fui ao médico, comprovado com endoscopia, tudo. E graças a Deus, agora Deus me curou. Valeu a pena vir na Igreja Deus é Santo.
19: Meu nome é Ana. Eu, depois que eu vim, comecei a fazer campanha aqui na Deus é Santo, na igreja do pastor Darcy. Eu tinha um mioma, fazia 2 anos, já estava marcada a cirurgia. E hoje, graças a Deus, comecei a fazer as campanhas e não precisei fazer cirurgia mais. E era essa a minha bênção em nome de Jesus.
20: Meu nome é Rosimar. A partir do momento que eu comecei a frequentar a Igreja Deus é Santo, eu fui curada do câncer no intestino. Graças a Deus, eu estou muito melhor.
21: Meu nome é Giane. O meu testemunho é que quando eu comecei a vir nessa igreja, eu vivia deprimida, muitas dores no corpo, muita pressão, tomava até calmante e Deus me libertou. Hoje a minha vida está diferente, totalmente mudada. Meu lar, a gente estava tendo problemas com o casamento, o inimigo estava trabalhando de uma maneira que a gente já não estava nem se acertando mais, a gente vivia tão bem e eu vim nessa igreja desesperada, sem esperança, de viver. Estava pedindo até para Deus tirar a minha vida. Tanto que era o meu desespero. E eu fui revelada de obras de macumba e Deus me libertou. Hoje a minha vida está totalmente mudada. Para a glória do nome do Senhor. É uma campanha. O pastor Darcy.
22: Fernanda Valdez. Deus me deu a libertação porque eu estava com caroço na minha garganta e Deus me libertou. Na hora da oração ele falou que quem tivesse esse caroço na garganta, que Deus me libertou. E eu confiei no Senhor e ele me libertou. Na hora saiu aquele caroço e era uma ova de macumba. Tinha alfinete na cabeça de uma bonita.

0: Jesus.
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4: Bomba gira, você que diz que vai jogar essa mulher debaixo de um carro, você que diz que vai fazer ela tomar um copo de veneno, pegar uma navalha e cortar os seus pulsos, você é espírito mal, que mata, que destrói vida, você vai cair por terra aí agora. Você que diz que vai matar essa vida, você não vai matar de jeito nenhum, porque o meu Deus não vai deixar. Você foi pago com sangue, com velas, com champanhe, com cigarro, com charuto. Mas aonde você estiver agora, o sangue de Jesus te repreenda. O sangue de Jesus te repreenda. Queima ele, já caiu por terra. Levante a mão, igreja, grita aí, queima ele. Fogo nele, Jesus, queima ele, queima ele.

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0: Senhor, amados irmãos, estamos aqui para convidar a todos para o Congresso da Mocidade Frutos da Fé, que vai acontecer neste sábado, às 19 horas, dia 16 de maio. E todos são os nossos convidados, vão vir jovens de todas as regiões do Brasil, e você não pode ficar de fora. Aqui na Igreja Pentecostal Deus é Santo, na sede nacional, na Avenida Marechal Floriano Peixoto, número 6711, no Aue. Você é o nosso convidado, traga mais alguém, vem irmã, apoiar os jovens. Eu conto com a presença de todos. Venham e recebam a sua vitória, em nome de Jesus. Vai ter a irmã Graziele Saavedra pregando a palavra do Senhor e os jovens louvando ao Senhor. Eu conto com a sua presença, venham em nome de Jesus.
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0: Ô, meus irmãos de Curitiba, ô, meus irmãos do Paraná, nesta sexta-feira, às 7 horas da noite, em nome do Senhor Jesus, eu, pastor Messias, volto com vocês na noite da fé, aquela fé poderosa que gera milagre, que gera cura, que gera libertação, solução de problemas. Irmão, irmã, tem coisas que só Deus, tem coisas que o homem não faz, o médico, o advogado, o dinheiro não faz, tem coisas que é milagre. Milagre você consegue com Deus, milagre você consegue é com Deus. Então, nesta sexta-feira, aqui na Igreja Pentecostal Deus é Santo, na Avenida Marechal Floriano Peixoto, 6711, aqui no Auer, será a sexta-feira dos milagres. Quando a gente fala milagre, muita gente não quer mais. Parece que a palavra milagres para ele já não funciona. Mas na minha cabeça funciona. Na minha mente, eu respiro fé, milagres, todos os dias aqui na Igreja Deus é Santo. E o que você vai ouvir agora é testemunhos de pessoas que foram curadas, libertas de obra de macumbaria, de doenças incuráveis, de câncer. Olha o tanto de gente que tinha câncer que foram curadas aqui na Igreja Pentecostal Deus é Santo. E nesta sexta-feira, 7 da noite, é a campanha do sangue de Jesus contra as obras do mal. Meus irmãos, estamos aqui com uma irmã que ela tem algo de Deus para passar para vocês, algo que vai tocar em vocês, que vai aumentar a sua fé. Vamos ouvir a irmã. Minha irmã, seu nome?
1: Jucemara.
0: Conte a bênção.
1: Minha bênção é que eu tinha uma enfermidade no intestino e não tinha cura. E eu vim na igreja, Deus é Santo, e o pastor orou, a irmã orou, e eu fui curado daquela enfermidade.
0: Que doença que era?
1: Era um câncer que eu tinha no intestino. Eu já não estava aguentando mais de tanto sofrimento. Eu ia no banheiro, saía só sangue, sangue, sangue. E eu vivia soltando sangue e não tinha mais cura. Mas graças a Deus que chegando aqui na igreja, Deus é Santo, o Senhor me curou e eu estou curada. Agradeço o Senhor por essa cura, em nome do Senhor Jesus.
0: Câncer no intestino, saía sangue, sangue direto, noite e dia.
1: Sim.
0: E o médico falou o quê?
1: O médico falou que ele ia operar, mas ele não ia garantir que eu ia ficar curada, porque ele opera só para dar um pouquinho de alívio, para parar a dor, e não garantiu que eu ia ficar curada.
0: Ele tirou o tumor?
1: Isso.
0: O tumor ia tirar mais algum pedaço do seu intestino?
1: É isso mesmo.
0: E garantiu que não ia ficar curada?
1: Falou que eu não ia ficar curada, que eu ia só fazer a cirurgia para fazer, né, a cirurgia, mas graças a Deus que eu vindo na igreja e eu fui curada, porque eu não conseguia sentar, eu não podia ficar de pé, nada. Agora já vai fazer uns 8 meses que, graças a Deus, eu consigo sentar e andar, não sinto mais aquela fraqueza que eu tinha no corpo. Aquilo que eu senti agora, graças a Deus, eu não sinto mais.
0: E é o sangueira, cadê?
1: Acabou.
0: Não tem mais nada?
1: Não tenho mais nada, em nome do Senhor Jesus.
0: Não sinto nada, nada?
1: Não sinto mais nada.
0: Foi curada?
1: Foi curada.
0: Aqui na Deus é Santo?
1: Aqui na Deus é Santo.
0: Olha, ouvintes, que coisa tremenda. Quantas pessoas estão em casa agora, escutando esse depoimento, que está com câncer no intestino, câncer nos ossos, no fígado, câncer em qualquer outra parte do corpo. Meu irmão, levanta, tenha fé em Deus, venha para cá, venha congregar, venha fazer campanha, venha buscar a Deus aqui conosco. E o mesmo Jesus que curou a irmã, vai curar também a senhora e o senhor. Irmã, qual o seu conselho que a senhora dá para esse povo que está em casa agora te escutando?
1: O meu conselho é que faça igual eu, que eu fui no médico, o médico me desenganou. Mas o médico dos médicos é Jesus. Eu chegando aqui na igreja, Deus é Santo, o médico dos médicos me curou. E essa pessoa que estiver enfermo, estiver passando uma enfermidade, que venha na casa do Senhor, que é só Ele para curar as enfermidades.
2: Amém. Você mora onde?
1: Eu moro aqui na rua Bom Jesus de Guape, 3960.
2: Boqueirão.
0: Obrigado, minha irmã. Deus abençoe. Está aí o depoimento da nossa irmã contando a cura milagrosa do câncer no intestino. Ouvintes, é um milagre maior do que o outro. É cada cura milagrosa, cada bênção milagrosa que Deus está fazendo na igreja Deus é Santo. E o senhor e a senhora que está doente, ou alguém da sua família que está doente, está desenganado, está sofrendo, está padecendo, está caminhando para a morte, venha para cá, venha fazer campanha conosco, que o nosso Deus, Ele que tem curado essas pessoas, vai curar também o senhor e a senhora, e a sua família, que está sofrendo dessas doenças incuráveis. Jesus Cristo não mudou. Jesus Cristo é o mesmo, de ontem, de hoje, amanhã e todo sempre.
3: Meus amados e queridos irmãos e ouvintes desta programação, cada culto, cada concentração é um milagre novo. Está aqui na nossa igreja, Deus é Santo. Uma mulher chegou aqui agora sexta-feira, apoiada em uma bengala, sofrendo, não podia fazer as coisas em casa normal, com tanta dor, e só andava através desta bengala. Vamos ouvir ela mesma falar o nome da senhora.
4: Fátima.
3: Irmã Fátima, conte a bênção que Deus fez na vida da senhora.
4: Há 2 anos eu comecei a pegar a bengala, eu tinha problema, mas há 2 anos eu fiquei ruim, e agora, para a honra e glória do Senhor, da sexta-feira passada, larguei a bengala e estou conseguindo fazer os trabalhos de casa. Estou conseguindo sair na rua, tranquila, para a honra e glória do Senhor. A Ele toda a honra, toda a glória.
3: A senhora, há 2 anos, a senhora via usando essa bengala.
4: É, eu tinha um problema já há uns 15 anos, só que foi piorando, e há 2 anos eu fiquei ruim mesmo.
5: 2 anos complicou?
4: Complicou.
5: Só com bengala?
4: Só com bengala. Tinha dia que nem com a bengala não dava.
5: Não dava?
4: Não dava, não dava, não dava.
3: A senhora veio aqui sexta-feira, nós oramos pela senhora, Deus repreendeu aquele espírito de enfermidade nas suas pernas, e a senhora está andando sem muleta.
4: Então, para a honra e glória do Senhor, Deus, foi repreendido aquele espírito maldito das pernas, e eu estou andando sem bengala e conseguindo fazer as coisas de dentro de casa. Para a honra e glória do Senhor, obrigado, Jesus.
3: Você está vendo aí, ouvindo de casa? A irmã, como é que a senhora descobriu essa igreja?
4: Uma senhora que falou para mim.
5: Uma senhora falou para a senhora?
4: Falou para mim, num domingo.
5: Convidou a senhora para vir aqui?
4: Não, ela só falou que tinha uma igreja de muita unção do lado da Mundial.
5: E a senhora veio?
4: E eu vim.
5: E foi curada.
4: E fui curada, para a honra e glória do Senhor. E eu ouvi a rádio, Eu escuto a rádio, direto agora.
5: Agora está escutando.
4: Escutando direto, a esperança.
3: Você está vendo, irmãos, como vale a pena você buscar a Deus, como vale a pena você estar numa igreja, onde você vê Deus agir. Uma pessoa falou para ela, uma senhora falou, vai lá, é uma igreja que tem unção. É isso, ouvinte, você tem que procurar um lugar, irmãos, aonde tem unção, aonde tem Deus, aonde tem a palavra da verdade, para libertar o povo, para curar. A irmã sofrendo, a irmã doente, a irmã só andava com muleta, com bengala. Nós oramos por ela aqui. A primeira vez que ela veio aqui numa sexta-feira de manhã. Quando agora, nessa outra sexta, está aqui a mulher aqui na igreja, sem bengala, para quem quiser ver, fazendo as coisas dentro de casa, andando na rua sem bengala, para a glória de Deus, curada, irmã Fátima.
4: Curada, para a honra e glória do Senhor. Obrigado, Jesus, estou feliz, muito alegre. Feliz, estou alegre.
3: Qual a palavra da senhora para o povo que está em casa ouvindo a senhora?
4: Busque a Jesus e busque a Deus Santo.
5: Deus cura.
4: Deus cura. Ele é o caminho, a verdade e a vida, é a nossa salvação, é a nossa esperança. Estou curada.
5: Só mora onde?
4: Eu moro lá na Cristóvão Colombo.
3: Tá aí, meus irmãos, ouvinte de casa, Igreja Deus é Santo, venha para cá. Aqui você vai ver algo diferente na sua vida, para a glória de Deus, o nosso Pai. O nome da senhora?
6: Maria.
3: Qual foi a bênção, irmã Maria?
6: Ela estava falando de câncer também, foi curada de câncer no rosto. É, câncer maligno mesmo.
3: Um câncer maligno.
6: Uhum.
3: A mãe tinha um caroço, que era um câncer maligno comprovado pela medicina.
6: Sim.
3: E Jesus curou.
6: Curou. E agora do intestino também, o pastor revelou que estava um bicho, parece comer no intestino, sim. E era eu, daí o sarou também.
3: E vindo aqui foi revelada pelo Espírito Santo e foi curada.
6: Foi curada, graças a Deus.
3: Nunca mais sentiu aqui.
6: Não.
3: Está curada.
6: Estou curada, graças a Deus.
3: Vale a pena vir aqui, irmã Maria?
6: Vale.
3: Aqui Deus faz milagre.
6: Faz, e vou continuar até a hora que Deus...
3: Glória a Deus.
6: Me levar para outra.
3: Vale a pena estar aqui?
6: Vale.
0: Graças a Deus, irmão, irmã, que está sofrendo, que está doente, que está enfrentando uma batalha, uma luta, uma guerra, uma peleja, eu quero te dizer, tudo tem um começo, tudo tem o fim. Assim como teve o começo, agora terá o fim. Essa doença, esse problema, essa luta, essa tribulação, isso aí não pode mais. Mas não pode mesmo. E não vai durar mais na sua vida, na sua casa, na sua família, em nome de Jesus. Por quê, pastor? Porque nós temos a fé de orar. A fé de botar o joelho no chão, orar. E Deus, nosso Pai, fazer aquilo que Ele sabe fazer, pode fazer. Ele é poderoso, Ele é todo poderoso. E nesta sexta-feira, 19h, isso terá fim, essa dor terá fim, nome de Jesus. Isso aí terá fim, meu irmão, nome de Jesus. Deus, nosso Pai, poderoso, e nós cremos na vitória, nós cremos nos milagres, nós cremos naquilo que Ele pode fazer, Ele vai fazer para a glória dEle, para a honra e glória dEle. Aonde? Aqui na Igreja Deus é Santo, na Avenida Marechal Floriano Peixoto, 6711, aqui no Auer, 19h. Nós aqui estaremos usando a fé, usando o nome do Senhor Jesus para orar, para buscar a cura, a libertação. Vem para cá, que você vai ver a força que tem o nome do nosso Deus e a força que tem o jejum, a oração e a fé. Vem para cá. A tua vitória depende de Deus e da sua...

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aquele que convida os pecadores para descansarem nele, sofreu cansaço. Aquele que é a nossa consolação, no seu ministério chorou. Aquele que é o Senhor de todos, foi vendido como escravo. Aquele que é o nosso bom pastor, foi levado à cruz como ovelha ao matador. Aquele que é vida, se entregou à morte, a qual morrendo destruiu. Jesus passou por isso.

0: da oração. Sem a oração, Noé não teria construído a arca. Abraão não seria pai da fé. Isaac não teria recebido uma virtuosa esposa. Sem a oração, Jacó não seria Israel. José não teria vencido. Moisés não seria grande como líder se o seu lugar preferido não fosse o Monte Horeb, Monte da Oração. Sem a oração, Elias não seria o homem do fogo. Eliseu não seria movido pelo sobrenatural de tal forma que até nos seus ossos havia unção. Sem a oração, Ana não teria tido um filho. Salomão não seria o homem mais sábio da terra. Sem a oração de Josué, o sol não teria parado. Sem a oração, Neemias não seria o grande construtor do muro de Jerusalém. Os três jovens hebreus não seriam libertos da fornalha. Daniel não seria milagrosamente guardado ou ser lançado na cova dos leões, se não fosse homem de oração. Assim como os heróis da fé, sejamos também heróis da oração.
1: E vamos orar agora. E Deus é quem vai fazer os demônios fugirem, os demônios saírem, em nome do Senhor Jesus, pelo poder que há no sangue de Cristo, certo? Está formado o momento da oração, da libertação, em favor da família.
0: Heróis da oração. Sem a oração, Noé não teria construído a arca. Abraão não seria pai da fé. Isaac não teria recebido uma virtuosa esposa. Sem a oração, Jacó não seria Israel. José não teria vencido. Moisés não seria grande como líder se o seu lugar preferido não fosse o Monte Horeb, Monte da Oração.

Ó Deus, mais uma vez, em nome de Jesus Cristo Salvador, ó meu Deus, me dá autoridade, meu Deus, me dá poder e unção, meu Deus, me dá virtude para mim poder orar dentro dessa casa agora, dentro desse lar, dessa residência. Deus, me dá unção, Deus, me dá autoridade, em nome de Jesus Cristo Salvador, Senhor da glória, Senhor Jesus, meu Deus e meu Pai, ó bendito Deus da glória, ó bendito Deus do céu, em nome de Jesus Cristo Salvador, Senhor dos exércitos, Senhor da glória, Senhor bendito e santo, meu Deus, cobre-nos com teu sangue aqui agora, me cobre com teu sangue para que eu possa me proteger de todo ataque do diabo, de toda a represália de Satanás. Senhor, me cobre com teu sangue. Jesus, me cobre com a proteção divina. Me cobre, meu Deus, com a força divina, em nome de Jesus Cristo Salvador. Senhor, repreenda. Senhor, repreenda os demônios. Senhor, repreenda as legiões. Senhor, repreenda as obras do diabo dentro dessa casa, dentro desse lar, dentro desse casais ou desse casal, em todos os casais. Jesus, queima agora, vai queimando, vai repreendendo. Sai, Satanás, sai de dentro dessa casa, sai dentro dessa casa agora, sai dentro desta casa, sai dentro dessa família agora. Toda obra do diabo, toda obra maligna, toda obra do inferno, toda obra de bruxaria, de magia negra, Senhor, repreenda agora. Senhor, repreenda agora, Senhor. Repreenda agora, Jesus. Teu sangue tem poder. Teu sangue tem poder, Jesus, para queimar, para repreender toda a força do mal, toda a força do diabo, toda a força maligna, toda a força das trevas, toda a força, toda a bruxaria, toda a magia negra, vai saindo agora, vai saindo agora, em nome de Jesus, em nome de Jesus. Sai, sai daqui, Satanás, sai daqui, capeta, espírito maligno, você que está no coração desse homem, dessa mulher, fazendo os dois brigarem, desentenderem. Demônio, demônio, o Senhor te repreenda agora. O Senhor te repreenda agora, Satanás. O Senhor Deus te repreenda agora, legião do inferno. Sai agora. Sai agora dentro desta casa. Sai, demônio. Você que aparece aí em forma de um vulto. Você que faz as pessoas ficar com medo. É você, demônio, que faz as pessoas beber. Você que faz essa pessoa beber. Ela não quer beber e acaba bebendo. Ela não quer fumar e acaba fumando. O Senhor te repreenda agora. Espírito maligno, espírito do diabo, demônios, o Senhor te repreenda, espírito das drogas. Espírito das drogas, o Senhor te repreenda agora, em nome de Jesus, em nome de Jesus Cristo Salvador. O sangue de Jesus tem poder para queimar, para repreender, para expulsar essa legião, para expulsar essa casta, essa opressão, essa obra maligna, essa obra do diabo. Deus vai repreendendo agora, Deus vai queimando agora,
O sangue de Jesus tem poder. O sangue de Jesus tem poder. O sangue de Jesus tem poder. O sangue de Jesus te repreenda. Sai desta vida. Sai desta casa. Sai desta família. Sai. Sai. Sai opressão. Sai opressor, perturbador, atormentador, demônios. Sai dessa casa agora. Aonde tiver alguém dentro dessa casa, solta essa família. Solta essa família agora. O sangue de Jesus te repreenda. O sangue de Jesus Cristo te repreenda agora. O Senhor te repreenda. O Senhor Deus te repreenda. O Senhor Deus te repreenda agora. Sai espírito, sai legião, sai casta, sai opressão, sai opressor, sai perturbador. Vai saindo agora, vai saindo dessa casa agora. Solta esse homem, essa mulher, que estão brigando, que estão se separando, que estão se divorciando. Sai do filho, sai da filha, sai, sai do genro agora. Sai do neto e da neta. Vai saindo agora. Sai. Sai. Sai desta vida. Sai desta vida, Satanás. Solta esse corpo. Solta essa família. Solta agora. Em nome de Jesus. Deus vai repreendendo. Vai repreendendo agora esse espírito de brigas, de desavença, de desentendimento. Senhor, repreenda. Senhor, repreenda agora. Senhor, repreenda. Senhor, repreenda. Senhor Jesus, o teu sangue tem poder. Jesus, o teu sangue tem poder. Jesus, o teu sangue é poderoso para queimar, para repreender essa força de morte, essa força que atrapalha, que impede, que amarra, essa força que tem segurado essa família, que não deixa essa família prosperar, crescer. Oh meu Deus, oh Jesus, oh meu Deus, oh meu Pai, manifesta agora o fogo queimando, manifesta agora o fogo ardendo, queimando, queimando todo mal, queimando toda macumba, toda feitiçaria, toda bruxaria, toda magia negra. Senhor, repreenda. Senhor, repreenda. Senhor, repreenda. Senhor, repreenda. Senhor, queima. Jesus, queima agora. Vai saindo. Vai saindo todo mal. Vai saindo toda a força do mal. Sai. Sai. Espírito de loucura, espírito perturbador, espírito de tormento, espírito de agitação, de nervosismo, de desespero, de amargura, vai saindo agora. Ô Jesus, quantas pessoas estão em casa amarradas pelo diabo, quantas pessoas estão desanimadas, abatidas e fracas. Deus, liberta essas vidas, trazendo para a casa do Pai, trazendo para a casa de Deus. Nome de Jesus, nome de Jesus, traga as almas, essa mulher, esse homem, esta família que se afastaram, que abandonaram a casa de Deus. Senhor da glória, Senhor Jesus, meu Deus, meu Deus e meu Pai, meu Senhor, meu Jesus, meu Divino Espírito Santo, ô meu Pai, ô meu Deus, responda a minha oração, faz eu ver milagre, faz eu ver cura, faz eu ver bênção acontecer, faz eu ver libertação, salvação de almas, faz eu ver, ô Deus, as coisas encaminhar, dar certo, faz eu ver as coisas progredir, as coisas boas, meu Deus do céu, meu Pai da glória, meu Senhor, meu Jesus, meu Divino, meu Santo, meu Poderoso, meu Jesus,
Meu Deus, meu Pai, manifesta em nós o teu poder, manifesta em nós a unção, manifesta em nós, meu Deus, a autoridade. Ah, meu Deus, manifesta em nós a força divina, a força poderosa, Senhor da glória, Senhor Jesus, meu Deus, meu Pai, meu divino Espírito Santo, manifesta em nós a unção que liberta, a unção que faz a diferença, a unção, meu Deus, que muda as coisas, Senhor, que muda a nossa mente, nosso coração, Senhor da glória. Olha quanta gente agora orando conosco, olha quanta gente buscando, olha quanta gente agora, Deus, ó Senhor, em oração, faz a obra, faz acontecer o milagre, faz acontecer a vitória. Quanta gente desesperada, angustiada, quanta gente, meu Deus, que tudo que põe a mão dá errado, tudo que vai fazer dá errado, Senhor da glória. Quanta gente desanimada com a igreja e com o pastor. Jesus, Jesus, oh Jesus amado, quanta gente que se entregou mesmo ao pecado, que se entregou mesmo ao erro, ao fracasso, à queda. Aquela pessoa que está vivendo do jeito que o mundo quer, ela já foi uma crente fiel, já foi um homem de Deus, uma mulher, um casal, e hoje as forças acabaram, as forças foram por terra. Mas em nome de Jesus, meu Deus, põe as tuas mãos santas. Eu creio na vitória, eu creio na vitória, eu creio no milagre, na libertação, na salvação, na vitória completa, no nome de Jesus, no nome de Jesus, no nome de Jesus, no nome de Jesus. Agora eu ordeno que o mal saia, eu ordeno que a dor saia, que a aflição saia, que a amargura saia, que o desespero saia, Senhor da glória, Senhor Jesus, meu Deus e meu Pai, meu divino Espírito Santo, meu divino poderoso Deus, oh Pai da glória, vai libertando, vai salvando, vai transformando, vai fazendo a obra, em nome de Jesus, em nome de Jesus, em nome de Jesus, em nome de Jesus, em nome de Jesus, em nome de Jesus Cristo, em nome de Jesus Cristo agora, Senhor, manifesta a vitória para a tua glória, em nome de Jesus. Amém e amém e amém, Senhor.

0: meus irmãos de Curitiba, os meus irmãos do Paraná, paz do Senhor Jesus Cristo a todos vocês, prazer, alegria de Deus na minha alma, força, fortaleza, ânimo para esta sexta-feira. Eu quero tanto que o senhor, a senhora, a moça, o rapaz, venha para você ver a unção, a força, o poder de Deus que está nesta campanha de libertação, campanha de libertação do sangue de Jesus contra as obras do mal. É uma campanha de curas e libertações. Libertações de quê? De tudo. Libertações de tudo. Aquilo que você ainda diz, não fui liberto. Não fui liberto ainda. Minha filha precisa de uma libertação. Meu marido, minha esposa, meu pai, minha mãe, meu genro, minha nora. Então você vai estar conosco. Mas venha mesmo. Estou lhe dizendo com toda a garantia, toda a certeza, traga alguma coisa que representa o seu parente. Traga uma roupa dele. Pastor Messias, eu não tenho. Traga uma foto. Eu não tenho. Traga o celular. Procura hoje, procura agora, uma foto dele no celular. Pede alguém para mandar uma foto para você. Uma foto dela. Por quê? Porque se você não usa a foto dele e dela para abençoar ele, para orar por ele, para fazer campanha de libertação para ele, alguém usa a foto dele e dela para levar para macumba, para desgraçar a vida dele, o casamento, a vida financeira, a vida espiritual. Você não faz campanha para Deus libertar ele? Alguém faz campanha no terreiro de macumba. Toda sexta-feira está lá, 7 sextas-feiras, fazendo uma campanha de morte, uma campanha de separação, fazendo uma campanha de destruição, fazendo uma campanha para ele morrer, para ela morrer. Quanta gente que morre de repente, quantas pessoas que morrem de repente, que infarta, quantas pessoas que suicida, por quê? Foi pago para o demônio, para o espírito mal matar aquela pessoa. E se ninguém faz nada, a macumbeira vai fazer, a feiticeira, alguém está pagando a macumbeira, alguém está pagando a feiticeira, alguém está pagando o bruxo, a bruxa. Sexta-feira é um dia que eles se preparam. Depois da meia-noite de quinta até a meia-noite de sexta, eles estão em jejum. Vocês não sabem disso. Eles estão em jejum. Os macumbeiros também fazem jejum. Os pais de santo fazem jejum para o bicho fortalecer eles. O macumbeiro fica 2-3 dias trancado dentro de um quarto escuro, sem comer nada, sem beber nada, para ficar forte. Quando eles comem, comem sangue. Quando eles comem, comem lavras, para fazer o mal. Porque o mal existe. O mal existe. O mal existe mais do que o bem. Fica você sabendo disso, que o mal existe mais do que o bem. O mal existe mais do que o bem. Para fazer o mal, você encontra gente sobrando. Para fazer o bem para você, é 1, 2, no máximo, talvez ninguém. Para fazer o bem para você, está aqui na rádio, orando por você, te convidando. Para você vencer, é 1. É 1 chamado Pastor Messias, está aqui, vem meu irmão, vamos, vamos. E você não quer, você quer sofrer, você quer padecer. por quê? Porque você não faz nada. Você está concordando. Quando a pessoa não faz nada, ela está admitindo, está concordando com o poder do mal. Quando ela não aceita, ela vai à guerra. Ela entra em propósito. Ela entra em jejum. Ela entra em oração. Ela entra em campanha. Ela levanta de madrugada, 3 da manhã, para orar, fazer campanha. Ela está em jejum para Deus libertar. Agora, se você não faz nada, alguém está fazendo contra você, contra a sua família. Alguém está fazendo. Por isso que você está assim, desse jeito, amarrado, sem força, porque fizeram um trabalho para você não ter força, para você ficar depressivo, depressiva, para você ficar fraco, desanimado, vendo vultos, ouvindo vozes, recebendo pensamentos malignos, Satanás trabalhando na sua mente com desânimo, e você não está vendo, demônio trabalhando na sua mente, no seu coração, dizendo assim: não vai dar certo, não vai dar certo, não vai dar certo, não vai dar certo. Tudo que você pensa não vai dar certo. Tudo que você planeja, o diabo diz assim na sua cabeça: não vai dar certo, não vai dar certo, não vou conseguir, é difícil, é longe, eu não tenho dinheiro, eu não tenho ninguém que faz nada por mim. Isso aí já é a própria ação do inimigo. Vamos para a igreja, vamos, vem, vamos. Ah, é longe, é nada, mas da cabeça dela é longe. Meu Deus, quanta gente que eu escuto: não, mãe, eu moro longe. Aonde? Eu moro aqui no Cajuru. Meu Deus, que lonjura, né? Que lonjura. 20 minutos de ônibus, 10 minutos aqui, diz que é longe. Como Satanás consegue enganar as pessoas? Onde você mora? Ah, eu moro aqui no Pinheirinho. É muito longe. Como o diabo consegue enganar as pessoas? Eu moro aqui no centro de Curitiba, no Alto Boqueirão, é longe, é difícil. Eu estou esperando uma oportunidade, eu estou esperando Deus preparar, eu estou esperando em Deus. Isso aí é conversa de gente derrotada, isso aí é conversa de gente conformada, gente que nasceu para ser vencida, gente que nasceu para ser uma pessoa vencedora, ela diz o contrário. Ela diz o contrário: tudo posso naquele que me fortalece, tudo posso naquele que me ajuda.
1: Os fracos murmuram e dizem: não dá, não consigo, não consigo. Sou fraco, não posso, não posso, vou perder, não confio no seu potencial. Gostam de discutir opiniões e reclamam de tudo, são incapazes de tomar atitudes. Tornam-se frágeis e acabam facilmente derrotados. Os fortes, no entanto, são inconformáveis, destemíveis. Em vez de reclamar e confessar derrotas, emitem brados de lutas e vitórias, dizendo: tudo posso, tudo posso. Vou conseguir, vou conseguir, irei conquistar, sou vencedor. O que era para dar errado faz dar certo. Essa é a marca dos que são fortes. Encaram os desafios com firmeza e determinação, seguindo na direção do seu objetivo maior, sem desviar o foco e nunca desistindo de suas metas. Por isso, os fortes são aqueles que tomam posse, lideram, destacam-se, conquistam e estabelecem.
0: Então, nesta sexta-feira, às 7 horas.

0: deu. Não deu por quê? Não, porque não deu. Mentira, porque não quis fazer nada. E aí, irmão, você não veio? Ah, porque não deu. Mas não deu por quê? Não, porque não deu. Aí, já falou porque não quis. Isso eu escuto direto. Isso eu escuto direto alguém falando isso aqui. Uma hora vai dar certo, né, pastor? Um dia vai dar certo, né? Quem sabe, né? Aquela pessoa assim, que pro bem ela não se esforça. Pro bem ela é fraca. Pro bem ela é desanimada. Mas se alguém falar alguma coisa para ela lá, alguma coisa ruim, ela aceita com facilidade. Ah, isso aí não tem jeito não. Isso aí não vai dar certo. Ela aceita aquilo com maior rapidez. Não, isso aí não tem jeito. Isso aí é difícil. Isso aí você não vai conseguir não. Pronto. Era isso que o diabo queria fazer. Era usar a boca de alguém para acabar de matar ela na fé. Não, isso é difícil, é longe. Deus é um só. Não, igreja é o seguinte, Deus está em todas. Por que tem que ser lá na Deus é Santo? Pastores, todos são iguais. Igreja, todos são iguais. Deus está em todas. É isso que o diabo usa a boca de alguém para falar palavras de derrota, de fracasso, de desânimo, de botar a pessoa para baixo, deixar a pessoa cada vez pior. Já está mal, aí ela ouve uma palavra desta, aí ela vai acabar de afundar. Então, nesta sexta-feira, eu quero convocar os vencedores, eu quero convocar as mulheres vencedoras, eu quero convocar as pessoas indignadas, as pessoas que não conformam, que não aceita a imposição do diabo, não aceita a imposição da macumbaria, da feitiçaria, da bruxaria, da magia negra, de jeito nenhum. São pessoas que não aceita, pessoas que não aceita, pessoas que não concorda com o sofrimento. Não, não concordo com isso. Não concordo, não aceito. Não estou aqui para ser cavalo do diabo, para ser depósito de doença, de macumbaria no meu corpo. Jamais. E nós vamos ouvir agora o que Deus faz aqui na igreja Deus é Santo, aqui na Avenida Marechal Floriano Peixoto, Igreja Pentecostal Deus é Santo, Avenida Marechal Floriano Peixoto, 6711 Vila Auer. Aqui está a igreja que Deus levantou para socorrer os aflitos, para curar os doentes, para libertar as pessoas sofridas, pessoas que estão conformadas, dizendo, não tem mais jeito, não tem mais jeito. Mas aqui nós não pregamos isto. Tudo nós podemos, naquilo que nós cremos, que é nosso Deus. Tudo posso, naquele que me fortalece. Vamos ouvir o que Deus faz aqui na igreja, Deus é Santo.
1: Vilma da Silva. Pastor falou que tinha algo dentro da minha barriga que mexia e que eu ia soltar. E daí eu peguei, eu levantei a mão, vim na frente e tinha mesmo. Eu falei que era até uma criança, que parecia que era uma criança, mas eu não tenho mais filho, né? Não posso ter mais filho. E daí, quando eu cheguei em casa, eu fui no banheiro fazer xixi e saiu um pé de frango só com uma unha. Um pé de frango com um dedo e uma unha. E daí eu falei pro meu marido, e daí, irmão, eu depois disso eu fui emagrecendo, e foi limpando dentro de mim, eu perdi 7 quilos em uma semana.
0: Depois da revelação, os irmãos que estavam aqui de manhã, sabe disso, vocês que estavam aqui, vocês ouviram eu falar, olha, a senhora vai colocar para fora um objeto. Eu falei para ela, a senhora vai no banheiro e guarda esse objeto. Porque ela disse que tinha uma bola na barriga, tamanho assim de uma criança, de uma gravidez. Quem estava aqui lembra disso, daquela senhora baixinha, morena,
2: que anda com

0: criança, tem um marido moreno. Então eu falei, pega esse caroço, esse objeto que vai sair dentro da senhora e guarda. E o pior, ela não guardou. Ela ficou com medo, emocionada. O que aconteceu na hora?
1: Ah, eu fiquei com muito medo. Nossa, fiquei assombrada. Eu já dei descarga logo. E eu fiquei assustada demais. Mas confirmar que eu emagreci 7 quilos.
0: Depois que colocou aquele objeto pra fora, aquele pé de galinha, dentro de uma semana, você emagreceu quanto?
1: 7 quilos.
0: Aí você vê quantas pessoas que estão doentes, gorda, forte demais, inchada. Quer dizer, que é isso? É obra de macumba. É obra de bruxaria. Ela colocou o objeto pra fora e emagreceu numa semana 7 quilos. Quanto?
1: 7 quilos.
0: Que é isso?
1: Ah, era uma obra de macumbaria feia que eu tava.
0: Agora, esse pé de frango, ele era o formato ou era mesmo um pé de frango?
1: Era mesmo um pé de frango.
0: Com
1: um dedo só.
0: Mas tinha um osso?
1: Tinha um osso também.
0: Quem é que colocou esse pé de frango dentro dela? Porque ela urinou. Foi o canal da urina.
1: Canal da urina. Eu urinei. Daí eu mandava meu marido colocar a mão dele tremia assim, mexia. E daí ele falava, ah, eu não sei o que que é.
0: E agora a barriga desinchou.
1: Desinchou, agora amoleceu, acabou tudo.
0: Emagreceu 7 quilos.
1: 7 quilos em uma semana.
0: Depois colocou pé de galinha.
1: Depois um pé de galinha pequeno com um dedo só.
0: Meu Deus.
1: Verdade.
0: Tá aí a mulher contando o milagre.
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3: Minha irmã, seu nome?
4: Meu nome é Gláucia.
3: Mãe Gláucia, conta agora para os ouvintes, conta agora para o povo de Deus que está acompanhando a programação, qual foi a bênção que a senhora recebeu aqui na igreja Deus é Santo?
4: Eu vou contar uma das bênçãos, né? Uma dos milagres, que eu tenho várias bênçãos, vários milagres. Mas o que mais me marcou, no qual eu cheguei no culto, eu estava com fortes dores no meu rim. E justamente naquele dia eu começava no meu trabalho à noite, né? Eu não teria condições alguma de trabalhar. Deus revelou que tinha uma pessoa ali que tinha dores no rim. E eu estava usando, fazendo uso de morfina já, de tantas dores que eu tinha, né? Que eu não estava mais aguentando. E quando eu fui para o altar, que eu fui agradecer a Deus pela minha bênção, quando eu me ajoelhei, quando eu me levantei, eu não senti mais nada, não tinha mais nada. E quando eu cheguei em casa, eu expeli, né, que eu fui ao banheiro, eu expeli pelo meu, né, em forma de lesma, duas lesminhas finas que saíram de mim, de dentro do meu corpo, né. Então, essa é uma das bênçãos, um milagre. E a partir daquele dia, nunca mais eu tive dores nos rins, sumiram para sempre, irmão.
3: Nunca mais precisou usar morfina?
4: Nunca mais usei, nunca mais. Para a honra e glória do Senhor Jesus.
3: Foi curado por Jesus.
4: Curada, curada.
3: Olha que tremendo, meus irmãos, testemunho da mãe Gláucia. Todas as vezes que eu ouço, eu fico maravilhado. O poder de Deus. O que que é o poder da oração? O poder da revelação? E nós vemos ali que no momento em que ela recebeu essa bênção, no momento que saiu do corpo dela essa obra maligna, ali Deus mudou totalmente aquela enfermidade que estava ali, sumiu completamente.
4: Sumiu para sempre, em nome de Jesus, graças a Deus. Eu sou muito grata a Deus, né? E essa igreja Deus é Santo, que aqui é um lugar onde tem oração, né? Os milagres acontecem.
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0: Uma irmã que tem uma graça de Deus, uma cura, uma bênção, uma libertação muito grande para contar para os nossos irmãos que estão em casa, nossas irmãs, que estão precisando de ouvir o que ela vai falar agora. Vamos saber o nome dela, o nome da senhora?
5: Margarida.
0: Irmã Margarida. O que que Deus te deu na igreja Deus é Santo, fazendo campanha na igreja Deus é Santo? Conta do começo até o fim.
5: Na igreja Deus é Santo, Deus fez um grande milagre na minha vida. Porque Jesus, eu não sabia mais aonde ir, tanto procurar recurso. E porque eu ganhei um presente num doce, me deram para mim comer, e eu comi aquele doce, fiquei muda. 3 meses não falava nada, doía minha garganta fazer força e não saía voz nenhuma. Aí eu fiquei preocupada. Me ensinaram que na igreja Deus é santo, Deus operava. Aí comecei a fazer aquela campanha 7 dias sem parar, sem parar. Todo dia, todos os dias certinho. Graças a Deus, um dia antes de terminar a campanha, antes de chegar na igreja, caiu da minha garganta, assim, veio rolando para baixo uma esponja de aço, dessas esponjas de lavar panela. Caiu no chão, eu me levei um susto, porque eu nunca tinha visto uma coisa dessa. E a minha voz saiu, e para a honra e glória de Jesus, até hoje estou falando bem, graças a Deus. E joguei fora, era para ter levado à igreja para mostrar o tamanho daquela esponja, estufou, estava enorme. Aí eu joguei no mato, daí depois os homens cortaram a grama lá e tiraram. Mas eu sofri muito, 3 meses não saía o chio da fala. Fiquei muda, mas Deus é tão poderoso que faltava no último no dia que eu ia indo na igreja, caiu aquilo, assim, do nada caiu aquele arame de aço, que doía, parece espinho na garganta, só doía igual espinho, tudo putucava, assim. E graças a Deus, fiquei livre daquela dor, para honra e glória de Jesus, estou curado da garganta, nunca mais aconteceu nada.
0: Agora, o senhor, a senhora que está em casa, escutando isto, preste atenção, você que não sabe por quê, que às vezes as coisas acontecem aí, dentro da sua casa, às vezes você não sabe por que está doente, por que está mudo, por que está cego, por que está surdo, por que você vive só caminhando para médico, para hospital, postinho, e toma os remédios, faz os exames, e a coisa vai cada dia piorando. Sabe por que aconteceu isso com ela? Porque ela ganhou um chocolate. Ela diz aqui para mim, antes, que tinha ganhado um chocolate. Foi isso mesmo?
5: Foi um chocolate que eu ganhei e comi. Estava no chocolate, o mal.
0: Depois que a senhora ganhou aquele chocolate, que a senhora comeu aqui, a senhora ficou muda.
5: Fiquei muda, não durou muitos minutos, já fiquei sem fala.
0: Não durou nem muitos minutos, foi poucos minutos, só ficou muda.
5: Já fiquei muda. Meu Deus. Não podia falar de jeito nenhum, estufava a veia do pescoço, fazer força para falar, tanto doer, e não conseguia falar, nem o chio não saía. Fiquei muda completamente.
0: E nesse tempo que a senhora ficou muda, a senhora procurou assim, algum recurso, alguma igreja, foi em algum lugar e não adiantava, ou a senhora já veio direto para Deus é Santo?
5: Não, eu fui em vários lugares e não resolvia nada, no médico não achava nada, que eu estava com a garganta bem limpinha. E aí eu sentia que nem espinho, assim, estava tudo putucando a garganta. E não tinha recurso. Eu pensei assim, Jesus, me leve na igreja. Aí Deus me deu a lembrança de vir na igreja de José Santo. Eu fiz a campanha 7 dias. Antes de completar os 7 dias, um dia antes, caiu, quando ia indo na igreja, caiu ali no terminal do Carmo, estava pertinho para chegar na igreja, caiu aquela bola.
0: Aquela bola saiu de dentro da senhora, dentro da sua garganta.
5: Saiu da minha garganta, se veio rolando pro vestido e caiu. Quando caiu no chão, levei um susto daquilo, levei um susto muito grande.
0: E uma bola de quê?
5: De arame, arame de aço, daqueles arame de esponja de lavar louça.
0: Que estava dentro da sua garganta, fazia os exames, não aparecia nada.
5: Nada, e eu não conseguia falar.
0: Meu pai do céu, foi muito triste.
5: Foi muito triste, porque chegou o Natal, eu não podia falar, e chegou Ano Novo, estava muda, e daí a minha família convidava eu para ir na casa deles, ficar lá para pousar, para ganhar um churrasquinho, eu não pude, de tanta vergonha, não podia falar nada, só doía, garganta parece estar cheia de espinho.
0: Macumba pesada.
5: Uhum.
0: Macumba que botaram no chocolate. Vocês que ganham presente, esses presentes agora de Natal, cuidado com esses presentes de quem vocês estão ganhando, porque você pode estar levando para dentro da sua casa a morte, a macumba, a doença, a miséria, o atraso. As portas podem fechar assim, dentro de segundos, de minutos, como essa irmã que comeu o chocolate dentro de minuto ela ficou muda. E ninguém sabia, médico não descobria, nada descobria. E quando ela veio fazer a campanha na Deus é Santo, saiu de dentro da garganta dela uma bucha de arame, meus irmãos. Faltava um dia para terminar a campanha.
5: Faltava um dia que eu ia, no último dia que eu estava indo na campanha, caiu aquela bola. Antes de eu chegar na igreja, Deus operou, caiu.
0: Agora, você que começa a campanha e não termina. Olha bem, você faz um dia, dois, três, quatro, cinco, eu não vou mais. Ela veio e fez a sexta, no sétimo dia, que ela ia caminhando para a igreja, caiu a bola, aquela bola de arame, parecia uma bola de palha de aço, de bombril, que estava dentro dela, saiu da garganta.
5: Saiu em nome de Jesus, antes de chegar na igreja. Fiquei curada até hoje, graças a Deus, nunca mais aconteceu nada.
0: A senhora mora onde?
5: Eu moro no Boqueirão.
0: Nome da senhora?
5: Margarida.
0: Meu Senhor da Glória. É milagre, isso é milagrão, milagrão. Muita gente vai estar conosco, muita gente vai sair de casa, vai fazer campanha aqui depois desse milagre. Muita gente, irmã Margarida. Muita gente. Olha aí você que tem casa escutando isso aqui, hein? Presta atenção, porque o diabo existe. O diabo existe e nós não conseguimos matar ele. Ele não morre, ele não fica velho, ele não adoece. Então, eu quero te convidar mesmo, que você tenha força de vontade, tenha força de fé, para fazer uma campanha conosco aqui na Deus é Santo, para você sair da situação que você está vivendo, igual a irmã Margarida estava, e hoje ela está curada, para a glória de Deus. Igreja Pentecostal Deus é Santo, Avenida Marechal Floriano Peixoto, 6711, aqui na Vila Alta.
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0: Cumprimentar todo o povo de Deus com a paz do Senhor Jesus. Atenção, atenção Curitiba, atenção Paraná, atenção, porque é neste domingo, às 9 da manhã, 3 da tarde e às 7 da noite. Você não pode parar de buscar pelos seus familiares. Você não pode parar de interceder, de orar, de estar cultuando a Deus pela sua família. Deus escolheu você, meu irmão, minha irmã. Deus escolheu você para ser uma coluna na tua família. Como assim coluna, presbítero Raimundo? Coluna de oração. Coluna de oração para você orar, interceder pela tua família, pelo teu lar, tua casa. Interceder pelos seus que não tem força. Não tem força de buscar a Deus. Não tem força de orar. De fazer alguma coisa. Deus escolheu você. Deus escolheu você. Então neste domingo às 9 da manhã. Eu mesmo, presbítero Raimundo, estarei no santo altar de Deus, pregando, orando e Deus operando milagres. 3 da tarde, novamente, eu estarei no santo altar de Deus, pregando, orando e Deus operando milagres. Às 19 horas, eu estarei novamente no santo altar de Deus, pregando, orando e Deus confirmando a tua bênção familiar. 9 da manhã, 3 da tarde e às 7 da noite. Igreja Pentecostal Deus é Santo, Avenida Marechal Floriano Peixoto, 6711, 6711 é o endereço do seu milagre, da sua vitória familiar, da sua bênção. Nós estamos localizados ao lado da Autopeças Alvorada, quase em frente ao túmulo da Passarela e a 150 metros do terminal de ônibus do Vilaia. Igreja Pentecostal Deus é Santo, nós convidamos o povo de Deus para fazer uma campanha pela sua família, fazer uma campanha de propósito, uma campanha para você obter resultado. Quantas pessoas têm testemunhado, quantas pessoas têm contado bênção, vitória através da campanha de domingo, através de buscar pela sua família. E nesse domingo não será diferente, meu irmão, minha irmã. Venha buscar o seu milagre, a sua vitória familiar, conjugal, sentimental, material, financeira e na área da saúde. Que Deus opera em todas as áreas quando nós nos dispomos para buscar a sua presença, buscar a sua face, buscar nele a nossa resposta, o nosso milagre. Então, neste domingo, venha para a Igreja Pentecostal do Zé Santo buscar o seu milagre, a sua vitória, em nome de Jesus.
1: Meu nome é Sofia e a benção foi, ontem diante, o irmão Raimundo revelou que alguém estava recebendo um livramento e foi meu filho, graças a Deus, essa madrugada ele chegou tranquilo, feliz, mas teve um livramento sim de acidente com a carreta. Então, graças a Deus, já passei por lá, já dei um abraço nele e está tudo bem.
2: Foi revelado que Deus estava livrando e o livramento foi para o filho. Revelação cumpriu rapidamente.
3: Maria Salete.
4: Irmã Maria Salete, conta esse grande testemunho.
3: Então, a minha filha tinha 2 úlceras no estômago e a gente fez a campanha aqui da sexta-feira e ela foi curada. Ela precisava fazer cirurgia e não precisa mais. Ela está curada, para a glória de Deus, aqui na igreja Deus é Santo. E a gente está muito feliz e ela também. Hoje até nós estávamos comentando, eu e ela, que ela está feliz mesmo por não ter mais aquela dor do estômago que ela tinha.
4: Ela ia fazer uma cirurgia, irmã, conta que ela ia fazer uma cirurgia. E depois da campanha e da oração aqui na igreja Deus é Santo, Jesus curou ela?
3: Jesus curou ela e ela está feliz e eu também, porque eu só tenho ela.
4: Está curada?
3: Está curada, em nome de Jesus.
4: Deus abençoe a irmã, em nome de Jesus.

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1: Abra sua Bíblia no livro de Colossenses. Colossenses, capítulo de número 2. Já acharam, irmãos? Vamos ler o versículo de número 1. Porque quero que saibais quão grande combate tenho por vós e pelos que estão em Laodiceia, e por quantos não viram o meu rosto em carne, para que os seus corações sejam consolados, estejam unidos em caridade e enriquecidos da plenitude da inteligência para o conhecimento do mistério de Deus, Cristo, em que estão escondidos todos os tesouros da sabedoria e da ciência, em que estão escondidos todos os tesouros da sabedoria e da ciência. Podeis assentar. Sentai, e se você tiver força para dar glória a Deus aí, bater palma, é para Jesus, não é para vocês nem para mim, é para Jesus. Vamos lá. Vamos ver se nós conseguimos entender a palavra de Deus para cada um de nós. Palavra de Deus na nossa vida, nossa caminhada, nossa jornada, nosso entendimento. Paulo está dizendo aqui para o povo de Colossenses que aqui várias palavras que eu quero resumir. Quando ele fala assim, ó, para que, versículo 2, os seus corações sejam consolados e estejam unidos em caridade e enriquecidos da plenitude da inteligência para o conhecimento do mistério de Deus, Cristo. O que quer dizer isso aqui? As coisas que nós vamos descobrindo com a fé, com a sabedoria de Deus, a sabedoria revelada, não é a sabedoria humana, não é a sabedoria extraída de livros, mas a sabedoria quando a gente está assim, ó, frente a frente com Deus. Você não vê Ele, você não está vendo Ele, mas frente a frente com Deus, quando Deus vai revelando para nós como é que nós temos que fazer em tempo de dificuldade, em tempo de luta. Não é tempo de dificuldade, tempo de luta, não é para nós correr, para fugir, não é para nós tentar esconder, porque nós não conseguimos esconder de lutas, de problemas, de dívidas, de doenças, porque está em nós. Como é que eu vou esconder os meus problemas? Aonde eu vou, ele vai, eles irão comigo. Como é que eu vou fugir dos meus problemas, das minhas lutas? Porque elas estão em mim. Isso é falta de sabedoria minha, eu querer fugir. Se está em mim os problemas, eu vou levar eles comigo. Quem entendeu? Eles irão comigo. É os meus problemas, não são os seus problemas. São os meus problemas que eu tenho que resolver. Se eu não posso resolver, então eu tenho que procurar quem pode resolver para mim. Quem entendeu? Será que vocês estão entendendo? Levante a mão. Então, tem problemas que nós temos que procurar o advogado, procurar o jurídico. Tem problemas que nós temos que procurar ajuda em outras pessoas. Mas tem problemas que são problemas internos, problemas da alma, problema do coração, da mente. Nós temos que procurar em Deus. Como Deus revelar para nós, como nós vencer esses problemas. A pessoa está na depressão. Por que depressão? Ah, porque minha mãe morreu. Eu vejo muito isto. Porque meu filho morreu. Meu marido morreu. Porque eu levei um prejuízo, levei um calote. Me roubaram não sei quanto. Roubaram meu carro. Carro novinho. Comprei o carro à prestação. Paguei a primeira prestação. Sumiram meu carro. Não tinha seguro. Aí a pessoa entra em parafuso. A pessoa entra em parafuso. E agora o que resolver? A mente dela, a capacidade dela, se estourou. Se esgotou. Ela vai explodir. Ela vai ter derrame. Ela vai ter AVC. Ela vai ter depressão. Ela vai entrar em parafuso. Quem entendeu? Quem entendeu, dá um glória a Deus aí. Quer dizer, a resistência dela, intelectual, estourou. Agora ela tem que procurar ajuda em quem? Ela tem que procurar ajuda em Deus. Ela tem que botar o joelho no chão. Ela tem que fazer campanha. Ela tem que ler Bíblia e olhar as histórias da Bíblia, quem venceu na vida. Tem que escutar testemunho de outras pessoas que passaram pelo mesmo problema, pelo mesmo processo dela e venceram. Ela tem que escutar coisas boas. Porque se ela ficar escutando o coração dela, ela vai explodir. Se ela ficar escutando a mente dela, os pensamentos dela, ela vai explodir. Porque essa hora o inimigo vai agir em cima de oportunidade. Ele vai jogar seta, ele vai jogar pensamento negativo, ele vai dizer para as pessoas, tira a sua vida, tira a sua vida. A solução aqui é você morrer. Você morrendo acabou o problema. O diabo vai aproveitar, ele é estrategista. O inimigo, ele usa as astutas ciladas para querer atingir o nosso intelecto e o nosso espiritual. Aí nós vamos chegar à conclusão, acabou, minha vida acabou, meu casamento acabou, minha vida financeira acabou, trabalhei a vida toda, agora eu joguei tudo fora, fiz um negócio aí e a pessoa que me comprou não me pagou e sumiu. Ah, pronto. Aí a pessoa entra em parafuso, a pessoa entra em desespero. Por quê? Porque ela já vinha lá de trás fraca. Cuidado com essa, cuidado com a sua vida hoje. Se você está fraco, está fraca, se cuida logo antes de ficar pior. Como é que está a sua vida hoje? Você está boa? Cuidado para não perder o foco. Está ruim? Você tem que correr logo, você tem que apressar logo para colocar ela dentro do prumo da vontade de Deus para não piorar. Porque se ela piorar e você perder o controle, já era. O homem não pode perder o controle. O homem descontrolado, ele é capaz de fazer qualquer loucura. De morrer, de matar, de agir precipitado pela emoção, pela tristeza. Você imagina alguém agindo pela tristeza? Você imagina alguém agindo pelo desespero? Você imagina alguém agindo pela depressão, o que que vai fazer? Você imagina alguém agindo pela aflição, ele está aflito. Quais são os frutos desta ação? Está desesperado, está aflito, está angustiado, está tomando antidepressivo. Gente, a gente tem que ter cuidado aqui hoje com essa palavra, para essa palavra curar a sua alma. Curar o seu coração, curar o seu entendimento, e você ir embora daqui hoje com a cabeça curada, com a mente curada. Aí Paulo fala aqui no versículo 3, cadê o versículo 3 aí? Então vamos lá, versículo 3, diz assim ó, em quem estão escondidos Cristo? A palavra final aqui do versículo 2 foi Cristo, Deus e Cristo, para conhecimento do mistério de Deus, Cristo. Agora vamos para o versículo 3. Em que estão escondidos todos os tesouros da sabedoria e da ciência. Será que vocês estão entendendo aqui? Em quem estão escondidos todos os tesouros da sabedoria e da ciência? Quer dizer, aqui Paulo está falando que nós temos que recorrer à sabedoria. Que sabedoria? Essa que está com Deus, está escondida lá. Os tesouros da sabedoria e da ciência para vencer. Para vencer. Crente tem que vencer. Que crente é esse que não vence? Que tem um Deus tão grande como nós temos. Um Deus todo-poderoso que vocês e eu tenho. Pensa bem. Como é que nós vamos perder? Gente, não perder para quem? Para quem que nós vamos perder? Perder para o diabo? Perder para Satanás? Hein? Perder para o macumbeiro? Perder para a macumba? Não, pelo amor de Deus. Tem gente aí torcendo, rezando, fazendo macumba e até orando. Oração dela lá, a oração do macumbeiro. Ela vai ter, me pagar, que é desgraçada, aquele miserável. Eu coloco na mão de Deus. Quer dizer, ela quer um Deus vingativo. Ela vai ver, me paga. Ah, aquele coração cheio de veneno. Aquele coração envenenado, cheio de maldade, torcendo para ver a nossa queda. Mas se nós estiver aqui, ó, nessa palavra, buscando em Deus sabedoria, livramento, proteção, Deus vai nos guardar, Deus vai nos livrar, Deus vai nos abençoar, irmão. Glorifica a Deus. Tem muita gente aí que está doente que não sabe por que está doente. Está com câncer, está depressiva, está desenganado, desenganada de coisas assim que o médico não entende, de doenças que os médicos não entendem, coisas assim que chega lá e tal, e o médico fala, olha, isso aí é o seguinte, vamos fazer uma bateria de exames, porque ele não sabe. Aí faz uma bateria de exames, às vezes não deu nada. E a pessoa continua doente. Uma bateria de exame, gastou tanto. E aí o médico vai dar tiro. Dá remédio controlado, dá isso, antidepressivo. Então aí nós vamos ficar na mão do médico. Empurra para o outro. Vai para o neuro. O neuro empurra para o... Como é que fala aí? O psicólogo. O psicólogo empurra para o psiquiatra. O psiquiatra empurra para não sei para quem lá. E aí vai aquela vida, vai para lá, vai para cá, vai para lá. Está faltando botar o joelho no chão, orar, pedir a Deus, que Deus vai mostrar, vai revelar, e nós vamos sair da situação de cabeça erguida. Quem está entendendo? Ah, o problema financeiro. Ué, qual é o problema que Deus não pode resolver? O problema é jurídico, o problema é na família, o problema é não sei o quê. Aí a pessoa fica focada no problema, alimentando o problema. O problema vira um Golias na vida dele. Ele só enxerga o problema, só vê problema. Olha para cá, problema. Vai dormir, a cabeça está voando, problema. Acorda, quando acorda, problema. Aí toda hora vai no banheiro. Porque ele está nervoso, está nervosa. Aí vai descarregar na bexiga. Toda hora quer fazer urina. Quer urinar, faz xixi. Toda hora vai defecar. Por quê? Descarregou no intestino. Aí descarregou no estômago. Aí ele vem tomar remédio para o estômago. É dor de cabeça, porque está nervoso, está agitado. Está passando por um processo difícil. Por que que não vai orar? Por que não vai fazer campanha, buscar a Deus? Que Deus vai mostrar uma saída. Deus vai mostrar um resultado maravilhoso. Glória a Deus. É assim que a gente vence. Mas a gente tem que entender o que que é o diabo, o que que é Deus. Como o diabo faz as coisas e como Deus também faz. Se nós não souber como Satanás age, se nós não souber como Deus reage, vamos ficar no escuro. Dando tiro no escuro. Minha vida foi embora. meu casamento acabou, minha saúde acabou, minha vida financeira foi pro brejo. Ai, eu tô mal. Que é? Ah, não sei, não tô legal, não tô bem. Mas o que você sente? Ah, não sei, olha, não tô bem. E não tô bem. Ah, por quê? Ah, eu não sei. É o espiritual que tá mal. É o espiritual que não tá bem. Mas nessa manhã, você tá escutando e tá prestando atenção. Não deixe se levar pelo emocional, pelo espiritual. Ah, eu tô mal, eu tô ruim. Ah, não. Não deixa ficar assim, falando. Quando você fala, você está mostrando a sua fragilidade. Não é assim, não. Eu já sei como é que o diabo está agindo contra mim. Eu vou para a oração. Eu vou jejuar.
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0: atenção Curitiba, atenção, atenção região metropolitana de Curitiba, atenção povo de Deus. É neste domingo às 9 da manhã, às 3 da tarde e às 7 da noite. Eu, presbítero Raimundo, estarei no santo altar de Deus, orando pela sua família, orando pela sua casa, orando pela sua vida sentimental, material, financeira, saúde, orando em todas as áreas na sua vida, neste domingo, às 9 da manhã. Eu estarei em santo jejum, no santo altar de Deus, para pregar a poderosa palavra de Deus, orar pelos milagres, livramento para sua família, orar pela saúde da sua família, pela sua saúde. Venha buscar conosco, pela sua família, venha buscar pela sua casa. Olha quantas notícias más acontecendo, cheio de más notícia neste mundo, neste Brasil, neste Paraná. E você não pode ser vítima dessas coisas. Você tem que vir buscar a Deus. Nós temos que estar na presença de Deus para essas coisas más sair, não entrar na nossa casa, não entrar na nossa família, porque o poder de Deus, o poder de Deus na nossa vida não vai deixar. Em nome de Jesus eu te convido, meu irmão, minha irmã, povo de Deus, família, vem estar conosco neste domingo, às 9 da manhã, 3 da tarde e às 7 da noite, na Igreja Pentecostal Deus é Santo, sede nacional em Curitiba, Avenida Marechal Floriano Peixoto, 6.711, a 150 metros do terminal de ônibus do Vila Áurea, a 60 metros da passarela do Vila Áurea, quase em frente ao tubo da passarela. 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Nessas áreas nós vamos trabalhar na oração, repreendendo, expulsando todo mal, quebrando o espírito de inveja contra a sua família. E você, meu irmão, você, minha irmã, tem que buscar pela sua família. Deus escolheu você, Deus levantou você para orar pela sua família, buscar pela sua família. Esteja conosco nesse domingo, 9 da manhã, 3 da tarde e às 7 da noite. Você vai ouvir testemunhos, relatos de pessoas sendo abençoadas aqui na Igreja Pentecostal do Zé Santo. Por isso, eu te convido para ouvir uma palavra, uma poderosa palavra de Deus neste domingo. Orações poderosas, orações para desmanchar, desmanchar tudo que está travado, trancado e amarrado na sua vida, na sua família. E Deus abre as portas, porta financeira, porta de saúde, livramento. Deus quer te abençoar. Corra para Deus é Santo, venha buscar o seu milagre, venha buscar a sua vitória na Igreja Pentecostal Deus é Santo. Eu, presbítero Raimundo, estarei no santo altar de Deus, pregando e orando por todos vocês, por todos nós, em nome de Jesus. O jovem Nicolas louvando a Deus e tocando o seu violão neste domingo, 9 da manhã, 3 da tarde e às 7 da noite. Povo de Deus, aí está o convite para você estar conosco aqui na Avenida Marechal Floriano Peixoto, 6711, 6711, Vila Áurea, quase em frente ao tubo da passarela. 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
1: Amados irmãos, vamos escutar as bênçãos que Deus está fazendo. Meu irmão, o seu nome?
2: É Ana.
1: Irmã Ana, conta a bênção.
2: Era minha guria que baixou, o médico disse que ela tinha que baixar para ganhar, para fazer uma cesárea, que a pressão dela estava muito alta. Fui pedir para Deus que a minha guria não ia acontecer nada com a guria. Ela, quando eu fui para casa, quando eu voltei, o médico já tinha feito a cesárea dela, foi um ótimo, foi um sucesso a cesárea dela.
1: Deus pôs as mãos e abençoou.
2: Sem eu saber de nada, fez a cesárea, não aconteceu nada. Em 3 dias ela foi para casa, em 2 dias ela foi para casa.
1: Através da senhora veio aqui na igreja, pediu oração, Deus pôs as mãos na filha da senhora, só vitória.
2: Só vitória, graças a Deus. Tem um netinho com 6 meses, uma benção de Deus.
1: Amém, por
2: amém.
1: Isso. Deus abençoe a senhora.
2: Amém, irmão.
1: Ouvintes, é benção. Meu irmão, seu nome?
3: Marciano Custódio Antunes.
1: Irmão Marcelo, conte a benção.
3: A minha benção foi o seguinte, foi do meu netinho que eu vim aqui e graças a Deus ele ficou curado.
1: Seu neto estava doente?
3: Estava doente, ele não dormia a noite toda chorando.
1: Chorando a noite toda, chorando, doente, enfermo.
3: É verdade.
1: Agora está curado?
3: Estou curado, graças a Deus.
1: Seu netinho está com saúde?
3: Está com saúde, graças a Deus.
1: Vale a pena fazer essas campanhas?
3: Vale mesmo, vale a pena.
1: Amém por isso.
3: Amém, graças a Deus.
1: Irmão, você vai escutar aqui agora um testemunho muito maravilhoso. Preste atenção, meu irmão, o nome da senhora?
4: Cristina.
1: Irmã Cristina, conte a benção.
4: Pastora, minha filha, eu estive aqui na igreja uma vez, muito triste, desesperada. Minha filha foi no médico e ela fez um exame e constou que ela estava com câncer no útero. E daí eu cheguei aqui muito desesperada. E através da oração da igreja, Jesus deu o livramento, curou a minha filha do câncer no útero.
1: Olha, irmãos, como vale a pena você estar na igreja. A irmã Cristina, lembro muito bem quando ela chegou aqui desesperada, chorando, triste, porque a sua filha estava com câncer. Deus revelou, curou ela, nós oramos por ela, dizendo melhor. A igreja, e Deus agora curou a filha dela, a filha da senhora está curada.
4: Está curada, em nome de Jesus. Jesus, ela está curada. Fez novos exames, ela não tem mais nada.
1: Nada.
4: Ela está curada.
1: Graças... E a senhora recebeu esse grande livramento de Deus?
4: Eu recebi esse grande livramento de morte, né? Que Deus me deu esse grande livramento.
1: Alegre, minha Cristina.
4: Muito feliz com meu Deus. Muito
1: amém
4: feliz.
1: Por isso.
4: Amém.
1: Irmã, o nome da senhora?
5: Eliete.
1: Irmã Eliete, conte a benção.
5: Eu estava com problema de câncer, mas eu não sabia. Todos os meses me dava hemorragia, tinha bastante dores assim na barriga, né, no útero. Exato. E aí eu fui revelado, o Espírito Santo de Deus me revelou que tinha uma irmã que estava com câncer no útero. Se cresse, Deus daria cura. E pela honra e glória de Deus, eu fui curada.
1: Só senti mais
5: o problema
1: nada.
5: Foi embora, em nome de Jesus, amém.
1: Quanto tempo você sentia esse problema?
5: Fazia bastante tempo já.
1: Quanto tempo, mais ou menos?
5: Olha, uns 8 meses, mais ou menos.
1: Uns oito meses. Foi revelada, curada.
5: Curado em nome de Jesus.
1: Amém. Irmãos, é bênçãos. Venha você também, que Deus vai te honrar. O nome da senhora?
6: Erundina.
1: Erundina de Jesus, conte a bênção.
6: Pastor, eu tinha uma dor de cabeça, era sempre aquela dor de cabeça, dia e noite, não tinha remédio que passasse. E daí, quando eu me congreguei aqui, que eu vim pra cá... automaticamente o senhor me curou e eu não tenho mais nada.
1: Já está curada?
6: Tô curada, essa dor eu tinha mais de 8 anos.
1: Mais de 8 anos, depois nunca mais?
6: Nunca mais, eu cansei de parar no hospital de madrugada, que era hora do dia e da noite, mas depois que eu comecei a vir aqui, me congreguei aqui, terminou tudo, para a glória de Deus, curada.
1: Minha irmã, seu nome?
7: Fátima.
1: Irmã Fátima, conte a benção.
7: Eu tinha um tumor maligno na cabeça e fui curada. Não conseguia nem dormir, tanta dor de cabeça que eu sentia.
1: Quanto tempo você sofria com essa enfermidade?
7: Uns 10 anos.
1: 10 anos?
7: Que ficou muito forte dos 3 anos pra cá.
1: Só tinha um tumor na cabeça, depois da revelação, Deus curou a senhora.
7: Fiquei curada.
1: Tá curada?
7: Tô curada.
1: Em nome de Jesus.
7: Em nome de Jesus.
1: Irmãos, é bênção após bênção, em nome de Jesus. Meu irmão, seu nome?
8: Jorge da Silva.
1: Irmão Jorge, conte a bênção.
8: Eu estava com um problema na coluna. Já fazia tempo que eu estava sofrendo. E assim, o que é isso? Eu vim aqui numa segunda vez, fui revelar e estou curado para a honra e a glória do Senhor Jesus.
1: Primeiro, o senhor veio aqui na igreja, foi revelado e está curado.
8: Estou curado em nome de Jesus.
1: Amém. Minha irmã, o nome da senhora?
9: Gleici Silva.
1: Irmã, conte a bênção.
9: Eu vim aqui na primeira vez na igreja, há 2 anos com problema no rim, ia ter que fazer hemodiálise, sentia dores terríveis, vim aqui e fui revelada e curada. Até os exames que eu estou curada.
1: Tem Deus exames que prova e comprova a cura.
9: A cura.
1: Depois da revelação, está curada.
9: Curada.
1: Primeiro dia que o senhor veio aqui.
9: Primeiro dia que eu vim.
1: Curada.
9: Curada.
1: Vale a pena.
9: Vale a pena.
1: Amém. Olha, irmãos, é bênção, milagres que que Deus está fazendo aqui. Minha irmã, o nome da senhora?
10: Salete.
1: Irmã Salete, conte a benção.
10: Eu fui curada da glicose, que eu não podia comer doce, não podia comer um bombom, que minha glicose ia lá em cima e eu passava mal. Eu fui curada, comi bastante doce, não
1: tá
10: me curado. Deu nada.
1: Está fazendo as campanhas?
10: Sim, tô.
1: Vale a pena.
10: Vale a pena. Já tive muitas bênçãos e muitas curas aqui. Hoje não dá para dar todas.
1: Está curada.
10: Aleluia.
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águia. A águia é usada como símbolo dos que esperam no Senhor e nele confiam. Verdadeiros cristãos são como águias. Você pode ver pombos, andorinhas e outras aves voando em bandos. Águias não. Ficam lá no alto, olhando o azul infinito. E é do alto que vem o poder do cristão. E quando vem a tormenta, as águias não se escondem. Abrem suas asas que podem voar em alta velocidade e enfrentam a tormenta. Elas sabem que as nuvens escuras, a tempestade e os raios podem ter uma grande extensão. Mas lá em cima brilha o sol. Nessa luta podem perder penas e se ferir, mas não temem e seguem em frente. Depois, enquanto todo mundo fica às escuras embaixo, elas voam vitoriosas e em paz lá em cima. Mas as águias também morrem, só que não se acha por aí um cadáver de águia. Porque quando elas sentem que chegou a hora de partir, não se lamentam nem ficam com medo. Procuram com seus olhos o pico mais alto, tiram as últimas forças de seu cansado corpo e voam os picos inatingíveis. E aí esperam o momento final. Talvez por isso o profeta Isaías compara os que confiam no Senhor a águias. Nós também temos uma vida cheia de desafios. Eles podem parecer impossíveis de serem vencidos. Mas lembre-se, descanse no Senhor. Passe tempo com Ele e depois parta para a luta, sabendo que além da tormenta brilha o sol.

0: Oh, meus irmãos, o povo que nasceu para vencer, o povo que nasceu para dar a volta por cima, neste domingo, às 7 horas da noite, eu quero fazer uma convocação para todo o povo de Deus, em favor da família, em favor da família, nós clamar, fazer o clamor em favor da família. Que família? Aquela pessoa que humanamente, você olhando assim, você fala assim, não tem jeito não, você já era, você é página virada. Ah, isso aí, pau que nasceu torto, até a cinza é torta. Vou falar desse jeito. Isso aí está perdido, isso aí já tentamos, já internamos, já apanhou, foi esfaqueado, foi atirado, foi para a UTI, saiu de lá, continuou a mesma vida. Essa mulher aí não muda não, já largou o marido, já traiu o marido, esse homem aí já traiu a esposa, já largou, já aprontou, já envolveu com drogas, já envolveu com crime, coisas erradas, isso aí não tem jeito não. Eu tenho certeza que tem alguém pensando assim, é meu filho, é minha filha, é meu genro, é minha nora, meu neto, minha neta, é meu irmão, meu cunhado, isso aí está perdido, isso aí já era. Só Deus. Ah, bom, agora você falou, só Deus. Isso aí, só Deus. Pois é Deus que vai fazer uma obra. Porque quando Deus tem um plano, Deus pega um indivíduo perdido, pega um indivíduo caído, fracassado. Deus pega o homem no seu erro, na sua iniquidade, na sua queda, no seu fracasso. Deus pega a pessoa e faz dele um vaso, como Deus pegou a vida de Jonas, que não queria nada com Deus. Deus manda Jonas fazer a obra de Deus, Jonas corre para outro lugar, fugindo, mas Deus queria ele. Deus queria Jonas. Deus permitiu que veio o vento, a tempestade naquele navio. Deus permitiu que pegasse ele, jogasse dentro do mar. Deus mandou a baleia para engolir Jonas, ficar 3 dias e 3 noites dentro do ventre da baleia. Não morria. Como que ele não morria, pastor? A única pessoa fica 3 dias e 3 noites dentro de um peixe, não morre? E oxigênio? E a friagem? E o gelo? Lá embaixo? Ele ia morrer, meu irmão. Quando Deus quer, acabou. Deus faz. Deus manda. Deus muda as coisas. Deus pega o que não é e faz ser. E Deus pega o que é e faz não ser. Deus pega o Saulo, aquele que perseguia os crentes, aquele que mandava matar crente. Olha o que Deus fez com ele. Ele ia para Damasco para perseguir os crentes, fechar a igreja, mandar matar crente. Aí Deus pegou ele, fez ele ficar cego também. Quantos dias? Deus pega e faz dele como fez com Jonas. 3 dias e 3 noites, Jonas sem ver o sol, sem ver a luz. Deus pegou ele também, ficou 3 dias e 3 noites sem ver a luz, ficou cego, sem comer e sem beber. Deus pegou ele e fez dele um grande ganhador de almas. Meu irmão, você não pode duvidar. Deus pega aquela mulher, Maria Madalena, da qual saiu 7 demônios. Olhe que mulher que ela era. Os comentários é que ela era prostituta. Mas Deus pega ela e faz dela uma evangelista. Meus irmãos, minhas irmãs, Deus pega o homem na sua fraqueza e fortalece ele. Deus pega o homem na sua ignorância. Deus pega o homem na sua estupidez e dá ele sabedoria, dá ele inteligência, salva a alma dele. Então você não pode ficar pensando que teu filho está perdido, que teu marido está perdido, tua esposa, teu casamento está perdido. Isso é para quem duvida, isso é para quem não faz nada, quem não crê, não ora, não jejuma. Mas aquele que crê, aquele que ora, aquele que jejuma, esse ele tem esperança. Então nesse domingo, vamos fazer uma campanha, a campanha de transformação da família. Deus vai transformar, Deus vai libertar, a campanha de libertação e transformação. Vem para cá, tem uma mulher aqui que ela conta que o marido dela estava perdido nas drogas. O marido dela estava perdido nas drogas. Ele entrou na campanha conosco aqui, fazendo a campanha pelo marido. O marido vendia tudo. O marido pegava as coisas de casa e trocava por drogas. O homem estava perdido. Mas ela entrou conosco aqui na oração, no jejum, na fé. E Deus libertou. E Deus transformou. E Deus é poderoso, meus irmãos, para fazer essas coisas. Domingo, 9 da manhã, 3 da tarde, 7 da noite, vem orar, vem buscar, vem clamar a Deus. 9 da manhã, 3 da tarde, 7 da noite, vai estar conosco o presbítero Raimundo, pregando, orando por divinas revelações, ungindo o povo com óleo santo, e Deus fazendo o que ele sabe fazer. Anote o endereço: Igreja Pentecostal Deus é Santo, Avenida Marechal Floriano Peixoto, 6711, Vila Auer. Aqui você vai ver Deus transformar teu parente, teu familiar, porque maior é Deus interessado em fazer isto. Falta alguém pagar o preço para Deus fazer a obra.
1: Meus amados e queridos irmãos, preste atenção no testemunho que essa irmã vai contar, que ela recebeu na campanha da quarta-feira aqui na igreja Deus é Santo. É cada bênção que a gente fica maravilhado. Escute aqui, ó, minha irmã, o seu nome?
2: Lilian.
1: Irmã Lília, conte a benção.
2: Eu vim fazer a campanha pro meu marido ser liberto das drogas. E eu peguei o voto do impossível. Eu cumpri o voto e ele tá liberto das drogas.
1: O seu esposo foi liberto das drogas?
2: Das drogas.
1: Através de um voto que a senhora fez com Deus?
2: Voto do impossível.
1: Voto do impossível.
2: É, e era impossível mesmo.
1: Era impossível.
2: Era impossível, que é 20 anos de uso.
1: 20 anos?
2: Eu fui em todas as igrejas, todas, e ele não foi liberto. Ele foi liberto aqui, nessa igreja.
1: Tá liberto?
2: Nessa campanha de quarta-feira. Tá liberto. Falou que não sente vontade, tá trabalhando.
1: As portas se abriram.
2: Se abriram as portas, Deus deu, libertou ele das drogas e abriu a porta do emprego.
1: Trabalhando?
2: Trabalhando.
1: Agora veja bem, irmãos. Quando o pastor Darcy Messias, quando os pastores da igreja Deus é Santo fala, vamos fazer o voto com Deus, não duvide não. Pega o voto com fé. A irmã fez o voto confiante. Ela fez o voto do impossível. Porque o esposo dela era impossível ele sair das drogas. 20 anos usando droga. 20 anos, olha, 20 anos, irmã Lília, não é 20 dias, não é 20 meses, 20 anos. A esposa veio para a igreja, fez o voto impossível e agora o esposo da senhora está liberto.
2: Está liberto. Ele começou com 12 anos e ele tem 32 anos.
1: Usava qual tipo de droga?
2: Todas. Crack, cocaína, maconha, tiner, cheirava até tiner.
1: Tudo?
2: Tudo.
1: Ou está liberto?
2: Tá liberto.
1: A senhora como esposa, quantas pessoas agora estão ouvindo esse programa? Quem sabe tem aí a esposa de alguém que está, como o seu esposo estava, uma mãe, um pai. Qual a palavra da senhora, a experiência que a senhora teve aqui dentro da igreja Deus é Santo? Porque a senhora fala que passou em outras igrejas, o esposo da senhora não foi liberto. Aqui foi onde ele alcançou a libertação. Qual a palavra da senhora para o povo que está em casa ouvindo o programa agora?
2: Que venha fazer a campanha de quarta-feira e faça a campanha junto com o voto. É, pega o voto com fé, cumpra, né, cumpra o voto e creia que o milagre Deus vai fazer. A parte dele, ele vai cumprir. O milagre é só Deus que pode fazer. A gente pode fazer, usar a fé, a parte da gente, né? Vim na campanha, usar a fé e cumprir o voto.
1: Cumprir o voto, né?
2: Cumprir o voto.
1: Porque não adianta só pegar o voto e não cumprir, não é verdade?
2: Daí não, né, não resolve.
1: Tem que pegar e cumprir.
2: Tem que cumprir com fé e ser fiel na campanha. Porque desde eu conheci essa igreja pela rádio. Uhum. Eu estava mudando lá a estação e daí eu estava contando um milagre da mulher lá que era macumbeira e foi liberta. Né? Uhum. Aí eu fiquei prestando atenção, eu peguei o endereço e vim. Só que eu vim assim sem esperança, sem fé, manifestando com obras de macumbaria, manifestando com demônio, vida destruída. Ele não parava emprego porque ele conseguia ficar um mês, porque ele ia drogado trabalhar e dava um chance para ele e mandava embora no mesmo mês, porque não adiantava dar chance, porque era direto drogado. Ele ficava um dia sem usar, usava três.
1: É agora liberto.
2: Tá liberto. Ele ficou com problema, assim, deu um pouco de problema, Deus curou a cabeça dele, saiu o demônio da loucura, saiu o demônio da morte, legiões de demônio da morte. Ele emagreceu 20 e poucos quilos, agora já engordou de novo.
1: Que bênção.
2: Ele tinha emagrecido, a droga, ele perdeu 20 e poucos quilos nas drogas.
1: E a senhora veio fazer a campanha por ele?
2: A campanha, agora que eu tô terminando a campanha e vou começar outra e nunca
1: vai
2: vou...
1: Vai parar não?
2: Não, nunca, eu não desisto.
1: Valeu a pena conhecer essa igreja?
2: Valeu a pena.
1: Tá feliz?
2: Tô feliz.
1: A senhora mora onde?
2: Vila Oficinas.
1: Deus abençoe a senhora.
2: Amém.
1: Tá aí, meus amados, é o povo contando bênção, votos, milagres, que realmente vale a pena você vir para a campanha, que Deus vai te abençoar também.
0: Graças a Deus. O vídeo está aqui conosco, nós vamos gravar o irmão. Mas é um milagrão. Seu nome?
3: Juliano.
1: Ô Juliano, o que é que você recebeu de Deus nessa igreja?
3: Quando eu comecei a vir nessa igreja, Eu comecei a vir drogado, comecei a pegar as coisas de casa. Quando eu pegava as coisas de casa, eu saía pra rua. Daí uma vez eu vim aqui na igreja do pastor, até com o cabelo pintado. Daí eu acho que o pastor tinha olhado pra mim com o cabelo pintado. Daí o pastor falou pra mim orar, né? Comecei a orar, saí da igreja. Daí, nisso eu tinha passado, já tava usando só maconha, só vício da maconha. Quando eu vício da maconha, fiquei 7 anos usando drogas, fiquei usando crack, cocaína, passei por 17 clínicas de recuperação.
0: Você era drogado?
3: Eu era drogado.
0: E hoje?
3: Hoje sou liberto.
0: Você era soro positivo?
3: Soro positivo.
0: Tinha HIV?
3: Tinha HIV.
0: E hoje?
3: 5.536 vírus no corpo.
0: E hoje?
3: Fui curado.
0: Aqui nessa igreja?
3: Aqui nessa igreja.
0: Fazendo campanha aqui?
3: Tô fazendo campanha.
0: Tem mais nada?
3: Não tem mais nada.
0: Fez os exames agora de volta, não deu nada?
3: Não deu nada.
0: Tá liberto?
3: Tô liberto.
0: Das drogas?
3: Das drogas.
0: Faz um ano. E do HIV?
3: Faz um ano.
0: Do HIV também?
3: Do HIV.
0: Ouvinte, tá aqui, ó. Um homem contando a libertação das drogas e hoje liberto do HIV, comprovado por exames médicos. É isso, irmão?
3: Isso.
0: Tem mais nada?
3: Tem mais nada.
0: Quem libertou você?
3: Jesus.
0: Aqui na Deus é Santo?
3: Deus é Santo.
0: Seu nome?
3: É Juliano.
0: Mora onde?
3: Tatuquara.
0: Tá aí, liberto por Jesus Cristo. Venha pra cá, você que tem filhos, você que tem alguém seu que usa drogas, tem HIV, venha pra cá. Deus vai libertar essa vida como libertou o rapaz.

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Esta programação é de inteira responsabilidade do homem de Deus, pastor da Cibessias. Prazerosamente, quem tem o prazer de cumprimentar todo o povo de Deus com a paz do Senhor Jesus Cristo, é seu irmão em Cristo, o presbítero Raimundo. Nós estamos alegres e contentes, felizes com o Senhor Jesus Cristo, mas juntos, ao vivo, dentro desta programação, falando acerca da obra de Deus, da obra do Senhor, para este domingo, à tarde e à noite, nossa sede nacional, aqui mesmo em Curitiba. Boa noite. Às 19 horas você tem um encontro marcado aqui mesmo em nossa sede nacional das Igrejas Pentecostal Deus é Santo. Avenida Marechal Floriano Peixoto, 6711. Nós estamos localizados ao lado da Autopeças Alvoradas, bem em frente ao tubo da passarela. Está localizada a Igreja Pentecostal Deus é Santo, a Igreja de Fé de Milagre, onde Deus tem operado milagres e maravilhas na vida de todo o povo de Deus. Nós estamos a 150 metros do terminal de ônibus do Vila Auer. A Igreja Pentecostal Deus é Santo, neste domingo da família, venha buscar a sua vitória familiar, sua vitória conjugal, sentimental, material, financeira, saúde. Neste domingo, 19 horas, eu mesmo, o presbítero Raimundo, este que vos fala, estarei no santo altar de Deus, pela misericórdia do Senhor. Deus tem feito maravilhas, prodígios, sinais, através desta obra. Esta obra levantada pelo Senhor e Salvador Jesus Cristo. Muitas pessoas têm contado curas, libertações, transformações, prosperidade, bênção que vem somente de Deus, somente do Senhor. Aquilo que nós não podemos alcançar, realizar, fazer, o Senhor Jesus Cristo tem feito neste lugar. Tem curado, tem transformado, tem libertado pessoas do vício, das drogas, enfim, de enfermidade, dívidas, pessoas endividadas, contando a bênção, o milagre, a cura, a transformação. E não será diferente com você, meu irmão, minha irmã, nesta noite de domingo, na Igreja Pentecostal Deus é Santo. Eu tenho certeza que o Senhor Jesus Cristo, ele é o maior interessado em te abençoar, em abençoar a tua vida, em abençoar a tua casa, em abençoar a tua família. Creia no teu milagre, creia na tua vitória. Venha para a Igreja Pentecostal Deus é Santo buscar a sua vitória. A boa notícia, a transformação, a cura divina está aqui aguardando por você. O Senhor Jesus Cristo, ele é o maior interessado em te abençoar. Venha buscar o seu milagre, venha buscar a sua vitória. 19 horas na Igreja Pentecostal Deus é Santo. Avenida Marechal Floriano Peixoto, 6711. O endereço do seu milagre, da sua vitória. Nós vamos ouvir aqui dentro desta programação, vamos ouvir primeiramente um hino. E logo após, nós vamos ouvir testemunho dentro desta programação.

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Graças a Deus, graças a Deus. Este é o programa Vencendo pela Fé da Igreja Pentecostal do Zé Sam, quem tem o prazer de cumprimentar todo o povo de Deus com a paz do Senhor e Salvador Jesus Cristo. É seu irmão em Cristo, Presbítero Raimundo. Lembrando a todos que esta programação, ela é de inteira responsabilidade do homem de Deus, pastor Darcy Messias. Povo de Deus, povo da fé, povo que tem o prazer de buscar a presença do Senhor, eu quero fazer um convite todo especial para este domingo em nossa sede nacional, aqui mesmo em Curitiba, estado do Paraná, Igreja Pentecostal Deus é Santo, localizada na Avenida Marechal Floriano Peixoto, 6711, o endereço do seu milagre e da sua vitória, neste domingo, às 9 da manhã, 3 da tarde e às 7 da noite, neste domingo da família, onde você, meu irmão, você, minha irmã, tem buscado pela sua família, continua buscando pela sua família, convide mais alguém para receber as bênçãos do Senhor, convide mais alguém para receber os milagres que acontecem aqui na Igreja Pentecostal. Deus é Santo, nós temos contemplado, nós temos visto pessoas testemunhar, testificar daquilo que Deus tem operado na Igreja Pentecostal Deus é Santo. Nesse domingo não será diferente o agir, o trabalhar de Deus na sua vida, no seu lar, na sua casa e na sua família. Compareça, 9 da manhã, eu mesmo, Presbítero Raimundo, estarei no Santo Altar de Deus, orando, clamando a Deus, para Deus abençoar o seu lar, a sua casa, a sua família. Chegue mais cedo para orar conosco, chegue mais cedo para dobrar o seu joelho, pedir a sua vitória para o Senhor e Salvador Jesus Cristo. 3 da tarde, novamente, assumirei o Santo Altar de Deus, pregando, orando e clamando pela sua família, para Deus operar milagres e maravilhas, livramentos, curas divinas, tem acontecido na Igreja Pentecostal Deus é Santo, milagres que as pessoas têm testemunhado, pessoas que foram curadas de câncer de próstata. O irmão no domingo contou que foi curado do câncer de próstata aqui na Igreja Pentecostal Deus é Santo, fazendo as campanhas do domingo, domingo da família, a campanha da restituição e restauração familiar. Deus operou milagres e maravilhas, eu tenho certeza que nesta campanha do Salmos 23, o Senhor é meu pastor e nada me faltará, vai acontecer milagre na sua casa, no seu lar, na sua família, nos seus familiares, no seu trabalho, seus negócios, a empresa. Deus opera em todas as áreas. Então eu te convido para estar conosco neste domingo da família, 9 da manhã, 3 da tarde e às 7 da noite, Avenida Marechal Floriano Peixoto, 6711. Nós estamos localizados ao lado da Autopeças Alvoradas, quase em frente ao tubo da passarela, a 150 metros do terminal de ônibus do Vila Aurea. Estacionamento na rua José Peixoto de Lacerda Venec, número 119. Isso mesmo, para você guardar o seu automóvel, tranquilamente cultuar

Venha fazer campanha conosco para Deus abençoar a sua casa, o seu lar e a sua família. Eu tenho certeza que Deus, ele é o maior interessado em te ajudar, meu irmão, minha irmã. Compareça nesse domingo às 9 da manhã, 3 da tarde e às 7 da noite. Avenida Marechal Floriano Peixoto, 6711. Uma igreja de fé, de oração e de milagres. Milagres têm acontecido na Igreja Pentecostal dos Santos. A prova é que você vai ouvir testemunhos, relatos, pessoas contando aquilo que aconteceu na sua vida, aquilo que aconteceu na sua família, aquilo que aconteceu porque ela buscou, ela orou, ela pediu para Deus em oração e Deus operou milagre na sua vida. Ouça testemunhos de fé para aumentar a sua fé e você está conosco neste domingo em 3 horários para receber a bênção familiar. Ouça esse testemunho para aumentar a sua fé e você está neste domingo em um desses 3 horários, 9 da manhã, 3 da tarde e às 7 da noite.

0: Irmãos, eu quero contar essa bênção, recebi no último dia da campanha. Essa campanha que eu fiz agora, que nós terminamos, eu ganhei meu filho para Jesus. Inclusive, ele veio umas 2, 3 vezes aqui, mas ele não decidia. Mas agora ele está decidido de servir a Jesus até o fim da vida dele. É um filho que vivia caído para as valetas, bêbado e tudo. Mas graças a Deus, lutei e ganhei ele para Jesus. Tem outra bênção também, meu irmão. Outro meu filho também. Era bêbado também, bêbado mesmo. E jejum, oração, fiz a campanha inteira, essa campanha que passou todos os dias na presença de Deus. O Senhor Jesus libertou ele da bebida.
1: Terezinha, eu estou aqui nessa igreja faz um ano lutando contra o vício do cigarro, não consegui largar. E eu quero congregar aqui, eu quero descer as águas aqui nessa igreja, porque é aqui que Jesus me libertou.
2: A senhora foi liberta, então?
1: Fui, graças a Deus.
2: Há quanto tempo que a senhora fumava?
1: Eu fumava 15 anos.
2: 15 anos?
1: 15 anos.
2: E agora, como é que tá?
1: Agora, graças a Deus, pode fumar, jogar a fumaça na minha cara, que não sinto mais nada.
2: Não sente nem a vontade?
1: Não, não, não.
2: E para quem que está lutando agora contra o vício, vai ouvir o seu testemunho no rádio, qual é o convite que a senhora faz? Que eles fiquem em casa sofrendo ou que venham para cá receber a bênção?
1: Que venha para cá. Hoje eu trouxe uma irmãzinha que estava sofrendo com dor no joelho, falei, vamos para lá que Jesus vai libertar. Senhora, a senhora não vai tomar remédio nenhum.
2: Glória.
1: E eu trouxe o casal aqui hoje.
2: Está liberta?
1: Graças a Deus.
2: Quem que te libertou?
1: Jesus.
3: Que fizeram uma obra de bruxaria para o meu filho, uma situação muito difícil, um menino que trabalhava e tudo, mas era viciado nas drogas, e Deus operando, eu sempre orando, sempre em campanha, jejum a favor a ele. Eu fico muito emocionada, né, com essa bênção do Senhor Jesus. Eu deixei uma fotografia dele aqui, pedindo oração para os irmãos me ajudarem em oração. Esse final de semana que passou, eu fui lá ver ele, cheguei lá, olha, eu fiquei só agradecendo a Deus, que eu encontrei ele muito lindo, sabe, liberto, sem aquela bicharada, aquelas legião de demônio que pegava ele, sabe? Liberto, com a visão muito linda.
4: Salve, irmão, na paz do Senhor. Agora que o Senhor completou a benção, eu vou contar. Então, Deus libertou a minha filha de mais de 5 anos de droga. Droga pesada, ela misturava lá com outras porcarias. Daí o diabo foi revolta no marido dela, catou a trouxa dele e foi pra firma. Porque é ela que buscava a porcaria para fumar junto com ele. Daí ele achou que ficou só, mas eu continuei pedindo. Olha, o senhor já trouxe ele de volta para dentro de casa, ele já está pousando em casa, já está cumprindo os deveres de um pai de família, porque a minha filha, o senhor libertou ela, e já tem uma criança no ventre dela, que é para ela esquecer dessa maldita droga que fez ela sofrer mais de 25 anos. E eu sofri muito mais, está liberta, em nome de Jesus. Foi uma libertação, parece que foi assim, como tirada tomada, sabe? Então a gente estava pedindo, eu falei assim, senhor, ela não vem pelo amor, faça vir pela dor, torce o parafuso e faça justiça, meu favor. Eu passo muito vergonha com os vizinhos, com esse barulhão deles. Eu acordava de noite, parecia um bang bang dentro daquela casa, sabe? Uma vez eu fui correndo para acudir ela, eu caí, machuquei os dois joelhos. Então, graças a Deus, está uma paz, que a minha neta foi lá em casa levar minha bisneta para ver, falou, vó,

0: cego que tá aqui, que paz. Eu falei, pois é, você tá vendo onde Deus entra, a paz entra.
1: É a bênção que eu tenho para relatar para essa igreja, que o meu neto era usuário de droga e roubava, fazia de tudo. E através de eu vim aqui, ele foi liberto, Isaías, teve uma overdose, quase morreu, foi liberto e está trabalhando. Muita bênção eu recebi aqui e estou recebendo.
2: Quem libertou ele?
1: Foi Jesus.
3: Meu nome é Oswaldo Zacarias. Eu estou nessa campanha aqui, recebi um milagrão. Eu não esperava, pensava que a minha nora ia morrer, né? Porque estava só couro e osso, só nas drogas. Eu fui visitar ela, depois de 2 meses, nessa campanha aqui. Parou com as drogas, a pele voltou como era, engordou o rosto, sim. Os meus netinhos estão bem cuidados. Saiu das drogas através dessa campanha aqui, dessa igreja aqui. Eu pensei que ela ia morrer, todo mundo falou, ela vai morrer, alguém vai matar ela. Ia com arma para matar ela, porque estava só no osso, a pele colada, assim, ó. O rosto chegou a afundar, assim, ó. Eu pensei, meu Deus do céu, eu sirvo um Deus Todo-Poderoso na Igreja dos Santos. Eu vou receber esse milagre, vou fazer essa campanha, vou fazer um dízimo com Deus, uma oferta com Deus. E Deus me ouviu, e Deus ouviu esse clamor aqui. Fui visitar ela, me abraçou, falou, sogro, olha o tipo que eu tô gordo, tô viçosa, tô fazendo uns biquinhos. Falou, tô aqui, tô bem, se eu estivesse lá eu ia morrer, sogro. Não tinha ninguém para me valer, ninguém, todo mundo queria me matar. Olha como eu tá inchado, tão gordo, assim, o corpo inteiro, assim. Eu liguei pro meu filho, falei, filho, céu, um milagre que eu recebi, um milagrão mesmo. A tua mulher tá linda, tá maravilhosa, teus filhos tá bem viçoso. Tava, eu não sei até nem que palavra até, porque foi um milagre, um milagrão dessa igreja, Deus a Santo aqui. Eu nunca ouvi um milagre tão imenso que eu recebi dessa campanha. Foi essa aqui que Deus deu a saúde, retornou a saúde para minha nora. Ela tá perdida, só couro e osso, e Deus renovou ela pela misericórdia do nosso Deus. Jesus foi nosso Deus, Jesus, essa igreja, Deus a Santo. Vale a pena vir de longe, vale a pena vir de longe. Eu deixo tantas igrejas lá perto, porque aqui tem o poder de Deus aqui, por isso que eu estou aqui até hoje, graças a Deus. Vem pela igreja, Deus a Santo, que não existe médico que cura a droga, o vício do crack, da cocaína. É só aqui nessa igreja que vai receber o milagre, porque o milagre é de Deus, que Deus está aqui, que curou a minha nora. Ela está viçosa, ninguém dava valor para ela, queriam matar ela, mas agora Deus tomou as providências e Deus me alcançou, a minha oração dessa igreja.

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1: A janela. Uma menina debruçada na janela de sua casa chorava pela morte do seu animal de estimação. Com muita tristeza, observava o jardineiro enterrar o amigo de tantas brincadeiras. O avô que observava aproximou-se, deu-lhe um abraço e chamou-lhe a atenção para outra realidade. Pegou-lhe pela mão e a conduziu para outra janela. Abriu as cortinas, mostrou-lhe um jardim florido e disse: está vendo aquele pé de rosas amarelas bem ali à frente? Lembra que você ajudou a plantá-lo? Era apenas um pequeno galho cheio de espinhos e hoje veja como está lindo. A menina enxugou as lágrimas que ainda corriam e abriu um largo sorriso, mostrando as abelhas que pousavam sobre as flores e as borboletas que faziam festa entre as rosas que enfeitavam o jardim. O avô, satisfeito por tê-la ajudado a superar aquele momento difícil, disse: a vida nos oferece sempre várias janelas. Quando a paisagem de uma delas nos causa tristeza sem que possamos alterar o quadro, voltamos-nos para outra e certamente nos deparamos com uma paisagem diferente. Se hoje você está a observar um quadro desolador, lembre-se de que existem tantas outras janelas, com paisagens repletas de promessas e melhores dias. Não veja somente a janela da dor. Siga em frente com ânimo e disposição. Agindo assim, o gosto amargo do sofrimento logo cede lugar ao sabor agradável de viver e saber que Deus nos ampara em todos os momentos da nossa vida.

0: Eu quero cumprimentar todo o povo de Deus com a paz do Senhor Jesus. Atenção, atenção Curitiba, atenção Paraná, atenção, porque é neste domingo, às 9 da manhã, 3 da tarde e às 7 da noite. Você não pode parar de buscar pelos seus familiares. Você não pode parar de interceder, de orar, de estar cultuando a Deus pela sua família. Deus escolheu você, meu irmão, minha irmã. Deus escolheu você para ser uma coluna na tua família. Como assim coluna, presbítero Raimundo? Coluna de oração. Coluna de oração. Para você orar, interceder pela tua família, pelo teu lar, tua casa. Interceder pelos seus que não tem força. Não tem força de buscar a Deus. Não tem força de orar. De fazer alguma coisa. Deus escolheu você. Deus escolheu você. Então, neste domingo, neste domingo às 9 da manhã, eu mesmo, presbítero Raimundo, estarei no santo altar de Deus, pregando, orando e Deus operando milagres. 3 da tarde, novamente, eu estarei no santo altar de Deus, pregando, orando e Deus operando milagres. Às 19 horas, eu estarei novamente no santo altar de Deus, pregando, orando e Deus confirmando a tua bênção familiar. 9 da manhã, 3 da tarde e às 7 da noite. Igreja Pentecostal Deus é Santo, Avenida Marechal Floriano Peixoto, 6711, 6711 é o endereço do seu milagre, da sua vitória familiar, da sua bênção. Nós estamos localizados ao lado da Autopeças Alvorada, quase em frente ao túmulo da Passarela e a 150 metros do terminal de ônibus do Vilar. Igreja Pentecostal Deus é Santo, nós convidamos o povo de Deus para fazer uma campanha pela sua família, fazer uma campanha de propósito, uma campanha para você obter resultado. Quantas pessoas têm testemunhado, quantas pessoas têm contado bênção, vitória, através da campanha de domingo, através de buscar pela sua família. E nesse domingo não será diferente, meu irmão, minha irmã. Venha buscar o seu milagre, a sua vitória familiar, conjugal, sentimental, material, financeira e na área da saúde. Que Deus opera em todas as áreas quando nós nos dispomos para buscar a sua presença, buscar a sua face, buscar nele a nossa resposta, o nosso milagre. Então, neste domingo, venha para a Igreja Pentecostal Deus é Santo buscar o seu milagre, a sua vitória, em nome de Jesus.
1: Meu nome é Sofia e a benção foi, ontem de antes, o irmão Raimundo revelou que alguém estava recebendo um livramento e foi meu filho, graças a Deus, essa madrugada ele chegou tranquilo, feliz, mas teve um livramento sim de acidente com a carreta. Então, graças a Deus, já passei por lá, já dei um abraço nele e está tudo bem.
2: Foi revelado que Deus estava livrando e o livramento foi para o filho. Revelação cumpriu rapidamente.
3: Maria Salete.
4: Irmã Maria Salete, conta esse grande testemunho.
3: Então, a minha filha tinha 2 úlceras no estômago e a gente fez a campanha aqui da sexta-feira e ela foi curada. Ela precisava fazer cirurgia e não precisa mais. Ela está curada, para a glória de Deus, aqui na igreja Deus é Santo. E a gente está muito feliz e ela também. Hoje até nós estávamos comentando, eu e ela, que ela está feliz mesmo por não ter mais aquela dor do estômago que ela tinha.
4: Ela ia fazer uma cirurgia, irmã, conta que ela ia fazer uma cirurgia. E depois da campanha e da oração aqui na igreja Deus é Santo, Jesus curou ela?
3: Jesus curou ela e ela está feliz e eu também, porque eu só tenho ela.
4: Está curada?
3: Está curada, em nome de Jesus.
4: Deus abençoe, irmã, em nome de Jesus.
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0: oração. Sem a oração, Noé não teria construído a arca. Abraão não seria pai da fé. Isaac não teria recebido uma virtuosa esposa. Sem a oração, Jacó não seria Israel. José não teria vencido. Moisés não seria grande como líder se o seu lugar preferido não fosse o Monte Horeb, Monte da Oração. Sem a oração, Elias não seria o homem do fogo. Eliseu não seria movido pelo sobrenatural de tal forma que até nos seus ossos havia unção. Sem a oração, Ana não teria tido um filho. Salomão não seria o homem mais sábio da terra. Sem a oração de Josué, o sol não teria parado. Sem a oração, Neemias não seria o grande construtor do muro de Jerusalém. Os três jovens hebreus não seriam libertos da fornalha. Daniel não seria milagrosamente guardado ao ser lançado na cova dos leões, se não fosse homem de oração. Assim como os heróis da fé, sejamos também heróis da oração.
1: E vamos orar agora. E Deus é quem vai fazer os demônios fugirem, os demônios saírem, em nome do Senhor Jesus, pelo poder que há no sangue de Cristo, certo? Está formado o momento da oração, da libertação, em favor da família.
2: A oração é o elo que nos une a Deus. Através dela, nos libertamos das cadeias que nos aprisionam, da morte que nos persegue, e encontramos a verdadeira razão de viver. É momento de oração.

Ó Deus, mais uma vez, em nome de Jesus Cristo Salvador, ó meu Deus, me dá autoridade, meu Deus, me dá poder e unção, meu Deus, me dá virtude para mim poder orar dentro dessa casa agora, dentro desse